0: Agora em Palmas, 9:05.
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0: Maravilha, maravilha. De volta aqui juntinho com você para interagir. É, meu amigo JC passou por aqui. JC hoje tá quietinho, rapaz. Olha só, passou aqui. Um grande abraço a todos os ouvintes. Fui! Calma, JC. Ele nem pediu a canção preferida dele, mas tá aqui na grade. Nós vamos, daqui a pouquinho nós vamos curtir, né? Marcela Thaís. Não vou falar o nome da canção, tá, JC? Deus abençoe sua vida. E olha, eu quero deixar uma mensagem aqui pra você. O ano passado eu, nessa mesma data, estava aqui trabalhando, né? E falando que estava esperando com paciência no Senhor. E funcionou. Viu? Funcionou. Mais ou menos uns 40 dias depois, eu conheci, né, o que hoje é o meu amado, meu esposo, Adriano Alves de Souza Sá. E assim, eu falava, né, que estava esperando com paciência no Senhor, mas dentro de mim mesmo eu já tinha desistido disso. A minha oração para Deus foi que o Senhor me abençoasse no meu ministério, que o Senhor me desse sabedoria, entendimento, e que eu não queria mais, que eu não ia mais me atentar para isso, né? Porque se o Senhor tivesse alguém que acontecesse, mas não que eu ficasse ligado e ficasse naquele desespero, naquela ansiedade. E assim o Senhor fez. Eu realmente não estava procurando e nem estava pensando nisso quando aconteceu. E para honra e glória do nome do Senhor Jesus, ano passado mesmo a gente se casou. Esse mês faz 9 meses que a gente se casou. E 11 meses que a gente se conheceu. É. Então é isso. Você não precisa ficar triste, nem chateado. Eu acredito assim, dia dos namorados é igual o dia das mães. Dia de mãe é todo dia. Todo dia é dia da mãe. Mas tem ali aquela data específica, né? Que o mundo para aquela homenagem, para aquelas lembranças. Assim como dia dos pais, né? E dia das crianças. E agora, e o dia dos namorados. Tem os eternos namorados, né? Tem os namorados. E você que ainda não está namorando, só ora. Ora, coloca nas mãos do Senhor Jesus. Talvez Deus está te livrando de alguma cilada aí, viu? Então fica atento. Pastora Sandra, hoje é uma sexta romântica, com o bem na melhor. Olha aí, rapaz. Pois é, pastora. Todos os dias é dia de declararmos, né? Nosso amor, a nossa gratidão. Mas tem aquele dia especial, né? Então hoje a gente aproveita aí pra tá rodando essas românticas aí que não são de todos os dias, né? Deus abençoe a pastora Sandra, ligada, sintonizada diretamente do Lago Norte. Ela tá no trânsito, né? Tirou a foto do painel do carro aqui, que tá lá ligada, sintonizada. Deus abençoe sua vida. Um abraço, um beijo no coração. Evangelista Jades passando por aqui também. A paz do Senhor Jesus. Olha, achei que hoje ele ia pedir uma canção romântica, né? Ia mandar aí aquela declaração pra irmã Socorrinha, que com certeza tá lá ligada, sintonizada também. Ele que tá lá na região norte. Um abraço aí pra toda a região norte. na pessoa do evangelista Jadson e toda a sua família, que Deus abençoe grandemente. Diaconisa Cleonita passando por aqui também. Que Deus abençoe sua vida. Muito obrigada pela companhia sempre, minha amiga. Vamos lá, 9:10 em Palmas Tocantins, capital mais queridinha do Brasil. Marcela Thaís chegando por aqui, escolhi te esperar.
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0: É isso aí, você ligadinho no Toca Toca da Paz. Vamos juntinho até as 10.
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0: 9h25, Gabriela Rocha chegando por aqui. A canção é Poderoso Deus. Adore o Senhor aí de onde você estiver. Minha amiga missionária Maria Bonfim, tá ligada, sintonizada. Um abraço pra você, minha amiga. Beijo no coração.

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3: É isso aí, de volta juntinho com você no Toca Toca da Paz.
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3: Maravilha, maravilha. De volta aqui juntinho com você, isso mesmo, 9:49. 9:49. Chegou a hora, pessoal. E o tempo passou rápido, você participou, você que tá aí, né, nas programações, não conseguiu chegar aqui, mas ficou aí ligadinho. Deus abençoe sua vida. Eu quero desejar a todos os namorados e eternos namorados um feliz dia dos namorados e que o Senhor Jesus seja o centro, né, de todo o relacionamento. Missionária Cândida, minha amada, minha amiga, minha intercessora, Deus abençoe sua vida. Até emocionei com o áudio da senhora aqui e é verdade. Eu sei que tem muita gente, pessoas que eu nem sei quem é, mas que oram, que intercede pelo meu ministério, e eu só tenho a agradecer a Deus pela vida de cada um. Eu não sei o que vocês precisam, mas o Senhor Jesus sabe, e eu com certeza ele visita cada um na sua necessidade. Vamos cantar parabéns aí pra missionária Cândida, que aniversariou ontem, né, e ficou caladinha, quietinha.
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3: Parabéns para você, missionária Cândida. Um abraço, sinta aí o meu abraço, um beijo no coração, que Deus continue abençoando grandemente. E é claro que vamos terminar, né, a programação com o seu pedido musical. Não poderia deixar de atender esse pedido, né? Que Deus abençoe. E olha aqui, meu Deus do céu, fechando o WhatsApp aqui, já no último segundo do segundo tempo, meu amigo Patrício chegou. Boa noite, cantora Eliana. Estive ligado aqui. Boa noite. Rapaz, e eu senti sua falta, ainda pensei em falar e não falei, né? E ele chegou aqui no finalzinho. Deus abençoe, Patrício. Deus abençoe todos os ouvintes que estiveram aí quietinho, você que participou, você que não participou. Se assim o Papai do Céu permitir, eu espero vocês, conto com vocês na segunda-feira. Eu já quero desejar um lindo e maravilhoso final de semana a todos vocês. E até segunda, se assim o Papai do Céu permitir, estarei de volta aqui juntinho com você. Forte abraço, beijo no coração. Fui!
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1: A estrutura das escolas também influencia a aprendizagem. Dados do Anuário Brasileiro da Educação Básica mostram que menos da metade das escolas públicas do país possuem laboratórios de informática e de ciências. Para ampliar esses espaços, redes estaduais têm investido em modernização. No Paraná, cerca de 526 milhões de reais foram aplicados em mobiliário e ambientes pedagógicos nos últimos 8 anos. A diretora-presidente do Fundeb Eliane Teruel Carmona explica a importância dos investimentos.
2: Estamos empenhados em modernizar as escolas para garantir conforto e segurança aos alunos e professores, pois isso influencia diretamente na qualidade do processo educativo.
1: Os dados de 2024 do anuário mostram o contraste. No Paraná, 95,9% das escolas públicas dos anos finais têm laboratório de informática, enquanto a média nacional é de 46,8%. Em laboratório de ciências no ensino médio, o índice paranaense chega a 81,6%, contra 46,9% do país. Em bibliotecas e salas de leitura nos anos finais, o estado registra 88,4%, frente a 69,2% da média nacional. Entre os itens adquiridos com os recursos no Paraná estão conjunto de carteiras, mesas de informática, equipamentos para bibliotecas e refeitórios. Segundo a Secretaria de Educação do Paraná, os investimentos chegaram a mais de 2.000 escolas estaduais e beneficiam diretamente mais de 1 milhão de estudantes nos 399 municípios do estado. Agência Rádio Web de Curitiba, Fernanda Nardo.
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0: Rádio Paz FM, agora 10:03.
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0: Então, muito boa noite, na paz do Senhor. Começando mais um programa, Conexão de Líderes, na minha, na sua, na nossa Rádio Paz, a Rádio da Família, né? E eu, pastor Juraci, como sempre nas sextas-feiras, né? Nesse horário aqui, a partir das 10 da noite até as 11, com aqui a ministração da Escola Bíblica Dominical, da Revista da Escola Dominical, da nossa EBD, Ministério de Madureira. Eu acredito que nesse momento, às 10 horas, tenha uma quantidade relativa de pessoas que estão em casa, né? E que podem acessar aí, né? Pegar as suas revistas, né? Eu costumo dizer, só dá uma esticada no braço aí, né? Dá uma esticada no braço, dá uma levantada aí, vê onde é que a revista está guardada, né? Essas revistas pequenas, né? Elas, geralmente, a gente guarda dentro da Bíblia porque o tamanho é o mesmo ali, né? O tamanho das páginas, né? O tamanho da revista. Então, pega a Bíblia, pega a revista, bota em cima da mesa, né? Abre para que nós tenhamos uma escola EBD, né? Uma escola dominical antecipada, lógico, a lição normal, tradicional, acontece no próximo domingo, né? Lá presencial. Aqui é uma escola que nós fazemos através do rádio e fazemos antecipada. Mas nem por isso deixa de causar o seu efeito, porque a revista é a mesma, o assunto é o mesmo, a palavra de Deus, ela não tem variação, né? Você pode ministrar ela na sexta-feira, no sábado e no domingo e na segunda, né? Ela é a mesma ontem, hoje e vai ser eternamente. Então pega a sua revista, vamos de lição da Escola Bíblica Dominical. Eu queria aqui mandar um abraço para os nossos irmãos que estão sintonizados, irmãos católicos, nossos irmãos presbiterianos, nossos irmãos dos ministérios batistas, né? Primeira, segunda, terceira, quarta, batista, os irmãos da quadrangular, os irmãos da Mundial Universal, né? Deus é amor, né? E das Assembleias de Deus que não são Madureira, mas que são Missão, que são Seta, que são Shalom, né? Monte Sinai, né? Todas as assembleias, né? Que os irmãos ficam aí ouvindo a programação da Rádio Paz, principalmente à noite aqui, eu quero mandar um abraço para você bem apertado, dizendo que a nossa oração a Deus é que você seja abençoado por Ele, tá? Cada um de vocês possa ser abençoado, né? Tem uma bênção espiritual, tem uma bênção financeira na sua casa, bênção de saúde, que Deus entre com a saúde que você precisa, né? Tem pessoas que precisam da bênção da saúde em casa, tem um ou dois, duas pessoas que estão enfermas, precisam da saúde, o médico diagnosticou com algum problema. Então a nossa oração dessa noite é essa, que Deus te dê saúde na sua família, tá bom? E nós estamos sendo ouvidos nesse momento também em Araguaína, né? Através da Rádio Paz lá na frequência 93,1, né? A rádio 91,3, né? Estou trocando aqui a. É 91,3, né? Não é 93,1, não. É porque está nova também, né? Araguaína tem. Não tem um mês que foi aberto lá. Então a gente está trocando aqui, né? Araguaína é 91,3, né? E a Palmas, 89,9. Futuramente, Gurupi estará sendo aberta também, né? E eu quero mandar então um abraço aí também para os irmãos de Araguaína, através lá da liderança, da nossa liderança maior, pastor João Milton, né? Pastor João Milton é o pastor presidente do campo de Araguaína. E aquela região toda ali está sobre o seu comando, a região ali de Araguaína tem várias cidades que estão sob o seu comando, que estão ouvindo a Rádio Paz. Eu quero que você abra sua revista na lição de número 11, porque a lição de número 11, que é de hoje, eu falei que essa revista era muito rica, né? Mas é porque eu não avisei para vocês quais seriam as lições posteriores. E depois vocês perceberam que eu tinha razão. Quando lá na lição 1, 2, 3, eu dizia para você que essa lição, essa revista era muito preciosa. Olha essa lição 11. Fala sobre o culto. Meu Deus! Se tiver uma coisa que crente sabe fazer, cultuar. Se tiver uma coisa que crente gosta, né? É ir pro culto, né? Tem uns que nem falam ir pra igreja, né? Tá indo aonde, irmão? Não tô, eu vou pro culto, eu tô indo pro culto, né? Ele já coloca o culto na frente da igreja, né? É lógico que o culto, no geral, quase todas as vezes, é na igreja, né? Mas a gente fala assim, não, tô indo pro culto ali, eu tô indo num culto ali, tô indo pro culto, né? E se tiver algo que crente verdadeiro gosta, é de ir para a igreja cultuar a Deus. Então, fique tranquilo, porque o tema de hoje, o título, né, da lição de hoje, é muito forte, e você vai aprender alguma coisa sobre o culto. Ah, pastor Juraci, mas tem alguma coisa para se aprender sobre culto? Tem. Você vai aprender. Eu falei para você que o bispo Samuel consegue arrancar umas novidades, algo muito forte dentro de tema simples, tá? O título é culto, mas você vai ver o que realmente tem aqui para você nesta noite, não é pouca coisa. Ó, o texto áureo diz assim, ó. O texto áureo diz: "E Esdras, o sacerdote, trouxe a lei perante a congregação, assim de homens como de mulheres, e de todos os entendidos para ouvirem." Né? Neemias 8, versículo 2. Aí a verdade aplicada, que é uma frase, né, que o bispo coloca aqui, cria, né, coloca na lição. Na verdade aplicada, ele diz assim, ó: "Devemos nos esforçar e encorajar para não deixar de nos reunir como igreja." Devemos nos esforçar, lógico, encorajar, para que nós não venhamos deixar de nos reunir como igreja, né? Porque através dessa reunião na igreja, né, acontece a edificação e o crescimento do corpo de Cristo. Ah, pastor Jorge, então quando eu vou para a igreja reunir com os irmãos no culto, eu cresço, né? Eu edifico, né? Com o corpo de Cristo? Sim. Cada vez que você vai na igreja, você volta muito mais convertido. Cada vez que você vai na igreja, você volta muito mais edificado. A maioria das vezes que eu saio da igreja, que eu volto para casa, junto com a minha esposa, a gente vai comentando: "Rapaz, você viu, menina, o testemunho daquela irmã? Tanto que falou com a gente. Mas viu tanto que aquele irmão que foi cantar aquele hino? Gente, que hino bonito. O irmão cantou tão inspirado. Mas você viu aquela palavra do presbítero que ele deu lá? Rapidinho aquele testemunho. Mas já pensou que palavra forte? O culto edifica a gente, irmãos. Quando você vai no culto, você não volta da mesma forma que você entrou. Você volta edificado. tá? Você volta edificado. Os hinos, as palavras, os testemunhos, né? A mensagem oficial do culto, aquela mensagem maior, né? Geralmente meia hora, 25 minutos, meia hora. Meu Deus, como aquelas palavras falam com a gente, né? Então entenda, o culto, ele traz pra gente crescimento e edificação, cada vez que reunimos na igreja. Olha o texto de referência. Eu queria que você que estivesse em casa com a sua revista, pegasse aí pra gente ler. Até porque é apenas 4 versículos. Neemias 8, aí vem o versículo 1, 2, o 4 e o 5. Tá? Neemias 8. O versículo 1, versículo 2, o 4 e o 5. Que diz assim, ó. E chegado o sétimo mês, e estando os filhos de Israel nas suas cidades, todo o povo se ajuntou como um só homem na praça, diante da porta das águas. Olha o lugar que eles se ajuntaram. E disseram a Esdras, o escriba, que trouxessem o livro da lei de Moisés que o Senhor tinha ordenado a Israel. E Esdras, o sacerdote, trouxe a lei perante a congregação, tanto de homens como de mulheres e de todos os entendidos, para ouvirem no primeiro dia do sétimo mês. Versículo 4. E Esdras, o escriba, estava sobre um púlpito de madeira que fizeram para aquele fim. Estavam em pé junto a ele, à sua mão direita, Matitias e Sema e Anaías e Urias e Ilquias e Maazéias, e à sua mão esquerda. Você tinha de um lado, né, de Esdras, e do outro lado também, né? E do lado da esquerda havia Pedaías, Misael, Malquias, Azum, Asbadana, Zacarias e Mesulão. E Esdras abriu o livro perante os olhos de todo o povo, porque estava acima de todo o povo, e abrindo ele, todo o povo se pôs em pé. Eu quero que você que está em casa, que consegue fazer isso, né? Fechar os seus olhos aí e orar comigo durante 1 minuto e meio, 2 minutos no máximo, pedindo a Deus que fale conosco através desse tema. Esse tema é o culto, esse tema é a reunião dos santos para adorar a Jesus. O culto é santo, tá? Vamos orar então. Soberano Deus, Pai de misericórdia, na tua presença, Senhor, estamos nesta noite, meu Deus, aqui no estúdio da Rádio Paz, para mais uma vez poder trazer às pessoas, aos ouvintes, aquelas que estão com o seu rádio, com o som do seu carro ligado, aqueles que estão, às vezes, transportando passageiros nas ruas, aqueles que estão no serviço, meu Deus, nos hospitais, nas escolas, como guardas, faz, meu Deus, com que a tua palavra venha penetrar no coração de cada pessoa. Venha me usar, Senhor, para falar a essas pessoas sobre esse tema que é muito rico. Muitas pessoas deixaram de congregar, de ir aos cultos, porque elas já não tinham mais vontade de ir. Elas entendiam que se elas fossem ou não fossem, era a mesma coisa. Mas faz com que nesta noite elas entendam a alegria, a paz, o gozo a felicidade que tem aqueles que cultuam na tua casa todas as noites. Faz com que eles entendam isso. Venha me usar como teu instrumento nesta noite. É a oração que eu faço em teu nome, Jesus. Amém e amém. Então, nós vamos dar sequência aqui na nossa lição. E uma das coisas que ficou muito claro, irmãos, para os hebreus, as pessoas que moravam em Jerusalém pós-restauração, né? Pois os muros de Jerusalém, as portas de Jerusalém foram restauradas, né? É que o povo, eles celebram não apenas essa restauração física. O povo celebra não apenas a restauração dos muros, das portas, do templo físico ali, né? A parte material da cidade, mas eles começam a se reunir para ouvir a palavra. E eles, o povo diz para Esdras: Esdras, cadê o livro da lei? Traga para que o senhor pregue a palavra para nós, né? E eles entendem ali, e nós entendemos, irmãos, que Deus não nos chama só para construir estrutura física. Deus não nos chama apenas para sermos, termos um ministério, algo físico, algo visível. Mas Deus nos chama para reordenar o nosso coração diante dele. Deus não quer que nós tenhamos uma estrutura muito grande. Deus não tem muito compromisso com o tamanho que vamos ser. O compromisso que Deus tem e quer que nós tenhamos é em ordenarmos o nosso coração perante ele, fazendo assim como aquele povo de Jerusalém fizeram, né? O culto, ele não é um acessório da fé, irmãos. O culto a Deus não é e nunca deve e nunca deveu ser um acessório da fé. E sim resposta obediente à graça, ao lugar onde Deus fala, né? O povo escuta e todos se submetem à sua vontade, né? O culto é essa coisa. Que coisa, pastor Juraci, né? O culto é uma resposta obediente que nós damos, né? Ao lugar onde Deus fala. Deus fala em todos os lugares, lógico. Deus fala com você na sua casa, no seu trabalho, quando você dirige o seu carro. Mas existe um lugar que foi construído. Existe um lugar que é a habitação de Deus, é a casa de Deus. Tá? E aí sim você deve valorizar esse lugar. Você deve estar dando espaço para que esse lugar tenha a sua agenda. A sua agenda. A minha agenda, pastor Juraci, como assim? É quando você coloca na sua agenda, por exemplo, na terça-feira, e alguém liga para você: irmão, o senhor vai estar onde terça-feira à noite? Aí você fala assim: rapaz, terça-feira à noite, de 7 às 9:30 por aí, eu tô na igreja. Ah, é porque eu ia na sua casa pra gente papear, bater um papo, a gente jogar uma conversa fora aí, falar, hoje o pessoal fala muito, colocar os assuntos em dia, né? Vim pra não fazer nada, né? Aí o irmão que tem uma agenda com o culto, né? Que valoriza o culto, né? sabe que Deus vai falar no culto, fazer, ó, terça-feira eu tô na igreja. Aí se o senhor quiser ir talvez no sábado, eu não tenho culto, alguma coisa, né? Pastor Juraci, mas o culto tem importância, sim? Existe uma importância tão grande do culto? Sim. O culto do povo de Israel a Deus era um culto marcado por muita responsabilidade. O templo e o culto a Deus ocupavam um espaço importante na vida do povo de Israel. Sempre ocupou, né? Nós precisamos de entender que o culto, o templo, precisa ocupar um espaço importante da nossa vida, da nossa agenda. Eu não posso me dar o luxo de, sei lá, você vai quando na igreja, irmão? Ah, irmão, tem que ver aí, quando tem que ver que uma hora que tiver uma folga, né? Eu vou lá, né? Eu vou lá uma hora que eu tiver tempo. Uma hora que tiver tempo? Não. Né? O povo hebreu, eles tinham uma prioridade no tempo de congregar. Tempo de despertamento espiritual foram acompanhados pelo interesse crescente de prestar culto, aprender a palavra e estar na casa de Deus. Tá? Sempre foi. Né? O culto a Deus na vida da igreja. O culto a Deus no povo de Israel, nós falamos. E o culto a Deus na vida nossa, da igreja? A história da igreja, ela se inicia em um culto de oração. Vocês lembram? Que culto foi esse? A história da igreja se inicia em um culto de oração. Logo após Jesus subir aos céus, os discípulos foram para Jerusalém e quase 120 irmãos começaram a orar no templo, clamando pelo revestimento de poder. Né? Nós vamos ver que eles se reuniram para cultuar a Deus. Fazia parte do dia a dia dos primeiros crentes. Fazia parte dos primeiros dos crentes, os primeiros irmãos, os primeiros crentes, fazia parte do dia a dia deles estarem na igreja, orando, né? Olha o que diz aqui, ó, e perseveravam na doutrina dos apóstolos e na comunhão e no partir do pão e nas orações, né? Eles eram o tempo todo. O que que é? Eles perseveravam na doutrina dos apóstolos e na comunhão. Comunhão é juntos, irmãos, é culto. Culto, a comunhão, assim como acontece na sua igreja lá. Uma grande parte das nossas igrejas, uma grande parte mesmo. Existe tanta comunhão que quando termina o culto, os irmãos não querem ir embora. Os irmãos ficam lá fora conversando, tem muita comunhão, os irmãos, as irmãs, os jovens, né? Adolescentes. Aí de repente tá lá o irmão que fecha a igreja, passando a mão na testa e dizendo, quando é que esse povo vai embora, gente, pra gente fechar isso aí? Hoje é domingo, amanhã é segunda-feira, tem que trabalhar. E os irmãos tá lá, ó, não tá nem dando fé, não tá nem percebendo. Sabe o que que é isso aí? Comunhão, irmão. Quem não tem comunhão não faz isso, não, hein? Quem não tem comunhão não faz isso, tá? O culto da igreja é um lugar de comunhão, tá? Quando tiveram divergências doutrinárias, eles reuniram para investir na obra missionária, né? E também se reuniram para orar e jejuar, né? No início da igreja não existiam templos, porque a perseguição aos cristãos era implacável. E esse fato, porém, não os impediu de se reunirem nas casas ou onde fosse mais oportuno para cultuar a Deus. Tá? O povo estava junto, o povo queria cultuar, queria agradecer a Deus. Estar no culto deve ser motivo de alegria. Deixa eu falar para você. estar no culto deve ser motivo de alegria. Ah, pastor, mas eu não tenho alegria de ir para o culto, não. Eu ando meio broxoxô. Eu ando meio triste. Eu quero ir para a igreja, mas parece que eu estou triste. Está errado. Sabe o que o salmista escreveu no Salmo 100? Celebrai com júbilo ao Senhor todos os moradores da terra. Sabe o que é celebrar com júbilo? É entrar na igreja cantando. Né? Entrar cantando na igreja, celebrar isso. Então estar no culto deve ser motivo de alegria. Quando eu não tenho alegria em ir para o culto, eu preciso ver, de repente tem alguma coisa que não está certo. Alguma coisa não está certo. Né? Com o avanço das tecnologias, irmãos, existem muitos cultos hoje que são online, né? Com o aumento dessa tecnologia nossa aí, desenfreada, né? Tem muitos cultos hoje que são gravação. Aí você fala assim, não, você está no domingo lá, fala assim, não vou entrar no culto não, porque a minha igreja está gravando o culto lá, aí depois eu, segunda-feira, terça ou quarta, eu entro no culto lá para saber. Irmão, não é a mesma coisa não. Mas não é a mesma coisa nunca, tá? De você estar lá na igreja, vendo os irmãos, compartilhando com os irmãos, pegando na mão de um, pegando na mão do outro, vendo o pastor pregar tete a tete, né? Cada irmão que vai lá, para lá, você tá lá dentro do ambiente, né? Ah, pastor Juraci, e para que serve essas gravações online? Irmão, é pro irmão que tá internado, é pro irmão que mora na chácara, que não consegue vir todos os domingos, né? É pro irmão que tá doente, tá enfermo, né? Igreja nenhuma monta estrutura de gravação de culto para os irmãos que podem, que moram perto da igreja e que podem ir para o culto, não. Nenhuma igreja faz isso. Ela faz isso é para pegar aqueles que não podem, é para somar, né? E não para perder o crente na igreja. Ah, eu fico, depois que colocou esse negócio na igreja lá, nunca mais fui no culto, agora só pego lá em casa, né? Aí você pega depois, outro dia, terça-feira, quarta-feira, já perdeu, me parece que o sabor do culto ali, né? Tá? Estar no culto presencial deve ser motivo de alegria, tá? Se você não está tendo alegria, tem alguma coisa que não dá certo. Depois, o culto que agrada a Deus. Qual é, pastor Juraci, o culto que agrada a Deus? Deixa eu lhe falar. O culto que agrada a Deus é o culto que você faz tendo reverência, tá? Tendo reverência. Você chega no culto, não precisa ser aquela coisa engessada, não, né? Como se a gente fosse assim, totalmente engessado, robô, que quando entra na igreja tem que ir pisando devagarzinho pra... Não, não é assim não. Mas quando você sentar na igreja, que você fizer a sua oração, você não deve conversar com a pessoa que foi com você, mesmo tendo vontade. Porque de repente uma pessoa que você levou, é amigo, é amiga, é o irmão de outra igreja, né? Mas você não pode ficar lá o tempo todo, tudo que você quer falar com a pessoa, você vai e fala, comenta, né? Aí fala sobre a questão da, sei lá, da roupa do pastor, sei lá, dos obreiros, fica dando fé de tudo enquanto é novidade que tem ali no ambiente e fica conversando. Aí você desvirtua o seu culto. Esse culto passa a ser um culto que não tem reverência. E como é que eu devo fazer, pastor Juraci? Fique centrado. É o zinho da harpa que está cantando? Vai cantar o zinho da harpa? É. Então vamos abrir o zinho da harpa, vamos cantar. Porque quando você está conversando, canta os três zinhos da harpa, o conjunto canta os três zinhos, você nem percebe. De repente acabou os três e você nem se mandar você falar qual foi o zinho que foi cantado, você não sabe. Por causa da reverência, né? Reverência é você ficar centrado no culto, no que está passando. Quando termina o zinho da harpa que o pastor vai ministrar, você abre a Bíblia, você lê junto com o pastor, né? Você fica ali em espírito. De preferência dizer assim: Senhor, fala comigo nesta noite. Tem pessoas que vai testemunhar. O pastor vai chamar a gente para dar palavras pequenas aí, os obreiros, para dar palavras pequenas. Use alguém para falar comigo, eu estou precisando de uma palavra. Use também o pregador da noite para falar comigo, né? E aí você fica meio que em oração ali. Isso é reverência, tá? O culto que agrada a Deus é um culto nessa natureza, nesse naipe, tá? Porque tem pessoas que têm atitude desrespeitosa na igreja, conversando, mexendo com o celular, né? Hoje é um problema sério. Eu se eu fosse os irmãos, não levava celular para a igreja de propósito. Ah, pastor, mas eu vou aguentar uma hora e meia sem se olhar o celular? Não, de propósito, faça de propósito mesmo, né? Vou ficar uma hora e meia só adorando a Jesus, só com reverência nele. Não vou levar para a igreja o celular, não vou abrir o WhatsApp, não vou abrir o YouTube, não vou abrir Google, não vou abrir nada disso. Eu vou adorar Jesus. Quando eu chegar em casa, eu vou vir, assim, eu já vou vir com tudo para pegar o celular e ver o que tem lá. Mas na hora do culto, isso é reverência, tá? Os presentes, todos os presentes na igreja deve cultuar a Deus com a honra que ele é, que ele, a ele é devida, tá? Em reverência santa. Todas as pessoas que estão presentes na igreja precisam adorar Jesus com a reverência que ele merece, né? Jesus, ao expulsar do templo os cambistas, ele disse, olha o que Jesus diz em relação à casa dele: a minha casa será chamada casa de oração. A reverência ao local de culto é tão relevante para os cristãos que Jesus enfatizou o tema, segundo registrado nos quatro evangelhos. É um alerta divino para que nunca nos esqueçamos de como nos comportar na casa de Deus, né? Em Isaías, no capítulo 6, os serafins, eles voam em volta do trono de Deus e diante do esplendor de sua glória cobrem os rostos e os pés. Se até os anjos agem assim, qual deve ser a nossa atitude na casa de Deus? Essa visão que Isaías teve dos serafins que voavam ao redor do trono, né? E eles cobriam com o esplendor da sua glória os rostos e os pés. E a pergunta é essa: se os anjos, os querubins, os serafins, perante Jesus, eles cobrem os seus rostos, os seus pés, né? Qual deve ser a nossa atitude em estar na casa de Deus? A questão é que a gente esquece, né? A gente está na igreja, está na casa de Deus, e a gente esquece que a casa é dele. A dificuldade é essa. A gente entra, fica uma hora e meia, duas horas lá dentro e sai sem lembrar que casa nós entramos e que casa nós saímos e de quem era a casa e de quem era que estava lá. Porque se nós estivermos lembrando, nós usamos de reverência ao entrarmos na casa de Deus para cultuar, porque é a coisa mais linda, tá? Poder cultuar a Deus com reverência. Depois, é necessário gratidão. Pastor Juraci, como é que eu devo cultuar a Deus? Com gratidão também. Com gratidão. geralmente as pessoas que são mais ingratas são as pessoas que não gostam de cultuar. Toda pessoa que tem gratidão no coração, elas gostam de cultuar. Porque o culto não se resume a pedir. Tem pessoas que pedem, né? Mas não é só pedir, mas também e principalmente o culto é para agradecer. Reconhecer a bondade e a graça de Deus deve ser o motivo de estarmos na sua casa. Ah, irmãos, reconhecemos a bondade de Deus, a soberania dele, né? O como ele é bom, né? Esse é um dos motivos muito fortes para irmos na igreja, na casa de Deus, para agradecer, ser grato a ele. Nossas orações devem sempre iniciar com louvor e gratidão. Como é que você começa a sua oração no geral? É pedindo já? Já joelha pedindo? Né? As nossas orações, elas devem iniciar com louvor e com gratidão. Como na oração do Pai Nosso. Lembra da oração do Pai Nosso? Pai Nosso que estás nos céus, santificado seja o teu nome. Olha lá. Você vai lá em cima, lá nele. Aí depois é que venha a nós o teu reino. Aí depois você volta. Seja feita a tua vontade. Irmãos, nossas orações precisam se iniciar com louvor e gratidão, tá? Cantar e orar com o coração quebrantado pelo reconhecimento do que Deus tem feito em nossa vida dá um significado especial ao culto. Você tem cantado, irmão? Você tem orado? Dito para Deus da alegria que você tem, reconhecido o que ele tem feito por você? Pastor Juraci, mas Deus não fez quase nada para mim, não. O senhor que não me conhece, o senhor acha que eu tenho muita coisa. Aí o senhor acha que eu tenho muita coisa para agradecer a Deus. Tem não, ele não me deu quase nada. Tem, irmãos. O fato de você ter amanhecido hoje, essa datazinha dos namorados mesmo, dia 12, foi porque Deus foi bom com você. Algumas pessoas não amanheceram, não. Algumas pessoas iniciaram o ano vivas. Elas estavam vivas, elas viraram o ano. Mas elas não viraram aqui a data dos namorados. Tá? E não foram poucas. Tiveram infarto, tiveram AVC. Muitas delas, às vezes, faleceram de câncer. Acidente, então, nem se fala. Toda sorte de enfermidade. Mas você está vivo. Aí, não dá para dizer assim, não, mas eu não tenho o que agradecer. Você está vivo, a sua vida vale muito. Por que não dizer vale tudo? Depois você tem a salvação, Deus te salvou. Gente, você está vivo e tem a salvação? Que é isso? Aí depois você tem saúde. Três coisas. Você está vivo, você tem a salvação e tem a saúde. Meu Deus, quantas razão para ir na igreja, no culto, agradecer. Depois você tem uma casa, Deus te deu uma casa. Depois Deus te deu uma família. A esposa tem esposo e filhos. E o esposo, Deus deu uma esposa e filhos. E casa, deu uma casa. Deu serviço para você estar se alimentando. Gente, quanta coisa para se agradecer. Corra para a igreja. Se eu fosse você, eu não ficava em casa. Eu corria para a igreja, dizia assim, eu vou fazer o meu culto, Deus. Aí você chegava lá e você se jogava naqueles bancos lá na igreja. Eu te louvo, o senhor é muito bom. Eu quero te render graça por tua bondade, por e você começava a reconhecer ele, né? Um bom exemplo de Paulo e Silas é que mesmo eles estando feridos pelos açoites e presos pelos pés e pelas mãos no tronco, sabe o que Paulo e Silas fazia? Cantava, orava, né? Paulo e Silas, lá em Filipos, os dois meio parecendo malucos, né? O pessoal, os presos olhando, ouvindo, assim, mas não entendi, não. O carcereiro botou esses camaradas aí no pontapé, chutando os cabras e batendo e tudo. Agora, parece que é eles que estão cantando aí, né? E aí o pessoal querendo ouvir ali aquela coisa. Aí de repente o cárcere treme, as portas abrem, porque crente que louva, crente que adora, crente que agradece, ele move o coração de Deus, tá? Não fica aí com essa coisa de, não, mas eu não tenho o que agradecer, eu não tenho, eu caço assim, eu não tenho nada para agradecer. Como não tem? Faz uma relação, né? Começa a notar as coisas que Deus já te deu. Você vai querer correr para a igreja é de dia, com a igreja fechada. A igreja está fechada de dia e você está lá. Eu quero entrar para agradecer a Deus pelo que Ele me fez, pelo que Ele é na minha vida. Ele é bom, né? Depois, é necessário ter decência no culto. O culto que agrada a Deus é o culto que as pessoas são decentes, né? O apóstolo Paulo chamou de mandamentos as diretrizes ensinadas à igreja em Corinto. Vocês lembram que a igreja de Corinto era uma igreja cheia de confusão? Deu trabalho para Paulo, para o apóstolo Paulo. E aí Paulo manda umas cartas de Corinto lá de um jeito, chamando a atenção deles. Lembra da questão da ceia? Paulo diz assim: olha, nisso que eu vou dizer para vocês, eu não vos louvo, porque eu fiquei sabendo que vocês aí, ó, né? E aí ele começa a doutrinar sobre a questão da ceia, tá? Esse foi só um dos assuntos, mas a carta, as duas cartas de Coríntios que Paulo faz, ele chama de mandamento. Ele diz que era mandamento, né? Sabe por quê? Porque são diretrizes ensinadas à igreja em Corinto que serve para nós. O culto deve ter salmo, irmão. No culto tem que ter salmo, tem que ter doutrina, Paulo ensinou, tem que ter revelação, tem que ter línguas, interpretação e liberdade para manifestação do Espírito Santo. Porém, em relação aos dons espirituais, é necessário manter a ordem e a decência para não haver confusão, tá? O dom das línguas, né? Os dons na igreja não podia tropelar. Quando um tivesse exercitando o dom de profecia, o outro que queria ali ter uma participação tinha que esperar terminar. O crente vai ao culto para louvar a Deus e receber a palavra. Deixa eu falar para você. Quando você vai para a igreja, você tem dois objetivos muito básicos. Você vai na igreja, vai no culto, você vai cultuar. Você tem dois objetivos básicos. Qual é, pastor Juraci? O primeiro, você vai para louvar a Deus, né? Você vai louvar. Você vai levar a sua adoração, seu louvor. Isso é de você para Deus. Agora, você vai receber a palavra. Ah, agora é de lá para cá. Viu tanto que Deus é bom? Deus não só quer, Ele tem para te oferecer também. Você entra com louvor, você entra com adoração, né? Você entra com a gratidão, chega lá agradecendo, louvando, adorando. Aí Deus faz, sabe o quê? Deus manda o ministro dele te abençoar com a palavra. Aí de repente, na hora da mensagem, você tá lá. E aí te pega você naquele dia, que parece que você tá meio deprê. Deprê eu aprendi com uma colega minha. Deprê é alguém que tá com depressão. Ela fala deprê. Não, minha irmã hoje amanheceu deprê. Aí de repente você foi na igreja naquele dia, mas você foi meio que arrastando. Você tava muito mal. Mas você foi. E você louvou, você cantou, você exaltou, você agradeceu, meio na marra, assim. E agora lá vem a palavra. E a palavra vem com tudo. E aí Deus fala com você: minha filha, meu filho, não fica assim. Eu vou te abençoar. Eu trouxe você até aqui. E aí, parece, você levanta, você vai, mas o pastor tá sabendo de alguma coisa? O pastor tá, né? Eu não contei nada para ele, e o pastor tá lá com a palavra. Sabe o que que é isso? É porque Deus é bom. Você vai no culto, você leva o louvor, leva a adoração, leva a gratidão. E você volta com a palavra de Deus na sua vida. Você volta com conforto, você volta com o alimento, você volta com o alento, você volta feliz, você volta animado. Tá? Isso acontece no culto, né? Isso é do culto. Isso faz parte do culto, né? Depois, o benefício de estar na casa de Deus. Qual é o benefício de estarmos na casa do Senhor? Tem algum benefício, pastor Juraci? Estar na casa do Senhor? Tem. Como não tem? Lógico que tem. Qual que é o benefício de estar na casa do Senhor? É a oportunidade de edificarmos o nosso corpo junto ao corpo de Cristo. Você já viu falar que uma lasca de lenha, é uma lasca mesmo, acho que é uma lasca de lenha, aquilo que se coloca no debaixo do fogão de lenha. São vários paus, né? Bom, você coloca vários paus para criar o fogo. Você viu falar que se você tirar uma daquelas lascas e colocar ali fora, essa lasca de lenha vai apagar? Sabe por que ela apaga? Porque ela está sozinha. Ela está sozinha, tá? Então a união de lascas de lenha é que cria o fogaréu debaixo da panela. Quando você está na igreja junto com uma quantidade grande de irmãos, isso faz com que o calor de um pega no outro e a alegria de um pega no outro. Aquele irmão que está meio triste lá, aí o outro já dá fé e fala assim: irmão, eu estou olhando para o senhor, eu estou percebendo que você não está muito bem não, hoje não, o senhor não é assim não, o que foi que aconteceu? O irmão vai dizer para aquele irmão ali meio separado, né? Ah, irmão, você não tá sabendo nada não? Não. Rapaz, eu tô com um problema com meu menino. Rapaz, meu menino tá numa bebedeira. Ah, não, mas a mãe dele tá sofrendo demais. Uai, irmão, e ele desviou. E aí ele vai contar. Mas sabe o que que acontece? Aquele irmão que tá identificando você com um problema, ele tem uma palavra de Deus, foi Deus que colocou ele ali. Ele tem uma palavra. Vai dizer: não, senhor, irmão. Não, não é assim não. É assim mesmo. É assim mesmo. Olha, meu, eu tive um filho. Aí ele vai contar o testemunho dele. Ó, e tal. Eu tinha um menino, eu tinha um filho que era assim, um sobrinho que era assim e tal. E hoje, ó, Deus salvou ele. Hoje ele é pastor. E aquilo te anima. Irmãos, o ambiente da igreja, o ambiente do culto, é Deus que prepara para fazer com que nós edifiquemos, sejamos edificados, tá? Então, o benefício de estar na casa de Deus é a oportunidade para a edificação do corpo de Cristo. Nós somos edificados como o corpo de Cristo, junto uns dos outros ali, como aqueles paus de lenha debaixo da panela que pega fogo e que ninguém mais apaga. Agora, quando tira, se você tirar a lenha e botar separada, ela apaga rapidinho, tá? É por isso que nós não podemos abrir mão do culto. É por isso que nós não podemos abrir mão da igreja. Por nada. O culto promove edificação, né? Faça-se tudo para edificação. A palavra edificação, do grego, né? Tem o sentido de edifício, construir, edificar, né? O propósito divino é que estejamos unidos. Unidos como um edifício ou templo construído por Deus para o seu louvor. O culto tem grande importância para o crente, pois ali todos podem ser usados por Deus. E a igreja recebe instrução e consolo. Muitas pessoas, elas tiveram sua história de vida transformada depois de ir a um culto. Deus nos suprimiu.

oportunidade para comunhão. Se tiver um espaço aonde os irmãos têm comunhão, é na igreja, no culto. A união dos irmãos é um propósito divino, né? Estamos juntos em comunhão não é uma questão de convivência, mas de necessidade. Algumas coisas só são possíveis quando nos unimos e nos reunimos para cultuar a Deus. As manifestações dos dons espirituais visam beneficiar o corpo de Cristo, para que não haja divisão no corpo, mas antes tenham os membros igual cuidado uns dos outros. Os dons e ministérios do Espírito Santo estão derramados na igreja e não concentrados em um pequeno e seleto grupo de pessoas. Nós nos completamos e edificamos mutuamente quando reunidos para adorar ao Senhor, o que deve ser feito com amor. Depois, qual outro, pastor Juraci, qual outro benefício de estar na casa de Deus? Primeira oportunidade para edificação do corpo de Cristo. Segundo, oportunidade para comunhão entre os irmãos. E terceiro, oportunidade para evangelização. Ah, irmão, esse item aqui é muito bom. Sabe por quê? Porque ao longo dos anos, o culto tem sido uma ótima oportunidade para ganharmos vidas para Cristo. O culto em templos, o culto em casas, ginásios, o culto em locais de trabalho e também nas ruas alcança multidões. No dia de Pentecostes, os discípulos de Jesus estavam reunidos para buscar revestimento de poder. E aquela reunião culminou na histórica pregação de Pedro, né? Quando quase 3.000 almas se entregaram a Cristo e foram batizadas. Em um outro momento, Pedro pregou o evangelho de Cristo de maneira corajosa e eloquente, e quase 5.000 pessoas se converteram. A negligência com o culto presencial revela, na maioria das vezes, o esfriamento do amor de Deus. Que nós possamos, enquanto é tempo, despertar e unir aos cultos com alegria, prontos para levar outros aos pés de Cristo, como é o nosso dever. O culto é resposta obediente à graça, tá? Quando eu vou no culto, quando você vai, nós estamos dando uma resposta obediente à graça. Reunidos, ouvimos a palavra, oramos, participamos da comunhão e crescemos em santidade. Deus requer reverência, irmãos. Deus requer gratidão. Deus requer ordem. Assim ele edifica seu povo e preserva nossa fé. Na congregação, os dons servem ao corpo. A esperança é reacendida e vidas são alcançadas por Cristo. Portanto, não deixemos de nos reunir, não deixemos de congregar, portanto, não deixemos de ir aos cultos, porque é meio de graça para preservarmos a fé até aquele dia, tá bom? Que Deus

0: possa abençoar cada um de vocês, né? Que permaneceram aí até esse momento, que Deus possa dar a vocês um final de semana muito abençoado e que vocês possam estar também acessando a rádio amanhã, né? Sintonizando a partir das 9. Eu e o pastor Edgar estaremos aqui juntamente com vocês fazendo aqui o programa Clássicos na Paz. Tenha uma boa noite na paz do Senhor.
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1: Os que confiam no Senhor serão como os montes de Sião, que não se abalam, mas permanecem para sempre.

0: toda glória seja dada a ti, Deus.
1: Glória a Deus.
0: Aleluia, aleluia.
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Queridos irmãos e amigos, nós terminamos esta semana a oração dominical, estamos agora continuando o Sermão do Monte. Capítulo 6 do Evangelho de São Mateus, nós falamos até o versículo 13, quando encerra a nossa oração dominical. Agora do capítulo, do versículo 14 até o versículo 18, assim diz a palavra de Deus. Porque se perdoardes aos homens as suas ofensas, também vosso Pai Celestial vos perdoará a vós. Se, porém, não perdoardes aos homens as suas ofensas, também vosso Pai vos não perdoará as vossas ofensas. E quando jejuardes, não vos mostreis contristados como os hipócritas, porque desfiguram os seus rostos, para que os homens pareçam que jejuam. Em verdade vos digo que já receberam o seu galardão. Tu, porém, quando jejuares, unges a tua cabeça, lava o teu rosto, para que não pareças aos homens que jejuam, mas a teu Pai que está em oculto. E teu Pai que vê em oculto te recompensará. Queridos irmãos, amigos, nós estamos aqui concluindo já esta palavra a respeito desta parte do Sermão do Monte. Ela vai continuar até o capítulo 7 dessas instruções que o Senhor Jesus falou aos seus discípulos, começando no capítulo 5, 6 e até o 7. Ele estava instruindo os discípulos a uma nova maneira de viver. E agora ele conclui aqui a oração do Pai Nosso, dizendo assim: porque se perdoardes aos homens as suas ofensas, também vosso Pai Celestial vos perdoará a vós. Mas se vocês não perdoarem, ele também não vos perdoará. Ele conclui esta oração do Pai Nosso, mostrando a você, mostrando a mim, a importância do perdão. Eu e você precisamos ter profundamente na nossa alma a certeza de que nós não vamos conseguir de forma alguma viver bem com o próximo se nós não vivermos perdoando. A nossa fé, ela é na vertical, mas é também na horizontal. De nada adianta eu viver bem com Deus e não viver bem com os homens. De nada adianta eu viver bem com os homens e não viver bem com Deus. Eu quero dizer para você que a base da sua vida, a base da minha vida é o perdão diário. Libere o perdão, libere as pessoas para serem perdoadas por você, para que você tenha livre acesso a estar falando com Deus diariamente. Ou você está agora com livre acesso para falar com Deus, ou está com a sua estrada obstruída, caiu alguma coisa, caiu a ponte e você está de cá e você não consegue passar para o lado de cá. Quando você não perdoa o pecado, é uma ponte que caiu na sua vida. Se você não compreender desta forma, você não vai conseguir atravessar para chegar à presença de Deus. Pois bem, porém, o Senhor Jesus já falou sobre homicídio, sobre vingança, falou sobre adultério, falou sobre oração, esmola. Agora o Senhor Jesus está voltando aqui para falar e ensinar aos discípulos uma outra coisa, diferente de tudo que já passou. Ele está falando agora a respeito do jejum. É uma coisa que eu digo para você que não está atualmente na moda de nenhuma pessoa, de nenhuma igreja, apesar de Cristo e os apóstolos deixarem para nós o exemplo. Mas esse negócio de jejum parece que já caiu de moda, já é uma coisa do passado. No entanto, o Senhor Jesus foi claramente, quando foi interrogado: por que não jejuam os teus discípulos? E porque jejuam os discípulos de João e os teus não jejuam? Jesus disse assim: olha, os filhos das bodas, eles não precisam jejuar quando o noivo está presente, mas vai chegar o tempo em que ele, o noivo, estará ausente, e então aí sim haverá uma grande necessidade de jejuar. E ele agora começa mostrando aqui
A forma de orar, de jejuar verdadeiramente para ser recebido diante de Deus. Não adianta jejuar de qualquer maneira. Olha, ele disse que era para nós não nos mostrarmos contristados ou cabisbaixo. Eu diria assim, cara de cavalo, aquela cara quadrada. Mas nós deveríamos apresentar de que forma? Lua cheia, sorriso no rosto, alegre, espontâneo. Ninguém precisa perceber que eu e você estejamos orando. Eu não estou orando para ser visto pelos homens. Eu não estou fazendo nada para que as pessoas estejam aí tendo misericórdia de mim, ou eles mesmo tendo compaixão de mim. Não é isso. A palavra que Jesus nos dá no versículo 16 aqui, ela é bem clara, diz assim: e quando jejuardes, não vos mostreis contristados como os hipócritas, que faziam desta forma, fazia para que os homens ficassem sabendo que eles estavam jejuando. Mas Jesus diz para nós diferente, que é para jejuar de forma diferente. E eu quero dizer para você que o jejum, embora não esteja em alta, o jejum não esteja na moda, o jejum não está sendo falado, o jejum não esteja sendo apregoado pelos pastores ou pelos líderes das igrejas como deveria estar sendo pregado, embora tudo isso esteja acontecendo, eu quero dizer para você que ele é o terceiro exemplo da verdadeira religião, o jejum. Sim, o jejum é o terceiro exemplo da verdadeira religião. Os outros dois exemplos são o quê? Esmola e oração. A religião verdadeira, ela se pauta desta forma. O jejum da comunhão com Deus, de mortificar a carne diariamente, a esmola de dar às pessoas, de amar ao próximo como a nós mesmos, e a oração de fazer cumprir na nossa vida os desejos da vontade de Deus e também os nossos. Eu quero dizer para você que mostrar contrito ou contristado nunca foi a pretensão do Senhor Jesus, e ele foi modelo para nós de jejum. A Bíblia diz que ele jejuou espontaneamente 40 dias. Ele foi para o deserto, foi levado pelo Espírito ao deserto para ser tentado. Jejuou, ficou por lá aquele tempo todo. Eu sei que a cada vez que você promove dentro de você uma vontade de se aproximar mais de Deus através do jejum, através da oração, o inimigo, ele vai chegar perto de você, ele vai tentar você, ele vai querer fazer com que você corte esta sua comunhão, essa sua ponte entre você e Deus, essa sua ligadura. Ele vai aproximar de alguma maneira para cortar isto aí. Porém, Jesus foi para ser tentado, não ficou contristado, contrito, acabrunhado, cabisbaixo. Pelo contrário, ele aparentava-se espontaneamente jubiloso, alegre, sabendo em quem ele estava crendo. Verso 17 diz que é para você apresentar de forma bem clara: unge o seu rosto. Verso 17 diz: tu, porém, quando jejuares, unge a tua cabeça e lava o teu rosto. Ora, era comum no passado, as pessoas não penteavam o seu cabelo, elas deixavam a sua barba crescer. Eles queriam mostrar a todas as pessoas que eles estavam em jejum ali, sentado em saco de cinza ali. Todas as pessoas precisavam vê-los desta forma. Era assim que eles jejuavam. Mas quando Jesus chegou, Jesus disse claramente: olha, você unge a sua cabeça, tome um belo de um banho, faça sua barba, faça o seu bigode,
sofá de cara limpa, bonito, aí de maneira que ninguém perceba, mas você está em espírito, ligado com Deus, cotidianamente, diariamente, ou matutinamente, eu não sei a hora que você gostaria de jejuar. Isso depende de você, nós entraremos nos detalhes mais na frente, mas eu quero que você saiba do que Jesus falou. Ele disse assim: em verdade vos digo que eles já receberam o seu galardão. Verso 17 diz assim: tu porém, quando jejuares, unge a tua cabeça e lava o teu rosto, para que não pareça aos homens que jejuas, mas a Deus que está em oculto. E teu Pai que vê em oculto te recompensará. Você está consagrando a sua vida para quê? Para quem? Para as pessoas? Para o teu próximo? Para as pessoas que estão em tua volta saber disso? Ou quando alguém der alguma coisa para você, você diz: não, eu não quero não, porque eu estou jejuando. Não precisa falar disto, não precisa de forma alguma estar expressando essas coisas para fora, porque você vai receber a recompensa, não é de ninguém que está por aqui. O texto é claro: e teu Pai que vem oculto, o teu Pai que vê esta sua ação em oculto, ele te recompensará. O jejum, meu querido companheiro, ele deve ser feito para Deus e não para ser visto pelos homens, pois é Deus que está vendo em secreto, e ele que vai recompensar-nos a cada vida, a cada momento, a cada momento. Ele vai poder nos recompensar. E se ele quiser nos recompensar também? Se ele não nos quiser recompensar, é um tipo de jejum que eu preciso com você falar dele claramente. Por que nós precisamos jejuar? Como é esse jejum? Primeiro, eu preciso jejuar pela saudade de Jesus, pela saudade do céu. Eu preciso jejuar para ter o meu corpo completamente aqui, colocada a obediência à minha mente. Eu tenho que levar cativo todo o meu entendimento à obediência a Cristo. Eu preciso jejuar, porque eu preciso me lembrar de que eu sou um cidadão do céu. Eu tenho uma pátria para viver. Agora, como é que eu vou jejuar? Há pessoas que jejuam de uma forma e outros de outra. A Bíblia diz que o Senhor Jesus ficou 40 dias jejuando no deserto, sem comer. A Bíblia não diz sem beber, ela diz sem comer. Alguns pregadores dizem que ele ficou sem comer e beber. E eu não quero ir além do que a Bíblia está dizendo. Se você pegar aqui a tentação do capítulo 4 de Jesus em Mateus 4, diz assim: e tendo jejuado 40 dias e 40 noites, depois teve fome. Se você for para o capítulo 4 de São Lucas também, que também é a tentação do Senhor Jesus, 4 verso 2, 40 dias Jesus foi tentado pelo diabo, e naqueles dias não comeu coisa alguma, e terminado eles teve fome. Eu não quero entrar aqui aonde a Bíblia não vai. Eu já disse para você em um outro programa que nós estamos instruindo você segundo a palavra de Deus. O nome desse programa é Instruindo o Sábio. Eu não posso instruir o sábio além do que está na palavra. A Bíblia diz que Jesus não comeu, e eu não vou acrescentar que ele não bebeu. Você está me compreendendo? Eu quero dizer para você que há vários tipos de jejum. O jejum pode ser total ou pode ser parcial, pode ser de uma coisa ou de outra. Se você pegar a Bíblia no Antigo Testamento, você vê uma pessoa que passou algum tempo jejuando, sabe como? Nu. Nu. Ele estava sem roupa. Ele fez uma promessa de jejum com Deus, de ficar alguns dias sem roupa. Jejum de roupa. Várias formas. E é isso que nós vamos agora começar a falar para você. Eu me baseio nisso também, esta palavra que eu estou dando a você,
desta tarde a respeito de um programa que tem feito a mocidade da nossa igreja. Eu quero aqui aproveitar o momento para parabenizar você, Guilherme, que é o líder da mocidade agora, este ano, é o líder da mocidade aqui da nossa sede, da Arce 61. O programa que você tem feito de jejum e oração em prol do nosso EMEP, que vai se transcorrer de 18 a 21 na feira coberta da Arce 112, lá na 1206. Nós estaremos reunidos com vocês, com toda a mocidade, nesse período de 18 a 21. Alguns pregadores estarão vindo de fora, cantores, e nós estaremos lá. Período de carnaval em que os jovens estarão pulando, fazendo a festa da carne, a nossa mocidade estará reunida aqui em congresso espiritual. E eu quero agradecer a Deus, louvar a Deus pelo programa que você, Guilherme, mas junto com toda a sua mocidade, com toda a nossa mocidade, está desenvolvendo sobre isto. Vocês estão falando, e é uma das formas que eu vou falar do jejum, ele pode ser total e pode ser parcial. Ora, o programa deles aqui é interessante. Do dia 23 de janeiro de 2012 ao dia 1 de fevereiro de 2012, eles farão um jejum que estarão tirando do seu cardápio diário algumas coisas. Por exemplo, do dia 23 de janeiro até o dia 1 de fevereiro, eles estão jejuando, tirando todo o refrigerante, a carne vermelha e chocolates. Eles fizeram um jejum parcial. Eles estão fazendo uma forma de jejum aqui. Eu quero dizer para você, ou o jejum, meu querido irmão, seja um jejum total, por um período, uma manhã, um dia, dois dias, ou o dia que você suportar, ou um jejum parcial. Quantas pessoas hoje estão, ficaram sem comer carne durante um certo tempo na vida, ou sem beber refrigerante? Eu quero dizer para você que no início da minha fé, para me compreender perfeitamente que eu deveria jejuar e levar cativo todo o meu entendimento à obediência a Cristo, eu parei um dia para pensar o que mais que eu fazia todo dia na minha vida e que eu era escravo. Eu me lembrei que eu era escravo de um refrigerante chamado Crush. Eu não sei se você se lembra, eu não sou tão antigo assim, mas a Crush era um refrigerante de laranja muito gostoso e todo dia eu tomava às vezes duas ou três Crush. Você sabe o que eu fiz? Durante sete anos, eu fiquei sem tomar refrigerante. Aquilo para mim no início foi a coisa mais difícil do mundo. Eu tomava uma Crush três vezes ao dia, tomava de manhã, à tarde e à noite. Todo dia eu tomava três Crush, três vezes ao dia. Era uma coisa completamente difícil. Mas eu quero dizer para você que eu fiz jejum durante 7 anos. Fiquei 7 anos sem tomar refrigerante. Agora eu quero parabenizar a mocidade da nossa igreja mais uma vez, que está aqui com o seu programa de jejum. Deu bem em cima aqui do nosso programa, do nosso assunto aqui. Nós estamos falando sobre jejum. Do dia 23 ao dia 1 de fevereiro, eles estarão ficando sem refrigerante, carne vermelha e chocolate. Do dia 9 ao dia 18, eles estarão cortando do cardápio deles refrigerante, carne vermelha, carne branca, chocolate, doce, ovos e televisão. Exceto a Rede Boas Novas. Eles estarão deixando de ver aí todos os outros programas. Mas ontem, quando eles estavam acertando isso, eu vi eles falando claramente: a nossa televisão, nós poderemos estar vendo todo dia. Eu quero dizer para você que o jejum, ele é definido. Você precisa, ao jejuar, saber para que você está jejuando. E eles colocam aqui o propósito do seu jejum também. Eles dizem que no seu jejum, que eles estarão fazendo esses dias, primeiro lugar, salvação de almas. Segundo lugar, eles estão jejuando para a cura divina, para Jesus curar do câncer, curar as enfermidades de toda a natureza,
eles estarão também em jejum, buscando o batismo com o Espírito Santo. Eles estarão em jejum buscando uma unção para a vida deles, uma unção diferente, buscando a capa, não a capa de Elias, mas a capa que caiu já de Eliseu, a capa que Jesus mandou no dia de Pentecoste, línguas repartidas como de fogo. Eles estão jejuando para receber uma unção para a sua vida. Eles estão jejuando para um avivamento, um avivamento nas suas próprias vidas, um avivamento na sua congregação, um avivamento na sua família, um avivamento na igreja onde eles estão, um avivamento para aqueles que estão pregando e apregoando a palavra todos os dias, um avivamento para aqueles que estão cantando e adorando a Deus, que a unção é que faz a diferença. Cantar, todos cantam, mas a unção é que faz a diferença. Eles estão jejuando para isso. Eles estão jejuando para a libertação dos vícios. Os amigos que estão viciados, ou eles mesmo que têm um vício qualquer, eles estão orando para a cura interior. Eles estão jejuando para a cura interior, para limpar o seu coração, para poder libertar-se de alguma situação do mundo passado. Eles estão jejuando para poder perdoar aos homens as suas ofensas. Porque se eles não perdoarem aos homens as suas ofensas, de forma alguma, eles poderão pedir perdão para Deus, porque Deus não vai lhes perdoar. Eles estão jejuando esses dias, sabe para quê? Para cura sentimental. Algum sentimento perverso que se alojou no coração ou na alma deles ou das pessoas. Eles estão jejuando para renovar as suas alianças com Deus. Deus quer renovar, Deus quer reavivar, Deus quer mover os crentes de forma diferente essas últimas horas. Eu falei num programa anterior, quando Jesus no Pai Nosso, ele dizia assim: venha o teu reino, venha o teu reino. Ou seja, eles estão jejuando agora para que eles possam entrar na guerra. Eles precisam entrar na guerra e ir para o fronte da batalha, para ficar lá na frente, para ser os arqueiros, para ser aquelas primeiras pessoas que estão lá na frente, para chegar a proteger o rei e a rainha, para chegar o reino de Deus aqui na terra. Eles estão jejuando também, em último lugar, para ver o mover do Espírito Santo. Eu quero parabenizar você, Guilherme, parabenizar você, mocidade, que estão realmente jejuando esses dias, orando esses dias, em campanhas, em vigílias, para alcançar todo esse seu programa. Eu quero dizer que algumas coisas interessantes as escrituras dizem a respeito do jejum. Primeiro, se faz oração, é com jejum. Não adianta você jejuar e não orar. Não adianta você mortificar o corpo da sua carne e não vivificar o espírito que está dentro de você. É como você despir-se do velho homem e não se revestir do novo. É como você tirar a roupa que você chega de casa e não vestir uma outra roupa. Jejum sem oração não funciona. Por isso que Jesus disse: oração e jejum estão juntos. Você está se lembrando de quando Jesus foi expulsar o demônio de uma pessoa e os discípulos chegaram: olha, nós não podemos expulsar esse demônio. Por que que nós não podemos expulsar, Jesus? Jesus olhou para eles e disse assim: olha, porque essa casta de demônio aí só sai com jejum e oração. Só sai com jejum e oração. Não adianta às vezes você orar e não jejuar. Não adianta você jejuar e também não orar.

é uma expressão de saudade do Messias. Você se lembra disso? Eu falei agora mesmo. Eu falei para você agora mesmo a esse respeito aqui. É como uma saudade que você tem no Messias. É uma saudade do céu que você precisa ter. Isso está lá em Lucas capítulo 5, verso 35. Depois você confere aí na sua casa. Depois o jejum tem outro propósito. É uma humilhação perante Deus. Você está agora com seu coração contrito, voltado com a sua alma, humilhada perante Deus, por uma coisa que você cometeu ou por uma coisa que você está buscando uma solução. O jejum é para receber o poder de Deus em ocasiões difíceis. Você está em um momento difícil na sua vida, entra para o jejum, entra para a oração e Deus vai dar vitória para aquele assunto que para você parece muito difícil. Eu quero por último dizer para você que é um jejum solitário, sozinho, que você deva fazer só. Há um jejum que você poderá chamar a sua esposa para fazer em comum acordo, às vezes até da sua comunhão física, do seu enlace físico, do seu relacionamento carnal conjugal, mas desde que seja de comum acordo entre marido e mulher. Você não deva fazer esse tipo de jejum sozinho e nem a sua esposa também, mas deva fazer de comum acordo. Há um outro tipo de jejum também que você pode fazer solitário, você pode fazer em comunhão com a sua família, com seus filhos, com a sua esposa, ou você fazer também um jejum coletivo com a igreja. Chame a sua igreja para um jejum. Vamos jejuar tal dia, tal hora, vamos lá para a igreja, vamos estar lá todos em oração e jejum em prol de Deus resolver um problema difícil, ou em prol de um culto de gratidão a Deus, em prol de uma gratidão por alguma coisa que Deus fez por você ou por alguém da sua comunidade. Jesus curou uma pessoa de um câncer, Jesus curou um oprimido do diabo, Jesus libertou uma pessoa. Nada mais justo do que você oferecer a Deus um jejum coletivo. Eu quero dizer para você que nós estamos terminando agora esse período, capítulo 6, que fala a esse respeito: esmola, jejum, oração. No próximo programa nosso, estaremos falando a respeito do tesouro do céu. Nós estaremos falando de coisas que nós haveremos de receber por causa da nossa busca, por causa do reino de Deus, do que representa o reino de Deus para a nossa vida. Eu quero convidar você a orar agora. Nosso Deus e Pai, em nome do Senhor Jesus, nós falamos a teus filhos a respeito do jejum, o jejum solitário, o jejum que nós podemos fazer com a esposa, o jejum que podemos fazer com a família, o jejum que podemos fazer coletivo. Pai, eu falei a eles também a respeito do jejum seguido da oração. Pai, eu quero te pedir, abençoe cada um dos teus filhos que aprenderam as diversas formas de jejuar e dos de graça, ó Deus, para levar o nosso entendimento cativo, levar o nosso corpo físico cativo ao entendimento e à obediência ao Senhor Jesus. Eu te agradeço, meu Deus, por esse momento, no nome do Senhor Jesus. Amém e amém. Quero convidar você para estar conosco no nosso próximo programa, amanhã, a essa mesma hora, nesse mesmo canal. Que Deus em Cristo te ajude e nos ajude, em nome de Jesus. Amém.

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Chegamos neste final de semana, hein? Como é bom saber que você vem junto conosco, muito prazer. Prazer, eu sou o Cláudio Ronck e convido você para vir junto comigo, junto com toda a família RTM Brasil, vamos até as 4 da manhã. E você que nos acompanha pelo rádio, pelo computador, pelo celular, é muito bem-vindo, é muito bem-vinda também. Vamos até as 4, aproveitando desse tempo que a gente tem para aprender mais da palavra de Deus e um pouquinho ter o nosso momento devocional, ter a leitura do presente diário. Fique à vontade para vir junto com a gente. Vamos começar a programação de hoje com o melhor da música. Aqui tem a Zaf Boss.

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1: Hoje é 13 de junho. O título do Presente Diário, na verdade. A leitura bíblica fica em 3 João, capítulo 1, versículo 4. Versículo chave, 3 João, capítulo 1, versículo 11. Amado, não imite o que é mal, mas sim o que é bom. Aquele que faz o bem é de Deus, aquele, porém, que faz o mal não viu a Deus. Em mensagem a Gaio, bispo da igreja de Éfeso, João escreveu com alegria porque recebeu boas notícias a respeito de seu ministério. Se hoje o apóstolo escrevesse a todos os pastores, presbíteros e diáconos, a quantos a mensagem teria um tom semelhante de comemoração? Ouço de muitos sobre a responsabilidade que há na condução da Igreja de Cristo. A liderança foi colocada em tal posição pelo próprio Deus. Se não existe acaso no mundo, por certo, não há também entre o povo que o Senhor separou para si. Conheci um pastor que estava perto do fim da jornada ministerial depois de mais de 30 anos. Ele preparou um novo ministro para sucedê-lo e o acompanhou por meio de discipulado para que este crescesse não apenas em conhecimento, mas em vivência do que é o pastorado. Fiquei emocionado ao ver quanto aquele servo amou a igreja que Cristo lhe confiou, a ponto de pensar nos detalhes. Andar na verdade é seguir os princípios da fé. É viver a jornada terrena com um conhecimento da vontade de Deus para a nossa existência. É por isso que João reforçou a necessidade de imitar o que é bom e andar com quem segue os princípios da fé. Infelizmente, o Brasil tem vivido uma polarização política. A parte mais triste é ver pastores perdendo seu tempo em púlpitos ou redes sociais, esbravejando contra candidatos políticos ou temas que beiram um fanatismo. É claro que, como cidadãos, todos devemos estar atentos aos rumos do país. Mas pastores e líderes são chamados para conduzir a igreja ao seu noivo, Cristo. Não para serem comentaristas políticos ou cabos eleitorais. Na área em que estivermos, com o cargo que ocuparmos, nos círculos sociais que frequentamos, a verdade que conhecemos deve ser manifestada. A real mudança que este país precisa é Cristo. É hora de guardar as bandeiras e dobrar mais os joelhos. O chamado supremo de pastores e líderes da igreja é conduzir e equipar o rebanho do Senhor. 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
1: Pai de amor, fonte de todo conhecimento, bendito seja o seu santo nome. Neste momento de oração, rogamos por sabedoria e coragem aos líderes cristãos em Bonaire, ilha no sul do Caribe, para ensinar os jovens a caminharem com ousadia na fé. Querido Deus, pedimos que eles não cedam ao espírito de medo, intimidação e insegurança que muitas vezes nos paralisam, mas que pratiquem as orientações dadas pelo apóstolo Paulo ao jovem Timóteo, que reforça que Deus não nos deu o espírito de covardia, mas de poder, de amor e de equilíbrio. Oramos em nome de Jesus. Eu, Michele Gomes, sou grata a Deus por esse momento de oração com você.
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0: excelente final de semana e é muito bom saber que você sintoniza aqui num Amigo na Madrugada. Tá chegando agora? Muito prazer, meu nome é Cláudio Ronck. Tá conosco desde as 0 horas? Tamo juntos então. Aqui seguimos até as 4 da manhã. Tô na expectativa de receber um recado seu nesta madrugada do dia 13 de junho. Fique à vontade para participar, lembrando que o nosso WhatsApp, o DDD, é o 11. O telefone é o 974-181-456. Bom dia, Cláudio Ronck. Ana, escutem dessa excelente programação. Um feliz final de semana com as bênçãos do Senhor. Abraços. É a Merilene que chegou para fazer companhia pra gente. É, de mansinho, devagarinho, tá aqui conosco. Seja sempre bem-vinda. Abração bem hortado, sim, ó. O Denis mandou mensagem pra gente nesta madrugada de sábado.
1: Cláudio Ronck, sábado, meu filho, já passou o dia dos namorados. Uhum. Cláudio Ronck, diga. Toca aí pra nós uma.
0: Quem?
1: Aquela lá.
0: Qual?
1: Esta paz que sinto em minha alma. Erra, Cláudio Ronck. Rapaz, toca na íntegra, moço. Tem hora que tu esquece aí, ó. Eu durmo, não sei se você toca mais tarde.
0: Não, vou tocar.
1: Acabo dormindo, porque eu, como eu já falei, né? Eu dependo do remédio pra dormir. Então,
0: entendi.
1: Tem que tomar ele, né?
0: Entendi.
1: Que eu trabalho no outro dia, amanhã não, hoje não, e amanhã eu tô de folga, mas segunda-feira em diante a gente tá no batente, né?
0: Uhum.
1: Mas toca aí, meu nobre, eu vou até demorar a tomar um remédio só pra me ouvir.
0: Beleza.
1: Vai pro pastor Fabiano, Cidiane, meu amigo Gustavo aqui, o Alejandro, pra todos. Transmundial para todo mundo ouvir.
0: Ô Denis, aguenta aí que é a próxima. Pode ser? Mas tem que cantar junto, hein?

aproveitar para mandar aquele abração pro Paulo Farias. O Paulo tá com a gente também. O Paulo tá mais ou menos igual o Denis, tá esperando só o momento certo. Tá mais pra lá do que pra cá. Tá mais pra lá do que pra cá. Mas aguenta aí, moço. Peraí. Ah, não, a gente tá contando contigo também, meu amigo. Peraí.

0: Assis tá com a gente? É? Cadê ele?
1: É isso aí, maravilha de dia, Senhor dos Senhores, Rei dos Reis. É isso aí, nosso Jesus. Estamos aqui no app, estamos aqui no interior, sintonizado com a RTM, a nossa paixão nacional. Opa, bom dia!
0: Bom dia, meu irmão! Seja bem-vindo!

0: Muito bem, quem mandou bom dia pra gente foi o Gleison, hein? O Gleison tá conosco, pediu pra gente tocar aqui o Sem Ovelhas. Serão sem ovelhas. Será que o Assis conhece o Sem Ovelhas, hein? O Zé de Paula. Juntas no aprisco. Será que ele canta junto, hein? É, dá, vai ser bom demais. Vai ser muito bom, porque o Gleison tá preparadíssimo. Antes a gente vai com essa paz. É.
1: Bom dia, Pai do Senhor Jesus Cristo, Buchechudo, Cláudio Rosa. Ah, o Natan Caminhoneiro.
0: Bom dia.
1: Quero aproveitar a programação hoje para mandar um abraço todo especial para minha esposa nesse dia dos namorados. Ela que está lá em casa e eu estou aqui na boleia desse caminhão. Meu Deus! Um abraço, um beijo muito especial para minha esposa, Joana Paula, que eu amo muito. E um feliz dia dos namorados, todos os casais apaixonados. Em Cristo Jesus, né? Nós somos o cordão de três dobras, como diz a palavra do Senhor.
0: Boa, deixa. É Joana Paula? Foi quase, hein? O Natan foi falando, tá dando agonia aqui. Acreditava dando agonia. Enquanto ele falava, eu tava novo. Tem que falar o nome dela. Tava esperando, né? Tá lá, ligadinha, juntinha com o rádio. Cadê o recado? Ah, o recado, olha lá. Ela já tava começando. Aí o Natan só, meu amor, muito especial. Um beijo pra esposa, pra Joana Paula.

0: E aí, Claudinho?
1: Opa!
0: Paz do Senhor, tô aqui na escuta. Eu gostaria de ouvir um louvor do irmão Lázaro.
1: Qual?
0: Saudade. Deus te abençoe. E aí, qualquer um do Lázaro.
1: Lázaro, a gente pode...
0: Tá bom?
1: Pode ser.
0: Deus te abençoe, querido. Amém, Augusta Santos, São Luís Maranhão.
1: Augusta tá com a gente. Faz tempo que a gente não toca aqui a minha vida. É, ele canta assim, do mestre. Será que a Augusta vai cantar igualzinho? Coração. Hã? Eu acho que ela vai cantar junto. Vai cantar junto. Caminho.
2: É mais ou menos assim.
1: É. Ele tá chegando, hein, moço? Daqui a pouquinho, aguenta aí que ele tá chegando. Bom, quem também aproveitou para participar foi o Jesué. Jesué nos acompanha nas madrugadas diretamente do sul do Brasil, né? Santa Maria, Rio Grande do Sul. Ótima madrugada, todos os dias aprendendo algo novo sobre o amor de Cristo. Ah, ele pede uma com o Fernandinho, ele, faz tempo que ele não canta aqui uma inteira, né? Oi, moço. Boa. Excelente madrugada de sábado. Bom demais receber sua mensagem neste comecinho, né? De final de semana. Sabe, rapaz, que o Zé Carlos de Petrópolis, Rio de Janeiro, aproveitou para mandar mensagem também, mandou aqui, ó, Cláudio Roque, amigão, bom dia. Nós, ó, tá aqui ligadinho, empacotadinho, uhul! Ele tá empacotadinho falando uhul. Eu não entendi. O pessoal tá empacotadinho, geralmente tá com o braço aqui, ó, perto do queixo, né? Você imagina o Zé Carlos falando tudo empacotadinho, falando...
2: Ai, deve ter ficado engraçadinho, né?
1: Ah, no mínimo, viu? Bora, até as 4 da manhã, a gente segue aí, um fazendo companhia pro outro. Você sabe, rapaz, que o sumidíssimo do Dias, famosíssimo ET, o Dias e a esposa Bebel, estão lá conosco, diretamente de Valparaíso de Goiás, no Goiás. O casal sumido aqui, ó, com a gente nas madrugadas, nesse comecinho de sábado. Vou mandar um abraço nos dois. Meu? Pode, não pode? Ah, aquele abração. Sejam bem-vindos. Vocês acreditam que o Robson mandou mensagem aqui, aquele abraço todo especial pra Arely, pro Edu Neto? O Edu tá fazendo, ele tá na dieta ainda, o Edu, ele tá meio magro, hein? Ah, continua meio magro. A gente precisa falar com o Edu. Ah, já falaram, né? E nada dele mudar. Não, minha avó falava que tinha que comer algumas coisas com sustância. Ela falava sustância. É.
2: Esse negócio não tem sustância.
1: É, e fazia geleia de mocotó. Pode lembrar. Era doce, né? Geleia de mocotó era doce. É, Cláudio, você tá ficando... É que só papo de antigamente também. Não, de vez em quando eu falo do Minecraft, que as crianças gostam demais daquele joguinho mais esquisito que eu já vi na vida. Tudo quadrado, quadradíssimo. E a espada é quadrada.
2: A casa é quadrada, a cabeça daquele boneco é quadrada.
1: Dá pra entender, viu? Enfim. Não, o Edu continua magro, viu? Preocupado. É. A gente precisa mandar algumas coisas pra ele com sustância. Ai, meu pai, eu lembro que ele baixava o nosso olho assim pra ver se a gente tava com... Como é aquele negócio quando o olho fica meio branco aqui embaixo? É hepatite? Era
2: né? Quando ficar branco, tem que estar vermelhinho. Ele olhava pra ver se tava vermelhinho. Era hepatite, não era? Acho que era. As coisas que esse povo aí fica. E às vezes ele tem razão, hein?
1: Enfim, vamos lá. Aproveitar para mandar um abração então pro Edu, pro Joel. A gente precisa ver se o olhinho do Edu tá vermelhinho aqui embaixo. Aqui. Ai, o pessoal falava que era falta de ferro. A Lourdes Albuquerque tá recebendo aquele abração do Robson do Tentuite. Joel Mendes também tá recebendo aquele abração. E abração para ele! Pro Izinho! Tá com a gente aqui, um abração na turma todinha. Você sabe que o Edinael também tá com a gente, né, Robson? Tá aqui, ó, chegou pra fazer companhia pra gente, chegou. Edinael tá, pintou a rua hoje com a bandeira do Brasil, ó, rapaz. Ficou legal, hein? Ah, ficou legal demais, ele escreveu Hexa. Muito legal, faz tempo que eu não vejo uma rua pintada assim, viu? Até onde a gente tá, não dá, se você parar um pra escrever o H no comecinho ali, você vê um carro e te pega, complicado. Eu não vi uma rua pintada ainda. Umas casas que estão com bandeirinhas, mas a rua mesmo é tão legal, né? É legal quando pinta a rua assim. Mísia mandou mensagem pra gente, cadê o recado?
3: Bom dia, bom dia.

0: É o que eu desejo para você e para todos os ouvintes dessa rádio maravilhosa, desse programa maravilhoso que eu amo.
1: Olha aí, ó. Ô, moça, vou aproveitar para mandar um abração. Ai, eu tô aqui, abraço. Será que pintaram também lá na rua da Mísia a bandeira do Brasil? Às vezes, pessoal, aquele tem aquele mais que tem aquele o mais artístico de todos, consegue fazer o desenho da taça. É difícil, hein? Ah, é difícil. Tem a turma que consegue, viu? Tem a turma que é boa nessas coisas. Será que fizeram não? Bandeira bonita. Enfim, aproveitar também para mandar um abraço aqui para Miriam Martins. A Miriam chegou, mandou bom dia, que todos tenham um ótimo sábado, cheio das bênçãos de Deus e estejam sempre presentes em sua vida as bênçãos e também na sua família. Moça, posso mandar um abração? Pode. É, um abração. Seja bem-vindo, vamos juntos, vamos! Andaluza tá conosco? Ah, ela mandou um recadinho, cadê o recado dela?
2: Paz do Senhor Claudinho, cheguei, meu amigo. Um ótimo dia pra você, pra sua família, pra todos os ouvintes. Uhum. Um dia cheio de alegria, saúde, paz. E também quero deixar um abraço a todos os vitaminados.
1: Legal.
2: O Aminta, seu Aminta, né?
1: É,
2: e DJ Cosminho, a Leda, Estela e todos que estiverem te ouvindo.
1: Legal.
2: Né? E também pro casal, meu amigo lá de...
1: Da onde?
2: De Imperatriz, Maranhão.
1: Ah, é?
2: O irmão Antônio e a irmã Luísa. Estão sempre ligados no teu programa, tá bom?
1: Participou.
2: Aí eu queria te pedir, Moisés Ferreira. É, eu não sei direito com essa música, mas parece que é Gota do Rio.
1: Canta um trechinho.
2: É, canta. Ele é muito tocado aqui na 92.
1: Ah, é?
2: Vamos. Se você estiver lá aí, toque para todos os ouvintes e para os que eu falei. E para mim, viu? Para mim. Um cheiro no teu coração, Claudinha.
1: Moça! Andaluza! Vou falar que eu não sei quem que é. Não, eu vou falar que eu não sei quem que é. Tenho... Canta, moça! Vamos um trechinho. Vamos caçar, pelo menos vamos. Mas a gente vai começar aqui com essa paz, viu, Ana Luza? Combinadíssimo? Mas de vez em quando pode cantar, viu? Não tem problema nenhum, né? Não tem problema não. Do Senhor, estamos aqui, ó, ligadinhos em Palmas, Tocantins, Nara Rúbia, Edmilson, Emanuel e Júlia. Vou mandar um abração na turma todinha. Ai, será que a turma sabe cantar essa paz, hein? Isso é bom demais, juntar a turma assim. Ah, vai ser muito bom. Eles estão tomando sorvetinho? É isso. Longe aqui, eu não tô conseguindo enxergar direito, eu tô sem óculos, viu? Nara Rúbia. Eu tô sem óculos, aqui é um sorvete que ela mandou ali. Um pedaço de pizza. Eu não sei, eu não consigo enxergar. Ah, eles estão em festa, Claudio Ronque. Meu pai amado. Aumenta essa fonte aí pra 182, Claudio. Faz isso não, eles estão em festa lá. Você tá achando? Ai, você tá achando que eles estão tomando sorvete? Cheiro, xixu. Ai, como diriam meus filhos, nada a ver, hein, pai, nada a ver. O Edmilson tá assim, meu pai amado, Nara. Esse moço aí tá ruim do da vista, hein? Tá ruim. Aí não é desanimo não, viu? De jeito nenhum. Olha lá, ele chegou, viu? Sim! O famosíssimo Senhor Aminta, Senhor Aminta. Senhor Amintas está na estrada São José de Ribamar. Tá, ele chegou já no Shopping Pátio Norte. Tô ligadão aí, manda um alô pra minha esposa, Socorrinho, e pras minhas filhas, a Mariana e a Rafaela. Meninas, como a turma tá na maioria aí, seu Amintas, ah, dona Socorrinho, imaginando às vezes o aperto que seu Amintas não passa, né? Ai, ai, meu. Pois é, moça. E você sabe, dona Socorrinho, você sabe que seu Amintas de vez em quando aqui manda recado e canta com a gente, né? Ele contou pra senhora já? Você precisa ver, dona Socorrinho, seu Amintas cantando. As meninas estão aí.

0: Berê tá com a gente aqui, mandou um recado? Cadê o recado da Berê?
1: Oi, Cláudio Ronchi.
0: Oi, moça.
1: Boa noite, meu querido, como você tá?
0: Não.
1: Olha eu aqui de novo.
0: Boa.
1: E de novo dirigindo, indo pra minha casa.
0: Olha aí,
1: tive dois compromissos ontem e hoje, né? Então, por isso.
0: Ah, tá.
1: Mas é muito bom estar aqui, ouvindo a RTM, né? Eu ouço o dia inteiro e é isso. Deus abençoe, bom final de semana. Abençoado. Amém. Sábado a todos e abraço, meu querido.
0: Ela mandou outro guia? É, cadê o recado?
1: Ô, Cláudio, esqueci de falar. Hoje é dia dos namorados, então você poderia tocar uma Raíssa e Ravel?
0: Qual?
1: Acho que é aquela assim, eu e você. Ah. Amor sem fim, foi Deus que fez você pra mim. Eu ofereço pro meu esposo, mesmo que ele não está ouvindo, mas eu ofereço pra ele.
0: E qual é o nome dele? Berê? Berê? Ô, Berê! Berenice! Ô, moça! O nome dele! Ô, Berenice! Berê deixou falando aqui. Não, não, não, não, não, não, não, não, não! Ele já mandou foto pra gente deles, né? É, tem os filhos também, né? Ela mandou foto já uma vez. Mas eu não lembro o nome dele, não. Berê, você sabe que a minha memória é péssima, né? Minha memória é terrível. Eu não faço a menor ideia do nome dele. Eu vejo, eu lembro da imagem do retrato da família inteira, sei quem que é. Mas o nome. Berê! Ai, meu pai amado, ajuda, Berê. Enfim. Muito bem. Um abraço pra Regiane, mandei um abraço pra ela? Não mandei um abraço pra ela.
2: A paz do Senhor. Ai, amigo moça. Cláudio Ronque, boa madrugada de sábado. Amém. Pra você e todos os ouvintes da Transmundial. Aqui quem fala é Regiane Leite, moro aqui no Senador Canedo, Goiás.
0: Legal.
2: Estou aqui ligadinho ouvindo essa programação abençoada por Deus, boa. Que é a Transmundial. Legal. Boa noite, fica com Deus e a paz do Senhor. Ai, amém.
0: Moça. Bem-vinda! Lembrando, você que está nos ouvindo pelo rádio, pelo computador, pelo celular, pelas afiliadas, a turma que acompanha a gente pelas afiliadas. Fique à vontade para mandar um recado através do WhatsApp. Para você que não é aqui de São Paulo, tem que colocar o 11. Isso não, você não. Se você não colocar 11, nunca vai chegar aqui mesmo. Já vi. Então tem que colocar o 11. O telefone, o DDD é o 11. Falando nisso, o Massami me deu bronca outro dia, que ele falou que eu não falo o código do Brasil, né? O código é o 55. Aí vai ficar grande demais pra gente falar o nome. Vai ficar gigantesco. Código 55. O DDD é o 11, o telefone é o 974-181-456. Gigante, né? Parece a barra de pra gente pagar a conta de luz, né? Não, fica muito grande, muito grande. 55 11 974 181 456. A turma não lembra, não. Não lembro. Depois do 11, o que que eu falei? Você que tá anotando agora? 9, 9, isso. E depois do 9, depois do 9. Difícil, né? É muito número, né? Muito número. Muito número. Mas acho que pra você ficar mais esperto, né? Eu acredito que sim. Mas olha, dá pra você mandar recado pra gente pelo WhatsApp, baixando o aplicativo da RTM, RTM Brasil. RTM Brasil, você baixa o aplicativo e lá no aplicativo tem como você enviar recado através do WhatsApp sem precisar anotar o número. Ah, que facinho! É assim, ó. Baixou o aplicativo?

RTM Brasil, tem que colocar o Brasil, tá? Porque se você não colocar o Brasil também, é igual o DDD. Tem que colocar o Brasil, porque tem um monte de RTM por aí. É. Tem RTM Bolívia, tem RTM Uruguai, tem RTM Cuba, tem RTM Venezuela, e RTM Portugal, e tem RTM Brasil, tem que colocar o Brasil, aí fica fácil. Aí você vai ver lá os três risquinhos lá em cima, tem participar da programação, e você manda um recado pra gente aqui, e eu fico esperando a sua participação. Olha, eu acho melhor a gente tocar essa música depois, hein? Porque a gente já tá atrasado. Eu acho melhor, hein? É, vai ter que cortar no meio a música. Não, tem intervalo agora. Vamos pro intervalo, é bem rápido. Daqui a pouco a gente canta essa paz.

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Muito bem, voltamos aqui com um amigo na madrugada. Bom dia pra você. Vamos juntos nesta madrugada de sábado. Já aproveita pra fazer companhia pra você também. Ô Doge, bom dia, moço!

tá aí, ó, inteirinha aqui no Amigo na Madrugada, essa paz, bom demais. Né? E o Denis cantou junto, hein? Cantou juntinho com a gente aqui, bom demais. Olha, antes de seguirmos com Conexão Missionária, deixa eu mandar um abraço aqui a quem mandou mensagem através do nosso WhatsApp.

0: foi a Magnólia. Magnólia tá com a gente aqui.
1: Olá, Cláudio Ronca, aqui é Magnólia, professora aposentada.
0: Moça.
1: Assembleia de Deus, Macau, Rio Grande do Norte. Bom dia.
0: Bom dia.
1: Deus abençoe. Ai. Vocês, seus familiares, os ouvintes.
0: Amém.
1: E todos que fazem a grande RTM.
0: Uhum.
1: Um bom dia para você, bom final de semana para você, os ouvintes e todos que fazem essa grande RTM.
0: Amém. Seja sempre bem-vinda, tá sumida também, hein? Você sabe, professora, que a Leida chegou aqui, a Leida mandou um recadinho.
2: Boa madrugada de sábado, Cláudio Ronte. Desejo um final de semana abençoado pra você, pra tua família, pra todos os ouvintes, Claudinho. Aproveito e mando um alô, um abraço pros meus amigos, pra Andaluza Lima, ainda agora eu ouvi, né, o áudio dela. Pra Estela, pro senhor Anitas, pro irmão Doce, pra todos aqui que estão na escuta através da Rádio 92. E também na Rádio 100,9, Claudinho.
0: Boa.
2: Muito calor aqui em São Luís, Claudinho. Tá quente, demais. Mas a gente não pode desistir, né?
0: De jeito nenhum.
2: E eu tô aqui esperando as cantorias e também os recadinhos de bem longe, de outros continentes,
0: lá,
2: né?
0: Lá,
2: um recadinho, um abraço continental.
0: O guerreiro
2: Um recadinho continental, Claudinho.
0: É.
2: E também os recadinhos do Japão.
0: Ia lá.
2: É isso, Claudinho. A Leida e família em São Luís, Maranhão.
0: Essa Leida agora bagunça que eu vou te contar também, viu? Moça, vou falar pra você, viu? Daqui a pouquinho chega aí os recadinhos, moça, internacionais. Recadinhos internacionais. Bom, estamos devendo aqui o Conexão Missionária. Já, na verdade, estamos atrasadíssimas, hein? Deixa eu mandar um abraço aqui rapidinho, então. Deixa eu ver aqui. É a Ana. Ana mandou mensagem. Pede música com Marcelo Dias e a Fabiana. Oferece pro esposo Leonardo, o famoso Léo. Meu grande amor, a Ana mandou aqui. Ela pediu a música Nosso Amor. Opa! Casal bonito, hein? Vou mandar um abração nos dois. Aquele abração, assim, ó. José Sobrinho também mandou mensagem. Daqui a pouquinho a gente escuta o recadinho do José Sobrinho. A Helena também mandou mensagem pra gente. A Helena nos acompanha no Rio Grande do Norte. A Beri mandou aqui, é o Johnny. Eu falei o nome certinho? É o Johnny, né? Johnny. O Beri, eu lembrava do rosto dele, mas não lembrava do nome, não, moço. Eu confesso. Confesso que o nome não, o rosto eu lembrava. Mas o nome, minha amiga. Às vezes acontece, né? Às vezes acontece. Muito bem, vamos com Conexão Missionária, já estamos atrasadíssimos.

0: 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Hoje, o nosso vocacionado Gumahara bate um papo com o pastor Márcio, que explica como é ter uma igreja a céu aberto no interior de São Paulo, na cidade de Indaiatuba.
1: Olá, pastor Márcio, tudo bom? Prazer estar com você na nossa sala de oração. E nós queríamos saber, assim, que, né, nós temos uma igreja a céu aberto, é mais ou menos isso, né? A gente queria saber, assim, quais são os benefícios, né, que essa igreja a céu aberto, ela proporciona na cidade de Indaiatuba, onde vocês estão atuando no campo.
2: Obrigado, Mahara. Essa igreja hoje é um projeto, né, do parque, uma comunidade que conta com apoio da prefeitura. Isso pra gente já é algo assim que a gente vê a mão de Deus. Como que o Ministério, a Secretaria de Esportes de Indaiatuba aprova um projeto como esse e encoraja. E a gente vê assim uma profunda conexão mesmo com o público, uma coisa que só Deus mesmo, né? Além do que a gente costuma dizer que nós temos alguns tipos de discipulados, que é um discipulado missional na prática. As pessoas não vão para uma sala de aula para aprender conceitos missiológicos e depois tentar aplicar. Primeiro elas vêm, participam de um projeto de modo muito prático e depois nós refletimos teologicamente sobre o que está acontecendo no contexto. E Deus tem unido assim, esse projeto não leva placa de igrejas, e ele tem hoje aqui umas 10 igrejas locais, voluntários de 10 igrejas diferentes, denominações diferentes, que colaboram juntos, não tem interesse, né, de proclamar a própria igreja, senão realmente a presença de Cristo a céu aberto. Então, assim, é bonito ver como Deus tem dado essas oportunidades, incluindo não só para os membros da igreja, que é possível ser igreja fora das quatro paredes, mas para as pessoas, que existe um percentual muito alto aqui do nosso público, uns quase 50% do nosso público são desigrejados. E essas pessoas perceberem que podem encontrar Deus em qualquer lugar, de um modo leve, numa pregação, vamos dizer assim, mais lúdica, podem encontrar Deus, receber oração, receber literaturas, e ouvir uma mensagem, ouvir uma música sobre o evangelho, fora, no parque. Pra gente, essas coisas compõem, vamos dizer assim, né? Esse chamado que nós sentimos para ser igreja céu aberto.
1: Amém. Pastor, e a respeito do apoio da prefeitura, né, da Secretaria de Esporte, já desde o princípio, quando você retornou da Inglaterra, já teve esse apoio ou foi no decorrer dos cultos céu aberto, da implantação, né, dessa igreja, que a prefeitura apoiou?
2: Olha, Mahara, quando a gente chegou, a gente começou a fazer algumas tentativas de atividades no parque. Algumas delas falharam. A gente não entendia a linguagem do contexto, as pessoas não respondiam aqueles tipos de atividades que fazíamos. E umas que nós fizemos fracassou, assim. Foi um dia que a gente falou, nossa, que horrível a atividade que nós fizemos. O público não interagiu. Mas naquele dia, uma pessoa veio conversar conosco e perguntou, o que vocês estão fazendo? A gente explicou, olha, nós somos um projeto e chamado pro público. E aí a pessoa falou, quero conhecer vocês melhor. E aí quando a gente foi conhecer essa pessoa e tomar um café, era o coordenador de esportes radicais da cidade de Indaiatuba. Então naquele dia que foi um fracasso pra gente, Deus tinha um propósito ali tão claro de nos unir a essa pessoa que é um irmão da Assembleia de Deus. E falou assim, olha, eu tenho que apresentar pra vocês o secretário-geral. O secretário-geral é da bola de neve. E aí quando a gente falou, ele falou assim, irmãos, eu não quero que esse projeto pare de jeito nenhum, fala pra mim o que vocês precisam. E assim, aí foi uma porta aberta assim, que o Senhor de lá pra cá realmente escancarou pra que nós pudéssemos atuar.
1: Amém. E o discipulado é feito, essas igrejas dão o discipulado também ou só a sua equipe?
2: Então, o nosso discipulado, eu não sei se os irmãos compartilham isso que a gente percebe. As pessoas estão tendo mais e mais dificuldade de vir para as casas dentro de um padrão de discipulado mais formal. Mas elas aceitam o tempo ali, elas querem ouvir algo ali, elas querem levar para casa literatura. Então, hoje o projeto ainda está no começo. O nosso discipulado é nesse sentido de que é possível encontrar Deus. Deus, você pode falar com Ele onde você quiser. E pra gente isso já é um desmontar de paradigma tão grande na comunidade, que a gente já fica assim, poxa, isso é um passo muito importante no discipulado pra entender que ela pode encontrar Deus e falar com Ele onde eles estiverem. Lógico que a gente quer avançar mais isso, mas a gente ainda tá nas tentativas. Como é que a gente vai fazer isso? Porque as pessoas têm muitas resistência de vir pra casa. Então nós estamos criando modelos de discipulado onde elas estão. Através de uma interação, a gente prega, por exemplo, o nosso último evento foi, a gente fez um bingo dos talentos. E a gente foi falando assim, poxa, eles tinham que procurar talentos entre outras mesas, umas coisas assim. E à medida que a gente ia fazendo as atividades, a gente dizia, olha, quem distribuiu os talentos para todos nós? Olha só a multiplicidade de talentos na comunidade. E a gente ia ministrando com umas frases em cada uma das perguntas, que é Deus. Então esse pra gente hoje é um ensino, um discipulado e, mas principalmente, essa conexão, esse relacionamento, estabelecer do relacionamento. Então a gente não sabe ainda se ali na frente as pessoas vão falar assim, ah, eu quero fazer 12 passos, mas hoje elas não estão nesse nível, sabe? Hoje elas querem um aprendizado mais orgânico, mais no relacionamento. E a gente diz assim, que a gente precisa soprar onde dói. O que está pegando na vida dessa pessoa? Então vamos falar sobre aquilo. Mais do que tentar colocar uma agenda muito linear para ela aprender.
1: Entendido. Tá bom, Marcinho. É um prazer falar com você, Noemi, né? As crianças, né? Três adolescentes, né? E uma pequenininha, né?
2: Isso.
1: Então, Giovanni, Natanael, Isabela e Evangelize. Acertei?
2: Evangeline, com N no final.
1: Evangeline.
0: Estamos encerrando mais um Conexão Missionária. Eu sou Edson Tauil e junto com os técnicos Samuel Moreira, Tiago Lisa, Pedro Campos e Luiz Felipe, preparamos este programa com muito carinho para toda a sua família. As vinhetas foram gravadas gentilmente por Sandra Simões. O meu muito obrigado a você que ama missões e não

Estamos apresentando Um Amigo na Madrugada. 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

0: 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Voltamos com um amigo na madrugada.
1: Corramos com perseverança a corrida marcada para nós, com os olhos fixos em Jesus, o líder e aperfeiçoador de nossa fé. Debaixo das areias movediças dos modismos culturais, intelectuais e filosóficos da nossa sociedade, existe uma rocha firme e imutável. Essa rocha é a Bíblia, a palavra de Deus. A Bíblia oferece direção para quem está correndo na corrida da vida. E ela não se limita apenas a esta vida, mas também se estende pela eternidade, na vida que está por vir. A partir desta mensagem, estamos iniciando uma série que lhe mostrará por que você pode confiar nesse livro com a própria vida. Saiba mais em instantes. Produzido pela Igreja Mude em Chicago, você ouve Correndo para Vencer, com o Dr. Erwin Lutzer e sua clareza no ensino bíblico que nos ajuda a cruzar a linha de chegada. Hoje o pastor Paulo Biasi inicia 7 razões por que você pode confiar na Bíblia. Uma série de mensagens do pastor Erwin Lutzer, trazendo esta mensagem intitulada Quando Deus Fala.
2: O cristianismo afirma ser uma religião revelada. Isso coloca em oposição a muitas outras religiões que são essencialmente naturalistas, ou seja, embasadas na experiência humana. Existem profetas e gurus que tentaram sondar a realidade, passaram por certas experiências e escreveram sobre essas experiências, e muitas pessoas os seguiram. Na Roma, na Grécia Antiga, no Egito, na Babilônia, seja falando sobre o budismo ou o hinduísmo, todas essas tradições envolvem seres humanos em suas tentativas de obter alguma percepção da realidade ou uma nova perspectiva que acreditam ter alcançado. Por isso, eles escreveram, muitas vezes em volumes extensos, sobre o que acreditam ter aprendido. Agora, também existem outras religiões que afirmam ser reveladas. Joseph Smith, por exemplo, disse ter recebido uma revelação de um anjo. E claro, Maomé também afirmou ter recebido uma revelação. Mas, quando se fala em revelações, é necessário testá-las para ver se são consistentes. Elas fazem sentido? Existe coerência entre suas partes? Também é preciso testar os seus ensinamentos para ver se eles se alinham com a verdade. Elas realmente explicam a realidade? Existe alguma coisa nessas revelações que nos leve a dizer, sim, essa é uma palavra de Deus? Agora, eu quero que você entenda que o cristianismo é totalmente único e diferente. Ele não afirma que houve apenas um profeta que falou por Deus, mas muitos contribuíram orientados por Deus. Existem pelo menos 40 autores diferentes do livro que chamamos de Bíblia, e todos eles trataram dos mesmos temas: Deus, o ser humano, o pecado e a redenção. E, surpreendentemente, a Bíblia apresenta uma mensagem unificada e totalmente coerente sobre esses temas. Mesmo sem levar qualquer outro aspecto em conta, só essa coerência já demonstra que a Bíblia se destaca por ser um livro muito especial. Mas ela também é especial porque no cristianismo não são apenas ideias que são comunicadas. Os eventos se revelam extremamente importantes. Veja bem, não se trata apenas de Jesus Cristo nos ensinar como viver. Muito além disso, Deus estava em Cristo com o propósito de reconciliar o mundo com ele mesmo. Por conta disso, Belém, Jerusalém e todos os eventos que ocorreram ali foram absolutamente essenciais para o cristianismo. Sem esses acontecimentos, tudo o que cremos desmoronaria. Agora, se Deus não tivesse falado, vamos supor que não existisse nenhuma palavra de Deus vinda de fora desse universo que ele mesmo criou, então nós seríamos obrigados a lidar com as consequências disso, porque não existe como atravessarmos a barreira que nos separa do mundo espiritual. Não podemos encontrar Deus apenas olhando para uma estrela, mesmo que reconheçamos com clareza que as estrelas foram criadas por algum criador. Mas as estrelas não nos dizem que tipo de criador as fez existir. Desta perspectiva, ficam dúvidas. Ele poderia ser poderoso, mas vendo apenas isso, não entenderíamos que ele é onipotente. Ele poderia ser amoroso, mas também poderia não ser. Basta olhar para todos os terremotos, as fomes, os furacões que existem no mundo. Todos estes mistérios continuam sendo mistérios sem nenhuma esperança de nós podermos atravessar as barreiras. E dessa perspectiva, a moralidade passa a ser uma questão de preferência pessoal. Não existe um padrão objetivo, nenhuma forma de julgar se homens e mulheres agem certo ou errado. Mas se Deus nos falou, se Deus se revelou com a precisão da linguagem, usando frases, verbos, substantivos e pronomes, então, de repente, ele nos concedeu o privilégio de atravessar essa barreira. E por isso, alguns dos mistérios podem se tornar claros para nós. Como você deve saber, esta é a primeira mensagem de uma série chamada Sete Razões Porque Você Pode Confiar na Bíblia. Ainda não vamos entrar nas razões. Começaremos com elas na próxima mensagem. Agora, estamos numa introdução para aumentar a nossa curiosidade e preparar o terreno para poder deixar bem claro o que os cristãos querem dizer quando afirmam que a Bíblia é a palavra de Deus. O que isso significa? O que queremos dizer com palavras como inerrante? Inerrante? Será mesmo necessário acreditar que a Bíblia não tem erros? Será que ela não poderia ter pelo menos alguns errinhos minúsculos? Por que é tão importante crer que as palavras nela foram realmente supervisionadas por Deus? É isso que esta mensagem pretende esclarecer, respondendo algumas dessas perguntas antes de entrarmos nas razões que nos permitem crer que a Bíblia é a palavra de Deus. Então, abra sua Bíblia no capítulo 1 da segunda epístola de Pedro. Aqui nós podemos perceber que Pedro estava escrevendo em um momento quando as verdades do cristianismo já estavam sendo criticadas por algumas pessoas. Sempre existiu gente disposta a dizer: vocês estão inventando isso. Então, eu vou ler capítulo 1 da segunda epístola de Pedro, do versículo 16 até o versículo 21. Nós não estávamos contando coisas inventadas quando anunciamos a vocês a vinda poderosa do nosso Senhor Jesus Cristo, pois com os nossos próprios olhos nós vimos a sua grandeza. Nós estávamos lá quando Deus, o Pai, lhe deu honra e glória. Ele ouviu a voz da suprema glória dizer: "Este é o meu filho querido, que me dá grande alegria." Nós mesmos ouvimos essa voz que veio do céu quando estávamos com o Senhor no monte sagrado. Assim, temos mais confiança ainda na mensagem anunciada pelos profetas. Vocês fazem bem em prestar atenção nesta mensagem, pois ela é como uma luz que brilha em lugar escuro até que o dia amanheça e a luz da estrela da manhã brilhe no coração de vocês. Acima de tudo, porém, lembrem disso. Ninguém pode explicar por si mesmo uma profecia das Sagradas Escrituras, pois nenhuma mensagem profética veio da vontade humana, mas as pessoas eram guiadas pelo Espírito Santo quando anunciavam a mensagem que vinha de Deus. Você vai notar que o texto diz que temos mais confiança ainda na mensagem anunciada pelos profetas. O que queremos dizer quando afirmamos que a Bíblia é a palavra de Deus? Primeiramente dizemos, ela é uma palavra segura, ela é confiável, é uma palavra que vem do próprio Deus. E no versículo 16, Pedro diz: "Nós não estávamos contando coisas inventadas, como alguns poderiam pensar, porque estávamos lá quando tudo aconteceu. Nós fomos testemunhas oculares da majestade de Jesus. Estivemos no monte da transfiguração em pessoa. E ali nós ouvimos as palavras que Deus pronunciou ressoando do céu." Então, em outras palavras, o que Pedro está dizendo aqui é: o que nós temos crido é verdadeiro. Ao longo da história, pessoas que criticaram o cristianismo sempre disseram: "Ah, essas palavras não passam de histórias cuidadosamente inventadas." Mais adiante, nessa série de mensagens, pretendo comentar brevemente sobre o grupo de trabalho Jesus Seminário. Nele, estudiosos se reuniam e diziam: "Não acho que Jesus tenha realmente dito isso. E você acha?" Então colocavam uma bolinha num recipiente. "Você não acha que ele disse isso?" E colocavam outra bolinha de outra cor em outro recipiente. Se fosse um talvez, usavam uma bolinha de cor diferente e colocavam num terceiro recipiente. Foi assim que funcionou esse grupo conhecido como Jesus Seminar. Então, tudo o que fizeram ali estava embasado nas suposições subjetivas deles sobre se Jesus disse ou não determinadas coisas. Agora, volte e veja que o versículo 16 diz: "Nós não estávamos contando coisas inventadas." Inclusive, observe isso. Pedro fala sobre a transfiguração. Ele diz: "Estávamos com o Senhor Jesus no monte sagrado." Nós lemos isso no versículo 18 agora há pouco. E nós sabemos que Jesus convidou Pedro, Tiago e João para estarem com ele naquele momento. Então ouça: aquele foi um evento histórico. Eles subiram até o topo daquele monte bastante alto. Então foi também um evento físico. Mas repare também que esse evento histórico e físico estava conectado com a verdade teológica. O texto diz que quando estavam lá no alto, eles ouviram a voz de Deus dizendo no versículo 17: "Nós estávamos lá quando Deus, o Pai, lhe deu honra e glória. Ele ouviu a voz da suprema glória dizer: este é meu filho querido que me dá muita alegria." Foi Deus que fez essa declaração teológica. Então, qual é o ponto que estou tentando destacar? Simples. Existem muitas pessoas que pensam ou dizem: "Bom, a teologia da Bíblia é inspirada. Podemos confiar em todas essas grandes verdades que ela ensina, mas ela não é precisa em questões de história e ciência. Ela contém erros nessas áreas. Pois bem, meu querido ouvinte, você está conseguindo acompanhar esse raciocínio final? Porque se isso fosse verdade, se a Bíblia tivesse erros de ciência e história, então por que também não achar que ela deve ter erros de teologia? Não se pode separar a história da Bíblia da sua teologia? Porque na maioria das vezes a teologia da Bíblia é história. E como nós ainda vamos ver nas mensagens futuras dessa série, ou você acredita em tudo, ou você duvida de tudo. Mas o que não dá para fazer é você ficar escolhendo só o que você quer acreditar. Não dá para escolher só o que você quer.
1: 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E eu sou Héctor Nóbrega.

0: 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Está começando mais um De Pai para Filha aqui na RTM. Eu sou a Gabi Gouveia, eu que vos falo, mas eu estou acompanhada do meu pai, o pastor JP.
1: Muito bom poder estar aqui mais uma semana conversando sobre suas crises existenciais, né?
0: E o meu pai tava falando pro Diago, nossa, ela tá trazendo uns temas meio denso, né?
1: Nossa, é reflexivo, né? Filosófico, psicológico, existencial.
0: Porque, sabe, eu tô pensando esses dias, eu falei, cara, eu tenho que desfrutar do De Pai para Filha. E eu lembro que eu tava pensando em temas que, claro que, gente, eu penso em vocês, obviamente. O público adolescente também, né? Mas eu pensei, cara, deixa eu desfrutar desse debate aqui com meu pai, porque nasceu assim, dos debates que eu tinha com ele. Eu falei, então deixa eu resgatar isso, vou jogar meu insight aqui pra ele e ele que se vira.
1: Não sei se eu tenho toda essa capacidade, mas a gente vai seguindo.
0: Não, mas tem que. É. Então, gente, hoje a gente vai conversar sobre a romantização da infância, mais precisamente sobre a romantização da infância num lugar específico de resgate de um sentimento bom em meio ao sentimento ruim. O que, é que eu quero dizer com isso? Estava lendo uma pesquisa e essa pesquisa foi realizada global, Estados Unidos, Índia, Brasil, muitos países, e mais de 70% das pessoas que foram entrevistadas disseram que buscam recursos lúdicos para usar isso como válvula de escape do estresse cotidiano.
1: Da dureza da vida.
0: Exato. Aí eu tava lendo isso e eu pensei, caramba, é grande parte do planeta.
1: Um quarto do planeta, 76%
0: é como? É, são 70% das pessoas responderam que a vida moderna é estressante e precisam de uma válvula de escape. E eu sei, pai, que realmente a gente procura válvulas de escape. Aquela hora que você chega do trabalho e vai ver uma série, ou às vezes a comida. Nossa, deixa eu pedir um iFood hoje porque meu dia foi estressante. Existem muitas válvulas.
1: Né? Isso.
0: Exato. E eu já percebi que eu já busquei válvulas. Eu percebi, por exemplo, antes de iniciar meu tratamento com a nutricionista, que, cara, era isso. É, eu precisava do iFood no final do dia pra me sentir bem comigo mesma. E aí eu lembro que a Nutri falou assim, nossa, mas todo dia você precisa pedir, você não consegue cozinhar? Eu falei, não, então eu peço porque às vezes eu trabalho presencial. Ela, não, é que não tá aparecendo que é só pelo presencial, você tem dias de home office, nesse dia você não tem uma hora pra cozinhar? Eu, então, mas é que aí eu tô cansada. E ela, Gabi, eu acho que você consegue cozinhar.
1: Tá achando muita desculpa aí, né?
0: Aí eu parei pra pensar, e realmente é porque eu queria ter o prazer de dizer pra mim mesma, durante o meu dia exaustivo, que eu ia pedir iFood à noite.
1: É bem por aí.
0: E a nutricionista me ajudou a chegar nessa reflexão. Então, quando nos tornamos adultos, pai, como que a gente pode identificar a diferença entre resgatar coisas da nossa infância, como ouvir uma música, comer uma comida legal, assistir alguma coisa, e separar aquilo que pode ser até uma patologia ou algo que vai nos consumir de tal forma de nos tornarmos adultos infantilizados? Vai chegar um ponto que eu não lido com nada, eu só... Vai chegar um ponto que eu não lido com nada, só busco recompensas emocionais, eu vou me tornar uma criança adulta.
1: Então, a gente não vai entrar no tema mais dificultoso, que é uma questão geracional, né? De que a gente está reagindo a processos das gerações anteriores e dos problemas que a gente tem nessa geração. Mas assim, especificamente no processo, a questão é como é que eu identifico que aquele meu hobby, aquela minha atividade está se tornando uma fuga patológica, não é? E aí você tem vários movimentos. Você pode drogas, você pode drogas lícitas e ilícitas, álcool, que para mim é a pior das drogas. As pessoas chegam e falam, não, eu mereço um whiskyzinho agora, porque meu dia foi É o mesmo tipo de situação, estamos no mesmo tipo de patologia. Ah, não, eu mereço colecionar o tofu lá, como é que você falou?
0: Labubu.
1: Labubu. Tofu é comida de soja, né? Queijo de soja, sei lá. É, essa questão toda é, eu mereço fazer isso aqui, eu mereço o álbum de figurinhas, eu mereço porque meu dia foi muito estressante.
0: Meu dia pode ter sido muito estressante, mas abrir o pacote da figurinha do álbum da Copa é minha recompensa.
1: Exatamente. Mas isso pode ser muita patologia. Eu posso ir pra pornografia, você entendeu? Eu posso ir pra violência.
0: Mas eu acho que até esses exemplos que parecem ser inofensivos, eles podem te causar um vício tão ruim quanto, pai.
1: Com certeza.
0: Eu acho que pode chegar ao ponto da pessoa ficar miserável.
1: E aí vira patológico. Uma coisa é eu colecionar o álbum de figurinha, porque, pô, legal, beleza, tal, vamos lá, né? Mas ele não é minha fuga. É uma coisa que eu gosto, alguém pode gostar de jogar.
0: Mas
1: um
0: hobbies
1: jogo.
0: Não podem ser fuga também? Isso também não é legítimo?
1: Então, mas pode ser fuga também a questão da Copa do Mundo? Pode ser fuga também a questão do futebol? Pode ser questão. O que que pode? Um filho pode ser também essa questão? Quer dizer, a pessoa passa a ter 20 mil filhos porque
0: quer
1: é uma
0: se sentir
1: fuga.
0: Em corpo, com gente, né?
1: Pode ter um monte de coisas aí, mas como é que eu identifico que isso é uma doença?
0: Uhum.
1: Você entendeu? Como é que eu identifico que eu tô a caminho de, entendeu? Quer dizer, tem pessoas que acumulam coisas, é uma patologia.
0: Sim.
1: E ela, não, eu guardo porque isso me faz me sentir bem, sentir que eu posso aproveitar mais as coisas.
0: Nossa, quando eu estiver fazendo curso de psicanálise, eu já vi lá que tem um módulo que é só de psicopatologia.
1: É, algumas vezes é aquele negócio assim, puxa, tá muito estressante. Vamos pensar na alimentação de forma geral, porque ela também pode ser usada
0: é um bom exemplo.
1: Como uma compulsão, como uma questão de estar jogado nesse lugar. É, hoje eu mereço passar lá na padaria e comer uma coxinha e tomar um refri, porque hoje o dia foi difícil. Hoje eu mereço tomar um sorvete, porque hoje o dia foi difícil. Hoje eu mereço sentar na frente do meu computador e jogar aquele joguinho de corrida, de futebol.
0: É uma linha tênue.
1: Que eu gosto, é uma linha tênue.
0: Cara.
1: Você entendeu? Mas é esse pensamento que precisa identificar. O Valtinho, você
0: tem que
1: conhece,
0: ser muito maduro pra conseguir
1: amigo,
0: identificar.
1: Quando ele fazia Kung Fu, ele vinha com esses pensamentos e tal, não sei o que lá. E uma das perguntas que ele falava é sobre calar a voz interior. Quando a gente cala essa voz interior e passa a ser somente intuitivo, entendeu? Quer dizer, a gente faz porque faz, aí é um problema. A gente não vai conseguir entender quando aquilo tá virando
0: então
1: uma patologia.
0: Talvez ter consciência.
1: Essa consciência que é uma voz interior. Qual lado do sapato você põe primeiro?
0: Não sei.
1: Porque você faz instintivamente, calou a voz interior. Você entendeu? É um exercício muito simples.
0: Uhum.
1: Amanhã, quando você for colocar o seu sapato, veja qual foi instintivo para você colocar. Entendeu? Eu ponho o esquerdo.
0: Tá, eu acho que eu ponho o esquerdo.
1: Entendeu? Eu ponho a meia direita primeiro, mas eu ponho o sapato esquerdo primeiro. Você entendeu?
0: Só
1: e de
0: pra
1: vez
0: você.
1: Em quando, exatamente. Aí de vez em quando eu falo assim, peraí, não, eu não vou ser levado a esse lugar.
0: Nossa, é que eu vou falar só pro senhor, sabe aquela série do Na Bomber? Não é sobre isso também, o
1: Opa.
0: Testamento dele lá? Ou...
1: Beleza, você entendeu? Então a relação é, eu olho e falo assim, não, eu não vou. Eu sou um ser racional que tenho que ter controle sobre as minhas ações. Autocontrole é um fruto do espírito.
0: É verdade.
1: Isso. Então, quando eu calo a minha voz interior, que é uma voz racional, que é a voz do meu subconsciente consciente, eu calo isso, eu faço instintivamente. Qual a diferença dos animais?
0: Nossa, eu ia falar exatamente isso.
1: Eu faço compulsivamente.
0: Parece que eu tô doidão.
1: Aí eu tô entendendo que é uma patologia. Mas você pode identificar com pequenas coisinhas. Qual sapato você põe primeiro? Que lado da meia você põe primeiro?
0: Acho que um bom exemplo.
1: Qual você amarra primeiro?
0: Uhum.
1: Você começar a pensar em pequenas coisas, quer dizer, eu tô comendo isso por quê?
0: Uhum.
1: Porque eu realmente estou com fome. ou eu tô usando isso como fuga? Aquele jogo do videogame eu uso como fuga, tipo, ah, agora eu quero relaxar, eu mereço relaxar agora, então eu vou fazer. Isso pode ser indício de que você está chegando numa patologia. Ah, por que que eu tô colecionando aquele álbum de figurinha? Por que que eu tô comprando a geladeirinha com os itens, não sei das quantas? Por que que eu tô com o bebê reborn? Você entendeu? Peraí, eu tô por causa. Ou é, sim, beleza, é uma brincadeira.

0: Jeji, todo dia vai só nascer.
1: Eu paro na hora. Se aquilo é para suprir uma coisa assim, nesse sentido emocional de eu mereço, aquilo vai virar uma doença. Então eu falo, não.
0: Mas essa recompensa emocional, ela é usada também. Ela também é uma coisa positiva, usada com equilíbrio.
1: Mas ela pode ser o indício
0: pode.
1: De que você está indo para um caminho de uma doença.
0: Por exemplo, e já teve vezes que eu tive a consulta com a terapeuta e o caos emocional e tudo e tal, e ela falou assim: Gabi, separa hoje um tempo pra você, compra um todinho, come um pão de queijo à tarde e respira fundo, e isso vai te ajudar a ter paz, assim, pra gente continuar a conversa semana que vem. O todinho, porque já falei pra ela que...
1: Nunca a gente consegue terminar num episódio só com ela.
0: Não consegue. Porque eu já falei pra ela que o todinho é... Quando eu me sentia sozinha na escola e eu tinha o meu momento de tomar o todinho, aquilo me confortava.
1: Beleza.
0: Então ela falou, não tem problema, hoje você senta, compra um pão de queijo, um todinho, toma, se acalma, depois a gente vai continuar nossa conversa. Então, há como também isso ser saudável.
1: Tudo bem.
0: Desde que seja feita essa avaliação.
1: Mas a gente pode continuar essa conversa depois.
0: Meu Deus, não dá. Gente, a gente gravou esse episódio 24 minutos, teve que recomeçar porque a gente começou a devanear. E agora já passou do tempo e não deu. Olha, complicado.
1: Até semana que vem, então.
0: Até semana que vem. Isso, é isso, gente. Tchau.
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0: dia para você, 2:04 no horário de Brasília. Muito bom saber que a RTM tá chegando aí na sua casa. Vamos juntos? Você sabe quem tá com a gente? Nos acompanhando diretamente de Trindade. A Gessirlene nos acompanha em Trindade. É a primeira vez que ela participa aqui de um Amigo na Madrugada. Mas ela aproveitou para dizer que houve há anos a programação. Mas como é a primeira vez que a G tá chegando, vou mandar aquele abração, moça.
1: Aquele abração.
0: Seja sempre bem-vinda. E ela perguntou do essa paz que a gente tocou aqui, né? É com o maestro José Soares. Maestro José Soares, essa paz e sinto em minha alma. É assim. Seja bem-vinda, uma excelente madrugada de sábado. E você sabe, Gessirlene, que a gente também tem aqui o melhor da música com Daniel e Samuel. Estão chegando para cantar Simplesmente Bar.

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1: Responda com sinceridade, se puder. Você namoraria alguém com albinismo? Talvez você já conheça uma pessoa assim. Talvez esteja começando um relacionamento. O albinismo é uma condição genética que afeta a pigmentação da pele, dos cabelos e dos olhos. Muitas pessoas também possuem maior sensibilidade à luz e algumas limitações visuais. Isso exige certos cuidados. Mas pense bem, todo relacionamento exige adaptações. Uma pessoa muito alta, muito baixa, muito clara ou muito escura possui características próprias. Namorar alguém com albinismo muda o amor ou apenas os cuidados? O amor aprende a conviver com as diferenças e ama expressando cuidado. O desafio não está na aparência, está em aprender a conhecer a pessoa. Quem namora alguém com albinismo, alguém com uma pele claríssima, precisa compreender alguns cuidados com exposição ao sol, proteção da pele e limitações visuais que podem existir. Mas isso não torna a pessoa menos capaz de amar, sonhar, trabalhar, servir ou construir uma família. O relacionamento saudável nasce do respeito, da compreensão e da disposição de caminhar juntos, seja com albinismo ou outra característica. Deus criou o ser humano à sua imagem e semelhança. Jesus declarou: "Venham a mim todos os que estão cansados e sobrecarregados, e eu lhes darei descanso." Neste convite não há discriminação pela aparência. Ele vê pessoas, ele vê corações, ele vê seres humanos que necessitam da graça de Deus. Quem namora precisa olhar além do que os olhos enxergam. Foque tanto na aparência quanto no caráter. Atente para as diferenças externas, tanto quanto para o que permanece com o passar do tempo. Afinal, toda pessoa possui características que exigem compreensão e cuidado. O amor não ignora as diferenças. Aprende a lidar com elas sem esquecer o valor da pessoa. Você tem prontidão para essa atitude ou precisa de direção divina? Você quer uma cópia escrita dessa mensagem? Então, acesse o site ruajanos.com.br. Eu vou soletrar: ruajanus.com.br. Até já.
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3: Olá, amigos, gente amada de fala e expressão portuguesa de todo mundo. Vamos para o nosso café com Deus? E olha, acho que todos concordam. Domingo é um dia especial, maravilhoso mesmo, não é? É o dia em que cantamos, oramos, choramos, levantamos as mãos, abraçamos os irmãos e saímos da igreja a dizer: hoje o céu desceu. E glória a Deus por isso. Mas a verdadeira evidência de que aproveitamos esse dia e fomos cheios do Espírito Santo não está na intensidade do culto, mas sim na qualidade da vida que levamos depois dele. E é por isso, certamente, que Paulo nos adverte em Efésios 5:18 com a chamada: e não vos embriagueis com vinho ou com as emoções meramente carnais, no qual há dissolução, mas enchei-vos do Espírito. Porque o Espírito, queridos, não nos enche para produzirmos um espetáculo espiritual de 2 horas. Não, ele nos enche para vivermos como Jesus durante toda a semana.
4: Oh, não gosto de falar não, mas tem gente que no domingo sobe até o terceiro céu, mas na segunda-feira já desce até o estacionamento e perde a santidade na primeira buzina.
3: E não é verdade? E é isso. O termômetro do culto não está no volume do aleluia, mas no tom da nossa voz lá em casa. Não é a quantidade de lágrimas no tempo do sermão, mas no tamanho da paciência com o cônjuge, com os filhos, com o colega difícil. Não é quantas voltas demos pela igreja, mas quantas vezes demos meia volta para não respondermos na carne. E é por isso mesmo que Paulo diz: enchei-vos do Espírito. E logo em seguida descreve o resultado prático disso: uma vida transformada, cheia de gratidão, submissão e que promove relacionamentos saudáveis. Ou seja, quem foi cheio no domingo deve transbordar na segunda. Daí que o mesmo apóstolo bíblico conceitua o que significa estar-se cheio do fruto do Espírito, um fruto que é amor, alegria, paz, longanimidade, benignidade, bondade, fidelidade, mansidão, domínio próprio, o equilíbrio da mente e ações, como está em Gálatas 5, 22 e 23. Se Cristo ficou restrito a essa ginástica litúrgica, então talvez o culto tenha emocionado a nossa alma, mas não fez com que rendêssemos o coração.
4: É mesmo. Se o Espírito Santo só atua dentro da igreja, então ele virou membro do departamento de eventos. Ah, fala sério, crentaiada meia boca.
3: Preste muita atenção. O culto verdadeiro continua quando as luzes se apagam, os instrumentos se calam e a rotina recomeça. É na fila do supermercado, no trânsito, no escritório, na cozinha, nas conversas difíceis que mostramos se o culto foi real. O domingo é o abastecimento, a segunda é a estrada. E carro que só ronca no posto, mas não anda na estrada, tá com algum problema. E que o Senhor nos livre de confundirmos emoção com transformação. E que cada domingo nos prepare para viver uma semana em que Jesus seja visto em nós, nas atitudes, palavras e escolhas. Porque um bom domingo, de facto, mostra-se na segunda.
4: Mas não na vida de um crente de segunda.
3: Exatamente. Então, vamos falar com Deus. Pai amado, obrigado porque a cada domingo o Senhor nos reúne, nos alimenta com a tua palavra e renova as nossas forças. Mas nós não queremos que tudo isso fique restrito a essas horas do culto. Enche-nos com teu espírito para que aquilo que cantamos com os lábios seja confirmado pelas atitudes ao longo da semana. Ajuda-nos a revelarmos Cristo em casa, no trabalho, no trânsito, na igreja e por onde passarmos. Livra-nos de uma fé apenas emocional e concede-nos uma vida transformada a governar os nossos pensamentos, palavras e ações. Por Jesus pedimos-te. Amém. Alô, amigos, queridos e companheiros deste café. Escrevam-nos e tragam as suas críticas e sugestões, como também repartam comigo e os que comigo produzem este programa, em que vos temos ajudado. Um abraço nosso, meu e da turma toda que vos serve, desde São Paulo, no Brasil, como em Lisboa, Portugal.
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0: voltamos, hein? Voltamos de mansinho, devagarinho, nesta madrugada de sábado. Eu vou aproveitar pra mandar um abração aqui pro Denison. Rapaz, tá sumidíssimo. Denison nos acompanha agora no litoral de Santa Catarina. Tá dizendo o seguinte, ó, tá fazendo um certo friozinho agradável. Dá pra colocar o cachecol. Ih, rapaz, o Denison tá chique, tá? Vou contar pra você, viu? Seja bem-vindo, sumido. Bom demais receber sua mensagem no comecinho deste sábado. Bom demais. Você sabe que o Pedro, o Denison de Salvador, Bahia, também tá conosco? Mandou mensagem aqui, mandou aquele bom dia, uma ótima madrugada. E a gente aproveita este tempo que nós temos para trazer para você o programa Atletas no Ar.
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2: O corpo é a parte física do ser humano que nos permite existir no mundo. A alma é onde estão as nossas emoções, a nossa vontade e a nossa consciência. O espírito é a parte que se conecta com Deus. Juntos formam o ser humano completo, para nós integrados. Corpo, alma e espírito na prática. E comigo ela, Renata Burjato, a integrada. Fala, Bela.
3: Fala, fera, e nós integrados também. Você, eu e esses ouvintes todos, Fran Conceição, Marileia, Valderi, Gumercindo, obrigada por estarem aqui conosco, venham pro programa de hoje, interajam, porque hoje tem muita coisa boa, né? E a gente tá avançando muito, Lovia, a gente pode dizer que estamos agora caminhando assim, né? Pra reta final.
2: E vamos para a escalação de hoje, porque hoje tem aí integrados com o nono desafio da quarta temporada e a reestreia, hein, depois de 4 anos, o quadro A Copa Que Você Não Irá Ver. E, Bela, como os nossos ouvintes podem participar do nosso programa?
3: Venham pra cá. O WhatsApp é o 11 974 181 456. Faça como essa turma aí do Pará, de Penápolis, do sul do Brasil. Venham interagir com a gente aqui. Fale qual região que você tá, em que cidade, em que estado está ouvindo Atletas no Ar. Se já tá em clima de torcida, se sua rua já foi pintada, perto da escola das crianças já tá tudo verde e amarelo, tanto a rua quanto as bandeirinhas, e no caminho aqui pra rádio, viu? A gente foi assim, mudou do feriadão que eu vim trabalhar todos os dias pra hoje. Lovia, já tava tudo diferente, tá cheio de bandeira pela rua.
2: Aproveite e diz aí como estão as comemorações por aí, porque você terá oportunidade no Fala Fera com a participação do nosso time de ouvintes e a última volta. Por isso, para isso, continue conosco, porque está começando mais um
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2: 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No ao vivo você acompanha também o jogo rápido com as notícias do esporte. 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Se aquele WO, reprises aos sábados às 2h30 e aos domingos às 10 horas. Segue lá o nosso Instagram, @programaatletasnoar. @programaatletasnoar, e dê aquele amém em nossas publicações. E você, fera? E você, Bela? Tá esperando o quê? Para participar, curtir, comentar e compartilhar. E Bela, dê aí então as letrinhas para os nossos ouvintes.
3: Vamos lá, turma. Dá para ouvir esse programa e os anteriores em rtmbrasil.org.br. Entra lá no nosso site, depois vai lá na parte de programas e vem pro Atletas no Ar. Com esse de hoje, ó, 616 conteúdos. Dá para maratonar e dá para ter uma injeção, que não é de monjar, mas uma injeção de ânimo para começar a praticar exercício físico e ver mudança na sua vida, assim como a gente tem visto, hein? Semana após semana na vida das integradas. Então, maratone os episódios por lá. Se inspire ouvindo Atletas no Ar. E agora, Lovian?

0: analisei a expectativa de vida de cada uma das participantes. Já sugeri uma nova rotina de vida por meio do 8º desafio. Nós agora, no 9º desafio, microciclo 9, de 31 de maio a 6 de maio. 1. Pratique 150 minutos total de atividade física. Após a atividade realizada, contabilize o total diário e insira em seu relógio virtual. 2. Beba conforme prescrito 3 litros de água por dia e contabilize o total diário em sua garrafa virtual. 3. Gastar 1.200 calorias total de atividade física monitorada. Após a atividade realizada, contabilize o total diário e insira no contador virtual. 4. Jejum intermitente de 16 horas. 16 horas, início no dia 2/6, início e término livre. Já de 18 horas, início no dia 4/6, início e término livre. Já o de 20 horas, início no dia 6/6, início e término livre. 5. Tomar 600 ml de água imediatamente pós-jejum. Após 30 minutos, comer 30 gramas de proteína. Vou comprovar mais uma vez que é possível reverter o relógio biológico. O cálculo estatístico de sobrevida foi feito com base na composição corporal atual. Propus uma rigorosa mudança para reverter o quadro e novas expectativas de vida. O reality conta também com a orientação da prática de atividade física durante as semanas de acompanhamento. As análises clínicas e físicas são realizadas no NS, Núcleo de Saúde, BSA CISA, e os treinos no CT, Centro de Treinamento BSA CISA, sob a responsabilidade técnica do professor Luvi Henrique, CREF 019-816-G/SP. Ouça aí o áudio da quase, já diria Radassister, elignada Raquel.
1: Olá, ouvintes do programa Atletas no Ar, aqui quem fala é a íntegra da Raquel, passando aqui para me retratar. E as duas últimas duas semanas aí, eu fiquei muito doente, tomando vários remédios, antibiótico, vários xaropes, tudo. Peguei a tosse aí que tá todo mundo tendo, mas me atrapalhei um pouco e saí da rota, né? Mas é bem difícil, porque eu tava com sinusite e com tosse também, tudo junto ao mesmo tempo. Então, tava muito fraca, com muita fraqueza, sentindo muita falta de ar. Então, eu tenho uma justificativa aí pra ter parado. Porém, pretendo retornar nos próximos dias. E eu digo uma coisa, faz muita falta treinar, beber água, fazer tudo certinho. E talvez seja uma mensagem assim pra mim mesma, né? Que a gente não tem que parar, sabe? Mas é bem difícil. Porque eu acho que o mais importante de tudo na nossa vida é a nossa saúde, né? Então, quando isso não tá bem, todo o resto atrapalha, sai do eixo, né? Nosso corpo, da nossa mente. Então, tá difícil pra voltar, confesso. Mas quarta-feira aí eu vou retornar a treinar. Eu tenho que voltar porque faz muita diferença. Eu senti que meu corpo já tá diferente, minha mente já tá diferente. Então, isso dificulta tudo, tudo mesmo. É essencial a gente tá treinando, tá cuidando do corpo, tá se dedicando. E não é só simplesmente ir, é algo da mente também, que nos bloqueia às vezes, né? Mas acontece, acho que a gente tem altos e baixos nesse processo também de se cuidar, né? Mas vai dar certo. Vou voltar aí falando pra vocês que eu voltei, que eu consegui terminar o desafio. porque a gente já tá quase no fim, mas em breve eu retorno à minha rotina que tava sendo antes. Eu até comentei com a Wanda esses dias, falei, meu Deus, tá indo tão bem, e do nada tudo desmoronou, mas faz parte. Acho que o importante é não desistir, é voltar. Mas eu tô sentindo minha saúde assim e o meu corpo bem debilitado, né? Por conta que eu fiquei muito doente. Até hoje eu ainda tô com a tosse, vai fazer 3 semanas. Mas acho que a gente tem que voltar. Não pode ficar esperando o momento certo, porque não existe, né? Mas vai dar certo. Logo eu volto aí pra contar pra vocês que eu voltei a fazer o desafio e que tô fazendo tudo certinho. Um beijo, continue torcendo por mim.
0: E aí, pra quem você está torcendo? Patrícia, Wandra, Raquel ou Karine? 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Assista e compartilhe. Já iniciamos o 10º desafio. Faltam apenas 3 semanas para a grande final, que acontecerá ao vivo e a cores no dia 29/6. E no próximo programa teremos novidades. Acompanhe, torça e mova-se. Cada movimento conta. Agora, a Copa que você não irá ver.
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0: A Copa que você não irá ver reestreia após 4 anos. Este quadro é o encontro entre os bastidores da Copa do Mundo e os bastidores da fé, mostrando que existe um campeonato muito maior do que qualquer mundial, a corrida pela vida eterna em Cristo Jesus. O esporte pode emocionar por 90 minutos, mas o evangelho transforma para sempre. Como a Copa do Mundo reúne 48 seleções com até 26 jogadores cada, totalizando cerca de 1.248 atletas, não há um censo oficial da FIFA com o número exato de atletas cristãos. Mas a fé segue sendo um elemento marcante na identidade de grande parte da equipe brasileira, que professa sua fé dizendo, olha, somos cristãos. Entre eles, Alisson, Ederson, Everton, Alexandro, Bremer, Douglas Santos, Gabriel Magalhães, Ibanes, Léo Pereira, Wesley, Bruno Guimarães, Danilo Santos, Fabinho, Lucas Paquetá, Hendrick, Gabriel Martinelli, Igor Thiago, Luiz Henrique, Matheus Cunha, Neymar, Rafinha, Rayan e Vini Júnior. O resultado mostra um predomínio expressivo de atletas evangélicos entre os convocados, refletindo uma tendência observada também na sociedade brasileira nos últimos anos. A manifestação dessa fé frequentemente aparece dentro das 4 linhas. Antes do apito inicial, é comum vê-los reunidos em oração. Após gols importantes, diversos jogadores agradecem publicamente a Deus. Em entrevistas, muitos também costumam mencionar princípios cristãos como parte fundamental de suas vidas. O próprio comandante da seleção, Carlo Ancelotti, também possui uma ligação conhecida com a fé cristã. O treinador italiano é católico e devoto de São Padre Pio, um dos santos mais populares da Igreja Católica. Ouça aí como foi a despedida da seleção de Curaçao antes de embarcar para a Copa.

0: agora, hein? Agora seja expressivo, facilmente compreensível, demonstre as suas ações por meio da fala, fale com Deus, fale sozinho, fale com os outros. Por isso, enruge o leão. Fala, fera!
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2: Ah, agradecemos a querida Marilé ouvindo a gente no estado do Pará. Obrigada, querida. Também estamos com a Fran Conceição e ela junto com a filha Jéssica e o netinho Benjamin. E a gente ouviu o relato da Raquel, né? Se tratando dessa virose, dessa tosse. Ela falou, Rê, minha filha também está com uma virose forte aqui, dores no estômago, dor de cabeça, muita tosse. E é isso, melhoras pra vocês, minha querida. Também o nosso ouvinte Trinquinato foi tomar aquela vacina da gripe, que deu aquela reação, né? Que dá febre, mal-estar. Então, pra quem treina sempre, ficar sem treinar é como relatou a Raquel. Mexe com a gente, não só fisicamente, mas emocionalmente também, né? Porque o corpo já fica acostumado com aquela injeção de tudo que é hormônio bom. E aí, quando a gente fica sem treinar, a gente também fica ali bagunçado. Então, voltem o quanto antes. Melhora pra todos vocês. Raquelzinha, também pra filha da Fran, a Jéssica. E plena recuperação ao nosso querido Trinquinato, que já tá melhorando, mas que fica 100%. Seu Valderi também tá com a gente, ouvindo a rádio no estado do Pará, e o Gumercindo acompanhando a rádio lá em Penápolis. E que legal, agora conta um pouquinho mais pra mim, Lovian, essa canção falando sobre a bondade de Deus. Que legal, né? Saber que essa música, ela ultrapassa aí as barreiras da igreja, né? São cantadas muitas vezes pelos jogadores em várias línguas, tem italiano, a gente ouviu em inglês, tem português aqui, e a maioria dos capelães que fazem trabalhos também dentro dos hospitais falam que muitos ali da parte de enfermagem e também outras pessoas que estão ali nos hospitais cantam essa canção, ela ultrapassou as barreiras, né?
0: E você imagine isso ser cantado por um time que não tem assim uma... É uma novidade, né, na Copa do Mundo. Então isso, eu costumo dizer que é um mimo de Deus. E por meio destes atletas, o nosso grande treinador Jesus Cristo passa a ser ainda mais conhecido. Você imagine que a Copa do Mundo é o contrário do ID, é o Vinde, né, onde os atletas virão e poderão testemunhar aí que oportunidade é essa para que o nosso grande treinador Jesus Cristo seja glorificado.
2: Que coisa linda, né? Saber que essa canção traz uma grande verdade bíblica, né? Ali expressando a bondade de Deus, como a gente vê tão latente ali no Salmo 23, mas que todos aqueles, os que conhecem e os que ainda não conhecem, a graça comum de Deus já provam dessa bondade, né? Da segurança, saindo das suas casas, indo para os jogos, voltando em paz, né? Então são guardados pela boa mão de Deus que faz chover, né? Sobre justos e injustos, também derramos seu sol sobre bons e maus. Então, que seja tempo na Copa de engrandecer o nome do Senhor, que nos guarda com a sua bondade, seja tempo de torcer e de ver essas ações, né? Obrigada, Lovia. E agora a gente tá chegando para aquele finalzinho.
0: Agora sim, o corpo já sente o cansaço, a mente é testada e o coração revela aquilo que realmente nos move. A última volta não é o fim, é a chance de terminar com os olhos fitos em Jesus. Preparem-se para a última volta.
1: Última volta.
2: Sempre a produção e a apresentação é do Lovian Henrique, seja aqui no estúdio ou do outro lado, mas sempre com a gente, também contando com os excelentes trabalhos técnicos de Pedro Campos e Luiz Felipe. E as nossas vinhetas, Lovian.
0: Elas gravadas pelo meu mano Edson Tauil, a voz da Bíblia. Uma semana abençoada para todos os nossos ouvintes, para todo mundo. Um beijo especial para minha melhor metade, Vanessa Daniela, para o meu melhor um quarto, a minha Radassi Esther. Vai, Brasil! Por quê? Porque este foi mais um
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1: Hoje é 13 de junho. O tema de hoje é o começo. Nação se levantará contra a nação e reino contra reino. Haverá terremotos, fomes. Essas coisas são o início das dores. Marcos 13:8. Até Satanás, o príncipe deste mundo, está no calendário de Deus. O Senhor está conosco em todas as circunstâncias. Ele conduzirá você até o outro lado. Eu sou o Thiago Liza e é um privilégio orar com você.
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0: Pastor Neto, Primeira Igreja Batista de São Caetano do Sul. Todos os caminhos levam a Deus. Já ouviu essa frase? Eu já ouvi várias vezes. E talvez você até acredite nela. Mas, quando eu penso em Deus, que Deus? Eu penso no Deus que é o verdadeiro Deus. Não é um Deus que manda a gente se matar, matar os outros. Não é um Deus que amedronta os seus seguidores, ameaça. O Deus que é o verdadeiro Deus é o Deus que é amor. É o Deus que se revelou porque ele sabe que o homem nunca conseguiria por si mesmo encontrá-lo. É o Deus que veio ao mundo na pessoa de Jesus Cristo. Só Jesus Cristo, Filho de Deus, pode nos levar a Deus, o Pai. Respondeu Jesus: eu sou o caminho, a verdade e a vida. Ninguém vem ao Pai a não ser por mim. João 14:6. Jesus diz: eu sou o caminho. Sim, Jesus Cristo, o Filho de Deus, nos leva a Deus, o Pai, porque por ser o Filho único de Deus, tem a mesma natureza dele, ou seja, Jesus é Deus. Mas é Deus que veio e se tornou carne, que se tornou homem, ser humano. Só através dele, deste Jesus, que viveu entre nós, experimentando as nossas dores, as nossas emoções, só ele é aquele que tem capacidade de, além de trazer Deus a nós, nos levar a Deus. Há uma passagem na Bíblia, João também registra isso no capítulo 5, do versículo 17 ao 29, após Jesus Cristo ter curado um homem que estava paralítico, desde que nasceu com algum problema, e aquele homem, Jesus o cura, só que ele fez isso no Shabat, que é um dia até hoje sagrado para os judeus, e alguns líderes religiosos que eram contrários a Jesus, querem acusar Jesus de ter feito um milagre no dia errado, de ter feito algo fora das normas estabelecidas. Mas Jesus Cristo mostra àqueles homens que ele tem autoridade para qualquer coisa e que fazer o bem pode ser feito em qualquer momento, mas ele sabe do que fala, porque ele é o próprio Deus. E só Jesus Cristo, o Filho de Deus, pode nos levar a Deus, o Pai, porque só ele fez na terra o que o Pai realiza nos céus, revelando o que o Pai quer que façamos também. Jesus lhe deu essa resposta: eu lhes digo verdadeiramente que o Filho não pode fazer nada de si mesmo, só pode fazer o que vê o Pai fazer, porque o que o Pai faz, o Filho também faz. Só Jesus Cristo pode nos levar ao verdadeiro Deus, porque Jesus é o Filho de Deus. E ele declara também no versículo 20: o Pai ama o Filho e lhe mostra tudo o que faz. Sim, para a admiração de vocês, ele lhe mostrará obras ainda maiores do que estas, do que aquele milagre que ele tinha feito. O Pai ama o Filho. Quando o Pai ama o Pai ama quem ama o Filho. Mas o Pai fica triste com quem rejeita o Filho. Isso acontece conosco em relação aos nossos filhos e filhas, acontece com Deus também. Só Jesus Cristo, o Filho de Deus, pode nos levar a Deus, o Pai, porque só ele dá vida e pode dar vida aos que estão mortos espiritualmente. Jesus Cristo declara também, nesta passagem, no versículo 21, da mesma forma que o Pai ressuscita os mortos e lhes dá vida, o Filho também dá vida a quem ele quer dá-la. Eu lhes afirmo que está chegando a hora, e já chegou, em que os mortos ouvirão a voz do Filho de Deus, e aqueles que a ouvirem viverão. Ele pode dar vida aos que estão mortos espiritualmente. Quando nós cremos em Jesus, nós já temos a vida eterna, uma vida que começa aqui. Porque originalmente todo ser humano, por conta do pecado original, já nasce morto nos seus delitos e pecados. Todos nascemos mortos. E neste sentido, só Jesus Cristo, aquele que veio de Deus para pagar o preço dos nossos pecados ao morrer na cruz, pode dar vida a nós que estamos mortos pelo pecado. E quando reconhecemos Jesus como nosso Salvador e Senhor, naquele momento nós já passamos a ter vida. já passamos a ressuscitar espiritualmente. Por isso Jesus Cristo declarou isto, que ele dá vida àqueles que já estão espiritualmente mortos. Só por Jesus nós podemos receber o presente da vida eterna, uma vida que começa aqui, uma vida que começa plena e abundante, com Jesus no centro da vida do que crê. Jesus Cristo também disse que só ele pode julgar e condenar os que o rejeitam. Só Jesus Cristo, o Filho de Deus, pode nos levar a Deus o Pai, pois é o único que recebeu de Deus Pai autoridade para julgar os homens. Só ele pode absolver ou condenar. Jesus Cristo, no momento, ele está aqui no papel de advogado. Ele intercede por nós, ele defende aqueles que o buscam, ele concede o perdão dos pecados aos que nele creem e creem no que ele fez, que a sua morte, que o seu sangue derramado foi suficiente para pagar o preço dos nossos pecados. Por isto, Jesus é o único que pode nos absolver. E como advogado, hoje ele está para nos defender. Mas Jesus Cristo morreu, foi para o céu. Ele está presente através do seu Espírito Santo, mas um dia a Bíblia diz que literalmente ele voltará. Mas ele não voltará mais como advogado, ele voltará como juiz, para condenar os que o rejeitaram aqui, aqueles que não quiseram o seu perdão, que não o receberam como o seu advogado, que não quiseram a sua defesa, a sua absolvição. Então este é o momento de nós aceitarmos Jesus Cristo, porque ele está para nos defender, ele é o nosso advogado, para não termos que depois nos depararmos com ele como juiz. Jesus Cristo diz no versículo 24 desse mesmo texto de João 5: quem ouve a minha palavra e crê naquele que me enviou tem a vida eterna e não será condenado, mas passou da morte para a vida. Sim, ele, como disse, dá a vida que é para sempre. E dá. Quem vai até Jesus recebe o presente da vida eterna. E o presente que Deus dá, ele não tira. Se você recebeu um dia o presente da vida eterna, se você de todo o coração creu em Jesus, não tenha medo de nada. Nem medo de que algo possa afastá-lo de Deus. Jesus Cristo declarou em outra ocasião que ninguém daqueles que vão até ele, ninguém, ele segura com a mão e vai tirá-lo das suas mãos. Se você recebeu de Jesus o presente da vida eterna, ele cuida de você. E nada ou ninguém vai separar você do amor de Deus através de Cristo Jesus. Não fiquem admirados com isto, Jesus declara no versículo 28, está chegando a hora em que todos que estiverem nos túmulos ouvirão a sua voz e sairão. Os que fizeram o bem ressuscitarão para a vida, os que fizerem o mal ressuscitarão para serem condenados. Só Jesus Cristo, Filho de Deus, pode nos levar a Deus o Pai. Só ele tem autoridade para nos ressuscitar e para ressuscitar os mortos no último dia. Quem crê em Jesus já tem a vida eterna, já foi absolvido da condenação, mas vai receber ainda um corpo incorruptível para usufruir da vida em toda a sua plenitude. Sim. Só Jesus Cristo pode nos levar a Deus o Pai. Os caminhos dos demais, sem ser Jesus, não nos levam para Deus, nos fazem mais perdidos ainda. Só Jesus Cristo salva, só Jesus Cristo pode perdoar pecados, só Jesus Cristo pode conceder vida eterna aos que nele creem. Jesus é o caminho, o único caminho. Temos que andar nele. Jesus é a verdade. Temos que crer nele como aquilo que é a verdade. Tudo que ele ensina é verdadeiro. Temos que dar ouvidos aos seus ensinos e vivê-los. E pelo poder dele conseguiremos. Jesus é a vida. Quem está nele tem vida abundante aqui e vida que não termina, porque para sempre viverá com ele. Ninguém vem ao Pai a não ser por mim, disse Jesus. Ninguém vai ao verdadeiro Deus a não ser pelo verdadeiro Filho de Deus, o único, Jesus Cristo. Que você já o tenha como Salvador e Senhor. Se não o tiver, hoje agora mesmo você pode convidá-lo a entrar na sua vida, reconhecendo que você é pecador, mas crendo de todo o coração que ele morreu na cruz, pagou o preço dos seus pecados, ressuscitou e está vivo. E convide-o a entrar agora na sua vida. E você que já o tem, agradeça. Agradeça porque ele entrou na sua vida e ele garante vida eterna e plena para você. Que ele seja o centro da sua existência, que ele seja Salvador e Senhor. Sim, desta maneira, você também tem o dever agora de compartilhar com os outros, de anunciar aos outros o que Jesus Cristo fez e pode fazer. Levar ao verdadeiro Deus, dar vida eterna. Que Deus abençoe você, que Deus abençoe a sua família, em nome de Jesus.
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2: Se você perguntasse a ela a lista do que mais gostava de ter, com certeza, entre os primeiros itens apareceria as boas conversas. Aquelas que passamos dias relembrando e considerando cada ponto. E quase como uma necessidade, a fim de dar ordem a tudo que foi ouvido e aprendido, Júnia precisava ensinar. Pois era através do compartilhar que ela desenrolava em frases os muitos sentimentos e ideias que o aprendizado lhe causava. Porém, nem todos os temas têm o mesmo peso. Há temas que são como pedras, que só depois de quebradas e transformadas em pedregulhos se pode caminhar por eles com mais facilidade. Havia assuntos que ela ainda não se achava preparada ou com ganas de abordar. Contudo, alguns temas eram insistentes. Como disse certo autor, por vezes ideias vêm ao trapézio que temos no cérebro e uma vez penduradas... As perguntas insistentes sobre o assunto morte começaram pela sua filha caçula, por conta das notícias que estavam recebendo nos últimos anos. Primeiro foram as avós, depois a mãe de uma amiga, até que a pequena indagou. Você também vai morrer? Eu vou ficar sozinha? Como era difícil aplacar a angústia de uma garota de 4 anos. Muitas vezes é mais fácil conversar com adultos do que com pequenos, pois os adultos, caso não entendam, ao menos sabem fazer uma cara de compreensão. Já sua filha lhe estampava no rosto que ela não teve êxito algum com nenhuma das tentativas de explicar o tema. Além de mãe, Júnia era também uma serva muito ativa na igreja. Tinha uma boa reputação entre os discípulos de Cristo e era considerada por muitos na sociedade como uma mulher sábia. Ela buscava organizar o seu dia entre o cuidado com o lar e o tempo junto da família, as reuniões de oração e estudo com as irmãs da comunidade de fé e o serviço, onde ela percebia haver alguma carência. Quando as demandas da vida se avolumavam, quase se sobrepondo umas às outras, como roupas em um cesto que precisam ser lavadas, Júnia corria para os pés do Mestre. Cristo já não estava mais fisicamente presente, mas, como ela gostava de boas conversas, ela imaginava como poderia ter sido o diálogo do Mestre com as irmãs Marta e Maria. Qual teria sido o rosto de Marta quando Jesus apontava a irmã como sábia? Júnia fazia disso um lembrete de que não adiantava fazer muito se aquele momento a sós com o Mestre fosse negligenciado. Ao longo da vida, ela precisou criar estratégias para não se deixar esgotar. Alguns hábitos faziam seus filhos rirem, viravam até brincadeira entre eles. Por vezes, eles a procuravam pela casa inteira. Não que o lar fosse grande, mas não a encontravam em lugar algum. Não estava no jardim, não estava a cozinhar nada, não estava junto ao marido. Onde está a mãe? Gritava um filho ao outro, procurando entre os cômodos. O pai respondia alto: já viram se está no banco? havia um banco de madeira antigo, pintado de branco, claramente precisando de uns reparos, mas era um dos cantos onde Júnia sentava. Cobria a face para não se deixar dispersar por nada ao seu redor e ali ficava, em silêncio, orava. Aqueles pequenos instantes eram capazes de reorganizar toda a vida, pois era assim que ela trazia à sua consciência a certeza de que Jesus estava junto ao Pai, ativo no universo e intercedendo em nosso favor. Até que algum filho a descobria e levantava o lenço e os mais novos achavam que era brincadeira e diziam: achei a mamãe, agora você me procura, e já saíam correndo. E os maiores sabiam que aquele era um tempo sagrado para sua mãe e por vezes esperavam, com certa distância, esperavam ela levantar para só assim dizer alguma coisa. Os dias passam depressa quando a casa está cheia e as tarefas são muitas. E em uma manhã, sem dar aviso, ela recebe a notícia de que o seu pai se foi. Morreu em casa. Quando chamaram para a primeira refeição do dia, ele já não podia se levantar. Júnia precisou ficar sozinha. Era uma mistura de gratidão por uma morte tranquila e a tristeza de que o mundo já não contaria com ele, de que não daria para aparecer em sua casa em um dia comum apenas para repartirem uma refeição. Os filhos a rodearam e a fitaram, viram sua face molhada e queriam saber o motivo. Com todo zelo, Júnia contou aos filhos o que tinha ocorrido. A mais nova, de 4 anos, Judite, nem esperou a mãe terminar os detalhes e correu gritando ao pai que o vovô tinha morrido. Com ansiedade, foi narrando o que acabara de ouvir, misturando um pouco as ordens dos fatos, e lá estava o assunto outra vez, como um intruso insistente que acelerava o coração da criança. No rosto pequeno de Judite, coberto por seus cabelos pretos, dava para ver a tristeza. Não demorou muito para ela trazer novamente o tema à sua mãe. Mãe, mas quando vocês morrerem, eu vou ficar sozinha. Quando eu morrer, eu nunca mais vou viver. É aí que você se engana. Quando você morrer é que você vai viver de fato. Agora que temos Jesus, já experimentamos uma nova vida. E um dia essa será a nossa realidade por inteiro. Mãe, disse a menina aflita, mas eu nunca vi Jesus. Você lembra daquelas palavras que eu te contei do apóstolo Pedro? Mesmo não o tendo visto, vocês o amam. E apesar de não o verem agora, creem nele e cantam e celebram com uma alegria indizível. Vocês estão no caminho da salvação. Judite, prosseguiu a mãe contando, eu já te disse que mais que eu e o que o seu pai podemos te amar, o seu Criador, aquele que te fez, te ama muito mais do que nós. Além de ter feito você de modo maravilhoso e ter soprado em você o fôlego da vida, ele nos comprou por alto preço. Jesus sofreu o castigo que era nosso. Ele recebeu em seu corpo a punição que era nossa. E naquela cruz, ele acabou com o nosso maior inimigo. A morte já não é o fim da vida. Jesus foi o primeiro na fila da ressurreição da humanidade que ele restaurou. Agora todos aqueles que morrem reconhecendo o sacrifício de Jesus em nosso favor serão ressuscitados como ele foi. A menina lembrou das histórias da Páscoa e, contando com os seus dedinhos magrinhos, ela exclamou: depois de 1, 2, 3 dias, Jesus ressuscitou, ele está vivo. É assim que a gente canta, mãe. Mas mãe, mesmo assim, eu ainda tenho muito medo de ficar sozinha. Você nunca estará só, filha. O próprio Jesus disse que ele voltaria ao Pai, mas deixaria conosco o Conselheiro, o Ajudador. Filhinha, esse Espírito Santo mora em nós, dentro da gente. Por isso você não passará nenhum dia sequer da sua vida sozinha. E quando chegar o dia de seus olhos se fecharem para este mundo, Jesus estará lá do outro lado te esperando com os braços abertos. A garotinha nitidamente se esforçava para imaginar, enquanto a mãe se esforçava para se fazer entender, a fim de aplacar aquela angústia. June até começou a ficar triste de a menina ainda estar preocupada com o tema. Ela pensou: por que ela não acredita em mim? Eu estou dizendo que não precisa se preocupar, eu a amo tanto, tanto, eu nunca mentiria para ela. Ao provar desse sentimento, logo ela lembrou de Jesus. Jesus conversando com os discípulos, instruindo sobre os acontecimentos que estavam por vir. E por um pequeno instante, pensou que teria sido para Jesus tentar explicar que ele precisava morrer para que tudo fosse consumado e que ele precisava voltar para o Pai, pois só assim receberíamos o Consolador, que estaria conosco para sempre. Algo tão sublime para mentes tão humanas como as nossas. Não se perturbe o coração de vocês. Creiam em Deus, creiam também em mim. Na casa de meu Pai há muitas moradas. Se não fosse assim, eu lhes teria dito: vou preparar-lhes lugar. E se eu for e lhes preparar lugar, voltarei e os levarei para mim, para que vocês estejam onde eu estiver. Não os deixarei órfãos, voltarei para vocês. Dentro de pouco tempo o mundo já não me verá, vocês, porém, me verão. Porque eu vivo, vocês também viverão. Naquele dia compreenderão que eu estou em meu Pai e vocês em mim e eu em vocês. Ao meditar nas palavras de Jesus, Júnia se uniu a Judite em lágrimas. Filhinha, a grande verdade é que será algo tão majestoso e lindo que, por mais que a mamãe se esforce para tentar te explicar, eu jamais poderia saber por completo. Mas eu confio que aquele que morreu por mim garante que eu viverei com ele para sempre. E isso me basta. A morte já não pode roubar a nossa paz. E essa paz já dá provas do que desfrutaremos para sempre. A última palavra já não é da morte. A última inimiga foi vencida. A última palavra é do Eterno. Tragada foi a morte pela vida, pela vitória do Filho de Deus. E um dia, um dia, filha, a trombeta vai soar e, num abrir e fechar dos olhos, os mortos serão ressuscitados como seres imortais. E todos nós seremos transformados.
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1: Eu sou Luana França e hoje vamos dar continuidade à série de episódios FEFIC 2026, Aranhas em Meu Estômago, parte 2. Vamos receber novamente ela, Gabriele Caceta. Seja bem-vinda novamente.
2: Eu agradeço estar aqui mais uma vez.
1: Nós que agradecemos a sua disponibilidade. No primeiro episódio, nossa convidada falou sobre sua trajetória na escrita e os bastidores da vida de uma escritora. Hoje vamos conhecer mais sobre suas obras. Vamos iniciar essa entrevista. Como surgiu a ideia de escrever Aranhas em Meu Estômago e dar continuidade à série Crônicas, né?
2: Aranhas em Meu Estômago é a continuação de todas as minhas libélulas. Então, é uma história contínua, de fato, que precisa ler o primeiro livro para poder ler o segundo. E eu precisava terminar a história que eu comecei, né? É claro que a partir disso foi surgindo novos objetivos para esse livro, mas o objetivo, o start principal foi dar continuidade à história da Joana.
1: É justamente sobre ela que vamos falar agora. A Joana enfrenta luto, medo e culpa ao longo da história. Como foi construir essa personagem, principalmente com essas experiências tão complicadas?
2: Na verdade, quando eu comecei a escrever, algumas dessas experiências eu não conhecia. Por exemplo, eu nunca tinha perdido alguém para saber o que é luto. Mas esse livro, ele foi escrito em 2022 e ele só foi publicado esse ano, 2026. Então, ele ficou um tempo na gaveta, eu pude reescrevê-lo algumas vezes. E ao longo disso, eu passei por experiências como a experiência de luto, como a experiência de culpa, o que fez com que, quando eu revisitasse o livro, eu conseguisse reescrever essas cenas a partir de um pouco do que eu vivi também.
1: É importante a gente ressaltar isso, a sua experiência, porque muitas vezes a gente sente essa falta de conexão quando a gente está lendo o livro, de fato. Mas realmente precisa passar na pele o que você está escrevendo, ou a vida de outras pessoas pode também nos esperar.
2: Sim, quando eu comecei a escrever, eu parti da vida de outras pessoas, né, de relatos que eu conhecia, o que já me ajudou muito. E aí é claro que a experiência própria acaba que altera algumas percepções sobre esses assuntos, e isso passou para o livro, de certa forma.
1: O livro, ele mistura fantasia, terror e elementos da fé cristã. Como você encontrou equilíbrio entre esses universos dentro da narrativa?
2: Bom, ele é majoritariamente uma fantasia com alguns elementos de terror. Toda a mitologia construída na história é com base no cristianismo, então os elementos ali, as libélulas representam orações, o Espírito Santo tem a representação de formas animais, de animais de luz, assim como demônios e pecados são representados por monstros. Então, o cristianismo e a fantasia, eles estão muito ligados para construir esse universo. E o terror, ele vem de maneira mais pontual e gradativa na história. Conforme a tensão entre os personagens vai crescendo, essa sensação vai crescendo também.
1: Porque, na verdade, é um paralelo com a vida real, o terror. Então, assim, você consegue conciliar isso magnificamente bem e leva a gente, o leitor, a se inserir naquele cenário. Eu queria que você falasse um pouquinho como é para você, de onde você tirou inspiração para falar, para tratar de algo tão inovador que a gente sente falta no cenário, né, da literatura, o terror.
2: Bom, eu comecei a gostar de terror com a faculdade de cinema, porque eu vi que existia possibilidade de falar sobre diversos assuntos dentro do gênero. É um gênero muito amplo, que eu consigo falar de fé, eu consigo falar sobre sociedade, eu consigo falar sobre indivíduo. E aí eu comecei a pesquisar sobre, estudar sobre, ler livros clássicos dentro do gênero. E então comecei a escrever sobre ele, falar sobre isso na internet. E ele me ajuda muitas vezes a traduzir sentimentos que são difíceis para a gente traduzir, esses mesmo que você citou, como luto, como culpa, né? Esse gênero, ele ajuda a trazer imagens para esses tipos de sentimento e principalmente falar sobre a nossa luta contra o pecado, né? Como Deus é a única luz e o único caminho para vencer as trevas, mas que nós ainda vivemos num mundo em que existe pecado e precisamos lidar com ele diariamente. Então, o terror, ele me dá essa possibilidade de mostrar como o pecado é ruim, como o pecado é assustador e como nós temos que lutar contra ele.
1: Com certeza. É só reforçando as nossas lutas diárias. Agora, a narrativa, ela aborda temas como saúde mental, trauma e propósito. Por que foi tão importante para você incluir essas questões na obra?
2: Acho que, como uma continuação, alguns desses temas, como trauma, eles surgiram no primeiro livro e precisaram continuar para o segundo livro, então eu acabei pesquisando para incluí-lo. Outros, como culpa, eu acho que eles completam a jornada da personagem enquanto uma personagem cristã que comete um erro, que vai passar pelo seu arrependimento durante esse processo e descobrir que ela é amada e pode ser amada e pode amar as pessoas independente dos erros que ela cometeu.
1: Chama muita atenção também o formato, né, de cartas e relatos. Chama muita atenção. O que te motivou a escolher essa narrativa?
2: Eu li um livro epistolar em 2021. E eu gostei muito dessa ideia de troca de cartas, só que eu comecei a escrever assim porque essa história surgiu no Instagram. Eram para ser posts esporádicos no Instagram, então eu precisava de um formato que pudesse ser curto, rápido de escrever e que funcionasse com capítulos independentes. Só que a história foi crescendo, claro, e aí eu tive a oportunidade de transformá-la em um livro. E eu vi nas cartas uma chance de não só colocar a protagonista falando, mas também os amigos dela. Então tem cartas dela e tem cartas dessas outras pessoas que estavam vendo o que ela estava passando e interagindo com ela durante esse período.
1: Ai, que demais. Agora conta pra gente, como você acredita que os jovens leitores podem se identificar com os conflitos vividos pelos personagens?
2: Bom, a Joana, ela tem um grupo de amigos, todos jovens, na idade de 20 e poucos anos. Então tem conflitos que eu passo com essa idade e que acredito que muitos leitores podem passar, como conflitos de relacionamento, conflitos com os pais, problemas de comunicação, problemas de identidade, de propósito, de você não saber exatamente qual é o seu propósito, qual é o seu caminho, ou de quando você sabe, você ter medo de seguir ele. São conflitos, às vezes, do dia a dia, tipo, um personagem discute com o outro, ela discute com os amigos, e como que eles vão resolver isso de maneira que não percam a amizade, né? Então, são esses pequenos conflitos que acabam surgindo entre grupos de pessoas e grupos de pessoas cristãs, que eu acho que pode levar os leitores a se identificarem.
1: Ai, com certeza. Em vários momentos, a obra ela fala sobre esperança em meio ao medo. Queria que você falasse um pouquinho sobre a sua experiência dentro da igreja sobre questões como essa. Você sempre foi amparada? Quem te discipulou? Como é? Hoje você discipula? Como fica, né, o seu dia a dia, o meio ele fazer um paralelo com todas as suas experiências pessoais e com o que está no livro?
2: Graças a Deus, eu sempre fui muito amparada. Muito do contexto em que a Joana tá foi inspirado na igreja onde eu cresci e posteriormente na igreja que eu frequento hoje. Eu tive pessoas cristãs, irmãos em Cristo nessa antiga igreja que me discipularam nos momentos necessários, que repreenderam seus pecados, mas fizeram isso em amor. Então eu queria trazer isso para dentro do livro e eu tenho hoje um grupo de amigos muito grande, muito fiel dentro da igreja, que eu posso contar os momentos bons e ruins, assim como a Joana tem também.
1: Ai, que maravilha, muito bom ouvir esse seu, praticamente um testemunho de superação, de acolhimento, que não fica só ali na ficção, mas na vida real. Agora conta pra gente, quais são as expectativas para a FEFIC 2026?
2: Bom, a FEFIC 2026, ela promete ser a maior de todas até agora, tanto pelo cronograma que a gente tem de eventos, quanto pelo local. Então eu estou muito animada, especialmente porque esse vai ser meu primeiro ano que eu não vou ter stand como autora independente. Eu estou indo só como autora de editora, com livros publicados. Então eu acho que vai ser uma experiência melhor, que eu vou conseguir dar mais atenção para os leitores, conversar com mais pessoas, conhecer mais pessoas. Então eu estou bem animada.
1: Para o público que for lá e quer te conhecer, o que podem esperar da Gabriele?
2: É uma pessoa tímida, mas eu gosto de conversar, então puxem conversa comigo.
1: Que demais. Então, quais são as suas expectativas, né, para o futuro? Você vê ainda que a FEFIC, ela está ganhando espaço cada dia mais, né? A gente está aí no segunda edição. E chama muita atenção a quantidade de pessoas e o alcance que está levando, está alcançando também. Como é a sua perspectiva do cenário de ficção científica aqui no Brasil?
2: Bom, a ficção cristã, eu acredito que ela ainda tem muito a crescer, que ela tem muito a alcançar, e acredito que a FEFIC é uma grande porta para isso, principalmente para apresentar a ficção cristã para pessoas que não conhecem e para reunir os leitores como uma grande comemoração do gênero.
1: Ai, que maravilha. Gabriela, nosso programa está chegando ao final. Quero agradecer novamente a sua disponibilidade conosco. Fica então o nosso convite para uma próxima oportunidade, assim, novos lançamentos também pode. Já deixa agendado aí com a gente aqui da RTM. Muito obrigada.
2: Eu que agradeço, espero ver todos na FEFIC.
1: O programa de hoje teve a apresentação e produção de Luana França, e na mesa de som, Pedro Campos. Até o próximo entrevista.
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3: E esse foi Entrevista aqui na sua RTM. E eu, Fábio Zamana, por aqui te fazendo companhia sabadão, hein? Sábado, dia 13 de junho de 2026. Ótimo dia pra você, um ótimo fim de semana. Vamos juntos oferecendo música pra você que está conosco nesta madrugada. Chegando banda, som e louvor, sem Jesus não dá.

0: Banda Som e Louvor aqui na RTM. Sem Jesus não dá. Ótimo dia para você, uma excelente madrugada, hein? Eu quero saber como é que foi ontem aí o seu jantar dos namorados.
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0: Já mandando um abraço, um bom dia pro Amadeu em Belém do Pará, participando com a gente. Muito bom dia para você, Amadeu. Também conosco ela, Edna de Imperatriz, a Edninha. Como é que você tá, Edninha? Bom dia.
2: Rimos lindo, perfeito, assim, pra gente se orar. Zabana, bom dia, Zabana. Mais um dia, eu estou acordando às 3 da manhã, né? Já troquei fraldinha de mamãe, já dei remédio para ela. Estamos aqui já começando aqui a nossa batalha, ouvindo esse perfeito hino que canta Glória. Eita, hino. Muito lindo. Bom dia para todos. Pastores que estão fora do Brasil, pastores que estão aqui, pastores da Mana, todos, um bom sábado. Sábado,
0: Edninha, aquele abraço de leão pra você, um bom fim de semana, né? Como é bom a gente começar o fim de semana ouvindo essas lindas canções, é bom demais. Abraço pra você, minha amiga, ótimo sabadão aí. É, pastor Jean tá ouvindo também lá na França, como é que você tá, pastor Jean? Muito bom dia.
3: Bom dia, Fábio Zamana, sábado, e nós estamos como? Trabalhando.
0: Tamo juntos.
3: E o Diácono Wanderson. Rapaz, lá de Trindade, Goiás. Um abraço pra todo mundo lá de Trindade. Ligadinho aí, né? Na melhor das galáxias. Fábio, bom final de semana pra você, pra todo mundo aí. De 0 a 100 pra não esquecer de ninguém. De AZ pra não esquecer de você. Amém? Fica com Deus. Tamo junto. Tchau, obrigado.
0: Valeu, pastor Jean, aquele abração de leão para você também, um ótimo dia, um ótimo sábado e bom trabalho por aí, viu? Um abração para você e para toda a família, vamos juntos. Quem tá chegando também, Silas, participando com a gente em Bahia Formosa, lá no Rio Grande do Norte, ele falou que tá nos preparativos aí pro passeio de moto até Pernambuco, é mesmo, Silas? Que bacana, que legal, hein? É, vai mandando foto pra gente aí, deve ser muito bacana, né? Um abração, meu amigo, tamo juntos. Também quem passou por aqui, Francisco Araújo, tá ouvindo a gente lá no Ceará. É, falou, foi maravilhoso com a namorada, graças a Deus, isso aí, meu amigo. Ontem em casa também tivemos a noite do fundi, tem alguns anos, né? Que nós temos esse hábito de comer fundi na noite aí dos namorados. E é lógico, né? A família participa junto. É um jantar romântico, porém, com as três velhinhas lá, né? Com as três filhas fazendo parte desse momento. Mas é bacana, é bacana. Marilene Anápolis tá com a gente também. Maria Mesquita tá chegando direto de Goiânia. Bom dia.
4: Bom dia, pastor Vábio Zamano. Também estou aqui levantando, arrumando, vai pra igreja, fazer pamonha. Os irmãos já estão chegando.
0: Maravilha.
4: Um ótimo sábado para todos. Um abraço.
0: Abraço de leão, Maria Mesquita. Você sabe que eu amo pamonha, né? Amo pamonha. E pra mim, assim, realmente a pamonha de Goiânia foi uma das melhores que eu comi, viu? Sensacional. Olha, deu até vontade. E você sabe que o Wesley e Marlene estão aqui, né? Porque ontem nós tivemos um churrasco aqui na rádio e a Marlene fez ontem um pão de queijo. Gente, que pão de queijo sensacional também, né? Ela falou que todo mundo de Goiânia sabe fazer um pão de queijo maravilhoso, né? E realmente, que pão de queijo, viu? Que pão de queijo. Um abraço aí pra Nice, lá em Goiânia, também sintonizada com a gente, mandando um abraço de leão pra todos. Valeu, Nice, pra você também. Eliane de Estocolmo, lá na Suíça, sintonizada com a gente. Bom dia, Eliane, tudo bem? Tudo tranquilo por aí na Suíça? Um abraço de leão pra você, pra toda a família. Obrigado pelo carinho, obrigado pela participação. Vamos juntos agora, rápido intervalo, porque daqui a pouquinho tem mais um episódio do nosso Hinos que Tocam. E a Eliane mandou uma foto linda aqui também, né? Da paisagem de passeando a trabalho em outra cidade. Olha que linda paisagem, olha, verão na Suécia, realmente sensacional, hein? Muito bonito, muito bonito. Valeu, Eliane, obrigado por compartilhar essa foto com a gente, tá bom? Vamos pro intervalo, daqui a pouquinho, Hinos que Tocam, não saia daí. Hinos que Tocam, não, música da terra. Brasil.

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13: Oh, acordar pra quê?
12: Ué, nós queremos ouvir música.
13: Então vamos, ué.

0: isso, voltamos aqui com música da terra, trazendo sempre novidade pra você da música aí da sua cidadinha. E eu junto com o seu Kraus, tudo bem com o senhor?
1: Pois é, Daquias, tudo bem? É, hoje eu tô vendo aqui que você preparou umas músicas, olha, muito bonitas, viu?
0: Ah, mas eu tinha um bom gosto, junto com a ajuda da produção, que inclusive fez um cafezinho, uma delícia pra mim, viu, seu Cláudio?
1: O senhor quer um pouquinho?
0: Olha, Zedequias, eu gosto de café gelado e docinho, viu? Mas, homem, que coisa horrível que é essa? Você toma suco de café?
1: Não, é que eu gosto de café gelado e doce.
0: Mas, o senhor está desanimado, seu Cláudio? O senhor tá triste? O senhor tá com algum problema? Porque tomar café gelado e docinho, o senhor tem que estar com algum problema? Vamos fazer o seguinte, enquanto nós conversamos sobre a história do café, vamos ouvir uma música bonita? Olha só, na nossa seleção musical aqui do Música da Terra, sabe o que nós vamos escutar? Carlinhos Vieira tá chegando aqui cantando, sabe o que, seu Cláudio?
1: O quê?
0: Me esperaria, hein? Olha que bonito.

0: Carlinhos Veiga, nele esperarei. Ô, seu Cláudio, experimentei o seu cafezinho gelado, outro em um, hein, rapaz. Mas como é que você consegue tomar outro em desse? Ah, eu gosto, pra mim tem um sabor diferente. Não tem sabor, na verdade. O que tem sabor, sabe o que é, seu Cláudio?
1: O quê?
0: Ouvir música na terra, seu Cláudio, olha que maravilha.
1: Verdade, Zé Nequias.
0: Vamos de música? Posso anunciar a próxima? Mas é claro. Olha quem vem chegando, é a dupla que o senhor gosta. Canarinhos de Cristo, um medley country pra você.
1: Medley o quê?

0: Ray Country pra você aqui no Música da Terra. Isso é bonito, hein, Zedequias?
1: Eu tenho uma pergunta pra você, preste bastante atenção, é o seguinte. Você já sentiu alguma vez a dificuldade de dizer em sua oração, Senhor, seja feita a sua vontade? Pensa um bocadinho, eu espero. Pensou? Olha, muitas vezes falamos isso pro falar, não é verdade? Presta atenção no que você tá falando e relembra aí, não é verdade? Você falou por falar, mas lá no fundo nós temos medo de saber qual é a verdadeira vontade de Deus. Medo que aquilo que nós queremos seja aquilo que Deus quer. Mas só que tem uma coisa, Deus conhece nosso coração. E não adianta achar que estamos enganando ele, porque nós é que estamos enganando nós mesmos, pensamos assim. A gente precisa confiar no Senhor, confiar em Deus e realmente colocar no coração que a vontade do Senhor prevaleça, que a vontade de Deus seja em nossa vida. Deus está muito mais interessado na sua felicidade, meu amigo, do que o seu próprio. Agora, isso não significa que não podemos ter nossas próprias vontades, nossos próprios desejos, não é mesmo? Deus jamais vai decepcionar você. Ele sabe de tudo que passa em seu coração. A diferença é que nós olhamos o que está à nossa volta. Ele olha o amanhã, ele sabe de tudo que acontece. E por isso, algumas vezes, a nossa vontade não bate com a dele. Nós temos, sabe, meu amigo, viu, seu Crono? Presta atenção também ao ser. Nós temos que aprender a desejar o que o Senhor quer pra gente, a vontade do Senhor na nossa vida, que seja feita também na nossa vida, pois ele tem o melhor a dar. Mesmo que pareça demorado, tem que ter um pouquinho de paciência, porque o Senhor quer ser melhor pra gente, viu, seu próprio? O trem bom é ficar escutando essas músicas que falam nosso coração, seu Grau. E tem mais uma dupla aqui, viu? Tem Daniel e Samuel que vão cantar e está chegando Salvador.

0: com Daniel e Samuel. Música bonita que você escuta aqui no Música da Terra. Você que tá nos ouvindo, preste bastante atenção, abre seu ouvido que vai começar o boletim rural. Acompanhe as informações do campo. Ó. Daqui a pouco nós voltamos, Ceará, seu grande.
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2: Comece em seu rádio Boletim Rural. Hoje na apresentação de Cláudio Ronchi. E nesta edição você fica sabendo: preço do limão Tahiti sobe com baixa oferta da fruta. Esta e outras notícias agora no Boletim Rural.
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2: O preço do limão Tahiti continua em alta no mercado brasileiro. De acordo com o CPE, a valorização é resultado da menor oferta de frutas e de problemas de qualidade em parte da safra paulista. Em junho, a caixa de 27 quilos já se aproxima dos R$ 26,00, acima dos valores registrados nos meses anteriores. A redução da oferta de frutas aptas para exportação, somada à forte demanda internacional, tem impulsionado as cotações e fortalecido os preços em toda a cadeia produtiva. O mercado do boi gordo registrou leve alta no final desta semana em São Paulo. A arroba subiu em real e passou a ser negociada a R$ 350 nas regiões de Araçatuba e Barretos. Segundo consultorias do setor, a oferta controlada de animais para abate tem dado sustentação aos preços. Apesar disso, frigoríficos seguem cautelosos devido às incertezas sobre a demanda por carne bovina, especialmente nas exportações para a China. Nas demais regiões monitoradas do país, a maioria das cotações permaneceu estável. Uma boa notícia para o agronegócio brasileiro. A Rússia reconheceu oficialmente o Brasil como território livre de febre aftosa sem vacinação. A medida abre novas oportunidades para as exportações de carne bovina ao mercado russo. Com o novo status sanitário, o setor espera ampliar os negócios e avançar na venda de produtos de maior valor agregado, como a carne bovina com osso. A decisão é considerada uma importante conquista para a pecuária nacional. Com fonte de Globo Rural, produção de Karina Joubert, coordenação de Marcelo Fávero, direção de André Castilho, com realização da sua RTM Brasil, na apresentação de Cláudio Ronchi, esta foi mais uma edição do seu Boletim Rural.
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3: Se você quer pedir uma música, é simples. Você pode mandar uma carta, você pode mandar. Como é que é o negócio daquele lado, tem um monte de tecla, seu Cláudio? E-mail? Não, é assim, tem um monte de tecla. Eu não sei direito como é que eu faço aquele negócio. É e-mail. É na meia o quê? Ô, seu Cláudio, você tá de brincadeira comigo, seu Cláudio? Desde a hora que começou o programa, é café gelado, é esses nomes aí que eu não consigo falar, e essa história de meia agora, que negócio é esse?
4: Não, não, é que, assim, peraí, tá vendo esse aparelho aqui?
3: Esse negócio quadrado é esse mesmo, que te dá pra receber aí também as músicas, não dá, seu Cláudio?
4: É, então, você pode mandar um e-mail por aqui, mas aí a gente explica depois. Eu posso falar o endereço?
3: Mãe, é claro.
4: Bom, você pode mandar um e-mail para rtm@transmundial.com.br e pede uma música aqui no Música da Terra. Ficou facinho agora, vai, Zedequiz.
3: Ah, mas senhor, desse jeito é eu. Vamos chegar de prosa, né? Vamos ouvir mais uma música, pode ser, senhor Graudio?
4: Claro.
3: Olha só a dupla, Rodrigo e Rogério. Se olhar, olha que música bonita.

0: Rogério e Roberto.
1: Não, Zedequias, é Rodrigo e Rogério.
0: Mas, senhor Cláudio, me enganei, me desculpa. É o efeito daquele café gelado que eu tomei outro dia do senhor. Mas, senhor Cláudio, me perdoe, viu? Eu vim rapidinho aqui, agora que eu vi, é verdade, viu? É o Rodrigo e o Rogério, seu olhar. Música bonita, né, senhor Cláudio?
1: É, a música é bonita, eu gostei. Posso anunciar a próxima?
0: Ah, mas não precisa pedir? Programa é nosso.
2: Irmãos Leonel, existe o Rio.
0: Ah, mas esse eu vou até aumentar o volume aqui, seu Cláudio. Pode ser?
1: Pode.

viu, irmãos Leonel? Olha, eu gosto de pessoal, viu? Traz sempre música bonita, música que a gente pode ouvir aí na nossa terra, arriado numa rede, balançando pra lá e pra cá, né, seu Grave? É, o senhor gosta de rede, seu Zé Dequis? Ora, eu gosto, nasci no finalzinho da tarde, quando a gente vai tomar aquele cafezinho quente, é uma maravilha, viu, seu Grave? É verdade. Eu gosto de ouvir música. Ah, eu também. Por isso que eu vou chamar a próxima música, que é os Canarinhos de Cristo. Olha pra

0: Música da Terra, você ouviu Canarinhos de Cristo. Por hoje é só, Zé Kiss.
1: Aí não tá bom. Logo, logo a gente volta e com muito mais música. Ei, peraí. Esta foi mais uma produção da Transmundial.

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0: Aplauda o senhor aí, gente!
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0: Em Palmas, 7:10.
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0: Bom dia, muito bom dia. Paz do Senhor, você ouvinte que está aqui para mais esse sábado, para mais esse Conexão Jovem. Este programa abençoado da Rádio Paz e esse programa aqui também da Juventude Geração Eleita de Palmas Tocantins. Muito obrigado você ouvinte que está aqui nesse sábado, depois de um dia dos namorados, cedinho nos ouvindo, cedinho no sábado, nos ouvindo. Deus abençoe a sua vida poderosamente. Nossa gratidão a Deus por mais essa grandiosa oportunidade. Toda honra e toda glória seja dada a Deus. Nossa gratidão também aos nossos pastores presidentes, pastor Amarildo Martins, pastora Maria Barbosa, nosso pastor presidente executivo, pastor André Martins, pastora Leila. Nossa gratidão aos nossos coordenadores da Juventude Geração Eleita do Campo de Palmas, evangelista Juniel Carvalho, diaconisa Jéssica. Gratidão também ao nosso líder ali da D-Matriz, diácono Matheus Saraiva. Nossa gratidão a toda a igreja, a todo o corpo de líderes. Que Deus abençoe cada um a de vocês pela oportunidade, pela confiança. E eu, Orlando César, essa manhã estou aqui acompanhado de grandes pessoas, grandes jovens da nossa igreja, do nosso campo. Temos hoje aqui o Rejânio Júnior, ali da AD Arne 51, a Michelle, ali da AD 121, né? AD 121. Temos aqui a Débora, que vai estar mais, logo mais louvando, e trouxe aqui companheiro, que eu já chamei ele uma vez pra vir aqui, ele não quis, agora ele veio aqui pra tocar, né?
2: Glória a Deus!
0: João Lucas, vice-líder ali da AD Vitória. E a Anne Beatriz, nossa jovem ali também da D-Matriz, nossa gratidão. E antes da gente começar, hoje a gente tem um tema aqui muito especial, mas antes de eu dizer o tema, eu vou deixar eles se apresentarem. Eu vou começar aqui pelo Rejane. Rejane, se apresenta aí para o pessoal.
3: Pai do Senhor Orlando, Pai do Senhor a toda essa bancada maravilhosa, Pai do Senhor a você, querido ouvinte, que está conosco essa manhã. É um prazer ter você aqui, você que nos dá uma carona aí dentro do seu carro, está na sua casa ouvindo. É um privilégio muito grande, Orlando, estar aqui essa manhã para podermos falar do amor de Jesus, podermos desenvolvermos um pouco a palavra que ele tem para nós nesta manhã. E é uma alegria profundamente. Eu estive na rádio há uns 3 anos atrás, estive como, não era nem Conexão Jovens ainda, e era no fim da tarde, não era nem pela manhã ainda, né? E é muito bom poder retornar aqui e saber que o Senhor falará aos nossos corações.
0: Glória a Deus, maravilha, muito bom te receber aqui. Michele, líder ali da Juventude AD 121, fique à vontade.
4: Então, fiquei muito feliz pelo convite, inclusive obrigado, Orlando, pela confiança. E quero dizer que foi um tema bastante pertinente, né? O relacionamento do cristão como cidadão de dois mundos, né? Então, Romanos 13, muito interessante esse tema. E eu fiquei muito feliz de poder estar aqui nessa manhã para poder compartilhar conhecimento com os irmãos. Então, muito obrigada.
0: Amém, glória a Deus. Anne Beatriz, se apresente.
5: Bom dia, paz do Senhor, bancada e a todos os ouvintes da rádio. Eu sou grata ao Orlando pelo convite, nosso vice-líder de jovens ali na Matriz. E eu creio que será amanhã abençoada.
0: Glória a Deus. Débora, daqui a pouquinho vai estar louvando a Deus. E nesse momento a gente vai aqui apresentar o nosso tema, que hoje está lá em Romanos capítulo 13, versículo 11. Romanos capítulo 13, versículo 11. Só que antes, eu queria pedir você para estar já conectando aí no nosso WhatsApp. Você que quer enviar sua mensagem, você que quer enviar o seu alô, você que quer enviar alguma sugestão de louvor, seja como for, participe, alguma pergunta, participe com a gente essa manhã no nosso WhatsApp, que é o 63984206868. 63984206868. Participe com a gente no nosso WhatsApp. Eu tenho certeza que vai ser ainda mais especial esse programa essa manhã. Romanos 13:11, com o tema O tempo está se findando. No início da semana, o Rejânio, falei com ele, contatei, e ele deu a sugestão deste tema, e o tempo está se findando. É muito profundo isso, porque não é uma pergunta, mas é sim uma afirmação de que o tempo ele está se findando. E nós podemos ver isso e sentir de várias formas. São vários acontecimentos que acontecem no cotidiano, no mundo eterno em que estamos vivendo, em que são apenas cumprimentos da palavra de Deus. Onde nós podemos ver diversas coisas acontecendo e às vezes eu me deparo com algo que acontece, alguma guerra aqui, algum acontecimento ali, e nós paramos para observar e a gente vê, mas isso aqui tá na Bíblia, isso aqui tá em tal lugar da Bíblia, e a gente já para. O tempo está se findando, as coisas estão acontecendo e logo mais, em breve, o noivo voltará. Então, nós nos estamos convictos, estamos cada vez mais convictos de que a volta do rei está próxima. E nós devemos estar atentos a isso, devemos nos preparar. E essa manhã, nós jovens viemos aqui neste programa da juventude, e lembrando sempre que a juventude, quando nós falamos de juventude, nós não estamos falando apenas de adolescentes, de jovens, não. Nós estamos falando de jovens aí até 100 anos. Todos vocês que estão nos ouvindo, você Uber, você que está no seu trabalho, você que está indo para algum lugar, você que está na sua casa fazendo seu café da manhã, fazendo alguma coisa, você ouvinte, meu querido, você que está ouvindo essa manhã, eu tenho uma coisa para te dizer. O fim das coisas está cada vez mais próximo. E como é que você está? Como que você está se preparando? E essa manhã nós vamos falar sobre isso. E aqui em Romanos 13, versículo 11, diz assim: e então, conhecendo o tempo, que já é hora de despertarmos do sono, porque a nossa salvação agora está mais perto de nós do que quando cremos. A noite é passada e o dia é chegado. Portanto, rejeitemos as obras das trevas e vistamos-nos da armadura da luz. E nos caminhamos honestamente como de dia, não em tumultos, nem embriaguez, nem orgias, nem devassidão, nem contendas e inveja, mas revestivos do Senhor Jesus Cristo. E não façam provisão para a carne, para cumprir suas cobiças. Então nós vemos aqui em Romanos 13, 11, sobre essa questão de nós nos prepararmos, de nós revestirmos de toda a armadura, de nós estarmos preparados, afastar das coisas da carne e nos prepararmos para as coisas que são de Cristo. Nos prepararmos para a volta do nosso esposo. Amém? Nós vamos para um rápido intervalo, o primeiro intervalo dessa manhã, e logo após a gente vai voltar ouvindo o Rejane, ouvindo a Michelle, ouvindo a Anne Beatriz, e eu tenho certeza que Deus falará ao seu coração.
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1: Conexão Jovem voltando. E você que ainda não mandou a sua mensagem, eu vou repetir mais uma vez o nosso WhatsApp. 6398420-6868. Participa com a gente, manda o seu alô, a sua mensagem. E nesse momento, o tempo está se findando. E o primeiro tópico que a gente trouxe aqui essa manhã para estar falando é sobre reconhecer o tempo que está se findando. Nós precisamos reconhecer esse tempo. E Jânio, nesse primeiro tópico, reconhecendo o tempo que está se findando, como eu dei uma prévia aqui, a gente diversas vezes acaba vendo algum acontecimento, algo que está acontecendo, e logo a gente já, né, pensa no tempo que está se findando, nas coisas que estão acontecendo, nas promessas que estão sendo cumpridas. E quando Deus colocou esse tema no seu coração, né, o tempo está se findando, como a gente pode reconhecer e estar mais ciente, ter esse discernimento, essa sabedoria para compreender isso?
2: Compreender esse tema, a gente precisa compreender um pouco do contexto do texto. Paulo escreve aos Romanos, e é bem verdade que Paulo, ele foi o apóstolo chamado para os gentios, aqueles que não faziam parte da família judaica. E quando Paulo, a principal mensagem de Paulo sempre foi pregar a cruz de Cristo, sempre foi pregar a salvação por meio do Messias, sempre foi trazer Jesus como o nosso Redentor. E é interessante notar que Paulo, mesmo nesse tempo, ele já acreditava que a vinda do Senhor estava próxima. E quando ele fala aos Romanos, ele escreve a gentios, aqueles que não conheciam de fato o que era salvação. E ele fala: olha, o tempo está findando, a nossa salvação está agora mais perto do que do dia que nós aceitamos a fé. E ele traz essa salvação por meio de Jesus. Ele vem trazendo Jesus como um presente de Deus às nossas vidas. E que de fato é? E falar desse tempo, falar desse limitador temporal que é o tempo, é falar de algo que é precioso. E por que ficar perdendo tempo se nós já ganhamos aquilo que nós precisávamos? Por que ficar perdendo tempo com coisas vãs se nós já temos aquilo que é necessário às nossas vidas? O que é necessário? A salvação de Jesus Cristo, a salvação por meio do Filho de Deus. Se nós já temos essa salvação, o direito da vida eterna, do que adianta ficar intrigado, perdendo tempo com outras coisas? Olha, o tempo está findando. E quando Deus coloca isso ao meu coração, ele vem trazer mais um alerta a cada um de nós, a você, querido ouvinte, a nós que estamos aqui nessa bancada, esse tema em forma de alerta. Nós que somos igreja de Cristo, aqueles que ainda não conhecem a Jesus, vem trazendo, dizendo: olha, o tempo está se findando, está acabando o tempo. Um dia nós passaremos essa terra, um dia tudo isso aqui passará, isso está na Bíblia. E o que nós estamos fazendo no nosso tempo? A salvação de Cristo tem tocado os nossos corações de uma certa forma que nós vamos aproveitar esse tempo para viver como salvos? Será que a salvação de Jesus tem tocado tanto meu coração que eu olho para o tempo e digo: eu não posso perder tempo, eu tenho que viver esse tempo como um verdadeiro salvo de Jesus Cristo?
1: E a gente precisa estar alerta todos os dias, né? Como o apóstolo Paulo fala aqui, né, o dia está perto mais do que quando aceitamos a Cristo, porque cada dia mais nós estamos mais próximos, né? Tem algumas pessoas que tem um debatezinho, né? Estamos mais um dia ou menos um dia, mas enfim, a verdade é que de qualquer forma nós estamos cada vez mais próximos da salvação. E como que nós iremos nos apresentar diante do noivo naquele dia? Diante do juízo final, como que nós estaremos? Será que nós estamos aproveitando nossos dias? Será que a minha vida está sendo dedicada a Deus? O que eu estou vivenciando hoje é uma vida de agrado ou estou vivendo de qualquer forma? Estou vivendo achando que não, ainda falta muito tempo, não, ainda tem muita coisa para acontecer, não, tá tranquilo, ainda falta acontecer tal coisa, ainda tal coisa não aconteceu, então eu ainda tenho um pouco mais de tempo para poder fazer isso ou viver dessa forma. Mas a grande verdade é que não, é que o tempo está se findando. E além disso, nós não sabemos o nosso dia do amanhã. Eu acho interessante que lá em Efésios 5:14, né, quando vai também falar sobre a questão de despertar do sono, dois versículos depois já vai falar sobre cada dia tem o seu mal. Então nós devemos estar preparados dia após dia. Nós não sabemos o dia do amanhã. Então, se Jesus Cristo voltar hoje, eu tenho que estar preparado. E se acontecer alguma coisa comigo hoje, eu também tenho que estar preparado de qualquer forma. Não posso simplesmente ir levando a vida em diante. Mas é interessante a gente estar sempre entendendo e compreendendo como o cristão, ou você que ainda não aceitou a Cristo até esse momento, essa manhã, em como você precisa compreender isso e levar isso adiante para a sua vida, para não viver uma vida vagando de lugar em lugar ou de situação em situação, mas compreender que você tem um propósito aqui nessa terra e de que há uma promessa sobre as nossas vidas. E essa promessa é de que o Senhor vai voltar, assim como a palavra do Senhor vai dizer para nos purificarmos, porque existe uma promessa sobre nós. Então nós devemos nos purificar, nos limpar todos os dias mais até a volta do nosso Senhor.
2: Olá, Dr. Sangster escreve uma frase dizendo: como irei sentir-me no dia do juízo final se passarem diante dos meus olhos todas as oportunidades que perdi e ficar provado nas minhas desculpas, que minhas desculpas não foram mais do que mero disfarces para meu orgulho e acovardamento.
1: É muito profundo, que forte isso, porque certamente isso é inevitável, que naquele dia muitas pessoas vão se arrepender, poderia ter feito isso, não devia ter feito isso.
2: E aí já vai ser tarde demais, né?
1: Não vai ter volta. Poderia ter falado sobre Jesus para alguém, não falei. Deveria ter evangelizado para aquele amigo e não fiz isso. Não vai ter como. Então, a oportunidade, meu amigo, o tempo é hoje. Nós estamos em uma vida que nós temos ainda tempo. Infelizmente, muitas pessoas querem deixar para a última hora como se fossem o dono do tempo, mas o dono do tempo é só um. Amém? Michele, sobre esse primeiro tópico, né? De que o tempo está se findando e reconhecer que o tempo está se findando.
0: Orlando, me chamou muita atenção a primeira parte de Romanos 13, porque ele diz assim: isto digo conhecendo o tempo. Isto o quê? Que tempo? Isto o quê e que tempo é esse? Então, meditando na pregação que vi de pastor Hernandes Dias Lopes, ele falou: isto é o quê? Toda a sessão doutrinária ali que vai do capítulo 1 até o 12º, eles estavam ali, né, usando de sessões doutrinárias ali, teologia pura ali aos romanos. Então, e o que é que trata do 1 ao 12? Relacionamento do cristão com Deus, com ele mesmo, com o próximo, com o inimigo. Fala sobre a renovação da mente, para deixarmos transformar pela renovação do evangelho, porque a renovação, o evangelho, traz consigo a mensagem de transformação de mente mesmo. Então, isto o quê? Tudo isto que já foi falado do relacionamento do cristão com Deus, né? E também com o fim dos tempos, a partir de agora, né? Então, e digo isto conhecendo o tempo. Que tempo? Não é 13 de junho, agora às 7:30 da manhã, mas é o tempo em que nós estamos no relógio de Deus. Ou seja, Deus já fez o mundo, já firmou o plano de salvação, enviou o seu filho amado. Agora, não ainda em glória, e estamos entre o tempo, entre as duas vindas de Jesus Cristo. Então, nós estamos em um tempo das últimas badaladas do sino da volta de Jesus Cristo. Então, foi isso que é o tempo, é esse. Entre as duas vindas, é o raiar do dia. E logo mais estaremos no amanhecer com Cristo. Amém. Na glória.
1: Amém, glória a Deus. É interessante pensarmos nisso, Michele, de que nosso Redentor, Cristo Jesus, ele já veio uma vez, né? E às vezes as pessoas poderiam ter a dificuldade de acreditar ou de aceitar em algo que elas nunca viram ou que nunca aconteceu, mas Cristo já veio uma vez e nós estamos nesse intervalo, nós estamos no meio disso, a oportunidade em que nós temos, e Cristo nos escolheu, o Senhor nos escolheu e aqui nós estamos. Então, por que não dedicar a minha vida ao nosso Salvador? Por que não dedicar a vida ao nosso Senhor? Anne, sobre o tempo que ele está se findando, né? Quando nós vemos essa palavra aqui em Romanos capítulo 13, versículo 11, o apóstolo Paulo falando, né, sobre o tempo está se findando, como nós podemos reconhecer isso ainda de forma mais clara, mais evidente, né?
3: Então, a Bíblia chama esse período em que vivemos de os últimos dias. E o mundo enfrenta guerras, apostasia, esfriamento do amor, aumento da iniquidade. E tudo isso não nos causa espanto, porque se tem um povo que é avisado do que aconteceria, somos nós, os crentes. E tudo vem acontecendo de uma forma acelerada. E é muito visível que nos últimos tempos, nos últimos anos, nessa última década especialmente, tudo culmina para a volta de Cristo de forma iminente. E tudo isso serve como um impulso para nos aproximarmos mais de Deus. Porque eu não posso ser indiferente, ver que isso está acontecendo a cada dia. Mais uma profecia se cumpre para a vinda do Messias e achar que é só mais um acontecimento banal por questão geopolítica, poderio bélico de um país e tudo mais que concerne a esse assunto. E nós estamos no período da dispensação da graça, que irá cessar com o arrebatamento da igreja. Então a gente tem que usufruir muito bem desse período, se achegar ao Senhor e pedir a Ele um discernimento para esse tempo escatológico em que vivemos. Sobre o estudo escatológico, muitos teólogos afirmam que estamos naquela semana de número 69. Não vou falar aquele nome, gente, vocês entenderam, né? Semana de número 69. Então está muito próximo. A gente também não pode cometer o equívoco de ficar tentando adivinhar em qual ano seria a vinda de Cristo. Mas nós vemos um escalonamento de sua volta. E no versículo diz, já é hora de despertarmos do sono. Ou seja, o apóstolo aqui, ele já mostra que está muito próximo, já é hora, ele enfatiza isso. E o reino de Deus já chegou através de Jesus Cristo. E nós brevemente viveremos este reinado em sua plenitude. Jesus virá e é evidente que está muito próximo a sua vinda.
2: É algo muito bem colocado pela Anne Beatriz sobre o sono, sobre o comodismo, né? Quando fala de sono, fala de pessoas acomodadas. E há de fato uma preocupação muito grande quando alguém que era para estar posicionado se acomoda. Isso é fato. Quando Paulo escreve a segunda vez a Timóteo, no capítulo 1, ele fala muito claro a Timóteo: desperta o dom de Deus que há em ti. Só se desperta aquilo que está acomodado, só se desperta aquilo que está dormindo. Já parou para pensar nisso? Timóteo deveria estar posicionado, mas de uma certa forma o medo tomou tanto o coração dele que ele se acomodou. E é uma preocupação muito grande quando a igreja que era para estar posicionada começa a dormir. Queridos, quem dorme em meio à batalha está sujeito a morrer em meio à guerra. Quem morre em meio à batalha está sujeito a se perder em meio à guerra. E poxa vida, a igreja tem uma responsabilidade tão grande imposta pelo Senhor que se ela simplesmente se acomoda, algo de ruim acontece. Há um escritor que ele escreve muito claro, dizendo que todos os problemas sociais, todos os problemas e crises existenciais que acontecem hoje na humanidade, grande parte dela é culpa da igreja. E ele ele usa de audácia para falar isso, mas isso, se nós formos tomarmos como verdade, isso vai se encaixar na realidade. Porque o poder de transformar as coisas, transformar o mundo dado pela palavra está na mão da igreja. Está na mão da igreja. Então, se perdidos estão morrendo na mão do diabo, então se pessoas estão morrendo na mão do pecado, se pessoas estão se perdendo e fadados a viver a vida inteira longe de Cristo, é sinal que alguém não pregou para eles. É sinal que alguém não falou dessa verdade. E Paulo fala isso, olha, como eles crerão se não ouviram? E como ouvirão se não há quem pregue? Como pregarão se não foram enviados? Então, há uma responsabilidade muito grande. Quando essa responsabilidade é negligenciada, pessoas morrem todos os dias na mão do diabo.
1: É muito profundo isso. Tem uns dias que eu venho... Às vezes eu fico pensando em algumas coisas da vida e eu fico pensando comigo mesmo, fico me questionando. E hoje eu tava vindo aqui, agora mesmo, eu tava vindo... E aí eu tava passando o carro frente a um lugar ali, onde normalmente sempre tem umas pessoas assim, final de semana, amanhecendo, bebendo e tudo mais. Aí eu fico assim, pensando, né? Poxa, às vezes a maioria dessas pessoas são justamente pessoas que estão afastadas do evangelho, da igreja. Às vezes a gente tem uma concepção de achar que a maioria dessas pessoas podem ser pessoas que nunca aceitaram Jesus, mas pelo contrário, às vezes são filhos de crente que cresceu na igreja e que simplesmente agora estão afastados. Alguém do interior que veio para fazer uma faculdade aqui e acabou se afastando, pessoas que cresceram com os pais aqui e tudo mais, mas hoje estão vivendo uma vida diferente. Então, muitas das vezes as pessoas ficam receosas de levar a palavra, com medo, porque a gente vê muito isso nos jovens missionários, né? De ir na casa, aqui nos evangelismos também, e a pessoa bater, e as pessoas fechar, desligar, enfim, recusar. Aquele amigo que você chama, já passei demais por isso, e fala que só vai se você for na igreja dele, ou que simplesmente não vai, enfim... E você fica receoso, se priva e fica para guardado. Eu acho que um dos maiores problemas, a gente já tá caminhando aqui, né, pro tópico 2, mas que a gente precisa tomar muito cuidado, em que nós, como igreja, como Regiane falou, nós precisamos se cuidar muito pra gente não acabar entrando nesse estado de dormência, porque muito é se falado sobre a igreja dos Estados Unidos, mas se nós pararmos um pouquinho para observar, a igreja hoje dos Estados Unidos não é a mesma coisa de antigamente. E muito se aconteceu a isso justamente pelo acomodismo. Esses dias eu estava numa roda de conversa e a gente estava falando sobre isso. A Europa, que já teve diversas pessoas, diversos homens e mulheres de Deus, que a gente até hoje fala, a gente lê livros e tudo mais. E a Europa passa por um momento absurdo de pessoas simplesmente acomodadas, muito acomodadas mesmo. E da mesma forma isso chegou ali nos Estados Unidos. E o que, que a igreja brasileira está fazendo? O que, que nós, que eu, você estamos fazendo para que isso também não aconteça entre a gente? Porque eu creio que essa chama, ela está aqui. Ela ainda está aqui. E muito já se falado pelos antigos, né? De que a igreja de hoje não é a mesma de 1990, 1980, já tem uma diferença. Mas assim, eu creio que a chama ainda está aqui, ela está aqui. E em nome de Jesus, ela não pode sair daqui.
2: Amém.
1: Então, o que é que nós estamos fazendo? Porque assim, nós estamos aqui em uma roda de líderes. Rejânio, Michele, João, enfim, todo mundo aqui já tem um conhecimento. E assim, se eu perguntar para cada um de vocês aqui, vocês conseguem ver muitas pessoas dentro da igreja que estão dormindo? Eu acredito que vocês provavelmente vão dizer que sim. E é muito triste isso. Então, assim, nós temos que nos preservarmos, meus irmãos. Nós precisamos tomar muito cuidado, porque, com certeza, infelizmente, há muitas pessoas na igreja. E esse também é um dos grandes problemas dos tempos da igreja ter mudado. Nós passamos a pregar e simplesmente a cultuar, a querermos cultuar, chamar para ir para a igreja, para os nossos cultos. Eu acho assim, muito triste quando a gente vê assim, pessoal, culto de jovens, o culto de tal coisa, e as pessoas só chamam os amigos que é de uma outra congregação ou se é de outra igreja, mas o foco nós temos que chamar é quem não é crente, principalmente. Não tenho nada contra a gente chamar os amigos de outras congregações, de outras igrejas, de outros ministérios, mas se você está chamando só eles, assim, eu penso muito de que nós devemos romper as fronteiras, nós precisamos ir além, nós precisamos ter mais coragem. Isso que está faltando para a juventude hoje é mais coragem, é mais ousadia, é mais sem esse medo, sem essa vergonha, essa timidez de chamar mesmo, de evangelizar, porque oportunidade nós temos todos os dias, todos os dias, todos os dias, todos os dias. E o que, que nós estamos fazendo? Então, caminhando para o tópico 2, despertar do sono. E eu sei que nesses últimos minutos a gente já deu uma prévia, já falou um pouco sobre esse despertamento do sono. Mas, Anne, eu sei que você também já acabou comentando aí, né, aqui juntamente conosco, sobre o despertar do sono. E esse despertar do sono, como eu comentei, com certeza hoje muitas pessoas estão e vivem nesse estado, né? O que, que a gente pode fazer? O que, que a gente tem que fazer para não se corromper dessa forma, não acabar seguindo este mesmo caminho do sono?
3: Uma das formas é ler as Sagradas Escrituras, mas não por ler, né? Meramente. Pedir ao Espírito Santo o discernimento de colocar em prática tudo ali que ele nos orienta. Imagina eu ser crente, mas nem pegar na Bíblia. É uma grande contradição. E através da leitura bíblica, o Espírito Santo age nas nossas vidas e nós vamos vendo o que precisa ser corrigido. Outra forma, a oração. O jejum, que é a fome de Deus, aquela busca incessante. E o apóstolo Paulo, ele nos exorta em Efésios 5:15, dizendo: portanto, vede prudentemente como andais, não como néscios, mas como sábios. Eu não posso ser uma pessoa que crê na volta de Jesus e agir como se ele não fosse voltar. E por vezes, a vida acaba sendo uma correria, são muitos afazeres e a gente se distrai, como o mordomo infiel da parábola de Lucas 12, que dizia: o meu Senhor tarda em vir. Mas nós sabemos, o nosso Senhor não tarda em vir, e ele virá. Às vezes nós estamos tendo uma caminhada com Cristo, mas não é tão íntima. Participamos dos cultos, vamos numa oração, em congresso, mas e no secreto, como está? Então cada um tem que fazer essa avaliação de sua vida. Não é fácil, mas o Senhor nos ajuda. E todas essas orientações que o apóstolo Paulo traz não é para o mundo, são para nós, os crentes que cremos na sua volta. Então ali na Bíblia nós temos um manual de como acessar esse despertamento espiritual. A gente não pode ficar eufórico. Por exemplo, ano passado ocorreu lá em Israel, acho que foi a questão, a explosão de bunkers, alguma coisa assim que os Estados Unidos fez. E aí você corre na internet, tem 1 milhão de vídeos de pessoas falando: agora é a volta de Jesus. Mas a gente sabe que isso é o começo do fim. Guerras e rumores de guerras, ainda muitas coisas para acontecer. Então assim, aconteceu algo, aí as pessoas começam aquela busca incessante. Aí depois de 3 semanas parou o conflito, aí volta aquela estaca zero, aquela dormência espiritual. Então nós temos que ser vigilantes, constantes por esse despertamento. Até porque nós não sabemos. Vai que Jesus volta daqui 20 anos, um exemplo. E aí, será que o meu relacionamento daqui 20 anos vai estar aprofundado? Ou vai que ele volta para mim, né? Então temos que ser vigilantes nesse despertar.
2: Sobre o sono ainda, é interessante notar que quando nós dormimos, nós não estamos apercebidos o que está acontecendo em nossa volta. Isso é interessante. Então, quando eu não desperto, eu não percebo tudo que está acontecendo. E de fato é assim, acho que a cegueira tem tomado conta tanto dos nossos olhos, o sono tem tirado tanta nossa atenção, que nós às vezes passa desapercebido aos nossos olhos as crises que tem acontecido na nossa geração. Como, por exemplo, por que que hoje a pornografia tem sido a indústria que mais cresce no meio da juventude? Por que que hoje as glutonarias, as bebedeiras têm tomado grande proporção? Por que que hoje a prostituição tem sido algo comum? Por que que o sexo antes e fora do casamento se tornou algo tão normal? Porque nós estamos dormindo, e quando nós dormimos, nós desapercebemos de tudo que acontece em nossa volta. Quando nós estamos dormindo, nós não conseguimos amar o próximo como ele deve ser amado, que é igual a mim mesmo. Quando nós estamos dormindo, nós nos tornamos pessoas que não sabem agradecer pelo que temos. Nós nos tornamos, não conseguimos ser pessoas contentes, que tem aquele contentamento. Quando nós estamos dormindo, nós não conseguimos servir como nós deveríamos servir. Nós não conseguimos enxergar aquilo que é para ser enxergado. E, portanto, isso causa grandes consequências por causa do nosso comodismo. E o Orlando colocou muito bem sobre a Europa, sobre os pregadores. Eu lendo esse livro aqui, porque tá do Pleno Avivamento, ele fala: imagine os Estados Unidos diante do juízo final, um país que mais tem pregadores renomados, grandes avivalistas, ministros do evangelho, tanto quanto outros países, chegando diante do juízo final e Deus perguntando: por que que o país de vocês ainda tem essa grande proporção de pecaminosidade? Se vocês não eram grandes pregadores, há tantos ministros, há tantas pessoas que creem em Jesus, e o que vocês fizeram do tempo que vocês tiveram? O que vocês fizeram? Não, eu tava dormindo e tal, e aí complica. Então, basicamente isso. Quando nós dormimos, nós não percebemos o que está acontecendo em nossa volta. E isso causa comodismo, e o comodismo gera perdição.
1: Perdição. É muito perigoso essa questão do comodismo.
0: Sobre o despertamento espiritual, o que eu achei interessante é que Paulo, ele falou para quem já cria em Cristo. Ele não estava falando para pessoas ali,
1: não conheciam.
0: Não era um público ali totalmente desconhecido que não conhecia Cristo, ou seja, eram pessoas que conheciam o tempo, né? Então, na verdade, ele estava falando ali de um despertamento espiritual, porque muitas vezes a gente está indo aos cultos, a gente vai em todos os congressos, a gente vai nas orações, a gente às vezes vai muito para cultos mesmo, mas às vezes estamos frios espiritualmente. Esquecemos ali do diário ali com Deus, né? Da responsabilidade do cristão. De meditar diariamente na palavra e ter um tempo com Deus. Então, esse despertar que Paulo está falando é para cristãos que estão conscientes do fim dos tempos, mas que precisam se atentar para a frieza espiritual. Até mesmo Jesus já advertiu sobre o esfriamento espiritual, que por se multiplicar a iniquidade, né, o amor de muitos esfriaria. Então foi uma preocupação de Jesus, foi uma preocupação de Paulo, o esfriamento espiritual. E a gente sabe que o pai tem que deixar o filho na escola, a gente sabe que precisamos sim nos ocupar, precisamos sim estudar, mas sempre conscientes do tempo em que nós nos encontramos, porque quando nós estamos conscientes do fim dos tempos, automaticamente as nossas ocupações também sofrem influência. Se eu estou consciente do fim dos tempos, eu não vou perder tempo, horas e horas no Instagram, minutos inúteis, enquanto eu deveria estar ali tendo um devocional com Deus. Então, nós precisamos estar conscientes do tempo em que nós estamos vivendo, e o tempo é de despertamento espiritual.
1: Você estava falando aí, interessante, né? Eu acho que foi a Anne comentou, você comentou também, sobre congresso, a gente ir para congresso e tudo mais. A gente vê muitas vezes isso, né? Chega ali a época de uma detinha, por exemplo, a juventude tá animada, assim.
0: 10 mil jovens.
1: Gente e tal. Depois que passa, depois que dá uma baixada, assim, o volume. A gente tem dois tipos de pessoas, né? Tem aquelas que se anima muito pros eventos, vai e participa aquele animação e gosta demais, mas depois não consegue ter a continuidade, né?
2: Tem é aqueles, o tal de fogo de palha, né?
1: É, o fogo de palha. E tem aqueles que simplesmente estão sempre ali na constância, mas é a constância de frio mesmo. Então, sempre tem esses dois estilos, né? Vamos dizer assim. E a gente precisa tomar muito, muito cuidado mesmo, assim, porque como o Regiane comentou, às vezes a gente está vivenciando e na nossa concepção tá tudo certo, tá tudo bem. Tá tudo certo, eu tô na igreja, eu tô servindo a Jesus, tô vindo aqui no culto. Vim aqui no culto só no domingo de noite, tá tudo certo, pelo menos eu tô vindo, né? E tá tudo tranquilo. Melhor que fulano que não vem aqui na igreja há 2-3 semanas. E a gente vai levando a vida como se tivesse tudo bem. Mas sem reconhecer todos os dias que, poxa, eu preciso melhorar, poxa, eu preciso buscar mais, eu preciso intensificar, eu preciso ser mais constante. A dificuldade, o problema que tudo isso que o Regiane comentou aqui sobre pornografia, sobre bebedice, sobre drogas, tantas essas coisas, acho que um dos maiores problemas que traz para a humanidade atual é simplesmente a questão de que essas coisas acabam deixando as pessoas menos constante, tendo menos disciplina. Eu não sei o que é, mas essas coisas entram assim nas pessoas de uma certa forma que parece que elas não conseguem manter uma disciplina. É como se atrapalhassem elas. E assim, pra mudar isso, não tem como. É muita oração, jejum mesmo. Tem que buscar demais. Não tem outra coisa. Então, assim, a gente precisa tomar muito cuidado pra gente não se acomodar nesse sono e acabar levando a vida como se estivesse mil maravilhas, tá tudo certo. E às vezes, meu querido, não tá tudo certo não, é preciso mais quebrantamento, é preciso mais arrependimento, é preciso se quebrar mais. Talvez o que precisa é que esses dias essa palavra tem falado muito comigo sobre, às vezes, as pessoas passarem por momentos de crise, como foi até falado, ministrado pelo nosso pastor André na terça-feira, sobre passar por traumas, para com que essa pessoa tenha que se aproximar de Cristo, para que ela tenha que ter uma mudança, para que, às vezes, só dessa forma ela consegue sair desse sono. E, às vezes, ela passando por um momento de muita tristeza, de muita, para que ela possa de alguma forma se aproximar e despertar e se atentar para tudo que está acontecendo. Então, nós precisamos nos despertarmos, nós não podemos viver dormindo. Vocês querem mais algum comentário antes da gente ir pro intervalo? Tudo certo? Anne? Faltam 3 minutinhos? Já fechou?
4: Não, faltam
1: 2 minutinhos. Então, meus queridos, você que ainda não mandou a sua mensagem, continua participando aqui com a gente. A gente já vai para o rápido intervalo. Logo depois do intervalo, a Débora vai estar louvando, João Lucas vai estar ali participando, juntamente fazendo a duo com ela. Assim que voltarmos do intervalo, e você tem a oportunidade de mandar a sua mensagem aqui no 63984206868. Já temos aqui participação do presbítero Valdemar Tabenês, que mandou a sua mensagem. Também o Marcos Antônio Barbosa, Luiz Donizete do Lago Sul, Amadeus, Lucilene de Cristalândia, seu Domingos. Muitas mensagens. Deus abençoe você que está ouvindo o Conexão Jovem essa manhã e continua participando com a gente desse tema tão importante, que o tempo está se findando. Eis que o noivo está voltando, eis que Jesus, o nosso Cristo Redentor, está cada vez mais próximo, e nós queremos cada vez mais a sua participação aqui essa manhã, que alegra o nosso dia, que alegra o nosso programa e nos deixa mais felizes. Nós vamos para um rápido intervalo, e logo após o intervalo que nós voltarmos, nós vamos estar ouvindo a Débora louvando a Deus com o João Lucas. E você participa com a gente aqui mandando a sua mensagem, porque o nosso programa Conexão Jovem, ele tá quase, você que tem muitas pessoas que estão nos ouvindo aqui já há um bom tempo, acho que aqui daqui pouco menos de 2 meses nós estaremos completando 3 anos de programa, E como passa rápido o tempo, né, Edgar? Já tem um bom tempo aí que nós estamos aí na caminhada. Edgar chegou aí na metade, mais ou menos, desse caminho. E nós estamos aqui com esse programa aqui, pela graça de Deus nos sustentando. E Deus tem abençoado muito. E eu tenho certeza que Deus continuará nos usando, nos dando graça, sabedoria, discernimento, para que a gente possa, tendo ainda mais ideias, né, e podendo ser usado pelo Senhor para alcançar ainda mais vidas. Então, participa com a gente, continua mandando a sua mensagem e Deus continuará falando ao seu coração. Amém? Logo mais a gente volta.
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1: Graças a Deus. Louvado seja o Senhor. Bom, voltamos aqui e louvado seja Deus por esse louvor abençoado. Deus abençoe sua vida. Deus abençoe João Lucas, nosso violinista. É, estamos de volta e eu queria discorrer um pouco sobre o nosso segundo tópico. Nós já estamos encaminhando para o nosso terceiro tópico, que é a preparação até o grande dia. E é bom notarmos e reconhecermos que essa preparação, a nossa salvação, apesar dela ter sido ofertada pelo nosso Senhor Jesus Cristo, nós precisamos, à luz da Bíblia, cultivar essa salvação. Nós precisamos desenvolver essa salvação. É como se um pai desse um presente ao seu filho, mas o filho ainda não sabe usar aquele presente. E agora ele vai aprender a como usar esse presente. E quando ele aprende, ele desenvolve a função daquele presente. E essa é a verdade. Cristo nos salvou da mão do pecado, nos salvou de nós mesmos. E nós precisamos viver essa salvação. Nós precisamos aprender a viver como salvos. E quando fala sobre a preparação até o grande dia, é justamente viver como essa salvação. Viver até o grande dia que nós encontraremos face a face o nosso Deus. Viver como verdadeiros salvos a quem nós somos. Orlando.
2: Amém, amém. Rapaz, foi rápido, hein? Eu fiz só encher a garrafa de água. Mas, meus queridos, esse tópico 3, a preparação até o grande dia. A Anne, no tópico anterior, comentou um pouco, né, sobre como a gente deve se preparar. É, eu me lembro a pregação da Gabriela Lopes, né, lá no EMEP esse ano. Sim. Onde ela falou sobre Atos. E ela comentou sobre Atos 2, mas ela foi muito ali no próximo capítulo. E nós devemos, como a gente falou aqui, se preparar, é constância, é disciplina, é dia após dia. Nós estamos aqui hoje, mas amanhã precisamos continuar. Passamos por um final de semana na presença de Deus, tivemos um final de semana de retiro, que seja segunda-feira, eu preciso continuar, né? Como diz lá em Levítico, sobre a chama, o fogo, né? Precisar continuamente, né, ser o fogo no altar. Então nós precisamos, a palavra de Deus, a nossa vida com Deus, ela precisa ser plantada e regada todos os dias, cuidada. Nós não podemos descuidar. E essa preparação é o que nós vemos aqui, né, quando o apóstolo Paulo mesmo vai falar sobre, tanto aqui em Romanos 13 e também lá em Efésios 14, sobre a questão de nós não vivermos mais para as trevas, mas agora nós vivemos para a luz. Então, como é a nossa vida, né, agora na luz? Nossa vida agora na luz é vivendo uma vida conforme aquilo que Jesus quer para nós. Porque eu tenho convicção de que o que o Senhor quer para nós é cada vez mais formar em nós o caráter, né, de Cristo. E nós devemos estar abertos a isso, a permitir, a deixar com que o Senhor faça isso. Então, Anne, a preparação até o grande dia. Sei que você já comentou um pouco, né, sobre como devemos nos preparar, como devemos estar, mas eu tenho certeza que, né, nesse tópico aqui sobre a preparação até o grande dia, você tem mais ainda a acrescentar sobre esse tópico.
3: Devemos procurar ter uma vivência santificadora, porque se a gente se reveste da armadura da luz, consequentemente, vamos rejeitar as obras das trevas, tudo aquilo que nos afasta do Senhor. Inclusive, o apóstolo Paulo nos instrui a não facilitar aquilo que nos afasta do reino de Cristo. Nós temos um grande exemplo, que foi Noé. Ele foi um servo fiel, prudente, temente ao comando de Deus. Entre ele receber o comando para construir a arca e aconteceu o dilúvio, se passou 120 anos. E nesse período longo de tempo, imagine só, 120 anos, ele obedeceu ao Senhor. E ele conseguiu se salvar juntamente com sua família. enquanto a humanidade era alertada e eles acabaram zombando dele, não acreditando. Mas ele se preparou para aquele momento. Assim também devemos ser nós com a volta de Cristo. Não sabemos quando ela acontecerá, mas se nós temos a chama acesa, se nós temos azeite em nossas lamparinas, nós vamos subir. E é o Espírito Santo que nos ajudará a enfrentar qualquer adversidade, qualquer circunstância que tente nos atrapalhar. Porque o inimigo, ele lança laços, ele quer que a gente se embaraça com essas coisas da vida. Mas se nós temos a Cristo, com certeza a gente vai conseguir vencer e ter uma conduta que não nos desabona em participar do reino de Cristo. Então, como diz lá em Filipenses, salvo engano, no que pensar. Então a gente tem que pensar e agir por tudo que é justo, honesto, puro, amável, de boa fama. Tudo aquilo que nos faz chegar perto de Deus. E se nós não estamos alinhados ainda com essa preparação, se a gente pensa que está muito distante, eu acredito que o caminho da oração pode nos dar esse alerta. É como um casamento, a organização não começa dias antes, um mês antes. É muito tempo antes, envolve uma série de questões. Então a volta de Cristo também, Jesus veio, você vai bater a porta, ele vai abrir? Não, não vai ser de qualquer jeito. Tem que ter azeite, e esse azeite ele é construído com o tempo. E eu não digo aqui o tempo, muitos anos, mas no conceito de intimidade com Deus.
2: Muito interessante o seu ponto de vista, né? Seu comentário sobre casamento, né? Porque é um casamento também que estará acontecendo. E o casamento tem toda uma preparação antes, né? Tem todo um processo de organização. Claro que tem pessoas aí que casam um mês, casam em um mês, às vezes casa menos que isso. Mas assim, normalmente, né? Hoje em dia, leva-se um tempo, tem toda uma preparação. Então, nós devemos se preparar, Michele.
0: Sobre essa questão da salvação, porque a nossa salvação está agora mais perto do que quando aceitamos a fé, aqui fala de um processo de preparação, ou seja, a sua salvação ainda está em processamento. É diferente. Paulo está falando aqui de salvação, que é diferente de justificação e de santificação, porque nós cremos em Cristo, fomos justificados, livres do pecado, perdoados por Cristo, e estamos em processo de santificação dia após dia. Ainda não estamos livres da presença do pecado, né? Somente nos céus, no estado eterno, nós estaremos livres do pecado. E estamos numa situação hoje de processo de santificação para glorificação futura. Ou seja, ainda não estamos livres do pecado e precisamos estar nos preparando dia após dia para o grande dia do casamento com a noiva e o noivo, que é Cristo, né? Então, a gente precisa realmente de uma vida devocional e precisamos, então, não só crer, não só nos arrepender dos nossos pecados, mas diariamente buscar e estar em processo de santificação, ter um padrão de santidade, porque nós aceitamos a Cristo, mas ainda não estamos livres do pecado. Estamos em um processo de santificação, mas chegará o dia em que seremos livres, né, da presença do pecado, e chegaremos no processo de salvação completa, em sua completude, que é o que Paulo está falando aqui. Então, a salvação completa, ela ainda não chegou para nós. Ela vai chegar um dia quando Jesus vier. E se não, Jesus não vier, nós um dia iremos partir, iremos completar o processo de salvação nas nossas vidas. Então, se nós cremos, nós fomos justificados, nós estamos no processo de santificação para uma glorificação futura. Então, estamos hoje mais perto do que quando aceitamos a Cristo no início.
1: Isso, só comentar algo aqui, sobre a importância de nós termos ciência que essa preparação não deve ser um peso às nossas vidas. Tem muita gente que infelizmente pensa em buscar essa preparação como um fardo para sua vida. Não, mas servir a Deus é tão difícil. Não, mas alcançar o céu é algo tão impossível. Meu Deus, parece que quanto mais eu tento, mais eu tento, mais eu tento, mais eu não consigo. É como se eu estivesse correndo atrás de um prêmio, mas quanto mais eu corro, o prêmio corre mais rápido que eu. E essa luta constante, Jesus. Mas na verdade nós precisamos compreender que ter essa constante vida com Cristo, essa preparação para o grande dia, é um privilégio de fato. Pensa comigo, você é como aquelas virgens, aquelas 10 virgens, as 5 loucas e as 5 prudentes. Uma coisa que às vezes nós não percebemos é que todas elas foram convidadas para o casamento, todas, apesar de todas não entrarem, todas foram convidadas para o casamento. E falar em casamento naquela época era algo tão importante, e você ser convidado para um casamento era, você era uma pessoa mais importante ainda, porque você tinha o carinho dos noivos, você tinha o carinho daqueles que estavam se casando. E para pensar um pouco, você foi convidado para o casamento da igreja com Cristo, você foi convidado para as bodas do Cordeiro, você foi convidado para fazer parte daquele grande dia, e isso tem que ser visto como um privilégio à sua vida. Você, a única coisa que você deve fazer é manter a sua lamparina acesa, para que o azeite não manter, abastecer o azeite para que a lamparina não venha se apagar, e quando o noivo chamar para o grande dia, você esteja preparado, você esteja como aquelas 5 prudentes, dispostas aí, preparadas aí, e mesmo estando dormindo, despertar para poder ir para o grande dia.
2: Amém, glória a Deus. É muito, nós devemos nos prepararmos, né? A parábola das 10 virgens nos ensina muito sobre essa preparação para a volta do rei, em como não devemos de fato dormir, né? E não, o sono ele não pode ser algo que a gente deva deixar acontecer naturalmente, mas a gente precisa todos os dias procurar se despertar. E se você talvez que está nos ouvindo essa manhã, eu ainda não tinha pensado nisso, e talvez eu estou dormindo, Orlando, Regiane, talvez eu esteja dormindo, realmente talvez eu esteja dormindo, Michelle, e eu preciso despertar. É hora de despertarmos do sono e vivermos uma nova vida, uma nova oportunidade, e da mesma forma outras pessoas a partir de você também venham ser influenciadas. Meus queridos, a gente vai para mais um rápido intervalo e a gente já volta já falando mais sobre esse tema.
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1: Conexão Jovem voltando e nós já estamos quase caminhando para o final. Nosso programa já está quase se findando, já está finalizando. E nós estávamos falando sobre a preparação até o grande dia. Tava refletindo aqui, tava vendo aqui em Efésios 2 e eu vi só um título aqui do capítulo 2, da morte à vida. E a gente falou essa manhã aqui muito sobre a questão do sono. E se nós estamos vivendo essa nova vida com Cristo, se nós estamos vivendo essa nova vida no Evangelho, nós não podemos viver como pessoas mortas. Nós precisamos viver de fato como pessoas vivas, porque foi para isso que o Senhor nos chamou, né? Nós estamos aqui para tirar pessoas, ser usados pelo Senhor, né, de pessoas que estão mortas e elas venham ter vidas por Cristo Jesus. Então, como que eu, que estou às vezes vivendo no sono e tudo mais, e às vezes na minha concepção estou vivendo de uma forma que eu tenho vida e tudo mais, mas na verdade eu estou vivendo como uma pessoa morta e quero conseguir mais almas para o reino de Cristo? Não, é preciso ter vida para dar mais vida e assim continuamente as coisas acontecerem. E aqui nós vamos caminhar para o último tópico, em que diz: o rei está voltando. O rei está voltando. E nós temos alguns minutinhos para falar sobre esse tópico, mas já aproveitando que a gente está finalizando, mais uma vez deixando aqui o nosso WhatsApp 6398420-6868. Mande a sua mensagem, continua participando com a gente nesse último tópico: o rei está voltando. O nosso rei está voltando. E Anne, o rei está voltando. O nosso Senhor Jesus, ele está voltando. A gente falou no tópico 1 sobre reconhecer o tempo que está findando. E a gente falou aqui, né, sobre esse tempo que está cada vez mais próximo, que a gente pode ver isso de diversas formas: promessas sendo cumpridas, coisas acontecendo, e a gente sabe que dia após dia, de fato, nós estamos mais próximos. No tópico 2, a gente falou sobre o despertar do sono, e esse perigo de nós estarmos dormindo e nós não podemos cair nisso. E no tópico 3, a preparação para o grande dia. Mas que grande dia é esse? O dia que Jesus voltará. E aqui nós estaremos falando sobre o rei está voltando. Esse dia que há de chegar, que pode ser hoje, que pode ser amanhã, que pode ser a qualquer momento. O rei está voltando.
2: Oi?
1: Fala mais próximo.
2: Devemos ter uma santa expectativa pela volta de Cristo. A volta dele é iminente. Os sinais apontam para a sua vinda, como diz aquele hino que a gente ama cantar na ceia. E nós devemos procurar não atender às nossas vontades carnais, porque a cada vez que a gente atende, ela nos afasta de Cristo. E assim como a noite passa e chega o dia, nós temos uma certeza que o amanhecer virá, assim também será com a volta de Cristo. Nós temos essa certeza que ele virá. E o mundo, ele vive pelo relógio Cronos. Então passa o ano, a década, os séculos. Mas nós vivemos pelo Kairos de Deus. E o Kairos de Deus está muito próximo. Um tempo atrás, eu acho que tem uns 7 anos, viralizou uma reportagem de uns cientistas que falavam o relógio do fim do mundo. Só que quando você vai ver a análise deles, é pelo olho carnal. Então eles não entendem a questão espiritual, as profecias, a vinda do Messias, o arrebatamento da igreja. Mas até a ciência já reconhece que este mundo uma hora irá cessar. Embora nos últimos tempos eles tenham começado a falar de habitar um outro planeta e tal, mas eles sabem sim que este mundo um dia irá cessar. E às vezes quando a gente conversa com uma pessoa que tem mais idade, até mesmo crente, eu já vi isso. Eles falam: ah, mas eu já sou crente há 80, 85 anos e Jesus nunca veio. E aí a pessoa vai desfalecendo na fé. Mas se ele não veio até hoje, é porque não era para ter vindo, porque Deus sabe o momento certo. E nós vemos também a longanimidade de Deus em alcançar mais pessoas, porque a cada dia que ele não vem, nós temos a oportunidade de propagar o evangelho. Inclusive em Mateus 24 diz que uma das formas de acelerar a volta de Cristo é propagando o evangelho a toda criatura. Então, o arrebatamento, ele é uma santa esperança para nós. Como diz lá em Filipenses 3:20, ele nos lembra: mas a nossa cidade está nos céus, de onde também esperamos o Salvador, o Senhor Jesus Cristo, que transformará o nosso corpo abatido para ser conforme o seu corpo glorioso, segundo o seu poder eficaz de sujeitar também a si todas as coisas. Então, o rei está voltando e nós devemos lembrar constantemente disso, todos os dias. Apesar de todas as dificuldades que cada um enfrenta, cada um sabe da sua rotina, as suas fragilidades, as suas questões espirituais, mas ele está voltando, a sua volta é iminente e subirá aquele que tiver uma aliança séria com ele.
1: Glória a Deus.
0: Sobre esse tópico, o rei está voltando. Infelizmente para muitos isso não é mais uma alegria, mas um sinal de temor, né? Tem muita gente hoje, principalmente dentro das igrejas, que morre de medo de ler o livro de Apocalipse, né? Você já viu esse crente? Já? Não vou ler não, porque lá, rapaz, eu não julgo também, que eu já tive muito medo de ler o livro de Apocalipse, mas a esperança da volta de Cristo, como bem colocou a Ana Beatriz, deve ser um motivo de alegria para nós, deve ser um motivo de felicidade. É como você pensar em um exército que foi enviado para um campo de batalha, e a alegria daquele soldado, além de ele saber que venceu a guerra, é saber que vai voltar para sua casa, é saber que vai voltar para o seu lugar de origem, para a sua pessoa de origem. E assim somos nós. Nós somos peregrinos aqui nessa terra, nós somos viajantes que está de passagem em uma terra longe, mas que saberá que tem uma missão para desenvolver aqui, mas que também tem a esperança de voltar para casa com o seu general. E Paulo escreve a Timóteo dizendo: olha, ninguém que milita se embaraça com os negócios dessa vida, a fim de agradar aquele que o alistou para a guerra. Então, nós precisamos ter essa alegria de saber: nossa, o meu rei está voltando. E eu te digo muito bem, Deus não se acomoda ao Cronos, o tempo dele é o Kairos. Então ele sabe de tudo, ele sabe o momento, ele sabe a hora. A Bíblia diz que ele virá como um ladrão que vem durante a noite, que ninguém espera, mas ele virá. A nossa certeza não é o momento, a hora, a data, o exato momento que ele virá. A nossa certeza é que ele vem. E se ele vem, a minha esperança deve estar pautada nisso. Se ele vem, a minha vida deve ser firmada nisso. A certeza que nós temos enquanto igreja, enquanto filhos, é: ele vem.
1: Glória a Deus por isso, né? Amém por isso, né? Que a gente deve ter não é tristeza, não é angústia. Ah, não, eu queria aproveitar mais a vida, aproveitar mais. Não, pelo amor de Deus, eu quero alegria de que eu quero voltar para casa, que não é minha casa, eu quero voltar para casa, eu tô só de passagem aqui, mas o que é melhor, né, ainda está por vir. Como a palavra do Senhor vai dizer, de que nós não devemos nos apegar às coisas aqui da terra, porque tudo isso aqui é passageiro. Às vezes nós passamos por tristeza, por angústias, por algumas coisas, mas acalma, tem grandes coisas te esperando, então mantenha-se firme, o rei ele está voltando. E essa promessa para nós, ela não deve servir como algo ruim, mas que deve ser algo que conforta nosso coração, que traz alegria, que traz esperança. É a esperança, né? E eu quero só ler aqui em Apocalipse, capítulo 22, versículo 20, no penúltimo versículo da Bíblia, que vai dizer: aquele que testifica estas coisas diz: certamente eu venho rápido. Vou ler só até aqui, tem um pouco mais, mas eu vou ler só até aqui. Então assim, o próprio Senhor Jesus Cristo dizendo, eu venho rápido, é rápido. Aí a Anne falou, ah, mas tenho 85 anos de vida e já estamos no ano 2000 e tanto, que rápido é esse? Calma, acalma o seu coração. Eis que o Senhor vem rápido e nós devemos nos preparar. O tempo do Senhor não é o mesmo tempo que o nosso. Então, estejamos vigilantes. É muito melhor eu estar preparado. E mesmo que tudo isso fosse simplesmente um sonho que a gente, uma história que a gente acreditou toda a nossa vida, é melhor ter sido obediente do que simplesmente eu viver e depois no final das coisas, né, sofrer as consequências. Michele.
3: É, sobre esta parte do capítulo 13 de Romanos, é muito bonita porque o rei está voltando, essa tem que ser a maior alegria e esperança do cristão. É o maior motivo. E então, o rei está voltando. Isso é a explicação de Paulo do porquê nós precisamos despertar. Então, Paulo está ali explicando que o rei está voltando e por isso a noite é passada e o dia é chegado. Ou seja, a noite é o tempo em que nós estamos agora, né? Esse mundo é do maligno. Esse mundo jaz do maligno. Então, e o dia é chegado, ou seja, está passando a noite, estamos agora na madrugada e logo mais o dia vai raiar. Então essa explicação de Paulo é muito bonita, do despertar, e é uma explicação, o rei está voltando, é uma explicação do porquê que nós temos que despertar. À noite a gente sabe que Paulo estava falando sobre as obras das trevas, né, que naquela época eram feitas à noite. Hoje a gente já não pode dizer isso porque as pessoas já fazem explicitamente à luz do dia, protestos, né? Então, nós precisamos deixar as obras das trevas e nos revestir do Senhor Jesus. Ele fala no verso 13, andemos honestamente como de dia. Ou seja, se está de dia, é o que estamos fazendo de certo, né? E não em glutonarias, bebedeiras, nem desonestidades, dissoluções, nem contendas, nem inveja. Então, ele dá aqui a dica, né, do que nós temos que fazer, do que nós temos que deixar, daquilo que nós temos que nos revestir, ou seja, do Senhor Jesus, daquilo que ele conquistou para nós na cruz, o perdão dos pecados, caminhando para o céu em processo de santificação, não dando lugar para a carne, porque o que nós vemos quando vem o desejo de pecar, por muitas vezes o pensamento vem e nós alimentamos o desejo, ou seja, a carne é fraca. Vem o desejo, a carne é fraca. Então, as pessoas alimentam o desejo de pecar. Então, nós precisamos agir de forma intencional contra a nossa própria mente para não alimentar o desejo da carne, né? Que são os desejos desenfreados, as consciências que Paulo fala no verso 14, mais revestivos do Senhor Jesus Cristo, e não tenhais cuidado da carne em suas concupiscências, que são os desejos desenfreados da carne, porque nós sabemos que o cristão também tem desejos pecaminosos, nós precisamos ter consciência disso e lutar contra isso, né? E não darmos argumento para a carne. Quando vier o desejo, o pensamento de pecar, nós lutarmos contra esse pensamento, né? Pensando o contrário. Se vem o desejo de pecar, nós temos que pensar, não, Cristo já venceu, Cristo já me perdoou, não irei fazer isso, não irei pecar. Então, não potencializarmos pensamentos contrários à vontade de Deus. Então, isso que é muito interessante. Então, a noite já é passada, o dia é chegado, e por isso nós temos que despertar para a volta de Jesus, porque não sabemos quando ele virá, mas nós sabemos que será breve, né? E eu quero só dizer aqui Hebreus 10:37, porque ainda dentro de pouco tempo aquele que vem virá e não tardará. Então precisamos estar sempre vigiando e aguardando a bendita esperança da glória de Deus nos céus.
1: Amém. Eu espero que todos aqueles que estão aqui essa manhã estejam se preparando, estejam preparados, porque esse tempo está cada vez mais próximo, né? E como que nós estamos? E é isso que a gente vai estar comentando aqui na conclusão, no próximo tópico. Nós já vamos para o nosso último intervalo, logo após a volta do intervalo, a Débora vai estar louvando a Deus e nós já vamos terminar. Fica com a gente, fica conosco, já já a gente volta. 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
1: Aleluia. Deus continue abençoando grandemente Débora, João Lucas. Maravilha. Conclusão: estamos prontos para a volta do rei? A gente falou aqui no tópico anterior sobre o rei estar voltando e agora nessa conclusão, estamos prontos para a volta do rei? Como está a nossa preparação? Como está sendo o nosso dia a dia? O que, que nós estamos fazendo para com que estejamos prontos? E quem está à nossa cerca, quem está próximo de nós também esteja pronto? O que nós estamos fazendo? Rejane, nessa conclusão, fica aberto para você concluir. Fique à vontade.
2: Orlando, eu gostaria de destacar aqui uma coisa. Tem muita gente que pensa assim, não, mas tem tempo ainda, né? Conversa com pessoas mais sábias, mais velhas, e fala, não, desde quando eu era menino, eles pregavam que Jesus ia voltar, e como colocou a Anne Beatriz em tópicos passados, ela, não, mas eu já tenho tantos anos de crente, e sempre falam que Jesus vai voltar e nunca volta. Eu tenho um tempo, vou aqui curtir minha vida, vou aproveitar tudo que eu tenho para fazer aqui, e lá mais ao fim da minha vida eu aproveito e aceito Jesus. Bom, eu conheço muitas pessoas assim que infelizmente já não estão mais entre nós. Você não pode esquecer que você não tem certeza do amanhã. A Bíblia diz que basta cada dia o seu próprio mal. E a certeza que nós temos é do agora, do amanhã pertence a Deus. Então você não sabe se você aproveitando aí, que eu não sei nem se isso é aproveitar, você viver de qualquer jeito aí a sua vida, se esquecendo das coisas do Senhor, e não, mais tarde, mais lá na frente, eu entrego minha vida para Jesus e depois vou viver o fim da minha vida. Mas você não sabe se hoje é o seu último dia de vida. Você não tem certeza disso. Se amanhã você acordará, se amanhã você estará vivo. Você não tem certeza disso. A certeza que você tem é do agora. Você precisa viver Cristo agora. Você precisa estar pronto para a volta dele agora. Não é amanhã. Amanhã, igual diz aquele hino, amanhã pode ser muito tarde. Amanhã pode ser muito tarde. Deus quer se revelar a você hoje. É hoje que ele quer você para ele. É hoje que ele quer que você entregue a sua vida de corpo, alma e espírito para ele. Porque ele vai cuidar de você. Ele vai cuidar da sua família. Ele vai cuidar das suas causas. Ele vai cuidar daquilo que ele tem para você. Então, por favor, a partir de hoje, se você pensava assim, pense diferente. Não pense que Deus te quer amanhã. Não, ele te quer todos os dias, desde que você nasceu, antes de você ser gerado. Deus já projetou você como uma obra para o seu reino. E você foi feito de Cristo, por Cristo e para Cristo. E você precisa se lembrar disso. A sua vida longe de Cristo não faz sentido algum. É como se você rodasse o mundo inteiro para você precisar descobrir que o seu lugar de pertencimento sempre foi Cristo. Salomão escreve nos últimos dias da sua vida dizendo: tudo é vaidade, vaidade de vaidade, tudo é vaidade. Quem melhor para descrever isso como alguém que teve tudo em sua natureza terrena, como Salomão,
1: que aproveitou,
2: aproveitou da melhor forma que ele poderia aproveitar aos seus olhos, mas ao fim da sua vida escreve dizendo: tudo é vaidade, tudo não passa de ravel, de vaidade, de vaidades. Então, cuidado para você não chegar ao fim da sua vida. Se você chegar e olhar para trás e se arrepender, olhe para trás e diga: realmente eu vivi para Cristo, realmente é Cristo que eu quero, realmente ele pode voltar agora que eu sei que eu vou subir com ele. Nós precisamos ter certeza dessa salvação, Orlando.
1: Amém, glória a Deus. Michele, suas conclusões.
3: Para nós sabermos se estamos prontos, nós temos que refletir como Paulo disse no capítulo 13 de Romanos: andemos honestamente como de dia. Então nós precisamos olhar para dentro de nós mesmos e refletir e orar o Salmo 139, que diz: Senhor, esquadrinha, né? Guia os meus caminhos, vê se há em mim algum caminho mau e me guia pelo caminho eterno. Então nós temos que, para saber se estamos prontos, nós temos que nos perguntar se estamos sendo honestos, né? Se as nossas atitudes podem ser vistas como a luz do dia, né? E a Bíblia diz como o cristão deve andar. Nós sabemos, como diz Efésios 5:15, tenham cuidado em andar com a maneira de vocês, não como insensatos, mas como sábios. Então, a maneira do cristão viver é com sabedoria, é andar como Jesus andou, né? Aquele que afirma que deve andar como Jesus andou, né? Aquele que crê em Cristo deve andar como Jesus andou, ou seja, fazer as mesmas coisas que Cristo e ter frutos de arrependimento. João Batista, ele alertou sobre o arrependimento, ou seja, é mudança de ações práticas, né? Ou seja, para nós sabermos se estamos prontos para a vinda de Jesus Cristo, nós precisamos nos perguntar a nós mesmos se nós estamos mudando, né? Se nós estamos refletindo sobre as nossas práticas, sobre os nossos erros, porque o cristão tem que viver de glória em glória, ele não pode ficar no mesmo período ali, tentando 10 anos tentando vencer o mesmo pecado ali. Você tem que cada dia vencendo um pecado diferente. Espírito Santo, me mostra qual é a área. Ok, venci, agora eu vou para outra. Então, o cristão, ele tem que ter essa, viver em eterna vigilância, digamos assim. E a Bíblia é a luz do cristão, é o manual de prática do cristão. Então, se nós meditarmos dia após dia na palavra de Deus, com o auxílio do Espírito Santo, e nós nos perguntarmos a nós mesmos se, honestamente, né, como Paulo falou, se nós estamos nos revestindo do Senhor Jesus Cristo, se nós estamos tendo cuidado, né, com a carne, com as suas concupiscências, nós possamos então mostrar frutos de arrependimento, né, de mudança de ações práticas, sendo honestos, mostrando amor para com o próximo, né, amor para consigo mesmo, sendo, amando a Deus acima de todas as coisas, né? Então, praticando a justiça, a integridade e sempre provocando em nós uma tristeza com o pecado que gera mudança.
1: Amém. Glória a Deus. É isso aí. Nós precisamos se permitir ser mudados, né? E procurar mudar, não viver estagnado, porque o Senhor não nos escolheu, né? Como a Regiane falou, o Senhor nos escolheu. E se o Senhor nos escolheu, o Senhor não nos escolheu para viver uma vida de iniquidade, mas uma vida pura, purificados. Anne, suas conclusões.
0: Então, nós devemos realizar um autoexame sincero diante de Deus. Um autoexame. Corrigir as falhas, fechar as brechas que nos afastam do reino e procurar a santificação. Como diz em Hebreus 12, que sem santificação ninguém verá o Senhor. E o novo céu e a nova terra estão preparados para os salvos. São os escritos no livro do Cordeiro que herdarão o reino dos céus. São esses que participarão das bodas do Cordeiro. Então nós devemos viver consciente da volta de Cristo, sair dessa anestesia e apatia espiritual. Imagina você dizer que crê na volta dele, mas viver como se ele não fosse voltar. É muito perigoso.
4: Perigoso.
0: E é através, gente, do Espírito Santo, da ação dele nas nossas vidas, da busca incessante, que a gente vai alcançar essa misericórdia. Porque se não fosse Deus dando o seu Filho para morrer por nós, nós nem estaríamos aqui, nem teria dado continuidade à humanidade. Mas ele já nos remiu e breve voltará, e nós subiremos ao céu. Em nome de Jesus, nós subiremos ao céu e passaremos a nossa eternidade com ele.
1: Amém. Glória a Deus, amém, Jesus. Meus queridos, a gente já vai finalizar nosso programa. O Edgar aqui já deve estar preocupado.
4: Tá programando o próximo.
1: Eita. Mas agradecer a todos vocês ouvintes, todos vocês que estiverem nos ouvindo deixar aqui a mensagem da Daphne, jovem que mandou sua mensagem. Tema muito necessário para a atualidade. A volta de Cristo não deve gerar medo ou ansiedade, mas despertamento. Que possamos viver todos os dias em obediência, santidade e com o coração regenerado pelo Espírito Santo, preparados para encontrar o Senhor a qualquer momento. Mensagem aqui também a Isaulina, nossa ouvinte fiel, mandou um áudio aqui. Deus abençoe você, Isaulina, seu esposo, a senhora sempre, todos vocês que estiveram nos ouvindo, que participaram, que mandaram sua mensagem. Muito obrigado cada um pela participação. Mandar aqui um abraço a todos vocês que estão nos ouvindo, a você que esteve participando com a gente, aos nossos pastores, os nossos líderes, nosso muito obrigado. Quer mandar um alô aí, Regiane, pra alguém?
2: Com certeza, mandar alô pros meus pais, Evangelista Regiane, cooperadora Josinete. Deus abençoe a vida de vocês, nossos intercessores. Abraço a todos vocês, queridos ouvintes, que estiveram aqui nos acompanhando nessa manhã de sábado, acordando cedinho, né? Deus abençoe, um privilégio estar aqui, Orlando. Obrigado.
1: Amém.
3: Quero mandar um alô pro Yuri. Eu mandei uma mensagem, não sei se ele tá dormindo ainda. É sábado, né? Mas quero mandar um alô para ele. Espero que ele esteja assistindo. Mandar um alô para minha mãe. Acredito que ela esteja acompanhando também. Um alô para a DA 121 e para todos os que estão nos ouvindo. Muito obrigada.
1: Glória a Deus. Yane.
0: Um abraço à minha família e a todos que estão ouvindo a Rádio Paz, em especial aos jovens da Matriz.
1: Aê, muito bem.
2: Tem que puxar o saco um pouquinho, né?
1: Muito bem, muito bem.
5: O quê? Não acredito.
1: Quer mandar um alô aí, João Lucas?
6: Mandar um alô para minha família, para meu pastor, pastor Elivan Martins, para a pastora Alzenira, Jacundis Alzenira, e para a De Vitória 1. Onde
2: só puxando,
6: né? Tem os melhores.
1: Glória a Deus. Meus queridos, o João Lucas, ele vai vir aqui brevemente. Eu tava pensando aqui, eu vou falar pro João Lucas vir aqui no dia que foi só ele, deixar só pra ele.
2: Só cantar. Pra ele.
1: Só pra ele. Débora quer mandar um alô aí.
7: Eu quero mandar um alô para minha família, minha mãe, meu pai. Agradecer por essa oportunidade de estar aqui na Rádio Paz mais uma vez. Para poder levar a palavra do Senhor em forma de louvor. Agradecer o João Lucas que esteve comigo aqui ajudando. Que o Senhor possa te abençoar grandemente a cada um de vocês que estão aqui. Que Deus abençoe em nome de Jesus.
1: Amém. Meus queridos, muito obrigado, Edgar. Valeu demais. Deus abençoe toda a organização, toda a coordenação aqui do programa. Deus abençoe, um ótimo final de semana.
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9: Em Palmas são 9 horas e 5 minutos.
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0: lembro-me dos dias antigos, considero todos os teus feitos, medito na obra das tuas mãos. Salmos, capítulo 143, versículo 5.
1: Fala, gente, muito bom dia para você, começando o programa
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1: Clássicos na Paz. Sabadão maravilhoso, hein, gente? Sábado, dia 13. Sábado 13 de junho de 2026. Pastor Edgar Messias, com você a partir de agora, sou eu. E o pastor Juraci, esse que também acabou de ler aí um texto maravilhoso. Bom dia, pastor Juraci. É bom estarmos juntos mais um sábado.
0: Bom dia, pastor Edgar. Bom dia a nossa audiência. É muito bom estar aqui com o senhor, fazendo aqui esse programa que sem dúvida já caiu no gosto do povo, né? Da audiência. Verdade. De palmas e da

0: a região, sim, né? Estamos sendo ouvidos também em Araguaína, e é muito bom estar com o senhor aqui.
1: Muito bem, Clássicos da Paz pela sua Rádio Paz FM, a você que nos ouve em toda a região, em todo o estado do Tocantins, o nosso muito bom dia para você e o nosso WhatsApp que está aqui liberado para você mandar o seu olá, o seu bom dia, a sua homenagem. Afinal de contas, ontem, pastor Juraci, foi lembrado aí o dia dos namorados e muitos encontros, praças dos gerações, ontem estava assim bem movimentado, interessante gente lá, casais reunidos, eu até tive por lá e vi vários eventos, maravilha, parabéns aí a todos os casais, os eternos namorados, né? Aqueles que namoram mesmo.
0: De verdade, né?
1: Namoram mesmo, não é? Porque no nosso tempo, o tempo do namoro era para diálogo, né?
0: Nem
1: pegar em mão, meu Deus, eu sou essa, dessa época.
0: A coisa era caxia, né? Era,
1: então, e de certa forma, o senhor sabe, pastor Juraci, já dando esse spoiler, é importante ressaltar que namoro é fase de conhecer.
0: Sim, sim.
1: É conversa, é investigação, em outras palavras. Aí veio a fase do noivado, que aí já dá um passo mais adiante, já aumenta a responsabilidade, né? Já vai sinalizando a questão do casamento. E depois que casa, é que começa o namoro, como muitos antecipam, o namoro já de abraços e intimidades e etc. Tal. E eu quero aqui, fazendo já essa abertura, parabenizando aí todos os namorados eternos, a você que já namora 15, 30 anos, quase 40 anos ou até mais que isso, tô aguardando esse povo, nós estamos aguardando você aqui nos Clássicos da Paz. O clássico que segue aquele ritmo de o melhor da música clássica, você vai ver boas canções, vai relembrar bons momentos, mas não deixa de ter alguma pitada dessa fase, desse momento aí em especial. Hoje ainda vai se comemorar, se bem que tá uma confusão aí de Copa do Mundo, tá uma misturada,
0: tá
1: valendo, vamos lá.
0: Pastor João Paulo fez uma festa de namorados, né? Ontem. Sim. Uhum. E ele disse que o dia de namorado não deveria ser apenas dia 12 de junho, mas sim os 365 dias do ano. Eu achei interessante esse pedaço da fala dele. Pastor João Paulo disse assim, ó, a minha oração a Deus é que esse dia aqui, ele se eternize durante o ano inteiro.
1: Perfeito.
0: Porque o dia do namorado tem que ser o dia inteiro, né? Não é o dia que tem coisa de grã fina para se comer hoje, porque hoje tem aqui alguma coisa interessante, mas que deva ser o dia que tem aquele arroz com feijão lá. Aquele arrozinho com feijão. Eu gostei da fala. Bem. Parabéns, pastor João Paulo, pela iniciativa, tá?
1: Muito bem, gente.
0: E ao irmão da 112.
1: E nós vamos aqui mantendo o nosso ritmo, programa Clássicos da Paz, tem aquele quadro Cantor do Dia, e daqui a pouco nós vamos apresentar a cantora, na verdade, hoje vai ser uma menina, né? Uma cantora, e você vai conhecer, pastor Juraci, nós vamos juntos aqui fazendo esses comentários, contando sempre com a sua participação no 639-8420-6868. Já está no ar os Clássicos da Paz desse sabadão ensolarado, a minhas amigas dona de casa, você que está aí na folga, lá em casa, não na folga, mas trabalhando em casa, né? Como eu sempre digo, as nossas amigas dona de casa, quando não trabalham fora, trabalham em casa, mas o rádio ligado, acompanhando a gente, você que nos ouve no seu trabalho também, obrigado aí pela sintonia, você que nos ouve pela internet, é bom recebê-lo também, fique à vontade, participação aqui pela primeira vez, não esqueça de mandar o seu nome, acaba de chegar aqui, telefone 0036, mande o seu nome, hein? Diz aí de onde você está nos ouvindo, é DDD 63, então é Tocantins, ok? Sejam todos bem-vindos, olha, o meu amigo Jaston Pereira tá digitando, tem o Maurício Borges, minha irmã Marlene também, a Ana Sheila, em Goiânia, a Ana é fiel ouvinte aqui dos clássicos, bem-vinda, hein? Sejam todos bem-vindos, nossa amiga irmã Maria de Nalva, olha, disparou aqui o nosso WhatsApp, muita gente chegando, chega mais, 639-8420-6868, daqui a pouco tem alô, tem participação aqui nos clássicos, eu quero chamar a Melissa, vai cantar assim, para abrir o nosso clássico de hoje, uma linda canção de 1993, Razão de Viver, vai para você.

Muito bem, você ouviu essa canção de Melissa, é Razão de Viver. E agora tem Cassiane Jarinho, Razão da Minha Vida, é uma linda canção de 1995.

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3: Estamos de volta com o programa Clássicos da Paz em Palmas 9:25.
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3: Clássicos da Paz, sabadão, hein? Olha, você que está nos acompanhando, seja bem-vindo, você motorista por aplicativo, a você taxista, bom dia pra você, você caminhoneiro, a você no campo, você no trabalho, você no sítio, na chácara, peaza, assentamento, onde quer que você esteja ouvindo aí a nossa programação aqui na Rádio Paz FM, a nossa melhor companhia, seja muito bem-vindo a você que nos ouve em todo o estado do Tocantins, a você que pela internet também nos acompanha, Deus abençoe, é bom recebê-lo também nesse sabadão muito especial, sabadão ensolarado aqui na nossa capital, aqui em Palmas. Bom demais ter você aí sintonizado na gente. Daqui a pouquinho já vou liberar os seus recadinhos, a você que já mandou aqui a sua mensagem, você que tá chegando aí agora, acordou agora, tá tomando o seu café, Deus abençoe, um sábado muito especial para você. Como é que tá a programação por aí hoje, hein? É, muita programação maravilhosa, sabadão promete, né? Muita gente trabalhando, mas nem todos, né? Outros daqui a pouco já encerram sua jornada de trabalho da semana e aí segue aí as suas programações, reuniões, encontro de família, encontro de casais, vamos lá, forte abraço para você que está na estrada, tá viajando, a você que participa comigo pela primeira vez, não esqueça de mandar o seu nome, tá bom? Sejam bem-vindos, daqui a pouco eu vou liberar as suas mensagens aqui, momento de alô. Final, telefone final 93-9305. Não aparece aqui o nome, vou dar uma olhadinha ali, tá certo? Ok, meu irmão José Divino, aí ouvindo a gente, muito bem, a diaconisa Cleonita, meu amigo Milton, legal, tem mais gente chegando por aqui, olha, o meu amigo Éder Parente também chegou por ali, meu
4: Deus. O quê? Não acredito.
3: Daqui a pouquinho eu vou abrir os seus recados, nós vamos papear, eu vou liberar aqui no momento de participação, Edgar Messias e o pastor Juraci com você no comando dos clássicos da Paz. Lembrando que hoje nós vamos falar também, gente, vamos falar aqui no quadro Cantor do Dia, vamos trazer um pouco, não dá pra falar muito, dado as nossas muitas canções que nós vamos tocar. Gente, olha, a nossa produção capricha muito aqui na nossa seleção musical dos clássicos e nós vamos ouvir o máximo possível, além de algumas sugeridas, não dá pra tocar todas que são sugeridas porque tem algumas que não encaixa dentro do estilo clássico. Exemplo, música sertaneja, né? Não tem o momento do sertanejo é Amanhecer com Cristo, de 5 às 7, no modão, com Éder Parente, de 4 às 7 da noite, tá bom? E os clássicos é só raiz mesmo, aquele estilo mais selecionado, você vai conferindo aqui comigo. E hoje nós vamos falar um pouco da história da cantora Lauriette, gente. Lauriette, que é um marco da música cristã evangélica no Brasil e tem muito a agregar, tem muito a somar pra gente, né? E daqui a pouco nós vamos então, juntamente com o pastor Juraci, discorrer um pouco sobre a cantora Lauriette no quadro Cantor do Dia. Vamos juntos, 639-8420-6868. Sérgio Lopes vai cantar Jerusalém, o nome dessa canção. Essa que é de 2000, uma linda canção aqui nos clássicos da Paz.

0: Legal essa canção de Caleb. Eita, hein? Essa top demais, de 1993. Cantou Caleb. Chuva de verão. Você ouviu aqui na Paz FM. Vamos de alô, Edgar Messias. Deixa eu saber quem está comigo. Você que participa, interage aqui nos Clássicos da Paz. Gente, olha, é bom demais ter você por aí. Lembrando mais uma vez que hoje nós vamos falar um pouco da cantora Lauriette. Daqui a pouco tem Lauriette cantando aqui pra gente as suas boas canções. Quem já conhece, quem já cantou as músicas de Lauriette, gente? Há muita gente, com certeza, e algumas você vai relembrar. Eu vou dar uma olhadinha aqui no nosso WhatsApp. Deixa eu ver aqui, meus amigos. Meu amigo Maurício Borges, bom dia, querido. Seja bem-vindo aqui na Rádio Paz FM, a nossa melhor companhia. É bom recebê-lo sempre aqui na nossa programação, tá bom, meu irmão? Alôzão pra você. A nossa querida irmã Marlene está nos ouvindo na 409 Norte. Ela não perde a nossa programação. Obrigado. Nossa irmã é Marlene Carvalho. Minha irmã Maria de Nalva é também acompanhando aí a nossa programação Clássicos da Paz, uma viagem no tempo com o melhor da música cristã evangélica. Muito bem, obrigado, irmã Maria de Nalva. Irmã Isaulina também tá ligadinha, acompanhando a gente, ouvindo aí a programação. O Jaston Pereira, ô Jaston, essa eu não consigo tocar aqui nos clássicos, tá bom, meu amigo? Mas vou mandar a próxima pra você. Canção de 1993 com o cantor Naum, viu, querido? Brigadão pela sintonia, você que nos ouve sempre, é Paraíso Tocantins. Abração pro Jaston Pereira, toda a nossa audiência aí em Paraíso. A Ana Sheila de Goiânia, oi Ana, bom dia pra você, menina, seja bem-vinda sempre, um bom sábado pra você. Ela tá sugerindo canção, vou ver se está disponível aqui, tá bom, amiga? Pra ver se a gente consegue te atender. Estando aqui disponível, nós vamos tocar sim. Ela dedica aí ao esposo José Pereira. Alô, meu irmão José Pereira. Tudo bem aí, querido? Forte abraço pra você e toda a sua família. Obrigado, Ana Sheila. Bem-vinda, tá bom? O José Divino mandou aqui, bom dia, Rádio Paz. Sou ouvinte todos os dias aqui do Santa Fé do Araguaia. Ô, meu irmão José Divino, abração pra você, irmão, e toda a sua família também. Um bom sábado pra você aí, tá bom? A Fátima Gomes, paz do Senhor, Fátima Gomes, Chapada de Areia, Tocantins, ouvinte assídua da Rádio Paz, é a nossa companheira, né? Companheira de todos os dias. Que bênção, querida, obrigado. Ela tá sugerindo aqui aquela canção lá, Rosto de Cristo, ok? Ela diz assim, deixa eu ver, Ana, não sabe o nome do cantor? Nós temos aqui na voz, dentre muitas, nós temos aqui na voz do cantor J. Neto, tá bom, minha irmã? Vai dar certo, Deus abençoe, só sei que é clássico, é verdade. Obrigado, irmã Fátima Gomes, seja bem-vinda aqui na nossa programação da Rádio Paz FM. Meu amigo, o Éder Parente também aqui comigo, rapaz. Ô, Éder, você está convidado, viu? Já vou aqui fazer o convite ao vivo. O Éder Parente para vir tocar violão aqui, uma música clássica, e o pastor Jureci vai cantar, tá bom? Em breve, ó, para então, você vai ajustar a agenda com o pastor Jureci, tá bom? E o Parente, o Éder Parente, apresentador do Modão, né, gente? Segunda a sexta-feira você confere o melhor da música sertaneja no final do dia. Você confere lá o Modão da Paz de 4 às 7 da noite com o Éder Parente. Ele diz aqui, paz do Senhor, Edgar Messias, pastor Jureci, muito bom ouvir essas canções românticas dos anos 90 e relembrar aí vários eventos e casais dos anos 90, casamento, e que se cantava essas músicas, né? E que se canta ainda, viu? Eu já tive alguns casamentos e tá lá um ao vivo ali, alguém cantando essas músicas românticas. O Éder Parente, pastor Jureci, eu já fiz o convite aqui ao vivo para ele estar vindo aqui. e tocar e o senhor cantar ao vivo uma clássica daquela lá, certo?
1: Inclusive romântica, né?
0: Pode ser. Ah, por que não? Mas pra ser romântico tem que ser dentro do mês de junho.
1: Pois né? Então, aí tem que esperar um ano, né? Aí precisava esperar um ano,
0: pode
1: né?
0: Pode ser até o final desse mês. Bom demais. Obrigado, Éder Parente. Daqui a pouco eu prossigo com meu amigo Milton. O Milton mandando aqui o seu bom dia. Ah, pastor Edgar, pastor Juraci. Hoje ele acertou, não errou o nome. Ok, não tá valendo. Obrigado, querido. Que na outra vez ele trocou aqui, mas tudo bem. Ele diz aqui, estou aqui trabalhando e ouvindo pelo celular os clássicos. Deus abençoe. Obrigado, meu amigo Milton. Um bom trabalho pra você. Abração, Deus abençoe. Daqui a pouco eu prossigo com a turma que chegou aqui, olha, Cleonita, o Kelson, também é de Porto Nacional, né, Kelson? Também a minha irmã Maria, a Edileuza, tá ouvindo aí na 1304. O Antônio, também lá da região do Jalapão, na Mubuca. Obrigado, irmã Antônia, minha irmã Antônia. Tem a Maria de Nova, tem o irmão Divino. Deus abençoe. Daqui a pouco eu volto com você. Vou chamar aqui, ó, Naum pra cantar Carinho, essa linda canção clássica de 1993, vai pra você aí, ó.
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0: São 9:43.

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6: 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São 9:50. Nelson Nete. Oração pelo aflito, canção de 1993. E na sequência já vamos apresentar aqui a primeira da cantora Lauriette no quadro Cantor do Dia aqui nos Clássicos da Paz. E tem mais alô chegando também.

0: Muito bem, você ouviu aí com Nelson Nete, essa canção bonita, é oração, oração a do aflito aqui na Paz FM. Muito bem, 9:54, o tempo vai que vai, né, pastor Juraci?
1: Vai embora, né?
0: Rapidão, o que que é isso? Olha, daqui a pouco tem mais alô, bom dia pra você, mas antes eu quero já abrir aqui com o pastor Juraci um pouco da cantora Lauriete pros nossos ouvintes. Pastor Juraci, a cantora Lauriete é lá do estado da minha esposa, capixaba, e muito conhecida aí, principalmente no mundo político também, mas nós não vamos aqui entrar no mérito da questão política, e sim na questão da sua história, sim, o seu legado que ela deixa aqui para nós. A cantora Lauriete é uma das vozes mais marcantes da música pentecostal brasileira, e nós vamos abrir a nossa participação de Lauriete hoje aqui nos Clássicos da Paz, no quadro Cantor do Dia, com a música Palavras. Essa aqui,
1: essa canção, ela marcou essa geração, né?
0: Eternizada.
1: Ela ficou realmente nos corações das pessoas, e as irmãs da CIB, que gosta de cantar essas músicas fortes, né?
0: Sim.
1: Nos corais da CIB ali e tal, cantou muito essa canção.
0: Várias canções, né, da Lauriete. Essa palavra, essa canção é de 1999, né? E esse é um trabalho que mais impactou a sua carreira, dentre muitas outras. Ela tem aqui, eu até dando uma olhadinha, tem uma infinidade de canções aqui, as da cantora Lauriete. A canção Palavra, que nós vamos abrir com ela, tornou-se uma das maiores clássicas do mundo gospel, e a sua mensagem central é a atuação do Espírito Santo, né, na vida das pessoas, nos corações, especialmente nos momentos em que faltam palavras verdadeiramente, dada a dor, o sofrimento, a angústia que alguém esteja vivendo, né? E aí essa canção Palavras, de Lauriete, ela trata muito essa questão.
1: E aí eu costumo dizer, né? A canção Palavras está para Lauriete como a canção Sem Ovelhas está pro Oséias, né? De Paulo.
0: Boa, muito bem. Nós vamos lá então.
1: É a música que é a cara, né?
0: Sim, essa é muito, muito peculiar. Nós vamos liberar então essa primeira de Lauriete, e você que está nos ouvindo aí, conhece algumas canções de Lauriete, faz parte também da sua história, da sua caminhada cristã? Essa é de 1999. Vamos ouvir então essa linda canção, e na sequência eu volto com muito mais aqui na Paz FM. Você está ouvindo o programa
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0: Pastor Edgar Messias, pastor Juraci, pela sua Rádio Paz FM 89,9 ou 91,3. Onde quer que você esteja ouvindo aqui a nossa programação pela internet, seja bem-vindo. 639-8420-6868. Daqui a pouco tem alô na Paz FM.

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9: Estamos de volta com o programa Clássicos na Paz, 10:07. Bom dia.

0: É os clássicos da paz nesse sábado, dia 13, né, gente? 13 de junho 2026. Ontem foi comemorado aí o Dia dos Namorados. Muita gente pôde homenagear a pessoa amada. E você que não tá tendo aí o seu namorado, a sua namorada, mas está na busca, gente. Está na procura, né, pastor Geraci? Tem gente que não está, não tem, mas está de olho. Mas ontem, conversando com alguém, alguém disse: não tenho, não quero, não tô nem aí. Eu falei: sei não, hein?
1: Aí dá tristeza na gente, né?
0: Ou então ele tá tão revoltado que não conseguiu que já tá nessa, né? Mas calma, gente, calma. O Edgar Messias, esse que vos fala, quando ele desistiu de procurar, ela apareceu. Foi bem assim comigo, pastor Geraci. Resumindo, que o tempo não permite alongar, quando eu disse assim: olha, a minha não está aqui na igreja, vai vir de fora, já me desiludi. E ela estava bem do lado, assim, ó, praticamente me ouvindo, rapaz.
1: Quase que ouvindo a.
0: E aí, sabe como é que era?
1: A coisa deu certo, né?
0: Já tá dando, continua dando certo. Muito bem. Vamos lá, gente. Programa Clássicos da Paz, sabadão especial. É, maravilha, bom ter você por aqui. Eu quero mandar alô, pastor Geraci.
2: Alô, alô.
0: Cantor do dia de hoje é Lauriette, já ouvimos aí palavras e tem mais ali algumas, daqui a pouco nós vamos chamar, mas tem pedidos musicais, tem algumas que eu não consigo atender, desculpa aí, tá bom, gente? Não encaixa aqui nos clássicos, fica tranquilo, outros encaixam, mas não estão disponíveis, mas nós vamos até quando? Tem uma sequência musical no capricho aqui, gente, você não pode perder. Eu quero chamar aqui, anunciar, melhor dizendo, o nome dos meus amigos, meu amigo Kelson, é de Porto Nacional. Olha aí, mandou aqui uma filmagem em homenagem aí ao Dia dos Namorados, ontem, né? Feliz Dia dos Namorados, ele tá mandando um abraço aqui para o amor da sua vida, a cantora Renata Azevedo. Muito bem. Deus abençoe. Meu amigo Kelson, é Porto Nacional. Alô, Porto Nacional. Ele manda aqui o seu bom dia. Muito bem. Forte abraço para você, querido. Bem-vindo aqui na programação da Paz FM. Os clássicos na Paz nesse sábado. A diaconisa Cleonita, ela é que sugere uma canção aqui e eu só tenho na voz sertaneja. Não dá para tocar, viu, minha amiga querida diaconisa Cleonita? Mas ela manda o seu 7.000 joia de ouro. Ela tá mandando abraço, tá oferecendo aí um excelente final de semana para todos os nossos ouvintes. Obrigado, nossa querida diaconisa Cleonita. Olha, eu quero mandar um abraço aqui, pastor Juraci, pro pessoal que nos ouve nos estúdios de beleza.
1: Muito assim, bom, muito bom.
0: Eu não lembro o nome, né?
1: Muito bom.
0: Fui buscar minha filha em um desses e ela: olha, eu ouço o programa lá, mas mande aí o seu nome que eu não vou lembrar. Mas olha, eu vou aproveitar, já que lembrei, de mandar o meu abraço para todo o pessoal aí da área da beleza. Você, manicure, pedicure, podólogos. Podólogo, não sei se tem, deve ter, né? Podólogo assim, né?
1: Podólogo é pessoal que trabalha com unha, não é, pastor?
0: Sim.
1: Unhas encravadas.
0: Isso, isso.
1: Tem pessoal que sofre com isso.
0: Sofre, eu conheço uma há muito tempo que sofre muito com isso. Mas, enfim,
1: parece simples, mas tem que ter um profissional.
0: Tem que ter
1: um profissional.
0: Não é toda manicure que consegue. Mas vai aí o nosso abraço, o nosso carinho para todos os profissionais da beleza. Você na construção civil, nosso abraço a você, meus amigos, nas oficinas mecânicas, no comércio, enfim, você que está aí conectado, correria, não dá para interagir, mas arrumando um tempinho, ó, 639-8420-6868, diz aí qual é o seu nome, você que vai participar a primeira vez, faça como muita gente, ó, minha amiga Maria de Jesus é Fazenda Campo Grande, já sabemos que ela é de lá, ela já nos atualizou. Diz aqui: bom dia, pastor Edgar, pastor Juraci, estou aqui ligadinha. E ela sugere canção aqui com Voz da Verdade. Já tem canção da Voz da Verdade ali daqui a pouco, tá, minha amiga? Meu abraço, irmã Maria de Jesus Fazenda Campo Grande. É ouvinte fiel. A minha irmã Edileuza é da 1304. Olha aí, como é bom saber quem é o nome da pessoa e de onde ela está nos ouvindo.
1: É a minha quadra.
0: Ah, é a quadra do pastor Juraci. Pois bem, e você que nos ouve em outros estados e em outros país, também diz pra mim, mande aí a sua participação, diz o seu nome, de onde você está nos ouvindo, ok? E vai ser top. Preferencialmente que você mande em português, tá bom? Vai nos ajudar aqui. Nosso abraço.
1: Se de outro país, né, pastor?
0: Se for de outros países. Obrigado, obrigado aqui. Edileuza, manda aqui a paz do Senhor. Pastor Edgar, pastor Juraci. Muito bem. Essa aí, ela tá falando que é com Mara Lima. Não encontrei aqui com Mara Lima, tá, amiga? Mas tá valendo, obrigado. Vamos mandar aqui a próxima pra senhora também. Oferece pra, pra Eduarda, a irmã Valdirene e Clésio. E família, e todos que estão ouvindo aí, todos os irmãos da igreja Deus é Amor. Muito bem, a todos os irmãos da igreja Deus é Amor que nos ouve nesta manhã maravilhosa. Obrigado, minha amiga Edileuza. É bem-vinda. Mais uma aqui, o Antônio. Meu irmão Antônio é da região da Mumbuca, Jalapão. Está lá ligado, mandou aqui também a sua participação. Obrigado, meu amigo. Seja bem-vindo sempre a toda a nossa audiência aí na grande, no grande Jalapão. A irmã Maria de Nalva quer ouvir o Éder Parente cantando, tocando e tocando com o pastor Juraci, viu?
1: É, fizemos umas palinhas aqui algumas vezes, os irmãos aí tem uns que ainda lembram, né, pastor?
0: Maria de Nalva falou, ah, pastor, quero ouvir, pois calma, calma, o Éder vai ajustar a agenda dele com o pastor Juraci e vai vir pra cá fazer um ao vivo aqui logo logo. Vamos mais, irmão Divino mandou aqui o seu bom dia, se possível. Ah, não consigo não, Joel e Jonas, não consigo tocar, mas tá valendo, tá, amigo? A irmã, meu irmão Divino e a irmã Maria José, Deus abençoe. Bem-vindos também aqui na paz. A Rose tá no Taquari. Pastor Edgar, pastor Juraci, tô aqui ligada na melhor. Um ótimo dia, muito abençoado para todos. Obrigado, Rose.
1: Um abraço aí, prima Rose, né?
0: É, a prima Rose, a prima do pastor Juraci.
1: Eu não vejo ela, por exemplo.
0: Não consegue.
1: Não, é difícil, é difícil. Eu acho que tem, sei lá, não lembro quando foi que eu vi a Rose a última vez.
0: Ô, Rose, mata uma galinha gorda aí, ó.
1: Justa
0: com o pastor Juraci, tá bom?
1: Chama os primos aí pra poder comer essa galinha.
0: Vamos ouvir J. Neto, Rosto de Cristo, foi pedido aí mais cedo, 10 horas e 15 minutos. Em instante voltaremos com muito mais. Chega pra cá, minha amiga Leide Alves tá aqui, olha, meu amigo Samuel Carvalho, vou abrir seu recado daqui a pouco, o José da Canoa, o irmão Carlito, bom dia.

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3: Estamos de volta com o programa Clássicos da Paz, em Palmas, são 10:26 agora.
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3: Muito bom dia para você que está aí ouvindo aqui a nossa programação, meus amigos na cidade, no sítio, na chácara, a você que nos ouve em região que não tem internet, mas está aí ouvindo, acompanhando a nossa programação. Obrigado pela sintonia. Você está ao som dos clássicos da paz, o melhor da música cristã evangélica. E hoje nós estamos trazendo aqui um pouco da cantora Lauriete, pastor Edgar, pastor Juraci. Pastor Juraci, a música de Lauriete, Segredo, o segredo é louvar. Essa também foi muito cantada aí pelas nossas irmãs, irmãos também. Olha aí, na verdade é uma canção bonita e eu quero falar para você o seguinte, que na verdade não é essa. O segredo do louvar vem depois, depois. O segredo do louvar é depois. Na verdade, eu quero falar aqui da música Tô na Mão de Deus. Essa aqui, Tô na Mão de Deus, eu fui guardado. Essa canção de 2012, essa por sinal, não é tão antiga, né? De 2010 para trás já encaixa aqui nos clássicos. Essa de 2012, né? E ela traz aqui, é uma canção inédita, faz parte do álbum 30 anos da história da cantora Lauriete, né? E na verdade é uma composição de Anderson Freire, eu não sabia. Interessante. Anderson Freire é o compositor da música com o Dedé. Cadê o eu vi aqui a cor agora há pouco. Dedé de Jesus, né? Eles que são os compositores da música, gravada aí na voz de Lauriete, a música Tô na Mão de Deus, é uma linda canção. E a ideia central dessa canção, o pastor Juraci, é que quem está nas mãos de Deus pode passar por lutas, por dificuldades, mas continua seguro, né?
4: Sim.
3: Tem até aquela canção clássica, Segura na Mão de Jesus.
4: É mais antiga, né?
3: É mais antiga. E que muitos até dizem assim, o segredo não é você segurar na mão de Jesus, é Jesus segurar na sua mão.
4: Mas muito bonito. E aquela fala se as águas do mar da vida, sim, né? É quiserem bonito. Te afogar. Muito então, bonito. Fala de sofrimento mesmo, né?
3: Sim. E a canção de Lauriete, que é o quadro aqui, Cantou do Dia, que nós vamos tocar agora, Tô na Mão de Deus. Muita gente vai lembrar dessa também e vai cantar, vai conferir aqui nos Clássicos da Paz, então, tá certo? Tá aí pra você, Lauriete, Tô na Mão de Deus. Em Palmas são 10 horas e 26 minutos e na sequência, pastor Juraci, nós vamos de mais alô. Vamos ler.

0: Muito bem, você está no Clássico da Paz nesse sabadão, Ministério Livres para Adorar. Canção bonita aqui na Paz FM. Prossigamos, vamos de mais bate-papo, vamos de alô. E aí, tá curtindo a programação? Tá tranquilo? Tá em casa? Tá pra que lado? Tá indo pra chácara? Vai ter encontro de família final de semana? Passou, Juraci? Final de semana é aquela programação já assim, praticamente não se altera, né?
1: É básica, né?
0: Encontro de família, aquele almoço compartilhado. Na igreja que nós pastoreamos, nós colocamos lá o almoço da comunhão.
1: Uma vez por mês?
0: Uma vez por mês.
1: É?
0: É.
1: Muito bom.
0: É feito um sorteio, né? Da casa, qual vai ser a
1: próxima. Ah, então não é na igreja, não é na...
0: Não, é na casa.
1: Ah.
0: É na casa muito da bom. Pessoa, debaixo do pé de piqui.
1: Leva lá pro fundão, se não couber dentro de casa, leva pro fundo do lote. Não,
0: e é livre, quem quiser participar, o almoço da comunhão. E final de semana é isso, né? É almoço da comunhão, almoço compartilhado, né? Enfim, aquele churrasco e etc. Bom demais. E você que está com a gente, fica à vontade para compartilhar, né? Vai ter aquela panelada do canela amarela, famoso canela amarela, bom demais.
1: Esses trem tá difícil, pastor. Tá. Canela amarela, churrasco.
0: A Rose Silva, pastor Juraci, disse aqui, eu falei há pouco que o pastor Juraci tá com saudade, né, da prima e tudo, e aí ela mandou, eu falei, ó, Rose, prepara uma galinha gorda aí e combina com o pastor Juraci. Ela mandou assim, ó, aqui não tem galinha.
1: Tô dizendo.
0: E Rose, você tá mais lisa do que nem... É igual quiabo, né? Deus abençoe. Olha, rapidamente aqui, que a hora não nos espera. O irmão Carlito está nos ouvindo. Oi, irmão Carlito.
1: Pindorama? É
0: Pindorama,
1: rapaz. Oh,
0: Pindorama.
1: Isso.
0: Abraço para toda a nossa audiência em Pindorama. Ele manda aqui um seu bom dia na paz do Senhor, pastor Edgar, pastor Juraci. Estou aqui ligado nos clássicos. Que bênção,
1: rapaz. Não, e quando ele fala que tá mesmo.
0: Ele tá sim. Ah, muito bom. Obrigado, irmão Carlito. A você que nos ouve em todo o estado do Tocantins, viu, gente? Sinta-se lembrado aqui pelos clássicos da paz, Edgar Messias, pastor Juraci. Meu irmão José da Canoa, tava meio sumido, hein, José da Canoa, nos ouve aí lá no assentamento Santos, como é que é? É Clodomir de Moraes? Santos de Moraes, né? Ok. Abraço para esse varão, Deus abençoe, bem-vindo, meu irmão José da Canoa. Deus abençoe sempre. Muito bem, mais uma aqui rapidamente. O tempo é uma maravilha. Meu pastor Manuel Bonfim. Como vai, meu amigo? Ele mandou assim, pastor Juraci, ó. Ofereça aí a próxima canção para Josiane Freitas. Também para Raimundo Nonato, a Miss Ângela e família, são meus amigos, eles aqui, vizinhos de chácara. E por favor, pastor Edgar, fala pro povo aí que hoje já deu tudo certo.
1: Essa frase já do pastor Manuel Bonfim, e deve estar no Rancho Manuá.
0: Aí, ó.
1: Olha o nome do rancho.
0: Olha, eu gosto desse negócio também.
1: É.
0: Do rancho.
1: Você gosta?
0: Gosta aí. É só chamar.
1: Isso é muito bom.
0: Eu só não gosto quando...
1: Mas ele tá difícil pra chamar a gente lá, né?
0: Meu pastor Manuel, um abraço pro senhor, querido. Obrigado pelo carinho de sempre, toda a sua família, todos os seus vizinhos de chácara aí também.
1: É um amigão, o senhor conhece ele?
0: Conheço.
1: Tá. Amigão.
0: Um abraço, muito bem. Manuel. Gente, eu vou pausar aqui, daqui a pouco eu prossigo com Samuel Carvalho, tem a Leila. Ô, Leila, daqui a pouco vou abrir sua mensagem, tá bom? Luiz Carlos, ô, Neide também. Olha a minha amiga Maria José Diniz, família Diniz não perde a programação. O Gabriel também tá aqui comigo, calma que eu já volto com você, vou chamar mais uma canção bonita e daqui a pouco nós voltaremos trazendo muito mais pra você. Essa vai para os românticos. Os apaixonados.
1: É.
0: De vez em quando aqui, olha, a nossa produção deixou algumas programadas e nós vamos apresentando. Fernanda Bru, Quando o Amor Toca o Coração, essa é de 1995, pastor.
1: É a Brum, é?
0: Fernanda Bru, vamos ouvir.
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0: bom dia, seja bem-vindo sempre. Olha, daqui a pouco tem mais alô, tem mais participação. Ou vamos logo então? Vamos sim, vamos alô, chamar alô. Aqui. Mais participação.
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0: Muito bem, vamos lá. Você que nos ouve pela primeira vez, seja bem-vindo por aqui, Edgar Messias e o pastor Juraci, comandando aqui o programa Clássicos na Paz, minha gente, sempre aos sábados, a partir das 9 da manhã, nós vamos até o meio-dia e você pode interagir mandando o seu olá, o seu bom dia, aproveite a nossa sequência musical, caprichada aqui pela nossa produção, pode oferecer, mande alô, fica à vontade, alegria ter você por aqui. Vamos juntos até o meio-dia, mas aí segue, porque logo após o meio-dia continua aí programas maravilhosos. Tem o Instruindo Sábio a partir do meio-dia e meia com o nosso presidente, pastor Amarildo Martins, e aí segue aí várias outras programações maravilhosas ao longo desse sábado. Meu amigo Samuel Carvalho, ele está participando aqui, olha, ele sugere canção, essa eu não vou conseguir atender, amigo, tá? Mas olha, as próximas eu vou estar mandando pra você com certeza, tá bom, irmão? Fica firme aí, Deus abençoe, alegria tê-lo por aqui também nos Clássicos da Paz, o Samuel Carvalho, bom dia pra você, tá, irmão? Ele mandou aqui a sua participação e é sempre bom recebê-lo. Muito bem, também a minha amiga Leila Magna, é isso, acho que a pronúncia é essa, tá sugerindo aqui canção de Fernanda Brum, já ouvimos Fernanda Brum hoje aqui, né? Muito bem, tá valendo, obrigado aí pelo carinho, ela diz aqui, deixa eu ver o que mais... Ela ouvia muitas canções de Fernanda Brum na juventude. É, ó, legal. Isso, muito bem. Ok, Deus abençoe, tá bom, irmã? Que bom, que bom. As canções de Fernanda Brum são maravilhosas, todas elas, né?
2: Cantora top, né?
0: Top.
2: Cantora muito boa.
0: Excelente. Faz parte aqui dos clássicos e ouvimos agora há pouco uma linda canção de Fernanda Brum. Obrigado, irmã Leila Magna. Também o Luiz Carlos mandou aqui, olá, pastores. O Luiz Carlos aqui de Francisco Beltrão, no Paraná. Ligado aqui na Paz FM pela internet, né, meu amigo Luiz? Deus abençoe, queridão. Bem-vindo sempre aqui à nossa programação Rádio Paz Palmas. Isso, muito bom. Muito bom. Quem mais? Palmas Tocantins, né, gente? Ontem eu tava observando ali a Praça dos Girassóis, tem lá o Centro Geodésico, né?
2: Sim.
0: E ali é tido como o centro do Brasil, né? Exatamente o miolinho do Brasil.
2: E a gente tem o privilégio de ter a praça do estado, né? Sim. A praça, o palácio, né?
0: Na praça.
2: Colado ali no centro geodésico.
0: E o senhor sabe que essa Praça dos Girassóis é a maior da América Latina, né? E no mundo ela está entre a segunda, a terceira maior do mundo.
2: Em metros quadrados?
0: Em áreas, sim.
2: Em áreas?
0: É a maior, a segunda ou a terceira, se não me engano.
2: Rapaz, e as mulheres, elas, tem uns que conseguem dar duas voltas na circunferência da quadra. E eu não sabia que elas conseguiam fazer uma façanha, né? Porque a quadra é grande.
0: É enorme.
2: E se você der ali, vai dar quase 7 quilômetros. Eu acho que 3 quilômetros de alguma coisa, né?
0: Vamos apurar.
2: Então é.
0: Obrigado.
2: Circunferência.
0: Toda a nossa audiência. Meu amigo Luiz Carlos está no Paraná, em Francisco Beltrão. A internet, gente, em curta distância, né? Um abraço. A Oneide, filha da irmã Maria de Nalva, mandou aqui o seu bom dia. Estou ouvindo aqui a programação Rádio Paz, junto com a sua mamãe, nossa irmã Maria de Nalva, em Brejão de Nazaré. Muito bem. A minha irmã Maria José Diniz mandou aqui uma filmagem do painel do carrão. Que painel bonito, hein, minha irmã? Olha aí, rapaz, que legal. Forte abraço.
2: Maria José, do esposo do pastor José Diniz.
0: José Diniz, a família Diniz.
2: Estou
0: bem.
2: O painel do carro da irmã Maria José, mas do pastor Diniz, é bonito, porque é uma toro, né?
0: Aí
2: o painel é bonito.
0: Obrigado.
2: Um abraço a esse casal, né?
0: Deus abençoe. Ó, o Gabriel também mandou aqui o seu recadinho, Gabriel de Caseara. Ô, Caseara.
2: Gabriel.
0: Tudo bem, Gabriel?
2: Caseara, a gente tá pegando lá, hein?
0: Forte abraço para você e família. Ok, mandou aqui, estamos aqui ligados na rádio. Ele e a digníssima esposa Camila. Muito bem. Olha, deixa eu ver, pastor Juraci, para dar uma palhinha. Ah, e para ele cantar depois, né? Sem ovelhas. Aí vai ter que combinar com o Éder Parente para vir fazer o ao vivo aqui, tá? Ele tá sugerindo aqui, ó, sem ovelhas. Tá sugerindo aí também para tocar. Ah, deixa eu ver o que mais. Pode tocar Vai Valer a Pena, do Juliano Som. Ah, boa.
2: Eu não sei, esse aí é com o Éder, né? Isso aí eu não sei.
0: Obrigado, Gabriel. Deus abençoe você, a Camila, toda a sua família, acompanhando a nossa programação. Tá bom, meu irmão? Deus abençoe sempre. A Ana Maria Rodrigues também está nos ouvindo. Deixa eu ver, meu amigo João Braz, é na Chácara Bom Jesus, em Lagoa do Tocantins. Alô, povão aí, Lagoa do Tocantins, nosso abraço, irmã Ana.
2: Terra boa.
0: É, né?
2: Lagoa
0: do Tocantins. Não conheço, mas o nosso abraço aí pra toda a família. Vou pausar, gente, vou pausar, não dá pra chegar no final, e é bonito de se ver essa turma toda animada. Você que arruma um tempinho pra interagir com a gente, obrigado. A Eliana Ribeiro tá aqui também, mandou a sua parte, Senhor. Ao Edgar, ao pastor Juraci, estamos juntos. Muito bem, Eliana, obrigado, irmã. Aí a irmã Dulce, legal. Tem o Jaston, ligado, evangelista Jadson, na verdade, e toda a família. Daqui a pouco vou abrir os seus recados, tá bom? Tem o Carlito, a Heloísia, muito bem. Daqui a pouco eu volto com você. Tem telefone final, chegou agora, 7397. Não esquece, tá digitando lá. Mande o nome, tá bom? Mande aí o seu nomezinho pra eu saber quem é você e mencionar. E também a região, a cidade que você está nos ouvindo. Missionária Jô, seja bem-vinda. Daqui a pouco eu vou voltar com você. Muito bem, vou chamar aqui uma música bonita com Thalita. Na sequência, nós vamos trazer mais uma de Lauriette, cantor do quadro Cantor do Dia, hoje cantora Lauriette com você. Daqui a pouquinho eu vou trazer mais uma dela. Agora você confere com Thalita, canção de 1988, Brilhou a Luz aqui na Paz.
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11: Em Palmas são 11:06.
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11: Muito bem, 11:07, prosseguindo, vamos nós aqui com o programa Clássicos da Paz. Você que chegou por aí agora, seja bem-vindo, seja bem-vinda. Seu amigo pastor Edgar Messias, sou eu, viu? Sou eu desde pequenininho, continuo eu, viu? Pastor Jurazi também com a gente aqui no comando, é nós comentando. Olha, e hoje nós estamos falando da cantora Lauriette. Nós temos mais uma para fechar aqui esse quadro, no quadro Cantor do Dia. Nós temos aqui mais uma canção da cantora Lauriette, capixaba, para quem não sabe, né? Lá do estado do Espírito Santo. E ela manda, olha, ou seja, ela manda muito bem, né? Manda muito bem. A música Vale a Pena Ser Fiel. Essa canção, gravada aí nos anos 2011, faz parte da faixa de abertura aí do álbum e se tornou aí uma das canções mais conhecidas da cantora Lauriette, uma

0: das mais conhecidas aí em 2012, e muita gente já cantou ou já ouviu essa canção. E a música fala sobre o preço da fidelidade, o preço da fidelidade a Deus. E Lauriette menciona aqui provas, perseguições, lágrimas, batalhas, mas destaca que a permanecer firme no Senhor sempre vale a pena. Com certeza, né? Sempre vale a pena. A inspiração aqui dessa canção passa aí por personagens bíblicos, como Elias, João Batista, que preferiram obedecer a Deus em vez de agradar aos homens, né? É Tô na Mão de Deus, a canção que você vai conferir, fechando aqui o quadro Cantor do Dia. E nós trouxemos aqui algumas das muitas boas canções da cantora Lauriette. Ser fiel até a morte, como tá esse texto, essa música tá embasado, né? Nesse texto de Apocalipse 2:20, ser fiel até a morte, dar-te-ei a coroa da vida. Você confere então aqui nos Clássicos da Paz, mais uma, e fechando aqui hoje o quadro Cantor do Dia, na voz da cantora Lauriette, essa canção bonita que nós vamos deixar tocando para você. E na sequência eu prossigo com você, trazendo participação aqui na Paz FM.
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0: Agora são 11:09, 11:09, 6398426868, para você participar aqui com a gente.

0: Apenas Ser Fiel, linda. Muito bem, 11 horas e 14 minutos. Olha, quero mandar um abraço aqui pra minha digníssima esposa e namorada, dona Jarlene, tá ouvindo a gente aqui na 712 Sul, trabalhando lá, né, mãe? É isso aí. E ouvindo aqui os clássicos da paz. Ela que lembrou aí que Lauriette é sua conterrânea, é verdade, lá. Espírito Santo. Abraço aí. Deus abençoe a Jarlene, a minha irmã Eli Onai, né? Tem a Eli Onai aqui da Rádio Paz e tem a Eli Onai, minha irmã. E tem a Eli Enai, minha filha, viu?
1: A filha é igual, escreve igual a Eli Enai daqui.
0: Da Eli Enai daqui.
1: É, Eli Enai.
0: Muito bem. Obrigado. Valeu, Jarlene. Quero mandar um alô aí pra toda essa gente que está aí sintonizado, você que está nos seus corres, está aí na sua correria e não dá para participar, né? Aqui no 63984206868.
2: Ai, coitada.
0: Coitada. Na verdade, eu entendo perfeitamente, mas vai aí o nosso abraço para você. O evangelista Jadson mandou aqui o seu bom dia, paz do Senhor. Ah, deixa eu ver, clássico na paz. Gostaria de ouvir, deixa eu ver. A saudosa Jacira, basta que me toque, é isso? Ah, tá, ok, entendi, tá ali programado, viu, amigo? Ofereci aí pra todo o povo aí ligado, né? Obrigado aos pastores, pastor e também quem mais? Ah, o pastor Idalécio, essa é a pronúncia? Pastor Idalécio e também toda a sua família aí. Obrigado, evangelista Jadson, toda a família sintonizados aqui nos Clássicos da Paz. Mandar um abraço pro nosso amigo Orlando Cordeiro lá na Geórgia, que hoje ele não nos atualizou ainda, mas ele tá sempre conectado. Obrigado. A Rose mandou aqui também, sugerindo canção. Obrigado, Rose. É, ok. A Heloísia mandou aqui dizendo o seguinte: estou aqui ligada na Rádio Paz e ofereço o próximo louvor para o meu pastor Michelangelo, da Primeira Igreja Batista de Taquarussu. E gratidão, ela diz aqui, pelo Ministério Pastoral, desejando que Deus abençoe a vida do pastor e de sua família, sua esposa Elaine. Muito bem. E os filhos lá, o Isaac e a Sara. Muito bem, obrigado, querida irmã Heloísa, por nos atualizar. Ela manda aqui alô para todos os membros da Igreja Batista. E estou aqui, deixa eu ver. Ah, diz aí, está pegada na casa, né? No trabalho, mas está ouvindo. Então tá bom. Forte abraço. Olha, quem mais está aqui com a gente participando? O Carlito está falando também da Igreja Batista. Não sei se é o mesmo ministério aí, ó. Ele diz aqui, é o Carlito da Igreja Batista de Taquarussu. Desejando aí um bom dia a todos os ouvintes da Rádio Paz, oferece o próximo louvor para o Ministério de Casais da Igreja. Ok, um abraço aí aos nossos pastores e comunicador, né? Os nossos pastores e comunicador. E ele diz um amém, mandando abraço, obrigado. Deixa eu ver o que mais. Ah, o amor está no ar. Ok, hoje à noite terá um jantar para os casais. Olha só que top, hein?
1: E a festa não para, hein?
0: A festa não para. Vai ser uma festa, vai ser um jantar para os casais na pousada Casa de Naná. É isso? E será uma bênção em Taquarussu. Olha, com certeza será, hein, amigo? Deus abençoe, meu amigo Carlito, e toda a Igreja Batista em Taquarussu. Deixa eu ver, a Raimunda, nossa irmã Raimunda, bom dia para o Senhor Jesus, que Deus abençoe a todos. Ah, ela está em Araguaína, ouvindo aqui a Rádio Paz. Manda um alô aí aqui para a NPA. Ela mora no NPA, é isso? NPA deve ser um setor, alguma coisa assim.
1: É, alguma coisa.
0: Mora aqui no NPA.
1: Distrito,
0: ok,
1: né?
0: Ok. Tá certo, irmã Raimunda Arruda. Toda a família aí, tá certo? Missionária Jo mandou aqui também sua solicitação musical, está oferecendo para toda a família, o casal, todos os casais, né? A Dejane Josafá, deve ser. A Mônica, também Josefa, a Leila, a Érica, Maria Socorro, Cristina, Flávia, Francisca, Vitória, Marilene, Jaqueline, todos os jovens, crianças, também os caminhoneiros, todos que estão trabalhando e ouvindo aqui os clássicos da paz. Obrigado, missionária Jo. Deus abençoe. Ela tá mandando um abraço aí pro Edgar, pro Alex, pra toda a equipe da Rádio Paz. Combinado, missionária Jo. Deus abençoe, seja bem-vindo. E você que tá chegando por aí agora, também participa comigo no 639-8420-6868. 11:19. Vamos chamar aqui canções que foram pedidas nessa manhã. Vamos lá, então. É Carmen Silva, né? Brilha Jesus, essa é clássica de 1993.
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0: Confira comigo, bom dia pra você. 11:20.

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12: Estamos de volta com o programa Clássicos da Paz. Bom dia pra você.
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12: E você confere comigo aqui nos Classes da Paz. Na verdade, pastor Juraci chega pra cá, vai trazer aí um momento da palavra.
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14: Então, eu quero pedir àqueles irmãos, amigos, né, que estão em casa, que aqueles que querem abrir conosco no livro de Gênesis, porque é muito fácil, né, o primeiro livro da Bíblia, aí é só abrir em Gênesis capítulo 3, para a gente fazer uma leitura rápida, porque o nosso tempo aqui é 9 minutos, né, 10 minutos no máximo, né. E eu queria então ler a partir do primeiro versículo do capítulo 3, aonde nós estamos trazendo uma palavra rápida nesse tema aí. Diz assim, ó: ora, a serpente era a mais astuta que todas as alimárias do campo que o Senhor Deus tinha feito, e esta disse à mulher: é assim que Deus disse, não comereis de toda a árvore do fruto do jardim? E disse a mulher à serpente: do fruto das árvores do jardim comeremos, mas do fruto da árvore que está no meio do jardim, disse Deus, não comereis dele, nem nele tocareis, para que não morrais. Então a serpente disse à mulher: certamente não morrereis. Eu quero ler só apenas 3 versículos, porque o tempo é escasso, né? Bem pequeno. E eu quero dar um tema para esta reflexão. E o tema que eu quero dar é a seguinte: o tema é este. Na tentação de Eva, e naturalmente a queda do homem, né? Na tentação de Eva surgiu a queda do homem, né? Deus demonstra o seu amor pelo homem, pela urgência em resolver essa questão. Quando Eva é tentada e Adão, os dois, naturalmente, eles caem perante Deus em pecado, o que fica evidente para o ser humano, para nós, é o amor que Deus tem por esse ser humano que ele criou como sendo a coisa mais especial para ele, né? O ser humano, sem dúvida, é a criatura que Deus fez de maneira mais especial. E aí Deus resolve essa questão da queda de maneira urgente. Como assim, pastor Juraci? Como é que Deus fez isso de maneira urgente? Primeiro, quando Deus entra no jardim, e ele fazia isso, né, todas as tardes e manhãs, né, ele entra e ele começa a procurar por Adão, né, e ele vem procurando Adão, né? Adão, onde estás? E Adão, que havia se escondido após terem comido do fruto da árvore que Deus os havia proibido, ele e Eva, Adão está escondido. Adão percebeu, ele comeu o fruto, percebeu que havia pecado, deu fé pela primeira vez que ele e Eva perceberam que estavam nus, porque a inocência até então que eles gozavam, agora essa inocência cai e eles percebem a nudez um do outro, e eles vão se esconder de trás das figueiras, né? E quando Deus chama, entra no jardim, começa a chamar, Adão começa a ficar meio que desesperado, né? Como se ele dissesse: Deus chegou, né? Deus está no jardim, Deus está nos procurando, né? E agora, o que é de nós? E aí Deus começa a bradar: Adão, onde estás? E Adão responde: Deus, estamos aqui, escondidos, né? Estamos escondidos. E essa dificuldade que eles tinham, né? Era por causa do pecado que eles haviam cometido. Só que Deus pergunta para Adão: quem te mostrou que você estava nu, Adão? Você comeu da árvore que eu ordenei que não comesse? E ele disse, Adão disse: Deus, Senhor, né? Eu comi, a mulher que tu me deste comeu da semente da árvore, né? Do fruto da árvore, e me deu, eu comi. E aí Deus olha para a mulher e diz assim: por que que você fez isso, Eva? Por que que você fez isso? Você comeu e deu para o seu esposo? Eu não te disse que não era para comer? Por que que você fez isso? E a mulher disse assim: ó, não, mas a questão é que a serpente, Deus me enganou. A serpente que o senhor colocou aqui no jardim, foi ela que fez isso, foi, a culpa é dela, foi ela que me enganou. E naquele momento, Deus diz para a serpente, né? Deus disse para a serpente: por quanto você fez isso, maldita serás mais do que toda besta e mais que todos os animais do campo. Sobre o ventre você vai andar, Deus falou para a serpente, você vai andar arrastando sobre o ventre. Até porque existe um entendimento que a serpente não rastejava antes dessa queda. E aí sabe o que acontece? Deus diz assim: olha, eu vou pôr uma inimizade, serpente, entre a semente dessa mulher e a tua semente. Ela vai, a semente da mulher que você enganou, vai pisar, né, a sua cabeça, e a tua semente vai pisar o calcanhar dessa semente dessa mulher. E o que eu percebo aqui, irmãos, é a urgência de Deus em resolver essa questão. Mas foi na hora, essa questão aqui foi na queda, foi no primeiro diálogo que Deus tem com o homem e Deus tem com a mulher. Deus já resolve, Deus não deixa isso aqui para depois. Ele diz assim, vai nascer da semente dessa mulher, vai nascer um que vai esmagar a tua cabeça. Sabe de quem que Deus estava falando? Do nosso Jesus, do nosso Salvador. É como se ele dissesse: você derrubou a mulher, mas tem um que vai levantar essa mulher, esse homem que você derrubou, que você jogou na lama. E eu quero falar para você nesta noite, nesta manhã, né? Não é noite, é manhã, que Deus tem um amor muito grande por você. E esse amor, ele é revelado, ele é provado na velocidade, na rapidez, na urgência que Deus resolve a questão da queda. Foi no mesmo diálogo. Deus entra no jardim, acha o homem, acha a mulher, junta os três, acha a serpente, e nesse diálogo Deus diz assim: olha, está resolvida essa questão, porque da semente dessa mulher que você fez com que caísse a mulher e o homem, vai nascer um, vai nascer o meu filho, naturalmente. Deus estava dizendo assim: ó, vai vir um que vai resolver essa questão. Está resolvida a partir de agora, que ele virá para resolver a questão da salvação do homem. E isso prova o amor de Deus para com a nossa vida. Que Deus possa abençoar você, tá bom? Muitas, muitas bênçãos, e que você entenda isso. Deus amou você de maneira especial, resolvendo a questão da sua salvação de maneira urgente, de maneira veloz, rápida, depois da queda. Deus abençoe. Vamos aqui com o nosso irmão pastor Edgar
15: para a finalização do programa. Tem mais programa aí, viu? Desliga não. Tem programa aí, até meio-dia, né?
12: Isso. Olha, você consegue participar aqui comigo no 639-8420-6868. Essa aqui é para matar a saudade com Jacira. Basta que me toque. Essa é.
15: Essa, raiz, né?
12: Raiz. Essa é original. Vamos nós. 11:30.

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9: Estamos de volta com o programa Clássicos na Paz. Você confere o melhor da música cristã evangélica, agora tem Voz da Verdade, Majestade, canção de 1996. Mandar aqui o meu alô para nossa irmã Gervani, em Luzimangue.

0: 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Voz da Verdade, Majestade, você ouviu.
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0: E atendendo mais uma pedida nesta manhã, tem Jair Pires, bate coração, hein? Olha, na sequência eu vou anunciar as últimas participações e já concluí aqui os Clássicos da Paz. Em Palmas, 11:52.

0: Família, você ouviu Jair Pires, Bate Coração. Gente amiga, olha, nós vamos fazer aqui o nosso, a conclusão aqui dos clássicos, deste sabadão maravilhoso. Obrigado a toda a nossa audiência, você que interagiu, participando aqui no 639-8420-6868. Não desliga o rádio, não. Vamos continuar aqui com muita canção legal. Vou deixar tocando boas opções de músicas clássicas, inclusive para você aí que está com o seu namorado, com a sua namorada, viu? Vai almoçar junto hoje. Ainda tá valendo, né, gente? Hoje, né, pastor Gerson? Sabadão, tem almoço em família, tem jantar por aí. Olha, nosso muito obrigado. Aqui com a gente, o presbítero Hermógenes chegou agora há pouco mandando foto do som. Olha o som do. Olha o rádio dele aí, ó.
1: Mas eu queria falar, pastor, é que as pessoas que ouvem Rádio Paz devem comprar um sonzinho e não ouvir só pelo celular, porque o celular toca toda hora.
0: É.
1: Toda hora você recebe a ligação. Você quer... Não, aí você não volta, você esquece de voltar para a rádio.
0: Então compra um radinho, né?
1: Sim.
0: Aí o Hermógenes mandou foto do rádio.
1: Aí.
0: Bonito, né? Hein? Parabéns, querido irmão. Hermógenes, ouvindo aí os clássicos da paz, nosso presbítero, também a pastora Elisnata, em Porto Nacional, mandou aqui a sua participação já na reta final. Seja bem-vinda, ela manda aqui a paz do Senhor. Edgar Messias, cheguei agora em casa, mas já ligando, mandando aí o seu alô para você, obrigado. E que Deus abençoe a nossa programação sempre, né? Muito bem.
1: Pastora Elismar, ela é assídua, né?
0: Ela precisa
1: acessar, seja no finalzinho.
0: Tá certo, seja bem-vinda. Obrigado a toda a nossa audiência, a todos os que puderam participar, os que não puderam, mas ouvir aí a nossa programação, estão ouvindo, meu muito obrigado. Pastor Juraci, obrigado mais uma vez também ao senhor aqui com a gente, nos auxiliando, né? Na condução aqui dos clássicos da paz.
1: Sim, um abraço. Um abraço para minha esposa, né? Minha namorada, né?
0: Ó. Oh.
1: E
0: como é o nome da namorada?
1: Luzinã.
0: Nossa irmã Luzinã.
1: É difícil o nome dela, é diferente.
0: Luzinã.
1: Né? Luzinã. E pro meu filho Pedro Rafael e pro Luiz Felipe, né? Tá. Pedro Rafael, Luiz Felipe.
0: Muito bem. Obrigado, gente. Deus abençoe. Um bom almoço, um bom sábado. Eu volto na segunda-feira, às 5 da manhã, com o melhor da música sertaneja. E lá sim, é sertanejo. É o nosso forte, moda de viola.
1: E eu volto na sexta-feira com uma escola bíblica dominical no rádio, né?
0: Perfeito.
1: Aqui na Rádio Paz. Sexta, às 10 da noite, a gente tá aqui ministrando a EBD.
0: Show. Você que nos ouve pela 89,9, 91,3 em Araguaína, a você que nos ouve pela internet, onde quer que você esteja, nosso muito obrigado, é bom demais ter essa turma.
1: Um abraço ao pastor João Milton lá em Araguaína, né?
0: Sim.
1: Representando toda a região, o campo nosso lá, né?
0: Pastor João Milton.
1: E a todos os ouvintes de Araguaína.
0: Pronto, a toda a nossa audiência. Olha, meu forte abraço, bom domingo, não esqueça, hein? Compromisso hoje nas igrejas, tem culto aí, final de semana, não fique em casa, leve a família, vai à igreja, participa lá, será uma bênção com certeza. Deus abençoe, bom almoço, bom final de sábado, bom domingo e a gente se volta a se falar na semana que vem. Combinado, Glácio da Paz vai concluindo aqui, mas vou deixar tocando aqui boas opções de música pra você, essa aqui com as Zéias de Paula, pastor Juraci.
1: Canção do Nauta, meu Deus.
0: Top que é isso? Pra nossa audiência. Fica por aí, tem muito mais ao longo dessa tarde, meu abraço, fique com Deus e até a próxima.

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1: Nós estaremos lendo o capítulo 8 de São Mateus, do versículo 23 até o 27. E também estaremos lendo essa mesma mensagem no capítulo 4 de São Marcos, dos versículos 35 até o 41. E vamos juntar tanto o lado, o foco que Mateus viu, quanto também o foco que Marcos viu. Estaremos juntos usando esses dois evangelistas para trazer a você aquilo que está no nosso coração, que vem com certeza da mente de Deus, do coração de Deus, para nos tornar um pouco mais sábio aqui nesta terra. Pois bem, diz assim a palavra de Deus: e entrando ele no barco, seus discípulos o seguiram, e eis que no mar se levantou uma tempestade tão grande que o barco era coberto pelas ondas. Ele, porém, estava dormindo. E os seus discípulos aproximaram-se e o despertaram, dizendo: Senhor, salva-nos, que perecemos. E ele disse-lhe: por que temeis, homens de pouca fé? Então, levantando-se, repreendeu os ventos e o mar, e seguiu-se uma grande bonança. E aqueles homens se maravilharam, dizendo: que homem é este que até os ventos e o mar lhe obedecem? São Marcos, capítulo 4, versículo 35, a seguir. Diz assim a palavra de Deus: e naquele dia, sendo já tarde, disse-lhes: passemos para outra banda. E eles, deixando a multidão, o levaram consigo, assim como estava no barco. E havia também com ele outros barquinhos. E levantou-se grande temporal de vento, e subiam as ondas por cima do barco, de maneira que já se enchia. E ele estava na popa, dormindo sobre uma almofada, e despertaram-no, dizendo-lhe: mestre, não se te dá que pereçamos? E ele, despertando, repreendeu o vento e disse ao mar: cala-te, aquieta-te. E o vento se aquietou, e houve grande bonança. E disse-lhes: por que sois tão tímidos? Ainda não tendes fé? E sentiram um grande temor e diziam uns aos outros: mas quem é este que até o vento e o mar lhe obedecem? Queridos irmãos, queridos amigos, a história desse temporal, ela nos lembra a Arca de Noé. A Arca de Noé andava de um lado para o outro, levada naquelas grandes águas que começaram a cobrir toda a terra. Isto aparentemente é a mesma forma da Igreja do Senhor Jesus hoje aqui. É um mar tempestuoso, tempestade de todos os lados que vem no mundo atual. É uma tempestade que ela vem e abala todas as pessoas. Ela não está fazendo diferença entre o grande e o pequeno, o rico e o pobre, entre o negro e o branco, entre o governante e o governado. Se você sair da sua casa, ir à casa do seu vizinho, você vai ver que dentro da casa do seu vizinho há uma grande tempestade. Ele está passando por uma grande tempestade, um momento de dificuldades, e que você às vezes imagina que só você passa por problemas, que só você tem dificuldades. A gente tem a mania de imaginar e de criar esse juízo na nossa vida, que a galinha do vizinho é mais gorda, que a grama dele é mais verde, e que só ele está vendo as coisas e passando por momentos de delícias na sua vida, e que você e eu, nós aqui, vivemos uma vida de tempestades. Isso não é verdade. Isso não é verdade. Todos nós estamos vivendo tempos difíceis. A Bíblia não mente. A última carta que Paulo escreveu a Timóteo, ou seja, além de ser a última carta, a última profecia que Paulo escreveu a Timóteo, ela está registrada no capítulo 3 da segunda carta que Paulo escreveu a Timóteo. Diz assim: nos últimos dias haverá tempos trabalhosos, homens amantes de si mesmo, presunçosos, avarentos, irreconciliáveis, traidores, obstinados, irreconciliáveis, ingratos, sem afeto natural, mais amantes dos deleites do que amantes de Deus. Eu quero dizer para você que esses dias nós estamos vivendo. São esses os dias que eu e você estamos vivendo. Mas tem um detalhe que o Senhor Jesus disse também aqui no Evangelho de São Mateus, no capítulo 16. Ele disse que nem as portas do inferno prevaleceriam contra a sua igreja. Quero dizer para você que essas tempestades aí estão na sua vida, na vida do vizinho, na minha vida, na nossa vida. Enfim, independente dessa situação, eu quero dizer para você que Jesus está conosco. Nós vamos estudar agora a palavra de Deus, começando aqui no capítulo 4, verso 35 aqui do Evangelho que escreveu São Marcos. Diz assim: e naquele dia, sendo já tarde, disse-lhes Jesus: passemos para outra banda. Que coisa importante aqui. Esse dia, a Bíblia disse que o Senhor Jesus passou todo dia num trabalho árduo com seus discípulos. Ele resolveu aquele dia falar e ensinar aos discípulos muitas parábolas. Naquele dia, ele falou aos discípulos a respeito da parábola do semeador. Ele dizendo que um semeador saiu a semear, e sementes caíram em todos os lugares, no caminho, entre os espinhos, pedregais, em terra boa, enfim. Ele deu a eles uma verdadeira lição naquele dia, falando da parábola do semeador. Depois que falou da parábola do semeador aos seus discípulos, também instruiu a eles e mostrou a eles o significado daquela palavra, ele volta agora aos discípulos e começa a falar a respeito da parábola da candeia, dizendo que não se acende uma candeia e coloca debaixo do alqueire, mas coloca no velador, para que todos que ao entrar na casa possam ser iluminados, e assim sucessivamente. Depois ele falou a respeito da parábola da semente. Ele chegou para os seus discípulos e falou a respeito da semente que foi semeada. Ele falou que aquela semente, por pequena que fosse, ela criou, ela brotou, nasceu, virou uma árvore tão grande que de repente as aves do céu vinham e encontravam ali refúgio para o seu descanso diário. Ele disse também a respeito da parábola do grão da mostarda, e assim sucessivamente. Ele passou todo o dia ali num trabalho árduo, tremendo, mas ele sabia que só 3 anos ele tinha para instruir os seus discípulos. Só 3 anos. Por isso ele escolheu tão poucas pessoas para instruí-las, para fazer da mesma forma como ele faz até hoje. Ele instruindo, ele pegou os mais sábios ali e começou a instruir. Ele pegou aqueles 12 e começou a instruir e continua nos instruindo até hoje. Talvez seja essa a razão desta palavra, instruindo os sábios. Eu quero dizer para você que Jesus sabia perfeitamente administrar o pouco tempo que ele tinha. Ele sabia que tinha pouco tempo e ele aproveitava tremendamente o tempo que ele tinha. Como é que você administra o seu tempo, meu irmão? Como é? Quantas vezes a gente, ou o patrão, ou o pastor da igreja, ou alguma pessoa que está em eminência ou em evidência, pergunta por alguma ação que poderá ter sido executada e que a pessoa fala para a gente: olha, não tive tempo. Às vezes, esta palavra, não ter tempo, ela deveria ser substituída. Ele disse: olha, não soube, deveria ser substituída dessa forma: olha, eu não soube administrar o meu tempo. aí talvez seria mais fácil, porque nós temos 24 horas num dia. O ideal é que 8 horas nós descansássemos, 8 horas tivéssemos um tipo de trabalho, 8 horas tivéssemos um outro tipo de trabalho. Isto seria o ideal. Nós teríamos que descansar, trabalhar, servir a Deus, servir ao próximo, tudo dentro dessas 24 horas. Mas há muitas pessoas que, ao invés de administrar bem o seu tempo, ele acha melhor usar a expressão "não tive tempo" ou "não tenho tempo". Jesus não. Jesus administrava perfeitamente o pouco tempo que ele tinha. E ele fez desta forma. Ele chamou aqui, naquele dia, sendo já tarde, disse-lhe: passemos para outra banda. Jesus sabia que já estava chegando a tarde, ou seja, estava chegando a última hora. Eu quero dizer para você, meu querido irmão, meu querido amigo, já está tarde para você, o dia já está amanhecendo, às vezes você é um jovem ainda, às vezes você está iniciando agora no seu caminho ministerial, aí você diz: não, mas está muito cedo. Pode estar cedo para você estar começando agora, mas o limiar dos tempos, do arrebatamento da igreja, a volta do Senhor Jesus, em breve vai ser noticiada. Você não precisa pensar que ainda está faltando alguma coisa para o Senhor Jesus voltar. O que está faltando? Ele disse que fomes, guerras, pestes, pai contra filho, filho contra pai, homicídio, terremoto, maremoto, é as potências do céu sendo abaladas. Ou seja, não se sabe mais hoje o que se faz para chover de forma ordenada e organizada. Às vezes, como até 2 anos atrás, nós tínhamos aí uma situação que as pessoas não sabiam direito o que era que estava acontecendo no meio da floresta amazônica, aonde tinha mais mata, onde tem mais mata, onde é o coração ou o pulmão do mundo inteiro. Estava seco, os rios haviam se secado. Que explicação tem essa? Fenômeno El Niño? Isso é um nome que se coloca, que se dá, é uma desculpa que se apresenta. Hoje, às vezes, temos estação onde deveria ser chuva, tem sol. Às vezes, há um momento que era de sol, temos chuva. É um problema completamente adverso que a própria ciência não está conseguindo mais administrar. É o ozônio, as coisas que estão acontecendo, que está resolvendo aquecer o planeta, é o degelo, é o mar se enchendo, são as capitais que avançaram muito para dentro do mar, ou o mar que está se enchendo hoje e está avançando para dentro das cidades litorâneas? Por exemplo, Natal, Recife, João Pessoa, quantas cidades do Nordeste, elas já estão com esse problema. Eles dizem, para tentar dar uma explicação, que as cidades avançaram para o mar. Ora, eles não fizeram como foi feito Veneza, que foi construída já onde estava as águas. Lá não foi feito dessa forma. Mas alguma coisa tem acontecido. E o que eu quero dizer para você é que Jesus disse, e sendo já tarde, eu quero dizer para você, meu irmão, meu amigo, prepara a sua vida, Jesus está voltando. Não fica iludido pensando que ainda vai demorar um mês, um ano, 10 anos até que Jesus se prepare. Não, viva hoje como se Jesus estivesse voltando amanhã. Você não tem nenhum problema de você fazer um planejamento de vida para 10 anos, mas viva de maneira que, se Jesus voltasse hoje, você estaria preparado agora. O texto diz aqui claramente, e sendo já tarde, disse Jesus, passemos para outra banda. Eu vou avaliar com você 2 situações agora. Primeiro, Jesus sabia perfeitamente por que ele precisava passar para outra banda. Banda de quê? Ele estava do lado de cá, do mar do Tiberíades, ou do mar da Galileia. É um mar onde ele fica a 200 metros abaixo do nível do mar. Ele é como se fosse um lago. E ele estava do lado de cá, do mar da Galileia. e ele precisava de atravessar ali o Tiberíades para o outro lado. Sabe por que ele disse aqui que chamou os discípulos, passemos para outra banda? Ele sabia perfeitamente que do outro lado de lá havia uma pessoa, havia um gadareno, havia uma pessoa na cidade de Gadara que os evangelistas, tanto Marcos quanto Lucas, disse que havia apenas um endemoniado lá em Gadara, ao passo que Mateus disse que havia dois endemoniados. Em outro dia para frente, outros programas, nós estaremos estudando e falando também a respeito desse endemoniado ou desses dois endemoniados. Mas o que eu estou falando é que Jesus disse, passemos para outra banda. Jesus sabia que do lado de lá também tinha pessoas que precisavam urgentemente da mão miraculosa do Senhor Jesus para estar ali resolvendo um problema. Ora, primeira coisa, era tarde. Às vezes você não vai ter mais oportunidade de ajudar e abençoar o seu vizinho, irmão, parente, amigo. Já está tarde, você precisa usar bem o seu tempo para isso. Segundo, passe para o outro lado. Não meça esforço. Não meça esforço. De que lado que você está? De que lado que nós estamos hoje? Nós estamos apenas na zona de conforto? Estamos apenas na zona de conforto? Sombra, água fresca, sapato frouxo, peru assado, Coca-Cola gelada, um pudim de coco, uma rede preguiçosa, um sabiá cantando? Ora, será que nós aceitamos Jesus foi para isto? Eu sou cristão para resolver os meus problemas? Ou eu sou cristão para resolver os meus problemas, ajudar a resolver os problemas do meu semelhante, do próximo, e ir para o céu? Por que é que você é cristão? De que lado você está? Você está pensando apenas na sua zona de conforto? Ou você está disposto também a atravessar para o lado de lá para ajudar o seu semelhante que está vivendo uma vida cheia de dificuldades? Eu não vou aqui enumerar se é saúde, se é segurança, se é fome, se é sede, se é falta da veste, se é falta de consolo espiritual, se está vivendo hoje embaixo de uma depressão externa ou interna. Porque a depressão é o mal do século. Há quantas pessoas que vivem de forma deprimida aí e que às vezes nem se apresenta. Quando você vê, dá por fé, o nome dele está estampado no rádio, nos jornais, na televisão, que aquela pessoa que você amava suicidou, tomou veneno, uma overdose, ou se dependurou e se enforcou, ou deu um tiro na cabeça, ou fez qualquer coisa. Essa depressão interna, ela está atingindo uma grande parte da população. E como é? Você vai passar para outra banda ou vai ficar apenas na sua zona de conforto? Nós vamos falar esta palavra, quando eu disse para você no início desse programa, que isso aqui chama, o programa chama Instruindo o Sábio, é porque Deus quer lhe instruir, Deus quer me instruir. Não pense você que eu sei de todas as coisas, de forma alguma. Eu e você estamos sendo instruídos, e às vezes, ao gravar esse programa, nós estamos juntos sendo instruídos, porque Deus quer que você saia da sua zona de conforto e vá para o fronte da batalha. Você quer viver apenas lá na retaguarda? Só quer ficar lá? Venha a nós, vosso reino, nada. Que negócio é esse? Eu quero dizer para você que quando eu preciso entender esta mensagem, eu estou falando de sair da zona de conforto, ou seja, sair da retaguarda e ir para o fronte da batalha, ir lá para a vanguarda, ir lá para a frente. Como é que eu e você oramos o Pai Nosso todo dia? Pai Nosso que está no céu, santificado seja o teu nome, etc, etc. E lá na frente eu falo assim, venha o teu reino. Ora, como é que vai vir o reino de Deus? Você acha que é num tilintar de dedo? Você acha que quando aperta-se o interruptor de uma lâmpada ou soltar uma torneira, de uma água? Você acha que é dessa forma? Venha o teu reino e Deus vem e estabelece o teu reino aqui na terra? Não, não é assim, meu querido irmão. Eu e você temos que ir para frente, para a luta. Nós precisamos ir para as guerras. Eu e você estamos vivendo hoje em campo de batalha. Nós estamos em campo de guerra. Eu e você, nós temos uma luta não contra a carne e o sangue, mas contra as potestades espirituais aí na zona do nosso mundo invisível, aqui nesse espaço. Eu e você queremos dizer assim: Jesus, venha ao teu reino. E apenas dizer com a boca, sem nós irmos lá para o fronte da batalha, a batalha contra o diabo, a batalha contra o mundo, a batalha contra a carne, nós temos que lutar. Se nós não fizermos isso, como é que eu vou poder ajudar o meu semelhante? Como é que eu vou poder ajudar o meu semelhante? Jesus chamou os seus discípulos para passar para o outro lado, lá para descansar. Aí você diz: não, pastor, mas Jesus chamou os discípulos para ir para o outro lado, para eles poderem descansar. É verdade, é verdade. Não tenho dúvida disso, está escrito na palavra, que era para ele passar para o outro lado, para eles se descansarem. Porém, eu quero dizer para você que nós não podemos passar tanto tempo descansando aqui, antes de nós entrarmos no nosso descanso verdadeiro, ou descanso eterno. Você pode até tirar o seu dia na semana. Isso é bacana. Deus ensinou isso. Deus criou o mundo em 6 dias e no sétimo ele descansou. Ora, se você pegar, a Bíblia diz que você pode produzir lá na sua propriedade durante 6 anos, mas no 7º ano tem que descansar, deixar a terra descansar. Diz que lá depois de 50 anos, depois de 49 anos, tinha o ano do jubileu. Além de deixar a terra descansar a cada 7 anos, o 50º ano a terra tinha de descansar. É verdade, Deus preparou o descanso. O homem tem buscado isso, tem feito tantas datas para nós descansar. Começo de conversa, o primeiro dia do ano já é dia de descanso, para você ver que Deus é tão preocupado conosco que o primeiro dia de cada ano já é feriado. Ora, temos feriado espalhado no ano todo, nós temos 30 dias de férias. Aqueles que têm mais de uma condição, um pouquinho, às vezes eles esticam esses dias de férias. A mulher, quando dá à luz, ela tem, ao invés de 30 dias de férias, ela pega 30 dias de férias, depois ela pega mais 120 dias de descanso, de maternidade. Ela, depois de pegar esse descanso de maternidade, ainda tem direito, se quiser, pegar mais 60 dias, mais 60 dias de férias não remuneradas. Enfim, se ela pegar bem um ano assim, bem, e fizer ele bem no capricho, ela trabalha talvez 4 meses ou 5 meses no ano, no máximo. Quer dizer, é um excelente descanso. Mas não vamos pensar que nós não temos tempo aqui também para descansar. Nós temos. E ainda veio Jesus lá do céu e disse assim: olha, vinde a mim todos os cansados e eu vos aliviarei. Jesus também quer dar um descanso perfeitamente para nós. Agora, não vamos descansar demasiadamente aqui antes de nós entrarmos verdadeiramente no nosso descanso eterno. Você me compreendeu? Então vamos agora para o verso 36. O verso 36 diz assim: e eles, deixando a multidão, o levaram consigo, assim como estava no barco, e havia com ele também outros barquinhos. Vamos estudarmos a palavra de Deus com muita calma. Primeiro diz a palavra aqui: e eles, deixando a multidão. Os discípulos estavam com a multidão. Jesus chamou os discípulos e disse: olha, deixa a multidão aí e nós vamos para o outro lado para descansar. Obviamente que Jesus sabia que do lado de lá do rio, lá em Gadara, enquanto os discípulos porventura estivessem descansando, ele estaria trabalhando. Porque ele mesmo falou: eu vou trabalhar de dia porque a noite vem quando ninguém mais pode trabalhar. Ele falou a respeito de trabalhar até no sábado. Ele disse: meu pai trabalha até agora e eu trabalho também. Isto ele queria mostrar que ele tinha o seu trabalho a fazer indistintamente, indiferentemente do dia que fosse. E ele chamou os discípulos aqui e disse: vamos para o outro lado, para outra banda, passemos para outra banda. E os discípulos obedeceram. Os discípulos obedeceram, entraram com ele no barco dele, e a Bíblia diz que havia outros barquinhos que estavam também seguindo e atravessando o povo com eles ali. Pois bem, primeira palavra que eu quero deixar para você é que eles deixando a multidão. Eu quero dizer para você, meu querido irmão, meu querido amigo, que você precisa entender isso. Você precisa deixar a multidão. Deixe de lado a multidão. A multidão nem sempre está com a razão. Esse provérbio, penso eu, italiano, que diz vox populi, vox dei, ou seja, voz do povo, voz de Deus, nem sempre isso é verdade. Nem sempre isso é verdade. Via de regra, Deus não está com a multidão. Via de regra, Deus não está com a multidão. Ah, mas essa lei foi feita porque é de iniciativa popular. Isso não quer dizer que esta é a vontade de Deus. Ah, a multidão está indo lá para a praça para fazer a sua manifestação. Nem sempre isso quer dizer que Deus está nessa situação. Se você pegar a Bíblia, lá de Gênesis para cá, você vai encontrar muitas vezes que Deus não estava com a multidão. Eu vou te lembrar agora no Novo Testamento, há poucos dias atrás, ou seja, há pouco mais de 2000 anos atrás, poucos dias, 2000 anos, tá bem? Eu quero dizer para você que uma multidão resolveu pedir para Pilatos crucificar Jesus e soltar Barrabás. Então, cuidado com esse negócio de estar na multidão. Cuidado com esse negócio de estar na maioria. Nem sempre Deus vai estar na maioria. Nem sempre a maioria tem o discernimento de Deus. Ela pode estar sendo levada. Ela poderá estar sendo manipulada, ou por alguém, ou por uma pessoa, ou por segundas intenções. O que eu digo para você, que o ideal é que você deixe essa multidão. Essa multidão que quer levar você para você ir aos lugares aonde ela está presente. Por exemplo, ela quer te levar para o caminho largo, porque lá no caminho largo, meu irmão, é que cabe muita gente. Aqui na porta estreita, o caminho é apertado. Não adianta você querer. Aqui não vai ter multidão. Aqui é apertado o caminho. A porta é estreita. No caminho largo, na estrada espaçosa, aí lá vai ter uma multidão. Eu imagino que você está compreendendo isto. Essa multidão que está levando você a tomar algumas decisões na sua vida, eu quero dizer para você, tome muito cuidado, que ela leva você para tomar algumas decisões na sua vida, e daqui a pouco essa mesma multidão vai largar você sozinho diante do juiz, diante daquele com quem você há de tratar. Vai chegar um momento que aquela multidão vai levar você para o sepultamento, lá, e vai dizer: olha, este homem era um grande homem, essa mulher era uma grande mulher, esse rapaz era um excelente rapaz, essa moça era uma excelente moça. Porém, eles vão pegar você e vai dizer para você: olha, até aqui Antônio, até aqui Marinha, até aqui Joaquinzinho, você, nós estávamos com você, mas da agora para frente, infelizmente, você vai ter que seguir sua viagem sozinho. Ele vai pegar umas três mãozinhas de terra, jogar sobre você, vai fazer isso assim com a mão, limpar a mão lá e dizer: agora para frente o problema é seu. Cuidado! Tenha muito cuidado com a multidão, porque ela vai te largar sozinha na hora que você mais vai precisar, naquela hora que você vai ter que estar diante de Deus para dar conta de tudo que você fez por meio do corpo. Jesus disse para os discípulos: deixa a multidão, deixa a multidão. E eu quero dizer para você agora: deixa também esta multidão que está levando você para outros lugares, que você sabe que você está sendo levado pelo seu amigo, pela sua amiga, com todo respeito, com todo respeito. Eu vou lhe repetir, com todo respeito, vou lhe falar esta expressão. Há muita gente, há muitas pessoas que são como a Maria que vai com as outras. Ou seja, ela não sabe o que quer, ela está sendo levada pela multidão. Eu quero deixar esta palavra para você. Deixe esse negócio de ir com a multidão e aceite o conselho do Senhor Jesus Cristo e vamos com Ele. Nós vamos agora orar, pedir a bênção de Deus sobre a sua vida, sobre a minha vida, e no próximo programa nós estaremos novamente falando a respeito de que nós precisamos deixar a multidão e seguirmos com Jesus no seu barco. Está bem? Vamos orar agora. Nosso Deus e Pai, é no nome do Senhor Jesus que nós estamos aqui para interceder, ó Deus, pelos teus filhos que estamos vendo aqui agora. Pai, essa tempestade, ela mostrou nesses dois versículos que nós lemos aqui, que sendo já tarde, Jesus chamou seus discípulos, passaram para outra banda, e Jesus chamou novamente os seus discípulos e pediu para eles deixar a multidão e entrar no seu barco, deixar do barco da multidão aí fora, dos costumes, dos maus hábitos, dessas coisas, deixando essa multidão lá e entrando no barco com Jesus para passar para o outro lado. Pai, em nome do Senhor Jesus, eu quero te pedir, dê a teus filhos o discernimento espiritual desta palavra e nos ajude no nome do Senhor Jesus. Amém. Até o nosso próximo programa, querendo Deus. A paz do Senhor e até amanhã.
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16: Agora são 13 horas e 14 minutos.
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16: Boa tarde, na paz do Senhor Jesus, para todos os nossos queridos ouvintes da nossa Rádio Paz, ligadinhos no programa Mulheres Virtuosas. Eu sou a missionária Wélida, estou aqui com o coração transbordando de alegria em estar mais uma vez aqui com vocês. Já estava com saudade de falarmos sobre a palavra do nosso Deus, sobre orarmos, sobre estarmos juntos, principalmente adorar e render graças ao nosso Pai. Quero agradecer por essa linda e honrosa oportunidade aos nossos pastores, nosso pastor presidente, pastora Marildo Martins, a nossa querida pastora Maria Barbosa, aos nossos queridos pastores executivos, presidentes executivos, pastor André, pastora Leila, a nossa querida missionária Dejane, pela confiança, e também aos nossos pastores Giselson e pastora Riva, que ora por nós e nos apoia, e por todos vocês que estão aí ligadinho, que Deus abençoe cada um de vocês. O nosso coração hoje está muito feliz e cheio de gratidão pela vida dos nossos convidados mais que especiais. E nós já queremos apresentá-los. Nós estamos aqui com o evangelista Elvi. Uma alegria ter você aqui. Elvi e eu estamos como líderes do Ministério Infantil, somos casados e é uma alegria ter você conosco aqui.
6: Muito obrigado, é uma honra estar participando na rádio aqui com vocês, aprendendo um pouco mais.
16: Amém, glória a Deus. Nós estamos também aqui com o nosso vice-coordenador do campo, nosso líder ali no Infantil da 12, o psicólogo presbítero Marcelo, que está aqui conosco. Uma alegria ter você aqui conosco, amigo.
7: Uma alegria realmente estar aqui com os nossos líderes. Queria mandar um abraço pro meu pastor, pastor Diogo Vieira, e também a todos os ouvintes.
16: Ah, muito bem. Daqui a pouco tá chegando mais uma convidada, a nossa pastora Verinha. Daqui a pouco ela vai ter a oportunidade de se apresentar também, tá bom? Eu quero convidar você, nosso ouvinte, a continuar sintonizado na melhor Rádio Paz FM. Mande o seu recadinho, responda a nossa pergunta, saboreie conosco do maná que Deus preparou para nós essa tarde. Só lembrando, o nosso telefone aqui para você mandar o seu recadinho é 63 984 20 68 68. Eu já quero adiantar com vocês. Hoje o nosso tema é de grande relevância. Penso que é uma preocupação de todos os papais, de todas as mamães, de todas as gerações. O nosso tema é o impacto das telas na infância, à luz da Bíblia. E eu quero deixar aqui, antes de passarmos para o próximo bloco, onde já iremos iniciar o nosso debate, a nossa conversa, eu quero deixar uma frase aqui. Seja bem-vinda, pastora Verinha. Vou falar a frase e eu já passo para a senhora dar o bem-vindo aqui para nós. Uma frase que diz assim: toda tela educa, mesmo quando parece apenas entreter. É sério, né? Bem, nós estamos aqui com a nossa missionária Vera, nossa missionária Verinha, que junto com o pastor Eurípedes pastoreiam a AC
11: 142.
16: Eu anotei aqui, eu falei, será que eu anotei certo?
11: Anotou.
16: Anotei.
6: Grande líder por muito
16: glória
6: tempo
16: a Deus.
6: Infantil, né?
16: Isso.
6: De
16: isso. Né? Nossa,
6: grande legado.
16: Grande. Superintendente também, eu vou deixar ela falar mais ali. Agora, só as boas-vindas mesmo. Seja muito bem-vinda, uma alegria ter a senhora aqui conosco, pastora.
11: Boa tarde a todos os ouvintes, aos nossos líderes do Departamento Infantil hoje do Campo Nossa Madureira, que tem feito trabalho de excelência. Eu amo vocês.
16: Nossa,
11: e
16: nossa,
11: feliz por estar aqui, né? Então, boa tarde, uma paz do Senhor para você que está no carro, que está na fazenda, que está em casa, não importa onde você esteja. Da mesma forma que nós estamos sentindo o Espírito Santo aqui nessa tarde, ele também está aí, ele vai ministrar uma palavra especial ao seu e ao meu coração nessa tarde.
16: Aleluia, glória a Deus. Já voltamos.

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3: Estamos de volta com o programa Mulheres Virtuosas. Bem, hoje nós estamos aqui para falar sobre o impacto das telas na infância, à luz da Bíblia. E antes de nós conversarmos propriamente e iniciarmos o nosso momento, eu quero convidar todos os nossos ouvintes, todos que estão aqui, a elevar nossos pensamentos ao Senhor em oração. Falar com o nosso papai, o nosso pai perfeito. Falar com o nosso Deus. Então, vamos orar? Senhor, aqui estamos na tua presença. Nós te agradecemos por esse momento. Te agradecemos, Pai, pelo momento que o Senhor reservou para nós aqui essa tarde. Espírito Santo de Deus, nós somos agentes do Senhor aqui. Espírito Santo, toma nossa boca, fala através de nós, fala apesar de nós, fala conosco também. Espírito Santo, visita cada um dos nossos ouvintes. Visita com uma palavra, visita com consolo, visita com restauração, Pai. Ah, Espírito Santo, a tua presença é sentida aqui essa tarde. A tua presença é nítida aqui. Espírito Santo, e aonde estiver sintonizado a Rádio Paz, que todos os nossos ouvintes possam sentir da mesma forma que estamos sentindo aqui. Senhor, nós pedimos a tua direção. E pedimos, fica conosco, sê conosco, não só hoje, mas para todo sempre. Obrigada pela vida dos nossos convidados que aqui estão. Obrigada pela vida, Senhor, da pastora Verinha, do Elvi, do Marcelo, do Alex, que está aqui conosco. Obrigada por cada um. Nós te agradecemos, entregamos a ti esse programa, todo o programa, entregamos a ti. Senhor, que venha falar poderosamente. E que venha gerar, Senhor Jesus amado, gerar fé e gerar ação no coração de cada pai e de cada mãe. Em nome de Jesus. Amém. Antes de iniciarmos, eu já quero colocar a pergunta. Pergunta aos papais e mamães de plantão. E já quero convidar você a participar. Respondendo o seguinte: será que a tela está apenas entretendo as nossas crianças? Ou está educando, influenciando, formando pensamentos, valores, ideais e pior, sem os pais perceberem? Vou repetir. Será que a tela tá apenas entretendo as crianças ou educando, influenciando e formando seus pensamentos, valores e ideais sem os pais perceberem? Bem, como nós já adiantamos, nós vamos falar sobre o impacto da tela, das telas, na vida das crianças. E eu inicio dizendo o seguinte: nas últimas décadas, a infância mudou radicalmente. Na nossa vida, na nossa época, e eu penso que nós estamos quase todos nessa mesma faixa, as crianças passavam a maior parte do dia brincando ao ar livre, convivendo com a família, ouvindo história dos pais, aprendendo através dos relacionamentos. A televisão já exercia influência, mas eram horários limitados. Mas com a chegada da internet, dos smartphones, tablets, redes sociais, as telas deixaram de ser apenas fonte de entretenimento para ser companheiras constantes. Hoje, muitas crianças, infelizmente, acordam, se alimentam, estudam, brincam e até adormecem acompanhadas pelas telas. Nós sabemos que a tela pode ser e são ferramentas úteis de aprendizado, comunicação, entretenimento. Entretanto, é importante reconhecer que toda exposição constante toda a exposição constante a conteúdos, ela também vai transmitir o quê? Valores, comportamentos, vai mudar até a forma de enxergar o mundo, né? Aquilo que vemos repetidamente tende a influenciar a maneira como pensamos, sentimos e agimos. Tem até um ditado que diz, né? Me diz com quem tu andas, que eu direi quem tu és. Pela primeira vez na história, uma geração está sendo exposta, desde os primeiros anos de vida, a um fluxo quase ilimitado de informações, valores, comportamentos e influências vindo de pessoas que os pais não conhecem. A verdade é que os pais não conhecem, meu amigo. E a grande questão aqui não é nem só quanto tempo a criança passa diante das telas, mas quem é que está moldando o coração delas? Quem está moldando seus pensamentos, a sua visão de mundo durante esse tempo? E aí, como nós falamos, à luz da Bíblia, a Bíblia nos alerta que nós devemos, sobretudo, proteger o coração e a mente. Porque é dali que fluem as decisões da vida, é dali que saem as decisões. Provérbios 4:23 diz assim, ó: sobre tudo que se deve guardar, guarda o teu coração, porque dele procedem as fontes da vida. O coração, na linguagem bíblica, representa a mente, os pensamentos, desejos, as emoções, decisões. E o que entra repetidamente pelos olhos e ouvidos acaba influenciando aquilo que somos. Por isso, a pergunta central que nós já falamos anteriormente não é só quanto tempo meu filho está na tela, mas principalmente o que está entrando no coração dele através dessa tela. E aí, eu já entro aqui. Se aquilo que mais influencia uma criança é o que mais ocupa a sua atenção, quem está formando a próxima geração? Eu vou direcionar essa pergunta para o Marcelo. E aí eu já peço, tanto o Elvio quanto a pastora Verinha, depois comentarem. Ele começa respondendo e vocês fazem comentários sobre a pergunta também, tá bom? Sobre a situação em toda, como é um tema muito abrangente, vocês podem ficar bem à vontade, inclusive explorar o que muitas vezes não citamos aqui, tá bom? Então eu vou repetir: se aquilo que mais influencia uma criança é o que mais ocupa a sua atenção, quem está formando a próxima geração? Os pais, a palavra de Deus ou os conteúdos que ela consome diariamente nas telas?
4: Bom, a gente tem que partir do princípio que a tela, ela não é neutra. Ela vai transmitir valores, emoções, padrões de comportamento, formas de linguagem. Então, a criança, ela vai começar a interpretar a sua realidade, interpretar o seu conjunto de relacionamentos a partir desses conteúdos que ela está se alimentando. Recentemente eu tive acesso a um conteúdo, se chama No More Innocent, que era consumido por uma criança de 9 anos. O que significa isso? Acabou a inocência. E a primícia desse conteúdo é que tem uma entidade japonesa que ela se alimenta do amor infantil e vicia as crianças em jogos e passa a trabalhar com o medo e o terror. E aí, dentro dessa perspectiva, a gente percebe que a criança tinha um padrão mais agressivo, mais ansioso, mais erotizado. E aí a gente percebe o seguinte, que às vezes os pais estão muito preocupados em limitar o tempo de tela, mas não fazem a supervisão de que tipo de conteúdo a criança está consumindo ali. E esse fato de não saber o que está sendo consumido vai influenciar justamente esse relacionamento da criança com os próprios pais, porque como a Bíblia diz que a gente precisa guardar o coração, então é a partir desse momento que a criança está consumindo aquele conteúdo, a alma dela está sendo invadida por uma situação que às vezes envolve violência, sensualização precoce, consumismo. Então ela vai entender aquilo como referência. E aí, esse é o grande problema, porque a partir do momento em que a criança, ela não entende a palavra de Deus como referência na sua vida, nem os ensinamentos do pai, mas memes, mas linguagens que são da internet, que ela vai traduzindo ali na prática de vida dela, então ela está sendo influenciada por esse conteúdo, as decisões dela, a interpretação da vida dela vai ser baseada naquilo que ela está consumindo. Porque a tela, ela traz, do ponto de vista da neurociência, uma estimulação, ela traz recompensa imediata. Então, é muito fácil uma criança se viciar em um determinado conteúdo porque está estimulando o cérebro dela. E lembrando, o cérebro de uma criança, o cérebro, ele não está maduro. Então, a tomada de decisão, a regulação emocional, o autocontrole e a atenção está sendo tudo estruturado a partir daquilo que ela está consumindo. E aí, às vezes, a gente tem aquela situação, né, de que a gente precisa regular o conteúdo do que o filho assiste. Mas, primeiro plano, a gente precisa entender que o pai, ele está ensinando também a criança. Então, se eu fico o tempo todo no celular, consumindo conteúdos ali da internet, deixo de fazer o culto doméstico, então, dessa forma, eu também estou ensinando a criança que aquele é o padrão. Então, eu preciso, primeiro, trabalhar nessa dimensão daquilo que eu estou ensinando através do meu comportamento, para que eu possa também ter essa perspectiva de ensinar meu filho. Então, eu preciso ter presença, eu preciso supervisionar, eu preciso, às vezes, não só tirar a tela, mas eu preciso dar uma outra coisa ali, que são brincadeiras intencionais, são ensinos que vão valorizar a autoestima da criança, porque muitos desses conteúdos são depreciativos e vão diminuindo a perspectiva da criança no futuro. Então, elas vão ficando mais depressivas, mais ansiosas e muitas vezes debaixo do nariz dos pais.
3: É grave. E assim, no mundo que nós estamos, não dá para dizer, agora vamos tirar e viver todo mundo sem tela. Não tem mais volta, na verdade. Realmente precisamos nos posicionar. Evangelista Elvi, pastora Verinha.
5: É muito pertinente o que o Marcelo coloca. Eu lembro, e a gente vem com saudosismo, né, na época que nós éramos crianças, sem muitos acessos a telas, até mesmo porque não tinha, né? Então, a nossa brincadeira era brincar de bola na rua, né, e voltava sujo sem querer tomar banho. E eu me recordo que às vezes a gente tinha muita preocupação de trancar a casa, né, antes de dormir, né, para que a gente não fosse surpreendido. E eu vejo que o mesmo acontece hoje de uma forma diferente. Em qual sentido? Nós estamos muito preocupados com as janelas externas, né? Mas a gente está pouco preocupado com o perigo que acontece dentro de casa. E o Marcelo trouxe algo muito relevante, que vai além de quem está ensinando nossas crianças, né? Ele trouxe a pertinência de o tempo, porque nós realmente nos preocupamos muito com relação a tempo de tela, né? Quanto tempo eles vão ficar? Mas e o que eles estão acessando? A que nível de conteúdo essas crianças podem ser submetidas? Eu vejo assim, eu sou uma pessoa que trabalha bastante com a maioria dos pais, né? E talvez tentem dar para os filhos um futuro melhor daquilo que a gente conseguiu ter, né, por todo o esforço dos nossos pais. E principalmente os avós acabam liberando muito facilmente celulares para os netos, né, dando acesso a recursos tecnológicos. Só que a gente se esquece que esses aparelhos estão completamente desbloqueados e que uma criança de 2 anos já navega com facilidade. E o que você trouxe no começo, a exposição, né, nós temos muitos conteúdos que são extremamente danosos, né, e esses danos, eles não são danos que são passageiros. Às vezes eles são danos permanentes a essas crianças. E quando a gente vê o tamanho da imensidão que isso é, né, como se nós estivéssemos deixando, né, uma fonte, né, ou várias portas e janelas abertas para que ladrões, né, invadissem o coração de nossas crianças.
3: É, sério. Sério, preocupante. Temos que realmente, sob a direção do Espírito Santo, nos conduzir, né? Pastora Verinha?
6: Eu fico ouvindo, né, e aprendendo com os meus colegas aqui. Eu sou uma eterna estudante. Mas eu gosto muito de falar nesse tema, porque a neurociência, o Marcelo falou aqui sobre a neurociência, eu gosto muito de falar dessa informação de ouro que a neurociência ela traz para nós, né? Que os primeiros 1000 anos de um ser humano, eles são considerados os dias mais importantes da vida de um ser humano, os primeiros 1000 dias, meu né? Deus. Então, quando nós falamos de os primeiros 1000 dias, esses dias, eles vão começar a serem contados desde a concepção da vida da criança até os 2 anos de idade. E nessa fase, os neuropediatras, pediatras, médicos em geral, eles são enfáticos em afirmar que a criança ela não pode acessar telas. E quando eles falam, eles são enfáticos nessa fala, eles sabem que esses dispositivos que nós estamos falando, eles são capazes de viciar o usuário e causar lesões no cérebro das nossas crianças. Isso é tão sério que nós não estamos falando apenas sobre o tempo que passam voando, quando eles estão usando as telas, né? Então eu escuto muito alguém falar, é a minha babá eletrônica. Nós estamos falando também sobre transferência de autoridade. O Elvio falou aqui sobre como que era o passado, né? Então, antigamente, os valores vinham de olho no olho, na mesa do jantar. Nós tínhamos também as histórias que eram contadas para nós antes de dormirmos. Hoje, talvez assim, por pura distração nossa, nós estamos entregando, muitos pais, muitas pessoas, elas estão entregando o coração dos filhos para os algoritmos. E esses algoritmos desenhados, direcionados por desconhecidos, que visam prender a atenção deles, né? E eu gosto muito do versículo que você iniciou, Wélida, que vai falar lá em Provérbios 4:23, né? É uma provocação bem cirúrgica sobre o que nós, como a chave de ouro para os pais modernos hoje. Essa é a chave de ouro. A Bíblia, ela traz a orientação. Eu sei que não é fácil. Eu tô falando aqui como mãe de uma criança de 2 anos e meio. Não é fácil. Eu sou uma pesquisadora. Eu tô o tempo todo pesquisando, verificando o que eu posso fazer, porque eu sei que não é fácil. É uma geração tecnológica. É uma geração que eles ficam olhando o nosso dedinho, como é que a gente vai fazer o dedo para desbloquear o celular. Eles já sabem desbloquear. Eles sabem, tudo é muito rápido para eles, né? Então, assim, quando você vem com esse versículo em Provérbios 4:23, ele é muito importante, porque é a chave de ouro para os pais modernos fazerem o quê? Guardar o coração. E nessa era digital, colocar, o que seria guardar o coração? Eu acredito muito que é colocar filtros naquilo que entra pelos olhos e ouvidos das nossas crianças. Eu percebo assim, se como pais, né, hoje, nós não guardarmos a mente das nossas crianças, dos nossos filhos, e não assumirmos um papel de principais influenciadores da vida deles, a internet vai fazer isso. Ela vai moldar o coração, que nós não iremos reconhecer ele lá no futuro, gente. É muito sério isso. A internet vai conseguir, os algoritmos vão conseguir moldar o coração dos nossos filhos, e nós não vamos reconhecer quem é aquela criança, quem é aquele adolescente lá no futuro. Então, assim, hoje, para nós proteger nossos filhos das telas, é acima de tudo um ato de amor e proteção espiritual.
3: Proteção espiritual, isso mesmo. Inclusive, eu estava vocês falando aqui, eu pensando o seguinte, que espiritualmente, os nossos sentidos, eles são todos voltados, né? Mas nós temos olhos como a janela da alma. E os ouvidos, aí um dia eu ouvi alguém comentando assim, se os olhos são a janela, os ouvidos são os portões. Então, e o que a tela faz? São os dois principais. É janela e portão. É ver e ouvir.
6: Eles assumem um papel central. E às vezes não, na maioria das vezes, né? O papel que o Espírito Santo está lá moldando, direcionando, ele perde o seu lugar de honra. Ele perde o seu lugar de honra, porque ele não é a figura central. Então, os olhos, o ouvido, os 5 sentidos estão entregues para as telas. Isso é muito perigoso.
3: É muito grave. Precisamos despertar. precisamos, e é nesse sentido que aqui estamos. E assim nós terminamos o primeiro bloco, e eu quero pedir a você, papai, mamãe que está ouvindo, e aí, você tem alguma dificuldade? Fala aí pra gente, qual que é a sua grande preocupação? Me diz aí, nos diz aí que nós vamos repassar aqui. Já voltamos.

0: Alô, alô. Agora é o nosso momento de alô, alô. Eu quero deixar um alô todo especial para cada um dos nossos ouvintes que estão aí ligadinhos. Quero deixar um alô aqui pro Washington, que mandou uma mensagem aqui. Aqui é o Washington da Arne 13, do Pastor Gutenberg. Quero mandar um abraço para os meus líderes, Elvio, Elida, Marcelo. Um grande abraço, meu amigo. Que alegria ter recebido sua mensagem. Deixar um alô todo especial para os meus filhos que estão ligadinhos. Davi, Yasmin, a mamãe ama vocês. Mas indo e voltando na lua duas vezes. É um alô muito, muito especial para minha mamãe, meu papai, que estão ali também ligadinhos. Amo demais vocês, muito obrigada. Para as minhas irmãs, para a CIB da D14, para todo o Ministério Infantil do Campo, que tá todo mundo ligadinho. Um grande abraço. Hoje temos vários cultos, alguns cultos, né? Temos até um culto de regional. Um grande beijo para cada um de vocês. Um abraço muito carinhoso para os meus pastores, pastor Giselos, pastora Riva, e para todos os irmãos da DS14. Vocês moram no meu coração. Eu quero abrir espaço aqui de alô, alô para vocês também, nossos convidados, mandar um beijo especial para os seus alunos.
1: Olha, eu quero aproveitar a oportunidade para mandar um alô pro meu pai, pra minha mãe, que estão aqui nos escutando, que foram bem sólidos na nossa educação. Verdade. Eu acho que isso é muito pertinente ao tema que nós estamos apresentando hoje.
0: Marcelo,
2: quero mandar meu alô também pra igreja que nós estamos ali pastoreando, eu e meu esposo. Um alô pro meu esposo, pastor Eurípides, Venâncio Martins, onde foi o dia dos namorados, dizer que eu amo muito ele, que é uma bênção na minha vida. E um beijo especial para toda a igreja DA 142, um abraço especial para minha família, minha pequena Késia, toda a minha família que me acompanha e me dá o suporte que eu preciso para estar sempre em pé.
0: Glória a Deus.
3: Quero mandar um alô para minha esposa querida, Aline. Um
0: beijo, Aline.
3: Os meus filhos, Theo e Tito, devem também estar ligadinhos, a minha sogra, Maria, e a minha cunhada, Amanda.
0: Ah, glória a Deus. Vamos de comercial, voltamos já já. 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
12: E nós voltamos com o programa Mulheres Virtuosas. Hoje, para você que acabou de sintonizar, nós estamos falando sobre o impacto das telas na infância, à luz da Bíblia. E a conversa aqui tá boa. Se vocês te olham.

0: quanto passa as propagandas e as músicas, realmente é um tema muito polêmico, né? Nós inclusive falávamos aqui que quantas vezes nós estamos tão cansados, quantas vezes a gente quer almoçar e aí diante dessa situação, tá com fome, eu vou entregar meu celular bem aqui que vai ser fácil pra eu comer, porque a criança ela vai ficar totalmente vidrada ali, né? E tudo está envolvido porque depende de nós, como nós pais estamos direcionados, mas isso ainda é assunto pro terceiro bloco, eu tô adiantando. Peraí, vamos voltar aqui, segundo bloco, olha só, as telas estão criando uma geração distraída? Nunca tivemos tanto acesso à informação e, ao mesmo tempo, tanta dificuldade de manter a atenção. Muitos especialistas têm observado que o excesso de estímulos rápidos pode afetar a capacidade de concentração. Alguém se identifica com essa afirmação? Dificuldade de concentração? Reflexão profunda, leitura e até escrita. Essa realidade também chega à vida espiritual. Vivemos o risco de formar uma geração que conhece conteúdos sobre Deus, mas não conhece Deus. E tem dificuldade de permanecer atenta à voz de Deus, à leitura da palavra, à comunhão. E além disso, o debate ainda se torna mais sensível quando pensamos em crianças neurodivergentes, que muitas vezes apresentam necessidades específicas relacionadas à atenção, autorregulação e processamento de estímulos. Lucas 10, 41, 42 diz assim, ó: andas inquieta e te preocupas com muita coisa. Entretanto, pouco é necessário, ou mesmo uma só coisa. O maior perigo talvez não seja uma geração que rejeita Deus, mas uma geração que está tão distraída a ponto de nunca ter tempo suficiente para ouvi-lo. E aí nós já entramos numas questões aqui, vou passar para a pastora Velhinha, da forma como foi o bloco anterior, o Marcelo e o Elvin comentam depois. As telas estão apenas distraindo nossas crianças ou treinando seus cérebros para buscar estímulos tão rápidos que as coisas de Deus passam a parecer lentas, sem graça e difíceis de sustentar? Inclusive, nós conversamos um pouquinho sobre isso no bloco anterior também, aqui internamente. Estamos formando discípulos de Cristo ou consumidores de estímulos? Adoradores por excelência ou frequentadores de culto de domingo? Uma geração espiritualmente superficial, porque perdeu a capacidade de silenciar, refletir e ouvir a voz de Deus. Não é sobre solidão, é sobre solitude. Parar para ouvir a voz de Deus. Que cuidados especiais precisam ser considerados no uso das telas por crianças neurodivergentes? Enfim, eu sei que eu fiz 20 perguntas numa só, né? Mas vamos lá, pastora Verinha, passando aqui para você, para todos vocês depois. É porque realmente é muito assunto para pouco tempo, mas o que a gente conseguir, a gente vai passar aqui.
1: É um tema tão cheio de necessidades de fala, de pesquisa, de debate. E a gente às vezes não sabe nem por onde começar. Porque nós temos também os relatos nossos de vida, né? Quando você fala assim de crianças neurodivergentes, pessoas neurodivergentes, é muito importante nós ficarmos atentas, né? Porque quando nós estamos falando de telas, as telas elas não estão apenas distraindo nossos filhos, mas elas estão sequestrando o sistema de recompensa cerebral deles. E isso tanto vale para pessoas típicas como atípicas. É tão sério que as telas elas estão sim moldando a capacidade cognitiva dessas crianças, principalmente quando a gente vai analisar quando essas crianças têm acesso de maneira precoce. E tem uma frase que eu gosto muito, né, que alguém falou uma vez, eu até tentei escrever ela aqui, que eu me lembrei, é que as telas estão moldando consumidores de estímulos imediatos em vez de discípulos pacientes e resilientes. É tão sério, eu lembro que a minha filha...
0: Repete a frase aí pra gente, pastora.
1: É algo do tipo, eu tô tentando aqui parafrasear da forma como eu escutei, né? Que as telas, elas estão sim moldando consumidores de estímulos imediatos. Então elas estão formando uma geração de consumidores de estímulos imediatos em vez de discípulos pacientes e resilientes.
0: É verdade.
1: Isso é tão sério, eu falo da minha filha. A minha bebê, quando ela tinha um ano, eu levei ela em uma consulta. E nessa consulta, ela não conseguia olhar pro olho do pediatra. Ela não conseguia dar os estímulos que ele estava tentando, né? E quando ele olhou para mim, ele falou assim para mim: você já percebeu que ela pode ser uma criança neurodivergente? Aí eu: como assim, doutor? Então ele foi me explicando: olha, ela não consegue interagir, ela tá usando telas. Eu: não, ela não tem acesso às telas. Então você vai fazer uma intervenção precoce, Vera. Você vai fazer uma intervenção precoce. Se ela está usando ou não, você vai tirar todo o estímulo, seja a TV que está ligada, ela está só ouvindo, seja às vezes o telefone que toca, a videochamada, às vezes o pai está longe. Você vai retirar e você vai fazer uma intervenção precoce. Porque ela precisa evoluir na fala dela. E eu fiquei muito assustada com aquela fala. Então, eu tive que fazer uma intervenção precoce e imediata. E nesse sentido, foi buscar muita orientação. E nessas orientações, o Espírito Santo, ele foi muito zeloso comigo. Porque ele me direcionou a pessoas técnicas, pessoas que puderam me ajudar. E fui estudar profundamente sobre as intervenções precoces nessa idade. O chocalho, o biboquê, o negocinho colorido aqui, ela brincava, caía, ela montava, ela organizava, nós conversávamos, ela me respondia. É cansativo. Exatamente. É muito cansativo. Mas eu entendi que foi a missão que o Senhor me deu, de ser mãe.
0: Glória a Deus.
1: E eu fiz essa intervenção e isso foi tão bom para mim, sabe? Porque o Senhor me exortou em uma passagem que foi Romanos 12, 2, que fala assim: não vos conformeis. E eu coloco na primeira pessoa: Vera, não se conforme com esse mundo.
0: Glória a Deus.
1: Mas transforme-se pela renovação da vossa mente. Sabe o que o Senhor ministrou? Que as telas, elas realizam uma conformação silenciosa. A pessoa começa a se conformar com esse mundo. Ela começa a achar legal, ela começa a aderir isso que eu falo de estímulos imediatos. E não quer ser o quê? Um discípulo paciente e resiliente. Sabe por quê? Porque o discípulo, ele precisa ter raízes profundas. E ele aprende a carregar a cruz. Nós aprendemos a carregar a nossa cruz e a esperar no Senhor e a lidar com o tédio. Assim foi com os discípulos, foram com cada um dos discípulos. E o Senhor ministrou muito essa palavra no meu coração, né? Sobre o monitoramento que eu tinha que ter com a minha filha, sobre a necessidade de ser uma mãe que educa com princípios cristãos, com uma cosmovisão bíblica. Eles não são apenas crianças, eles são um exército em potencial. E mesmo quando você olha para a criança, alguém fala: ah, mas é uma criança neurodivergente. Aquele diagnóstico, ele não é um ponto final. Não acabou ali. Ele é só o início. Então é o início de uma pesquisa, é o início de uma intimidade com Deus, é o início de uma mãe que vai pesquisar, que vai fazer uma intervenção precoce, que vai se aliar com outras mães também. Porque é muito sério quando você está na clínica e você recebe crianças com 5 anos, 4, 5 anos, que não conseguem falar. E não são crianças ativas. São crianças que estão sendo tão estimuladas pela tela que que quando a gente vai falar das telas, a gente fala assim que o tempo de tela, ela pode ser classificado em três categorias principais. Uma delas é o tempo passivo. A criança, ela consegue, só vai recebendo informações e ela não interage com a tela, ela não interage com o adulto, ela não interage, ela não tem uma vida de interações. A infância da criança é comprometida, então ela não vai conversar, ela não vai evoluir na sua fase. Então as fases do desenvolvimento infantil, ele fica comprometido. E as crianças, elas estão, muitas crianças, elas não conseguem falar, desenvolver a linguagem de maneira fluente. Isso é muito sério. E quando eu vou voltando para minha filha, quando eu olhei para ela, eu falei assim: Késia, você vai conversar, você vai falar na idade certa. Glória, porque o Senhor te chamou para ser uma missionária. E não importa o diagnóstico, se você é neurodivergente ou não, você tem uma mãe, você tem um Deus, e juntos nós vamos cumprir o propósito que o Senhor sonhou para você. E hoje é uma criança que fala tanto, tanto, tanto, e o Senhor tem nos ensinado.
2: Glória a Deus.
1: Então nós precisamos estar muito atentas, né? Então eu falo que não é fácil, você falou aqui, Welda, não é fácil, não é fácil, mas o Espírito Santo, ele é o nosso conselheiro, é o nosso amigo, ele nos orienta muito. Eu só tenho que agradecer esse cuidado do Espírito Santo.
3: É muito lindo isso, pastor Verinha, porque nós falamos sobre telas e eu me lembrava quando a gente vai falar sobre redes sociais, a gente chamou usuário. E tem um outro termo que é utilizado, usuário, são para aquelas pessoas que acabam usando drogas, né? E assim, usar a droga, a gente sabe que a consequência dela é muito má, né? As pessoas acabam indo para um ponto muito ruim. Mas o que faz as pessoas chegarem a esse ponto? Por que que elas continuam utilizando, né? E a tela da mesma forma. Eu sei que muitos pais, tal como eu, vão falar assim: poxa, eu trabalho tanto, eu queria dar alguma coisa melhor para os meus filhos, eu quero dar a eles acesso à informação. Com o celular eles podem fazer pesquisa, eles podem fazer um curso de inglês online, né? Então eles teriam tanto acesso à informação que na nossa época era difícil. Eu lembro que a gente usava um livro, né? Normalmente uma Barça, para você poder ter algum tipo de conhecimento. Aquilo precisava ser atualizado e era caríssimo. Você pagava aquilo como você comprava um carro, né? E a gente fala sobre o que que as crianças hoje estão sendo estimuladas, né? É muito difícil você pensar que qualquer pai ou mãe gostariam de ser substituídos por uma tela. Ninguém quer ser substituído, né? Todos nós somos únicos e nós queremos a presença, nós queremos estar com os nossos filhos, ter tempo de qualidade. Mas, infelizmente, a gente está cada vez mais distraído, né? É como aquela pessoa que estava comendo tudo e aí, de repente, ele começa a passar mal e vai para o hospital. E aí o médico fala: olha, infelizmente a sua vesícula está cheia de pedra, a gente vai ter que fazer uma intervenção urgente, porque senão você vai passar mal. A gente vai esperar passar mal? A gente vai esperar nossas crianças começarem a ter que ir para um outro tipo de hospital? Né? O Marcelo pode falar melhor pra gente sobre o que acontece quando uma criança é exposta à tela, né? Existem estímulos como dopamina, existe uma série de coisas, e que a gente pode interromper isso hoje de forma consciente, né? Vou passar a palavra pro psicólogo, que ele sabe muito mais do que eu, mas o gancho que eu queria trazer é esse, né? Nós não somos inimigos, tanto os pais quanto as crianças. Eles precisam urgentemente entender que nós temos um propósito. E a cada dia que você deixa uma criança sendo submetida a telas, sem querer você está tirando eles do propósito para que Deus os criou. E principalmente que eles estão cada vez mais distantes, né, de formar raiz, né, de ter a sua construção na base sólida que é Jesus.
4: Amém. Acho que todos nós temos um nível de conhecimento e que de certa forma soma com tudo aquilo que a gente está falando. Valeu. Mas voltando a questão, né, se as telas estão deixando as crianças mais distraídas, sim, porque o desenvolvimento infantil, as crianças, elas não nascem se concentrando por longos períodos. Elas aprendem isso através de rotina, do relacionamento ali com o adulto, e aí aos poucos ela vai desenvolvendo essa necessidade de se concentrar por grandes períodos. Agora, quando ela está diante da tela constantemente, sem uma intervenção ali do adulto, é claro que a atenção dela vai ficar comprometida, ela não vai conseguir sustentar a atenção dela por muito tempo. E qual o problema disso para o exercício da fé? Porque uma criança extremamente distraída é uma criança que tem dificuldade de orar. Porque um dos exercícios espirituais mais importantes da fé é a oração. E aí, qual é a estratégia do inimigo? É que as crianças tenham essa dificuldade de exercitar a fé por meio da oração, porque a oração é a forma que a gente se relaciona com Deus. E qual é o impacto? O impacto é que a criança vai ficar mais reativa, menos sensível, como a pastora Verinha falou, né? Vão se conformando com os ideais desse mundo e vão perdendo a sensibilidade por Deus. E além disso, de serem mais reativas, porque vão ficar mais ansiosas, elas vão desejar ter esse conteúdo o tempo todo, porque vai gerando uma necessidade na criança, e aí Deus sai do lugar do coração e entra os desejos humanos. Então, essa geração que está crescendo dentro dessa perspectiva de ter constantemente esse conteúdo das telas ali, está influenciando a fé das crianças, está influenciando a forma delas se relacionar com Deus e principalmente com a igreja. Então, se vocês perceberem crianças que têm dificuldade de obedecer, crianças indisciplinadas, crianças distraídas, tudo isso tem a ver com a questão do uso sem limite das telas.
0: É realmente preocupante, né? Eu lembro da minha época que a gente passava a noite na vigília, ainda criança. E ajoelhava, passava uma hora orando. E é muito pertinente tudo que foi falado aqui. Nós precisamos mesmo despertar, porque nós temos um inimigo. O inimigo das nossas almas, e ele busca tirar mesmo o foco das nossas crianças. Não é tirar eles da igreja. Porque
4: não.
0: O ideal, inclusive, para ele, tem um livro que é Cartas de um Diabo a Seu Aprendiz, que ele diz isso. Ele diz assim: não, não precisa tirar eles de dentro da igreja, não. Aliás, deixa eles lá, é até melhor. Só tira eles do foco, do olhar para Jesus, de ouvir a Deus. E isso é realmente muito preocupante. Bem, e finalizando esse bloco, eu já deixo aqui o gancho para o próximo bloco. No último bloco, nós vamos falar sobre o papel dos pais. Nós temos um papel. O papel, como diz a própria pastora Verinha, que disse aqui, não nos conformar. Não nos conformarmos com este mundo, com essa situação. E usar as telas a nosso favor. A gente sabe que educa, a gente sabe que ajuda, a gente sabe, mas nós precisamos nos colocar como agentes de Deus para trabalhar na vida das nossas crianças. Daqui a pouco voltamos com mais.

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19: De volta com o programa Mulheres Virtuosas. Nós estamos com convidados muito especiais aqui. Já quero agradecer grandemente. Foi muito, tem sido muito lindo e maravilhoso e produtivo. É nosso tempo aqui falando sobre o impacto das telas na infância, à luz da Bíblia. E agora nós vamos para o nosso último bloco. Nós estávamos falando aqui como passa rápido quando a gente vê, acabou o tempo. E nós vamos falar sobre o papel dos pais no discipulado dos filhos. Os pais não são chamados apenas para estabelecer limites, mas principalmente para ser referência. Afinal, os filhos aprendem mais com o que eles veem sendo praticado, né? Até mesmo do que o que a gente ensina teoricamente para eles. Desde o princípio, Deus confiou a nós, aos pais, a responsabilidade de ensinar e discipular os filhos. A igreja auxilia, a escola contribui, mas a principal missão de formar o coração da criança foi para a família. E em uma era dominada pelas telas, o nosso desafio não é apenas controlar, nós já falamos sobre isso, não controlar o tempo e o conteúdo, mas permanecer presente, influente e intencional na formação espiritual dos nossos filhos. Nós comentávamos aqui antes que às vezes o nosso cansaço, às vezes a nossa falta de tempo, às vezes até a nossa insegurança, nós deixamos que os nossos filhos acessem e entregamos eles às telas. E a gente, cada momento de conversa aqui, a gente viu o quê? Que depende muito da nossa posição, de como já foi falado aqui, de não nos conformarmos, não nos conformarmos. O mundo diz, e nós estávamos falando de uma estatística aqui, que essa geração é menos inteligente que os pais, mas nós não nos conformamos com essa estatística. Nós cremos que o Senhor fará dos nossos filhos o que Ele prometeu. Agentes de bênção para fazer a diferença na geração deles. Fazer a diferença e ser, sim, melhores do que nós. Fazer, sim, a diferença para o reino, principalmente. Bem, e aí continuando aqui, nós sabemos que o discipulado, ele não acontece só em palavras, mas principalmente... Aqui está assim, também pelo exemplo, eu diria principalmente pelo exemplo, porque os filhos nos observam como nós utilizamos nosso tempo, qual é a nossa prioridade e até mesmo a nossa relação com as telas. Deuteronômio 6, 6 e 7 diz assim, ó: essas palavras que hoje te ordeno estarão no teu coração. Tu as inculcará a teus filhos e dela falará, assentado em tua casa, andando pelo caminho, ao deitar e ao levantar. E 1 Coríntios 11 diz assim, ó, Paulo diz assim: sede meus imitadores, como também eu sou de Cristo. E aí eu já coloco aqui primeiramente pro evangelista Elvi e depois comentário com pastora Verinha, presbítero Marcelo. Como podemos cumprir nossa missão de discipular nossos filhos em uma época com tantas vozes disputam diariamente a atenção e o coração deles? Inclusive, já coloco para vocês também: o que vocês fazem? Tem sugestão para os pais? O que a gente pode fazer de diferente? E eu estava comentando aqui, antes de iniciarmos, sobre a diferença que faz irmos, um exemplo, né? Sobre ao ar livre, levar para caminhar. Enfim, além dessas alternativas, o que mais vocês me sugerem? Evangelista Elvi?
20: É muito pertinente o que você coloca, missionária. Porque a palavra de Deus já nos ensina, o manual já está escrito, né? Verdade. E o risco é quando nós nos desviamos deles. Mas a palavra de Deus fala que Deus criou, Ele fez e Ele faz. Quando você lê Deuteronômio 6 ao 7, ele fala assim: essas palavras que hoje te ordeno, Deus está falando conosco ainda hoje. O pai e a mãe são sacerdotes em suas casas. E o sacerdócio, ele ganha uma recompensa maravilhosa, que é, apesar de eu como pai, né, você como mãe errarem, o sacerdócio não erra.
19: É verdade.
20: A palavra do Senhor, ela passa através de nós com uma finalidade específica. Os nossos filhos são flechas. Nós empunhamos o arco, mas nós não somos donos dessas flechas, né? Nós não conseguimos controlar o ar, nós não conseguimos controlar a velocidade que eles vão chegar. A gente pode fazer o maior esforço, e é isso que a gente vem colocar aqui. O que que é o meu esforço diário? A palavra de Deus nos ensina a andar no caminho, e esse andar é contínuo, não é uma vez só. Não é eu falar para uma criança que ele não deve pegar celular, se toda vez que eu chego em casa ou toda vez que eu estou com ele, eu estou mexendo no celular. Se quando ele está falando comigo e o telefone toca, eu paro de dar atenção para o meu filho e vou dar atenção à tela. Se quando alguém está conversando comigo e passa alguma notícia ou alguma chamada na televisão, eu desvio minha atenção. Dependendo da faixa etária do teu filho, ele vai aprender muito mais com os seus exemplos do que com aquilo que você diz para ele fazer. Então não é só dar o exemplo, é caminhar com ele no caminho, com coisas simples. Você fala para o teu filho o horário de dormir, o horário de acordar. Quando ele acordar, ele dobra a coberta dele. Qual é o hábito que ele tem ao acordar? Qual é o seu hábito que você tem ao ir dormir? É muito mais simples e fácil do que aquilo que a gente pode pensar ou imaginar. É só voltar à palavra do Senhor. Ele fala assim: amai a Deus sobre todas as coisas. Você tem amado a Deus mais do que você ama seus filhos? Porque quando você estiver numa situação como os meus estiveram, meus filhos nasceram e foram direto para a UTI, e a única coisa que eu podia fazer era orar, é pedir ao Senhor, mas ele já tinha providenciado tudo. E quando meus filhos eram retirados e levados para um incubador, e nós não podíamos abraçá-los, nós não podíamos falar com eles, a gente podia apenas ver os tubos e os médicos correndo em desespero, o que nos sobrou foi falar com o Senhor. E eu quero que você, pai, mãe, não entre nessa situação de desespero, que vocês não estejam à beira da morte orando pelos teus filhos. Que nós possamos estar ensinando eles no caminho do Senhor para que o mal não chegue, porque ele nos rodeia. A palavra de Deus nos ensina que ele está ao nosso derredor. Você vai ser agora aquela pessoa que vai se omitir? Porque é muito fácil a gente olhar para uma tela, como já foi dito aqui, a dopamina que é liberada, a atenção que é despendida nas redes sociais, é muito fácil. Mas nós não somos vítimas nessa situação. Nós somos gestores. Nós podemos, como pais e mães, ensinar os nossos filhos com amor, com carinho e principalmente com a presença do Espírito Santo, que vai nos guiar no caminho, vai falar aos nossos ouvidos, vai tocar o nosso coração. Está escrito em Deuteronômio: essas palavras que hoje te ordeno estarão no teu coração. já está lá, já está guardado. Nós podemos, tal como pegar um celular e ligar para uma pessoa, nós podemos falar com o Senhor. Marcelo falou através da oração, é intimidade com Deus, é um ato diário, é eu saber que mesmo de olhos fechados, mesmo sem não poder tocar no meu filho numa UTI, Deus pode tocar no meu filho, no seu parente, e que isso pode ir muito além do que nós pensamos, do que nós imaginamos, né? O que isso é prover família. Nós trabalhamos todos os dias para poder voltar para casa e ver quem é aqueles que nós mais amamos estarem lá. E se um dia nós chegarmos em casa e seu filho não estiver? E se ele não estiver porque ele pegou uma tela e teve um uso indiscriminado de alguém falando para ele que ele era aquilo que ele nunca foi? Isso tira as bases sólidas, e quando a gente constrói uma casa na areia, a gente sabe o caminho, ela vai ruir. Nós não precisamos esperar que o mal se aproxime. Nós sabemos que ele existe, mas a palavra de Deus também nos ensina que nós temos poder e autoridade dadas pelo Senhor para que nós possamos preservar a nossa casa. E nada, nada pode nos separar do amor de Deus.
19: Glória a Deus. Glória a Deus, louvado seja o Senhor. Marcelo e pastora Verinha, nós temos um minutinho para cada, um minutinho e meio para cada um, para a gente finalizar.
0: É, concluindo, né? Eu sei que a tarefa nossa não é fácil. E eu gostaria muito assim, de dar uma dica para as famílias que às vezes estão nessa situação e se encontram assim em um dilema. Como eu vou retirar as telas? Porque se a gente retira do dia para noite, de maneira abrupta, a criança ela começa a ter alguns comportamentos muito desafiadores, né, para nós, conosco. E o interessante é que, primeiro, como família, você, mãe, você, pai, possa reconhecer o problema. Se você percebe que essa criança, que o seu filho, ele tá usando as telas de maneira excessiva, reconheça o problema e eduque-se, né? A consciência, eu sempre falo, a consciência é o primeiro passo. E é um passo para que possam, né, todos se reunirem em família, junto com os filhos, explicar de maneira clara. E uma conversa aberta, acessível, sobre a importância de limitar o tempo de tela. E tentar transformar essa conversa, né, em um diálogo constante, onde todos possam ser ouvidos e juntos, né, possam criar um plano de ação. E que esse plano de ação, ele possa, de fato, acontecer, como o Elvio falou. Se você utiliza as telas com muita frequência e pede para o seu filho retirar, o exemplo, ele vai na contramão do pedido. Então, esse plano de ação é em família. E reforce os momentos em família e celebre cada avanço. É, lembre-se que um dia o Senhor vai voltar e ele vai perguntar: onde está a herança que eu te entreguei? Aonde está a herança? O Senhor não vai perguntar onde está o carro, onde estão as casas, os bens. Ele vai perguntar para você: aonde está a herança que eu te entreguei? Que o seu filho possa ser uma herança, possa ser uma flecha que esteja sendo lapidada, moldada por um valente que vai fazer a diferença. Glória. E esse é meu maior apelo hoje: salve os seus filhos e resgate a essência da infância e do propósito que Deus colocou para a vida dele e para a sua, como mãe, como pai.
19: Aleluia, glória a Deus.
21: Bom, para finalizar, já falaram muitas coisas interessantes. Eu queria deixar o conselho de Mateus 18:3: sede como um menino, porque se não for, de modo nenhum entrará no reino do céu. Então é muito simples. A gente precisa conhecer a voz dos nossos filhos, conversar. O que tem de pai que não conversa com seu filho, que não conhece o seu filho, é importante conversar. Se coloca nesse lugar do adulto que precisa trabalhar, que precisa fazer as coisas nesse ativismo e não tem momentos para brincar, não se torna como um menino. Então, brinca, vai desenhar, vai andar de bicicleta, vai fazer as coisas com as crianças. Então, é muito interessante esse retorno à brincadeira. E por último, Não. E mais importante, apresente Jesus para o seu filho, através de atividades que você possa falar de Deus. Até mesmo ali comendo uma fruta, você pode falar de Deus. Comendo uma melancia, apresentando o livro Sem Palavras.
0: Né?
21: Então, acho que o mais importante aqui é a gente se colocar nesse lugar de sair desse espaço do adulto, trabalhador, ativista, e se colocar nesse lugar da infância, do menino, da brincadeira e da leveza.
0: Glória a Deus. E assim, finalizamos aqui. Obrigada, obrigada, Evangelista Elvi, Pastora Verinha, Pastor Marcelo, obrigada, Alex, obrigada a todos. Foi uma bênção, um prazer estar aqui com vocês. E hoje finalizamos sobre um assunto relevante, o impacto na tela. Obrigada a você, querido ouvinte, que esteve ligadinho conosco desde o início. O Senhor abençoe e guarde vocês em todo tempo e de todo mal. Fiquem com Deus. Um grande beijo.

0: Agora são 15 horas e 6 minutos.
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0: A paz do Senhor Jesus, boa tarde. Está começando o programa Interativo Cristão, um espaço de comunhão, ensino e esperança, transmitido ao vivo aqui pela Rádio Paz FM, sob a coordenação do pastor Adão Porfírio. O tema de hoje é amor maior. Como nos exorta a palavra em Colossenses capítulo 3, versículo 1, que diz: buscai as coisas do alto, onde Cristo está assentado à direita de Deus. Nosso coração precisa estar fixo nas coisas eternas. Eu sou a missionária Maria do Carmo, da Assembleia de Deus, Ministério de Madureira, Aureni 1, liderada pelo pastor Tiago Rodrigues e pela pastora Aurenice Miranda, e presidida pelo nosso pastor Amarildo Martins da Silva e a pastora Maria Barbosa. Hoje, com alegria, compartilho esta mesa com a missionária Arlete, que estará nos transmitindo a poderosa palavra de Deus, onde nós iremos aprender mais um pouco sobre este tema, amor maior. Participe conosco, mande sua mensagem, seu versículo ou pedido de oração para o nosso WhatsApp 63 98420 6868. Este programa é interativo porque tem a sua voz, sua fé e sua participação. E se você ainda não segue a Rádio Paz nas redes sociais, procure a gente no Instagram e compartilhe este momento com mais alguém. Vamos de música para começar com o coração sensível ao que Deus vai falar conosco nessa tarde. Continue participando pelo WhatsApp.
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0: 17 horas aqui na Rádio Paz FM. Eu sou a missionária Maria do Carmo e conosco está a missionária Arlete, a nossa participante de hoje, que nos trará uma palavra poderosa baseada no tema Amor Maior. Se você já deu uma olhadinha no seu calendário, nas redes sociais ou no movimento pelas ruas nessa semana, com certeza perceberá, o amor está no ar. É semana do Dia dos Namorados, é época de flores, caixa de bombons, vitrines decoradas, muitos corações apaixonados correndo de um lado para o outro, em busca de presente para a pessoa amada. Participe conosco hoje, mande sua mensagem, seu versículo ou pedido de oração para o nosso WhatsApp 63 98420 6868. Este programa é interativo porque tem a sua voz, a sua fé e a sua esperança, experiência com Deus. Vamos de alô, alô? Quero mandar um alô, alô para a irmã Floraci, que diz que está ligadinha ali da DLN1. Deus abençoe, irmã Floraci, um grande abraço. Queremos mandar também um alô, alô para os irmãos que estão no encontro de casais da DLN1. Deus abençoe, que vocês possam aí aprender muito, possam se declarar aí para os seus cônjuges. Eu sei que está sendo uma benção. Um grande abraço. Quero passar também aqui para a missionária Arlete para mandar um alô, alô para alguém que com certeza ela tem aí em mente.
1: A paz do Senhor Jesus, a todos os nossos queridos ouvintes. É um prazer imenso estar aqui com vocês mais uma vez. E eu quero mandar um alô, alô para o meu amor, o Márcio, que está ligadinho aqui no programa conosco. Um alô, alô também a cada um de vocês ouvintes. Que Deus possa abençoá-los grandemente nesta tarde.
0: Quero também mandar um alô, alô para todas as cibeanas ali da DLN1. Deus abençoe vocês, sei que vocês estão ligadinhas aí no nosso programa. Um alô, alô para você que está aí no seu carro, talvez trabalhando, né? Fazendo algum serviço de Uber ou mesmo viajando. Você que está na sua casa, nós queremos dizer para você que é bem-vinda neste programa hoje, que Deus abençoe, receba o nosso abraço e continue conosco até o final, porque Deus tem coisas maravilhosas para nós.
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5: Agora são 3:26, dando seguimento ao nosso programa interativo cristão. Eu sou a missionária Maria do Carmo e agora vamos ouvir um pouco da palavra com a missionária Arlete, com o nosso tema que abordaremos hoje, amor maior. Fala aí, missionária Arlete.
6: Sim, missionária Maria do Carmo, hoje nós temos um tema relevante para a nossa caminhada cristã, o amor maior, esse amor que nos sustenta, que nos guia, que nos direciona, esse é o amor maior do nosso Deus. Amados, é bom nós observarmos que como é bom celebrar o amor. Como é bom ver os casais planejando aquele jantar especial na semana, no dia dos namorados, trocando os cartões com palavras doces, trocando presentes. O amor romântico realmente é lindo, não é mesmo, missionária?
5: Verdade.
6: E ele foi idealizado e desenhado pelo próprio Deus, lá no Jardim do Éden, para ser uma bênção na nossa jornada terrena. O livro de Cantares de Salomão, no capítulo 8, versículo 7, nos lembra que as muitas águas não poderiam apagar esse amor, nem os rios afogá-lo. Mas sabe o que nós percebemos também? Que durante essa semana que antecede o dia dos namorados, enquanto o comércio tenta embalar o amor em caixas de presentes, muitos corações continuam sentindo um vazio que nenhum presente humano pode preencher. O romance humano é apenas um reflexo, é uma pálida sombra de uma realidade muito maior, mais vasta e eterna. Se o seu coração tem sede, se você se sente sozinho nesta semana, ou mesmo se você já tem um relacionamento feliz, mas sabe que precisa de algo maior e definitivo na sua vida? Hoje nós vamos nos conectar com a fonte de onde nasce todo o sentimento puro e o mais perfeito amor. Nós vamos falar sobre o amor maior, aquele que não depende de circunstâncias, que não se desgasta com o tempo e preenche cada momento da nossa existência. Esse é o amor que o nosso Deus tem por cada um de nós. Ele nos oferece um amor que não se explica. Ninguém explica o amor de Deus por nós, apenas se aceita. Não se compra esse amor, apenas se recebe. Ele mesmo teceu cada detalhe da minha e da sua existência. Cuida amorosamente de você e jamais te abandonará. Esse é o amor ágape de Deus, um amor maior que tudo. Misericordioso, leal, tenaz, que se recusa a desistir de nós, mesmo quando falhamos. Em 1 João 4:8, o apóstolo do amor escreve de forma categórica: aquele que não ama, não conhece a Deus, porque Deus é amor.
5: Missionária Led, só dando uma pincelada aqui, quando nós observamos aqui que você colocou aqui, mesmo quando nós falhamos, né? Ele não desiste de nós. E nós observamos que nós, como seres humanos, quando estamos em um relacionamento, nós vivemos apontando ou procurando falhas, né? Um do outro. E quando nós falhamos, nós às vezes queremos desistir, queremos parar, mas o nosso Deus não. Ele se recusa a desistir de nós, mesmo se falharmos, né? Mesmo quando falhamos, porque sempre falhamos, né? O ser humano sempre falha. Que amor extraordinário, né?
6: Esse é o amor do nosso Deus. Observe que o texto sagrado, lá em 1 João 4:8, aqui não diz que Deus tem amor ou que Deus pratica o amor. O texto diz que Deus é amor. Logo, o amor de Deus é parte integral do seu caráter. E por isso ele é insondável, incomparável, eterno, infinito, imutável, soberano e incondicional. Deus é a própria fonte perene de amor, de carinho, de afeto e toda compaixão por nós. É uma escolha soberana dele, em nos amar simplesmente porque ele mesmo escolheu ser fiel à sua própria essência. Ainda em 1 João 4,19 está escrito que nós o amamos porque ele nos amou primeiro. Então, não importa a nossa condição de pecador, o Senhor nos ama.
5: Isso traz uma paz tão profunda, não é? Saber que o amor dele por nós não oscila de acordo com as nossas crises, dúvidas ou imperfeições. E por falar nisso, nós queremos ouvir você aí do outro lado, amado ouvinte. No WhatsApp do nosso programa, responda a pergunta agora. Qual foi o momento da sua vida em que você mais sentiu o abraço e o amor de Deus, mesmo sem merecer? Mande-nos uma mensagem escrita ou um áudio, até de 30 segundos para o nosso Alô Alô. E já no próximo bloco nós estaremos falando sobre as suas respostas. Vamos agora ouvir uma canção enquanto você medita sobre esta palavra. Continue participando pelo nosso WhatsApp 63 984 20 6868.

0: Agora, 3h40, de volta ao programa Interativo Cristão, até às 17 horas aqui na Rádio Paz FM. Eu sou a missionária Maria do Carmo e conosco está a missionária Arlete, que está abordando um tema maravilhoso hoje, o nosso tema Amor Maior. Queremos agora dar mais um alô para os participantes que estão aí ligadinhos. A irmã Isabela, filha da irmã Daila. Um abraço, irmã Isabela, que bom tê-la conosco. Continue participando aí, continue ouvindo este programa maravilhoso. Também quero dar um alô pro meu esposo ali na Espanha. Meu amor, quero dizer que eu te amo. Ontem foi o dia dos namorados, estamos longe, mas o nosso amor continua ligadinho, né? Nós continuamos conectados um ao outro. Amo você. Continue ligado aí no nosso programa. Quero também dar um alô para os meus filhos, Emanuel, Geis, Esté. Quero dizer que eu amo vocês. Um alô também para Márcia Mustafé, ali de Guaraí, Madureira, que diz que está ligadinha no nosso programa, pastoreada pelo pastor Belto Barros. Ela pede oração pelos seus filhos e pela vida financeira do seu esposo. Estaremos orando, irmã Márcia. Deus abençoe sua vida, continue aí ligadinha. Queremos também mandar um alô para a missionária Maria de Jesus, que está ligadinha lá da 32. Ela diz que é o melhor programa este, Rádio Paz, e ela está sempre ligadinha conosco. Deus abençoe a sua vida. Queremos agora fazer um convite todo especial. Neste próximo final de semana, 2021, nós teremos uma festa maravilhosa, uma festividade da CIB e dos varões, ali na D Aurênio 1. Os nossos pregadores serão o pastor Vinícius Cavalcante, missionária Jardeane, missionária Ana Paula, Ministério de Louvor, El Shaddai, Ministério de Louvor, Aliança, estarão adorando ao Senhor. E nós queremos lhe convidar, faça sua caravana, se programe para o próximo final de semana, 2021. Você está ali na D Aurênio 1, participando juntamente conosco dessa grande festividade, onde Deus falará conosco, onde Deus tem renovo para a nossa alma, onde Deus estará salvando vidas e operando maravilha. Participe conosco.
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5: Agora 15:47. Estamos de volta ao programa Interativo Cristão até às 17 horas. Aqui é a missionária Maria do Carmo. Juntamente comigo está a missionária Arlete, nossa ministrante da Palavra de Deus, onde nós estamos tratando um assunto maravilhoso: o amor maior, o amor de Deus. Eu sei que você está ligadinho aí, participando e sendo abençoado e edificado por esta palavra. Continue participando, continue interagindo conosco, continue recebendo de Deus esta palavra. Agora, queridas irmãs e irmãos, nós voltamos para o nosso tema, onde o amor ganha uma nova tradução prática. Que tradução é essa? É o ágape de Deus, não é mesmo, missionária Leti?
6: Exatamente, missionária Maria do Carmo. É muito normal para nós amarmos quem nos ama, gostar de quem também gosta de nós, retribuir o carinho das pessoas que são carinhosas conosco. Mas enquanto o amor humano busca o seu próprio interesse, o amor ágape, o amor de Deus é puramente sacrificial e incondicional. Ele não fica apenas no campo das palavras bonitas. Deus não apenas nos mandou um poema dizendo que nos amava. Nunca foi um amor só de palavras, mas sim um amor de ação, doação por nós. O nosso Deus em Cristo Jesus deixou o esplendor da sua glória e veio a esse mundo em forma humana como eu e você. Ele calçou as sandálias da humildade e provou esse amor na prática. Jesus Cristo deixou de lado, amados, certos privilégios de sua divindade para assumir a humanidade. Ele trocou a exaltação do céu pela humilhação da terra. Ele trocou a majestade celestial pela servidão humana. Ele trocou o seu trono de glória por uma cruz de madeira. E sabe por quê? Tudo isso foi para que eu e você pudéssemos nos reconciliar com Deus e receber de graça a vida eterna. O texto áureo da Bíblia Sagrada encontra-se em João 3:16 e lá resume esse mistério de forma tremenda. Diz assim a palavra de Deus: porque Deus amou o mundo de tal maneira que deu seu Filho unigênito, para que todo aquele que nele crê não pereça, mas tenha a vida eterna. Veja, amado ouvinte, o tamanho desse tal maneira de Deus. É uma medida que não cabe em cálculos humanos, o tamanho desse amor. E o apóstolo Paulo expõe a lógica desse amor em Romanos 5:8 ao dizer: mas Deus demonstrou seu amor para conosco. Cristo morreu por nós, sendo nós ainda pecadores. Agora, pare um pouco e pense. Jesus não esperou que você, que nós estivéssemos limpos, santos, perfeitos, fazendo tudo certinho na vida, para que ele viesse a esse mundo e morresse por nós. Ele nos amou quando estávamos na lama do pecado, distantes, feridos, rebeldes. Ele deu a sua vida na cruz por nós quando não tínhamos absolutamente nada para oferecer em troca. Saiba, amado ouvinte, que Jesus te ama do jeitinho que você é, do jeitinho que você está agora. Ele te ama, ele te quer bem, ele está de braços abertos para receber você, sempre que você der um passo na direção dele.
5: Isso é constrangedor de tão maravilhoso como está escrito em 2 Coríntios capítulo 5, 14, que diz assim: o amor de Cristo nos constrange. Por isso, amados ouvintes, o nosso desafio de interatividade agora vai ser rápido e direto. Envie agora mesmo no nosso WhatsApp a palavra ágape, seguida de apenas uma palavra que resuma o que o sacrifício de Jesus na cruz significa para você hoje. O que significa o amor de Jesus na cruz para você? Será que é gratidão? Será que é salvação ou redenção? Envie a sua palavra. Vamos ler a resposta ao vivo daqui a pouquinho. Participe conosco, mande sua mensagem. Estamos aqui aguardando para ouvir o que você está achando desta palavra, o que você está aprendendo desta palavra, o que você está absorvendo desta palavra. Aí onde você está, no seu carro, talvez viajando, talvez trabalhando, aí na sua cozinha, aí onde você está, ou no seu trabalho, algumas pessoas trabalham no sábado, ou no momento de lazer. Participe, fale conosco, porque este tema é maravilhoso, o amor. Este grande amor, que nem mesmo João conseguiu explicar o tamanho deste amor. Vamos agora então ouvir uma canção enquanto você medita sobre esta palavra. Continue participando com a gente no WhatsApp 63 984 20 6868.

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0: Agora 4:02, de volta ao programa Interativo Cristão até às 17 horas, aqui na Rádio Paz FM. Sou a missionária Maria do Carmo e conosco está a missionária Arlete. Estamos aqui juntas abordando um tema maravilhoso, amor maior. E no último intervalo nós deixamos aqui uma pergunta especial para você, pedindo que você resumisse aí que era para você a palavra ágape, né, através do sacrifício de Jesus. Já tem ouvintes aqui nos respondendo sobre esta pergunta. A irmã Márcia, lá de Guaraí, disse que esta palavra, o ágape de Deus na sua vida, é salvação, significa salvação. Obrigada, irmã Márcia, aí pela participação. Deus abençoe. Eu sei que todos que estão ouvindo estão entendendo como este amor maravilhoso nos alcançou. Eu sei que cada um tem uma resposta maravilhosa para este tema. Deus abençoe sua vida, sua família.
1: Amados ouvintes, nós sabemos que especialmente em semanas festivas como esta que nós acabamos de passar, em que se celebra o Dia dos Namorados, muitas pessoas se sentem profundamente magoadas. Talvez você traga cicatrizes de traições, marcas de rejeição, dores, quem sabe, de um divórcio doloroso, ou até mesmo o peso da solidão. Deixe-me dizer-lhe uma verdade, direto ao seu coração. O amor de Deus é o único remédio capaz de suturar, curar uma alma despedaçada. Sim, esse amor verdadeiro tem poder terapêutico para a minha e para a sua vida. É o amor que cura as feridas da alma, restaura e vivifica. É o bálsamo do Senhor. O profeta Jeremias, no capítulo 31, versículo 3, traz uma palavra que acalma qualquer tempestade na alma. Diz a palavra do Senhor: com amor eterno eu te amei, por isso, com benignidade te atraí. O amor de Deus não rejeita as suas cicatrizes, as suas dores. Pelo contrário, o amor de Deus cura cada uma delas. Enquanto o mundo muitas vezes nos ama pelo que temos ou pelo que podemos oferecer, Deus nos ama por quem somos nele. Ele recolhe as suas lágrimas e diz: filho ou filha, o meu amor é o bálsamo que você precisa para voltar a sorrir. O mundo pode te ter rejeitado, mas o Deus que criou as galáxias, a terra, o mar e tudo que neles há, atrai você para perto dele com doçura e misericórdia por causa do seu grande amor. Lembra do exemplo impressionante do profeta Oséias? A história desse profeta ilustra a insistência do amor de Deus por nós. Mesmo depois de ter sido traído por sua esposa, Deus ordenou que Oséias a comprasse de volta e a levasse para o deserto para falar suavemente ao seu coração. Está escrito em Oséias 2:14. Deus faz exatamente o mesmo conosco.

0: Você que está aí na sua casa ouvindo esta mensagem e falando, eu preciso tanto ser alcançada por esta cura, eu preciso tanto que a minha vida seja mudada. Neste momento nós vamos orar por você e o Senhor vai tocar o teu coração, o Senhor vai tocar naquele lugar que você necessita de ser restaurada, porque Deus, ele está presente, Deus é poderoso, Deus está aqui, Deus está aí contigo. E neste momento nós estaremos orando ao nosso Deus. Soberano, eterno e poderoso Deus, Papai querido, neste momento nós estamos abordando aqui este tema maravilhoso, falando do teu poderoso amor, este amor que cura, este amor que liberta, este amor que transforma. E nós queremos apresentar esta pessoa que neste momento está clamando, Senhor, por ti, clamando por uma cura, clamando por uma restauração, dizendo para o Senhor que precisa ser liberto, dizendo para o Senhor que precisa ser tocado por ti, e que neste momento o Senhor esteja tocando esta pessoa, o Senhor esteja alcançando ele, o Senhor esteja alcançando ela neste momento, trazendo cura, trazendo vida, trazendo renovo, trazendo restauração, e que ele possa e ela possa testemunhar de que verdadeiramente nessa tarde o Senhor o visitou com cura e com transformação, e que a sua vida foi mudada por causa deste grande e inefável amor, em nome de Jesus.
1: Amém.
0: Vamos agora de música, vamos continuar ouvindo música enquanto meditamos nesta poderosa palavra. Participe conosco, continue mandando sua mensagem aí pelo WhatsApp 984-20-6868.
2: O nosso Deus é o mesmo.

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4: Agora são 4:18, de volta ao programa Interativo Cristão. Estaremos aqui até às 17 horas na Rádio Paz FM. Sou a missionária Maria do Carmo e comigo está a missionária Arlete. Estamos debatendo aqui um tema maravilhoso, o amor maior, amor de Deus. Nós queremos a sua participação, participe conosco, continue mandando mensagem. Já estamos tendo muitas participações, os ouvintes estão aqui ligadinhos conosco, mandando suas mensagens, suas respostas. Nós queremos falar aqui da irmã Edileuza, né, que respondeu também para nós sobre o significado do amor ágape. O amor ágape para ela é o amor incondicional de Deus. Muito bem, minha irmã, Deus abençoe, a paz do Senhor Jesus. Deus continue abençoando sua vida, é verdade. É este amor incondicional do nosso Deus. O irmão Marcos Johnny também, que está ligadinho, a paz do Senhor Jesus, irmão Marcos. Ele disse que o amor ágape de Deus para ele é misericórdia de Deus. Muito bem, meu irmão, é verdade. Deus abençoe sua vida, continue ligado conosco. Também quero mandar nessa tarde aqui o nosso abraço, um abraço especial para os nossos pastores, paz do Senhor Jesus, pastor Tiago Rodrigues, pastora Aurenice. Deus abençoe a vida de vocês que sempre estão nos apoiando e nos abençoando. Deus abençoe também a nossa líder, a missionária Rejane, nossa líder ali da CIB, a Deorenhum, que não pode estar conosco hoje porque o seu netinho Samuel está enfermo, está internado. Nós estamos aqui na intercessão, missionária Rejane, continuamos orando pelo seu neto e eu sei que grandes coisas Deus fará porque ele é fiel. Deus abençoe sua vida, sua casa, sua família. Vamos continuar então nessa tarde ouvindo a palavra de Deus, que está maravilhosa, onde Deus está falando de forma grande em nossos corações, onde Deus está visitando pessoas através desta poderosa palavra. Missionária Arlete.
5: Com certeza, missionária Maria do Carmo, Deus tem falado através da sua palavra. E quando nós falamos sobre esse amor maior, nós também percebemos que esse amor de Deus é um amor inabalável. É comum nos momentos mais difíceis da nossa vida, o inimigo das nossas almas tentar nos afastar do amor de Deus, colocando em nossas mentes ideias absurdas, como Deus se esqueceu de mim, ou me abandonou, ou então Deus não me ama mais. Quem sabe esse tipo de pensamento invadiu a sua mente nos últimos dias, devido à situação em que você se encontra hoje. Se você já se viu, ou se você se considera uma pessoa tão pequena e insignificante, indigno do amor de Deus, eu quero apresentar-lhe agora algo maravilhoso sobre este amor por você, esse amor que Deus tem por nós. Está escrito na palavra de Deus, em Romanos 8, 38 e 39. Onde o apóstolo Paulo escreve uma das declarações mais poderosas de toda a literatura universal. E assim diz a palavra do Senhor: porque estou certo de que nem a morte, nem a vida, nem os anjos, nem os principados, nem as potestades, nem o presente, nem o porvir, nem a altura, nem a profundidade, nem alguma outra criatura nos poderá separar do amor de Deus, que está em Cristo Jesus, nosso Senhor. Sabe, amados, o que isso significa para você, querido ouvinte? Que nada, absolutamente nada, tem o poder para quebrar o elo que une você ao amor de Deus. Esse amor não é um fio de linha que se rompe com qualquer sopro de dificuldade. Ele é uma corrente de ferro forjada na cruz do Calvário. Se você está enfrentando uma crise financeira, uma enfermidade no corpo ou na alma, uma tempestade no seu casamento, ou mesmo o medo do amanhã, lembre-se, você está ancorado na rocha inabalável do amor de Cristo. Pegue essa palavra para a sua vida. Não há erro seu, não há crise financeira, não há diagnóstico médico, não há calúnia que consiga anular o amor que Deus tem por você. Esse amor é a nossa âncora mais segura. Você nunca, jamais estará sozinho. Mas é preciso que você reconheça esse amor em Cristo Jesus. É preciso que você entregue os teus caminhos ao Senhor, os teus cuidados a Ele. É preciso que você confie nele e o mais, tudo Ele fará por ti.
4: Glória a Deus, um amor inabalável. Onde encontramos este amor inabalável? Só em Cristo Jesus. Que palavra maravilhosa. Eu quero dizer para você, como a missionária Arlete acabou de mencionar, se há na sua mente, no seu coração, algum desses pensamentos de que Deus te abandonou, né? De que Deus se esqueceu de você, nessa tarde nós queremos repreender em nome de Jesus estes pensamentos e dizer que o Senhor te ama, que Deus jamais abandona os seus. Deus está presente, Deus está no controle de todas as coisas, independente da situação que você está vivendo hoje. Às vezes, se você não ouviu uma resposta que você queria ouvir, mas eu quero afirmar nesta tarde que o amor inabalável de Deus, ele está presente com você. Deus não te abandonou, Deus está contigo, segurando em tuas mãos. Deus está com você aí neste momento. Nós queremos ver esta fé ativa no nosso WhatsApp. Participe respondendo no nosso WhatsApp. Diante dessa certeza tão gloriosa, deste amor inabalável que nós estamos falando, nos responda: o que é essa segurança de que nada pode te separar do amor de Deus muda na sua forma de encarar os problemas da vida? Mande seu relato em texto ou áudio. A sua vitória pode ser um combustível para a fé de outro irmão ou irmã que está nos ouvindo agora. Mande para nós o seu testemunho, fale conosco, pode edificar a vida de alguém. Enquanto isso, nós vamos ouvir mais um louvor, uma adoração, enquanto você medita nessa palavra e nos responde a nossa pergunta.

0: agora são 4:30, de volta ao programa Interativo Cristão até às 17 horas. Aqui é a missionária Maria do Carmo, juntamente comigo é a missionária Arlete, onde estamos tratando o tema maravilhoso, amor maior. Deus tem falado e operado grandemente através desta palavra. Queremos mandar um alô para o irmão Jailson Pires, que está trabalhando em casa, mas está ligadinho na Rádio Paz, a paz do Senhor Jesus, meu irmão. Ele pede uma canção da Mara Lima por nome O Menor dos Menores. Deus abençoe sua vida, sua casa, sua família. Estaremos fazendo o possível para colocar aqui uma canção para você, tá? Fique ligadinho aí, Deus abençoe a sua vida. Eu quero também, neste momento, mais uma vez, falar sobre a nossa festividade, que será neste próximo final de semana, onde estará pregando o pastor Vinícius e a missionária Ana Paula e a pastora Jardeane, onde Deus estará operando grandemente com o tema Resgatados pelo Sangue de Jesus. Nós convidamos você a participar conosco, forme aí sua caravana, convide mais alguém para estar conosco ali na AD Aurene 1, dia 20 e 21. Nós esperamos você. Continue ouvindo, porque ainda temos coisas maravilhosas até o encerramento deste programa. Deus abençoe você que está aí no seu trabalho, na sua casa, você que está dirigindo o seu veículo. Nosso abraço. Continue ligadinho, porque Deus tem coisas maravilhosas para nós.
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6: Agora são 4 horas e 38 minutos, de volta com o programa Interativo Cristão até às 17 horas aqui na Rádio Paz FM. Sou a missionária Maria do Carmo e conosco está a missionária Arlete. É, estamos aqui debatendo um tema maravilhoso, amor maior, este amor de Deus. Eu quero aqui mandar aquele abraço especial para o nosso pastor presidente, pastor Amarildo Martins, nossa pastora Maria Barbosa. Deus abençoe as vossas vidas, pois são nossas nossa cobertura espiritual, nossos líderes. Deus abençoe de forma grandiosa e toda a nossa liderança. Deus abençoe também nosso pastor Adão Porfírio, diaconisa Ana Paula, que são os nossos coordenadores aqui do programa Interativo Cristão. Estão sempre nos orientando e nos abençoando. Deus abençoe a vida de vocês de forma poderosa. Vamos continuar dando continuidade aqui o nosso tema de hoje, neste programa, qual está maravilhoso, onde estamos aprendendo muito sobre este amor de Deus, este amor maravilhoso, este amor que tem transformado vidas, este amor que tem impactado os nossos corações e faz a diferença em nossa vida. Não é verdade, missionária Arlete?
7: Sim, isso é verdade. E a dinâmica no reino de Deus é linda. Tudo aquilo que nós recebemos dele não é para ficar guardado, é para transbordar. Quando somos cheios desse amor vertical, esse amor que vem do nosso Deus, nós nos tornamos capazes de espalhar o amor horizontalmente, ou seja, para as pessoas à nossa volta, para o nosso próximo, como ensinou o Senhor Jesus. Mas há um segredo nessa dinâmica do reino de Deus que nós não podemos esconder de você. O amor maior que recebemos verticalmente do nosso Deus não foi feito para ficar represado em nós. Ele precisa se transformar em amor horizontal. Isso mesmo. Se formos preenchidos por essa fonte eterna, nós nos tornamos canais para que esse amor alcance as pessoas ao nosso redor. O apóstolo João nos exorta de forma direta em 1 João 4:11. Amados, se Deus assim nos amou, também nós devemos amar uns aos outros. E o próprio Mestre, o Senhor Jesus, nos deu o comando em João 15:12. O meu mandamento é este, que vos ameis uns aos outros, assim como eu vos amei. Amar quem nos agrada, quem nos dá presentes, ou quem nos trata bem é fácil. Todos conseguem fazer isso. As pessoas deste mundo já fazem isso naturalmente. Mas o padrão do amor de Jesus é a cruz, é sacrificial, é o amor maior, é o amor ágape. Ele nos capacita a perdoar a quem nos feriu. Porque muitas vezes nós tentamos até perdoar alguém que tem nos ofendido e não conseguimos. Às vezes, aquela ferida ainda dói. Mas Deus nos capacita a liberar este perdão. E quando nós conseguimos liberar este perdão, nós conseguimos também a cura para as nossas almas. E nós conseguimos também oferecer misericórdia a quem falhou conosco, a ser um ombro amigo para quem o mundo descartou. O amor verdadeiro se move em ações de serviço e renúncia. E eu quero dizer para você, amado ouvinte, ame, perdoe, não deixe que o peso da mágoa, do ressentimento, continue sufocando a sua vida. Se você acha que não consegue sozinho, peça ajuda a Jesus. Ele pode, ele tem poder para te levantar, ele tem poder para te fortalecer, ele tem poder para fazer de você uma nova criatura.
6: Olha só que abordagem maravilhosa, né? O transbordar prático, o amor horizontal. Às vezes nós queremos receber amor de Deus, ser amado por Deus, mas aqui a recomendação é agora para que nós possamos amar na horizontal, amar o nosso irmão, amar o nosso semelhante, né? E aqui é onde a missionária Arlete leu em 1 João capítulo 4, versículo 11, que diz: amado, se Deus assim nos amou, também nós devemos amar uns aos outros, né? É um mandamento de Deus para nós amarmos uns aos outros, demonstrar este amor na prática. Agora, para nós fecharmos a nossa participação com chave de ouro e com coração grato, nós propomos um desafio de amor para hoje. Quem é a pessoa que o Espírito Santo está trazendo à sua mente agora para receber um gesto do amor, de concreto amor maior através de você, deste concreto amor para você demonstrar? Será uma ligação de reconciliação? Será aquela pessoa que às vezes te magoou ou você magoou ela e ainda não conseguiu liberar o perdão? Será que o Espírito Santo está falando ao seu coração para você fazer esta ligação? Se o Espírito de Deus estiver tocando no seu coração, não deixe para mais tarde, não deixe para amanhã, não deixe para depois. Faça esta ligação agora, pegue o seu celular e ligue ou mande uma mensagem, mas não deixe passar este momento, porque quando o Espírito Santo fala ao nosso coração é porque ele sabe que nós precisamos desta reconciliação para que possamos estar em perfeita comunhão com Deus. Será que é uma mensagem de encorajamento? Será que o Espírito Santo já colocou aí no seu coração para que você mande uma mensagem de encorajamento para alguém entender que este amor de Deus é poderoso para mudar a situação dele? Se for uma mensagem que o Espírito Santo está colocando em teu coração, não deixe para mais tarde, mande agora, comece a usar aí o seu telefone, a sua rede social que Deus nos deu para que nós possamos fazer coisas boas através disso, que você possa neste momento mandar esta mensagem, ou talvez um prato de comida, ou um abraço. Se for um abraço que Deus quer que você dê a alguém, não deixe para outro dia, corra hoje, vá hoje, marque um encontro hoje com essa pessoa, ou talvez na igreja, e dê aquele abraço. Quem sabe talvez pode ser o último abraço que você vai dar nessa pessoa, porque nós não sabemos o dia de amanhã. Então não deixe de abraçar, não deixe de demonstrar afeto, não deixe de falar para as pessoas o quanto você ama e não deixe de reconciliar, porque o tempo é hoje, o tempo é agora de nós demonstrarmos o grande amor de Deus que nós temos recebido, porque Deus nos amou de tal maneira, é um amor inexplicável que ele nos ofereceu. Então nós somos aqueles que podemos transmitir este amor de Deus, podemos demonstrar para alguém que há sim um amor verdadeiro, há sim um amor inabalável, há sim um amor que não depende de circunstância, né? O poderoso amor de Deus. Nós vamos agora, já estamos quase finalizando o nosso programa, mas nós queremos neste momento orar por você, agradecer pela sua participação, agradecer porque você esteve conosco, pela sua interação, pelas mensagens que vocês mandaram para nós. Que Deus continue abençoando as vossas vidas, que Deus continue dando vitória para cada um de vocês. Deus conhece a necessidade de vocês. Deus conhece a sua necessidade, que está nos ouvindo, que está participando conosco, e nós estaremos apresentando a sua vida neste finalzinho de programa e agradecendo a Deus por sua participação, não é mesmo, missionária Arlete?
7: Com certeza.
6: Louvado seja Deus. Então nós estaremos aqui orando, né? Para nós estarmos finalizando. Meu esposo aqui está mandando uma mensagem, quero mandar um alôzinho para ele de novo, dizer que ele é muito especial na minha vida, estou com saudade. Você é uma bênção na minha vida, amor. Estamos longe, mas eu continuo dizendo, você é meu eterno namorado. Que Deus abençoe sua vida grandemente. Amo você. Vamos então agora orar para nós estarmos finalizando o nosso programa de hoje com vitória da parte de Deus. Soberano, eterno e poderoso Deus. Papai querido, neste momento nós te louvamos, nós glorificamos o teu nome, te agradecemos, Senhor, por esta oportunidade que o Senhor nos deu nessa tarde de estarmos juntos, ó Deus, com cada ouvinte, com cada pessoa, Senhor, que esteve conosco, nos ouvindo aí na sua casa, ouvindo aí no seu veículo, no seu trabalho, participando conosco. Meu Deus, o Senhor conhece o coração de cada um, o Senhor conhece a necessidade de cada um dos teus servos, o Senhor conhece a necessidade de cada ouvinte desta tarde. Papai, nós abordamos um tema a respeito do seu grande amor, este amor infalível, este amor poderoso que nos trouxe até aqui, este amor que nos deu uma nova oportunidade. Nós estávamos lá no mundo sem direção, sem irreconciliáveis, mas o Senhor, através do teu amor, este amor ao qual o Senhor ofereceu o teu único filho lá na cruz do Calvário, para nos reconciliar, para nos trazer para perto. É por isso que nós estamos aqui nessa tarde. E eu sei que cada ouvinte nesta tarde que ouviu a tua palavra entendeu que este amor está estendido para todos. Todos aqueles que quiserem receber este amor é para todos aqueles que quiserem se aproximar de ti. E eu sei, Paizinho, que nessa tarde o Senhor já está trabalhando em corações, o Senhor já está trabalhando nesta vida que está se aproximando de ti e dizendo: Senhor, eu quero me aproximar, Senhor, eu preciso deste amor, Senhor, eu preciso ser resgatado, Senhor, eu preciso da tua misericórdia, Senhor, eu preciso ser curado, Senhor, eu preciso ser liberto. Eu sei que neste momento o Senhor está visitando esta pessoa, o Senhor está trabalhando nesta mente desta pessoa que tem olhado para a situação e falado: Senhor, o Senhor me esqueceu, o Senhor me abandonou. Eita Deus, eu sei que o Senhor está visitando essa vida nessa tarde e dizendo e afirmando que o Senhor é o mesmo Deus, que o Senhor não mudou, que o Senhor não muda, que o Senhor é o Deus que continua fazendo milagres, que o Senhor é o Deus que continua presente, que o Senhor é o Deus que continua resgatando, que o Senhor é o Deus que continua dando resposta. E nessa tarde o Senhor está trazendo uma resposta para essa pessoa que tem se perguntado onde o Senhor está e por que o Senhor não tem respondido. O Senhor responde nessa tarde que ele continua o mesmo, operando da mesma forma. Basta tão somente se aproximar, buscar, descer na presença do Senhor e encontrará as respostas que precisa. Meu Deus, em nome de Jesus, cure aqueles que estão enfermos. Visite, ó Deus, o Samuel neste momento, neto da missionária Rejane, que está ali no hospital. Senhor, opere um milagre, Senhor, faça maravilhas na vida daquela criança, em nome de Jesus. Senhor, nós sabemos que o Senhor está no controle de todas as coisas. Nós te louvamos, Papai, te agradecemos pela vida de cada um dos teus servos, de cada uma das tuas filhas, cada ouvinte nesta tarde, seja alcançado pelo poder da tua palavra, seja alcançado pelo teu inefável amor, seja fortalecido, seja renovado, que tenha, ó Deus, um final de semana abençoados, guardados por ti, que o Senhor dê livramentos, que o Senhor corte e lance por terra todos os laços. Em nome de Jesus, nós abençoamos o teu povo. Em nome de Jesus, Deus abençoe sua vida, sua família, sua casa, e até o nosso próximo programa. 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

meu Deus. Nós estamos reunidos aqui para adorar o teu santo nome, como igreja do Senhor, reunidas nesse lugar, num templo de

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